0: cultural. A gente faz sempre especiais com comida brasileira e a gente nota a resposta do público, que é sempre incrível, mesmo de pessoas não brasileiras. Todo mundo é fascinado com a nossa cultura e tem muito respeito por isso. Então, eu acho que é uma resposta do público local, de portugueses e imigrantes, a uma necessidade de suprir esse público enorme, essa cultura e essa influência enorme que tem da imigração brasileira em Portugal.
1: O sociólogo Carlos Alberto Dória, especialista em cultura culinária, costuma dizer que a gastronomia define nossa identidade tanto quanto os sons do samba, arquitetura barroca ou modernista. É inegável o espaço e prestígio que a gastronomia brasileira tem conquistado no exterior. Hoje, aqui em Portugal, além da cozinha autoral, há pão de queijo nas padarias e supermercados do país, brigadeiros nas festas infantis e lojas de doces, farofas como acompanhamento nas churrascarias. É o Brasil usando sua culinária como soft power para reforçar ainda mais os laços culturais entre os dois países. De Lisboa, Letícia Fonseca Surander, para a Rádio France Internacional.
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3: Nos últimos 5 anos, o grito de PSG campeão foi o que se ouviu ao fim de cada campeonato francês, a Ligue 1. A temporada 2026-2027 da competição começou neste fim de semana, marcada novamente pelo favoritismo do Paris Saint-Germain e alguns candidatos à surpresa, como o Mônaco do técnico brasileiro Felipe Luiz e o Olympique de Marselha de Igor Paixão. Atual bicampeão europeu, o clube da capital chega forte novamente para brigar pelo seu 15º título nacional e o 6º de forma consecutiva. Para isso, conta com o reforço de Ferran Torres, autor do gol que deu o título mundial para a Espanha e principal contratação do time para a temporada.
4: O que mais me atraiu no PSG? O fato de ser um projeto já vencedor, consolidado, com um elenco muito jovem que vai durar muitos anos. Por que não ganhar uma Liga dos Campeões aqui? Eu nunca tive a oportunidade de ganhar uma. E acredito que esse seja o clube certo para conseguirmos isso.
3: O atacante francês Désiré Doué concorda com o novo companheiro de PSG.
5: O que torna o PSG invencível é a mentalidade que temos de sempre querer vencer e querer ser o mais competitivo possível.
3: Para o zagueiro brasileiro Marquinhos, o Paris Saint-Germain deve valorizar as conquistas recentes, mas sem se acomodar.
6: Não podemos se apoiar sobre o que se passou.
5: Não podemos nos basear apenas nos últimos 2 anos. Cada partida tem sua própria história e cada temporada é diferente. Cada jogo nos dá experiência. As derrotas deixam cicatrizes que nos ajudam a melhorar. E as vitórias nos mostram o caminho a seguir. Este clube e esta equipe passaram por muita coisa nos últimos anos. E é por isso que o time está pronto para enfrentar qualquer adversário.
6: Não importa o adversário que vai estar face a nós.
3: Além da possibilidade de conquistar títulos, Ferran Torres afirma que a oportunidade de trabalhar novamente com o compatriota Luiz Henrique também o motiva.
7: Eu sempre disse isso. Para mim, Luiz Henrique tem sido como um pai no futebol. Quando tive a oportunidade de treinar com ele na seleção, ele sempre depositou muita confiança em mim. E para mim, ter hoje novamente a oportunidade de treinar sob o comando dele me enche de entusiasmo e me dá muita vontade de embarcar nesse projeto. Um time já consolidado que conta com jogadores excelentes. Venho também para aprender com eles, pois são jogadores que vêm demonstrando o talento e o nível que possuem. Espero poder contribuir com muitos gols e muitas assistências.
3: O PSG inicia sua caminhada no campeonato francês neste domingo contra o Rennes. A princípio, o clube iria estrear em casa junto à sua torcida, mas o mando de campo teve que ser invertido devido ao estado ruim do gramado do Parque dos Príncipes. A grama do estádio foi comprometida pela onda de calor que atingiu a França nos últimos dias e por um fungo que se prolifera justamente nessas condições climáticas. No Mônaco, Felipe Luiz, ex-técnico do Flamengo, inicia uma jornada

0: temporada promissora. Em seu primeiro trabalho à frente de um clube europeu, ele tem o desafio de manter a equipe na parte de cima da tabela e classificada para as competições continentais.
1: Bem, para mim e para o clube é muito importante que o Mônaco jogue competições europeias. Acreditamos que podemos fazer um grande campeonato e uma grande temporada.
0: O clube do Principado conta ainda com o lateral brasileiro Wanderson no elenco e Thiago Escuro como diretor-geral. A referência técnica é o atacante Balogun, destaque dos Estados Unidos na Copa. Campeão mundial com a França em 2018, Paul Pogba acaba de encerrar o seu contrato com o Mônaco um ano depois de sua chegada. Convivendo com problemas físicos, o meia não conseguiu se firmar na equipe durante esse período.
1: Ele é um jogador com uma grande história no futebol francês. Não tive muitas oportunidades de vê-lo em ação. Ele treinou na primeira semana, mas depois teve alguns problemas. Não conseguiu treinar muito conosco. Infelizmente, ele está sofrendo com uma lesão e o clube decidiu rescindir o contrato dele. Só posso desejar-lhe tudo de bom. Ele é uma pessoa maravilhosa e um excelente jogador também. Desejo-lhe uma rápida recuperação e tudo de bom para o futuro.
2: Attention, Greenwood que recupera esse balão. O que ele faz? De quel moyen? E l'ouverture du score marseillais.
0: Terceiro clube com mais títulos da Ligue 1, o Olympique de Marseille aposta em um novo treinador nesta temporada, o francês Bruno Genésio. Neste início de trabalho, ele pede paciência aos torcedores.
3: Estamos começando a temporada com um pouco de ansiedade, eu diria, já que estamos treinando há quase 7 semanas. Porque, naturalmente, o que nos motiva é a competição, seja como técnico ou jogador. Estamos ansiosos para reencontrar nosso público e o campeonato. De qualquer forma, encaramos isso com confiança e com jogadores que me parecem muito, muito empenhados.
0: Em seu segundo ano pelo Olympique de Marselha, o brasileiro Igor Paixão fez uma boa pré-temporada e é uma das opções ofensivas para Bruno Genésio, ao lado do atacante norte-americano Timothy Weah. Já o Lyon vive hoje uma realidade bem diferente. Vitorioso nos anos 2000 sob a liderança de Juninho Pernambucano, o clube passa por um momento de recuperação dentro e fora de campo após quase ser rebaixado à segunda divisão por conta de problemas financeiros. Para esse ano, o time comandado há 2 temporadas pelo português Paulo Fonseca tem como meta brigar por vaga nas competições europeias.
1: Creio que a equipe progrediu em relação às últimas semanas, também porque chegaram jogadores importantes para nós. Mas acredito que vamos melhorar ainda mais com diferentes soluções. Estamos em um bom momento, o elenco está preparado e muito motivado. Os jogadores compreendem que essa é uma grande oportunidade para todos. E o que queremos principalmente é fazer história.
0: O campeonato francês vai até maio de 2027. Ao fim das 34 rodadas, vamos descobrir se o PSG foi campeão pela 6ª vez seguida ou se algum clube adversário conseguiu desbancar o time de Luis Enrique.
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6: Alors Zeria, tu vois, il faut d'abord bien désinfecter le plan de travail et la balance.
7: D'accord.
6: Tiens, tu peux mettre ces gants.
7: Merci.
5: Un petit boulot pour Zeria.
7: Rose, olha aqui. Eu vim até o mercado para ver a Zeria. É o primeiro dia dela. E ela tá super ocupada vendendo uns produtos libaneses.
6: Tu dois utiliser ce produit-là et tu l'appliques comme ça.
7: Ok.
6: Avec ce produit-ci, on lave les cuillères qui servent à prendre les fruits secs.
7: Très bien, j'ai compris.
8: Bonjour madame, Je voudrais savoir ce qu'il y a dans ces galettes, s'il vous plaît.
6: Alors, on a trois sortes.
7: Aqui eles cuidam bastante da higiene. Ela tem que desinfetar o balcão dela, limpar as colheres para servir.
8: Je vais vous prendre deux galettes.
6: Zeria, tu peux t'en occuper, s'il te plaît?
9: Oui, bien sûr. Où est la cuillère?
6: Tiens, c'est cette pince pour les galettes.
9: Et je prends ce petit sac?
6: Oui, voilà. C'est son premier jour. Elle apprend.
8: C'est formidable. Ne vous inquiétez pas. J'ai tout mon temps.
9: Ici, vous avez des galettes au fromage, là au poulet, et celle-ci à la viande. C'est 4 euros la galette.
8: Eh bien, je vais prendre une au fromage et une au poulet, s'il vous plaît.
9: Une fromage.
7: Ela vende uns salgados, tipo umas panquecas recheadas de queijo, de frango, de carne. Tem também folha de uva recheada. E uns meses, sabe? Que delícia, dá até vontade.
9: Bonne journée.
7: Coucou, Zeria.
9: Ah, Billy, tu me filmes?
7: Aham.
9: Je ne t'avais pas vu.
10: Salut, Zeria.
9: Bonjour, Diane. Ça va?
10: Bah, nous, oui, mais toi, comment ça va? Pas trop fatiguée?
9: Ça va. Tout le monde est très gentil. Tout le monde m'aide.
6: Alors, malheureusement,
9: ah, c'est le chat qui me suit depuis ce matin. Éloignez-le, s'il vous plaît. Je n'aime pas les chats.
10: Hé, mais c'est le chat de Rosa.
7: Oh, on l'a retrouvé.
10: Incroyable.
7: Viens par là, toi.
11: Bonjour les filles.
7: Bonjour Ousmane.
11: Bonjour.
10: Ah, bonjour Amir.
11: Oh là là, ça a l'air délicieux ce que tu vends, Zeria.
9: Ah, vous voulez que je vous sers quelque chose?
11: Je ne dis pas non. Ah, ce serait pas le chat de Rosa?
10: Eh oui.
11: Tu vois, Billy, il fallait pas t'en faire.
10: On va pouvoir le ramener à l'appartement tous
7: ensemble. Rosa, não precisa mais se preocupar. A gente achou o seu gato. Yay! Acredita que ele seguiu a Zeria até o mercado? Oh, Rosa, eu te prometo que isso nunca mais vai acontecer, tá? Beijão. E ele também tá te mandando um beijo.
10: Nossa, Billy, que alívio. Obrigada, viu? Eu sabia que ele não ia sair do nosso bairro. Olha só, eu preciso te perguntar uma coisa. Eu tô querendo dar o meu vestido de casamento de presente pra minha filha. Você lembra onde ele tá guardado? Você poderia me enviar, por favor? Eu vou te dar o endereço certinho, tá? Um beijo bem grande pra você, Billy.
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1: Luísa Ramos.
2: Paris, domingo 23 de agosto de 2026. O Irã elevou o tom contra a campanha de sanções liderada pelos Estados Unidos e advertiu que qualquer país que aderir às novas medidas econômicas contra Teherã será considerado um inimigo. O secretário do Conselho Supremo de Segurança Nacional, Mohsen Rezaei, ameaçou atingir interesses econômicos americanos caso Washington amplie a pressão sobre a República Islâmica. O presidente iraniano, Massoud Pezeshkian, reconheceu que a população enfrenta dificuldades crescentes enquanto os Estados Unidos preparam uma nova rodada de sanções prevista para esta segunda-feira. Neste domingo, a justiça iraniana também anunciou a execução de um homem acusado de colaborar com Israel e Estados Unidos durante os protestos antigovernamentais de janeiro, que deixaram mais de 3 mil mortos, segundo autoridades iranianas. Pelo menos mais 3 pessoas morreram e 20 ficaram feridas em novos bombardeios russos contra a região de Zaporídia, no sudeste da Ucrânia. Segundo autoridades locais, foram mais de 550 ataques contra 40 localidades em apenas 24 horas. A nova ofensiva ocorre 2 dias após o bombardeio de um shopping em Kryvyi Rih, que deixou ao menos 16 mortos. Com a escalada, o presidente francês Emmanuel Macron anunciou o envio de mísseis interceptadores para reforçar a defesa aérea ucraniana após uma conversa no sábado com o presidente Volodymyr Zelensky. A decisão foi tomada às vésperas da reunião de aliados, que acontece na segunda-feira em Kiev. A coalizão de voluntários pela Ucrânia será co-presidida virtualmente por Macron, pelo chanceler alemão Friedrich Merz e, pela primeira vez, pelo novo primeiro-ministro britânico Andy Burhan. Cerca de 10 participantes, incluindo o presidente do Conselho Europeu, António Costa, estarão presentes. A guerra comercial entre Canadá e Estados Unidos ganhou um novo capítulo neste domingo. Após o anúncio de medidas de retaliação por Ottawa, Donald Trump acusou hoje o Canadá de querer as vantagens de um Estado americano sem ser um e criticou as tarifas canadenses sobre produtos agrícolas dos Estados Unidos. A reação do governo do primeiro-ministro Mark Carney inclui sobretaxas sobre aço, laticínios, papel, máquinas agrícolas e eletrônicos americanos a partir de 8 de setembro, em resposta às tarifas de 50% impostas por Washington e em vigor desde sábado, sobre cerca de 20 bilhões de dólares em produtos canadenses. Desde o retorno de Trump à Casa Branca, em 2025, o Canadá está na linha de frente da guerra comercial iniciada por Trump. Onze e meia da manhã em Paris, 6:30 no horário de Brasília. 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
1: Luísa Ramos.
2: Bom dia. Em Paris, sol entre nuvens e 21 graus. Hoje é domingo, 23 de agosto de 2026. Irã ameaça países que apoiarem os Estados Unidos e executa um homem acusado de colaborar com Washington e Israel. França anuncia novos mísseis à Ucrânia antes da reunião de aliados em Kiev. Canadá reage às tarifas de 50% impostas por Trump com retaliação a produtos americanos. Essas e mais notícias agora no Jornal da RFI. O Irã elevou o tom contra a campanha de sanções liderada pelos Estados Unidos e advertiu que qualquer país que aderir às novas medidas econômicas contra Teherã será considerado um inimigo. O secretário do Conselho Supremo de Segurança Nacional, Mohsen Rezaei, ameaçou atingir interesses econômicos americanos caso Washington amplie a pressão sobre a República Islâmica. O presidente iraniano, Massoud Pezeshkian, reconheceu que a população enfrenta dificuldades crescentes enquanto os Estados Unidos preparam uma nova rodada de sanções previstas para esta segunda-feira. Neste domingo, a justiça iraniana também anunciou a execução de um homem acusado de colaborar com Israel e Estados Unidos durante os protestos antigovernamentais de janeiro, que deixaram mais de 3 mil mortos, segundo as autoridades iranianas. As tensões também aumentaram entre Israel, Síria, Turquia e Estados Unidos. Israel rejeitou hoje as críticas americanas a recentes bombardeios contra alvos militares na Síria. O enviado especial dos Estados Unidos para o país, Tom Barrack, classificou os ataques como uma escalada desnecessária e sugeriu motivações eleitorais do primeiro-ministro Benjamin Netanyahu. Israel respondeu que agiu para impedir uma presença militar turca no sul da Síria, considerada uma ameaça à sua segurança. Desde a queda de Bashar al-Assad, no fim de 2024, Israel lançou centenas de ataques contra o território sírio. 3 pessoas morreram e outras 20 ficaram feridas em novos bombardeios russos contra a região de Zaporídia, no sudeste da Ucrânia. Segundo autoridades locais, foram mais de 550 ataques contra 40 localidades em apenas 24 horas. A nova ofensiva ocorre 2 dias depois do bombardeio de um shopping em Kryvyi Rih, que deixou ao menos 16 mortos e mais de 100 feridos. Com a escalada, o presidente francês Emmanuel Macron anunciou o envio de novos mísseis interceptadores para reforçar a defesa aérea ucraniana após uma conversa no sábado com o presidente Volodymyr Zelensky. A decisão foi tomada às vésperas da reunião de aliados, que acontece amanhã em Kiev. Adriana Brandão.
3: Kiev enfrenta uma escassez de sistemas de interceptação e solicita há meses a seus aliados ocidentais o fornecimento dos equipamentos necessários para defender seu espaço aéreo dos mísseis balísticos russos. Nesse contexto, a coalizão dos voluntários pela Ucrânia, que reúne os países que apoiam Kiev, se reunirá na segunda-feira, data da independência ucraniana. O encontro, que contará com cerca de 10 participantes, visa desenvolver a capacidade antibalística ucraniana. Tanto a Rússia quanto a Ucrânia intensificaram seus ataques nas últimas semanas, aumentando o número de vítimas civis, enquanto os esforços diplomáticos para encerrar mais de 4 anos de conflito continuam estagnados.
2: Em meio às tensões no Oriente Médio, Macron recebe neste domingo o príncipe herdeiro da Arábia Saudita, Mohammed bin Salman, para uma visita oficial de 2 dias. Além da guerra na região, os dois líderes também realizam a primeira reunião do Conselho de Parceria Estratégica Franco-Saudita, que visa reforçar a cooperação bilateral em setores como defesa, energia e aeronáutica. A guerra comercial entre Canadá e Estados Unidos ganhou um novo capítulo neste domingo. Após o anúncio de medidas de retaliação por Ottawa, Donald Trump acusou o Canadá de querer as vantagens de um Estado americano sem ser um e criticou as tarifas canadenses sobre produtos agrícolas nos Estados Unidos. A reação do governo de Mark Carney ocorre um dia depois de o primeiro-ministro canadense anunciar sobretaxas contra produtos americanos, incluindo aço, laticínios, papel, máquinas agrícolas e eletrônicos, a partir de 8 de setembro, em retaliação às novas tarifas de 50% impostas por Washington desde ontem sobre cerca de US$ 20 bilhões em produtos canadenses. O Paris Saint-Germain estreia neste domingo no Campeonato Francês contra o Rennes. A partida, inicialmente prevista para o Parc des Princes, foi transferida para o estádio Roazhon Park, em Rennes, na Bretanha, devido às más condições do gramado do estádio parisiense, que sofreu após as sucessivas ondas de calor registradas neste verão europeu. A partida começa às 20h45 de Paris e às 15h45 no horário de Brasília. O Jornal de Domingo da RFI termina por aqui. 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
1: 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Luísa Ramos.
2: A seguir, na segunda parte da programação brasileira da Rádio França Internacional, neste domingo, no A Semana na Imprensa, revistas francesas analisam as dificuldades enfrentadas pela Rússia na guerra, no momento em que a Ucrânia intensifica bombardeios com drones. No quadro Brasil Mundo, vamos conhecer algumas das influências da culinária brasileira na gastronomia portuguesa. No podcast Esporte em Foco, sem rival à altura, PSG inicia a caminhada rumo ao seu 15º título no campeonato francês. 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Continue ligado na RFI e um ótimo domingo a todos.
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0: Daniela Franco.
4: Três das principais revistas francesas abordam nesta semana temas relacionados à guerra na Ucrânia, no momento em que o avanço russo na linha de frente está bloqueado pela falta de efetivo. A Nouvelle Obs publica uma reportagem sobre a crescente dificuldade de recrutamento de soldados na Rússia. Oficialmente, o ingresso nas Forças Armadas do país é voluntário e regido por contrato, afirma a revista, mas diante das perdas no campo de batalha, as autoridades recorrem a métodos coercitivos. Relatos que conseguem driblar a censura russa descrevem jovens sendo capturados nas ruas, detidos e ameaçados de responder por tráfico de drogas caso discordem do alistamento. O presidente russo, Vladimir Putin, corre contra o relógio no momento em que Kiev intensifica sua campanha de bombardeios com drones em território russo. Esse é o foco de uma análise publicada pela revista Courrier International, destacando que, com os ataques, a Ucrânia conseguiu reduzir em um terço a capacidade das refinarias russas. Já os bombardeios contra armazéns da Wildberries, gigante russa do comércio online, causaram prejuízos próximos de 3 bilhões de euros. A revista L'Express traz uma reportagem sobre o Estreito de Kerch, único ponto de passagem entre o Mar de Azov e o Mar Negro, eterno campo de batalha entre Rússia e Ucrânia, diz. A semanal lembra que, desde o início da guerra, as hostilidades se intensificaram na região. Em julho, a Ucrânia conseguiu danificar uma centena de navios e afetar o tráfego marítimo russo no local. Para a L'Express, o principal objetivo é asfixiar economicamente a Península da Crimeia, anexada por Moscou em 2014.
1: 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Letícia Fonseca Suranda.
5: Nos últimos anos, Portugal viu crescer endereços onde o Brasil é a grande estrela, da comida de rua reinventada à cozinha de autor. Um cenário totalmente diferente dos rodízios de carne que durante muito tempo foram sinônimo de comida brasileira em terras lusitanas. Hoje, até mesmo em alguns restaurantes portugueses, é possível pedir uma moqueca de camarão com azeite de dendê e feita em panela de barro. Verdade seja dita, esse prato nasceu na África, atravessou o oceano e criou raízes na Bahia. Graças ao talento de chefs, o Brasil tem proporcionado descobertas que vão muito além dos clichês. Um peixe grelhado com manteiga de maracujá ou uma picanha com farofa de mandioca e legumes na brasa com rapadura, são exemplos da criatividade que tem feito a cozinha brasileira brilhar e ser mais respeitada. A chefe sergipana Liz Almeida é uma estrela em ascensão. Ela estudou no renomado Le Cordon Bleu, do México, graças a uma bolsa de estudos, e depois trabalhou com grelhados em restaurantes de São Paulo. Agora, aos 31 anos e vivendo há 3 anos em Lisboa, Liz foi uma das finalistas na categoria Chefe Revelação do prestigiado prêmio Mesa Marcada, que reconhece os talentos da gastronomia em Portugal. Ela, que trabalha com grelhados no Pills Grill Eatery, conta como recebeu a notícia de que tinha sido indicada ao prêmio.
6: Olha, eu inicialmente, acho que os primeiros 30 minutos eu fiquei atônita e completamente em choque. Eu nunca esperava, a gente batalhou muito em se posicionar no mercado e a gente estava esperando muito que a gente conseguisse esse ano ser nomeado como Pills. Como restaurante. A nomeação veio e logo em seguida veio a minha como chefe revelação do ano. E eu não acreditei porque eu tô rodeada de pessoas gigantes. Eu devo muito a todos os amigos que fiz na área, as mulheres que são chefes, que estão ao meu lado, que estão sempre a me ajudar e a me fortalecer. e também aos meus parceiros, os fundadores do Pius, que estão sempre a investir na empresa e no restaurante e na minha carreira como um todo.
5: Ainda em São Paulo, ao ter contato com o processo de defumação da carne, Liz se apaixonou por esse mundo e quis conhecer mais as técnicas. Ela relembra que teve bastante dificuldade por ser um universo bem masculino e fechado. Ela diz que foi desafiador, mas conseguiu se destacar e também alcançar as possibilidades de entrar para o meio, porque ela era sempre vista como aquela menina que estava ali para fazer a sobremesa e não para trabalhar com a carne. Na opinião da chefe, o aumento significativo da comunidade brasileira em Portugal explica esta invasão da nossa gastronomia.
6: Na minha opinião, é mesmo o resultado de grande imigração. A gente tem aqui muito brasileiro e esse público precisa ser atendido. Eu acredito muito no respeito à culinária portuguesa, é incrível. E mesmo não focando a minha cozinha em comida brasileira, eu tenho sempre trazido esses aspectos da minha identidade cultural. É, a gente faz sempre especiais com comida brasileira e a gente nota a resposta do público, que é sempre incrível, mesmo de pessoas não brasileiras. Todo mundo é fascinado com a nossa cultura e tem muito respeito por isso. Então, eu acho que é uma resposta do público local, de portugueses e imigrantes, a uma necessidade de suprir esse público enorme, essa cultura e essa influência enorme que tem da imigração brasileira em Portugal.
5: O sociólogo Carlos Alberto Doria, especialista em cultura culinária, costuma dizer que a gastronomia define nossa identidade tanto quanto os sons do samba, arquitetura barroca ou modernista. É inegável o espaço e prestígio que a gastronomia brasileira tem conquistado no exterior. Hoje, aqui em Portugal, além da cozinha autoral, há pão de queijo nas padarias e supermercados do país, brigadeiros nas festas infantis e lojas de doces, farofas como acompanhamento nas churrascarias. É o Brasil usando sua culinária como soft power para reforçar ainda mais os laços culturais entre os dois países. De Lisboa, Letícia Fonseca Surander para a Rádio França Internacional.
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9: Nos últimos 5 anos, o grito de PSG campeão foi o que se ouviu ao fim de cada campeonato francês, a Ligue 1. A temporada 2026-2027 da competição começou neste fim de semana, marcada novamente pelo favoritismo do Paris Saint-Germain e alguns candidatos à surpresa, como o Mônaco do técnico brasileiro Philippe Luiz e o Olympique de Marselha de Igor Paixão. Atual bicampeão europeu, o clube da capital chega forte novamente para brigar pelo seu 15º título nacional e o 6º de forma consecutiva. Para isso, conta com o reforço de Ferran Torres, autor do gol que deu o título mundial para a Espanha e principal contratação do time para a temporada.
10: O que mais me atraiu no PSG? O fato de ser um projeto já vencedor, consolidado, com um elenco muito jovem que vai durar muitos anos. Por que não ganhar uma Liga dos Campeões aqui? Eu nunca tive a oportunidade de ganhar uma. E acredito que esse seja o clube certo para conseguirmos isso.
9: O atacante francês Désiré Doué concorda com o novo companheiro de PSG.
11: O que torna o PSG invencível é a mentalidade que temos de sempre querer vencer e querer ser o mais competitivo possível.
9: Para o zagueiro brasileiro Marquinhos, o Paris Saint-Germain deve valorizar as conquistas recentes, mas sem se acomodar.
11: Não podemos nos basear apenas nos últimos 2 anos. Cada partida tem sua própria história e cada temporada é diferente. Cada jogo nos dá experiência. As derrotas deixam cicatrizes que nos ajudam a melhorar e as vitórias nos mostram o caminho a seguir. Este clube e esta equipe passaram por muita coisa nos últimos anos e é por isso que o time está pronto para enfrentar qualquer adversário.
12: Não importa o adversário que vai Brighton faça a nu.
9: Além da possibilidade de conquistar títulos, Ferran Torres afirma que a oportunidade de trabalhar novamente com o compatriota Luiz Henrique também o motiva.
10: Sempre disse isso. Para mim, Luiz Henrique tem sido como um pai no futebol. Quando tive a oportunidade de treinar com ele na seleção, ele sempre depositou muita confiança em mim. E para mim, ter hoje novamente a oportunidade de treinar sob o comando dele me enche de entusiasmo e me dá muita vontade de embarcar nesse projeto. Um time já consolidado que conta com jogadores excelentes. Venho também para aprender com eles, pois são jogadores que vêm demonstrando o talento e o nível que possuem. Espero poder contribuir com muitos gols e muitas assistências.
9: O PSG inicia sua caminhada no campeonato francês neste domingo contra o Rennes. A princípio, o clube iria estrear em casa junto à sua torcida, mas o mando de campo teve que ser invertido devido ao estado ruim do gramado do Parque dos Príncipes. A grama do estádio foi comprometida pela onda de calor que atingiu a França nos últimos dias e por um fungo que se prolifera justamente nessas condições climáticas. No Mônaco, Felipe Luiz, ex-técnico do Flamengo, inicia uma jornada promissora. Em seu primeiro trabalho à frente de um clube europeu, ele tem o desafio de manter a equipe na parte de cima da tabela e classificada para as competições continentais.
11: Bem, para mim e para o clube é muito importante que o Mônaco jogue competições europeias. Acreditamos que podemos fazer um grande campeonato e uma grande temporada.
9: O clube do Principado conta ainda com o lateral brasileiro Wanderson no elenco e Thiago Escuro como diretor-geral. A referência técnica é o atacante Balogun, destaque dos Estados Unidos na Copa. Campeão mundial com a França em 2018, Paul Pogba acaba de encerrar o seu contrato com o Mônaco um ano depois de sua chegada. Convivendo com problemas físicos, o meia não conseguiu se firmar na equipe durante esse período.
11: Ele é um jogador com uma grande história no futebol francês. Não tive muitas oportunidades de vê-lo em ação. Ele treinou na primeira semana, mas depois teve alguns problemas. Não conseguiu treinar muito conosco. Infelizmente, ele está sofrendo com uma lesão e o clube decidiu rescindir o contrato dele. Só posso desejar-lhe tudo de bom. Ele é uma pessoa maravilhosa e um excelente jogador também. Desejo-lhe uma rápida recuperação e tudo de bom para o futuro.
13: Good speed recovery for him and wish all the best in the future.
14: Oh, attention Greenwood qui récupère ce ballon. Qu'est-ce qu'il en fait? Décaloya! Et l'ouverture du score marseillais.
9: O terceiro clube com mais títulos da Ligue 1, o Olympique de Marseille aposta em um novo treinador nesta temporada, o francês Bruno Genésio. Neste início de trabalho, ele pede paciência aos torcedores.
10: Estamos começando a temporada com um pouco de ansiedade, eu diria, já que estamos treinando há quase 7 semanas. Porque, naturalmente, o que nos motiva é a competição, seja como técnico ou jogador. Estamos ansiosos para reencontrar nosso público e o campeonato. De qualquer forma, encaramos isso com confiança e com jogadores que me parecem muito, muito empenhados.
9: Em seu segundo ano pelo Olympique de Marselha, o brasileiro Igor Paixão fez uma boa pré-temporada e é uma das opções ofensivas para Bruno Genésio, ao lado do atacante norte-americano Timothy Weah. Já o Lyon vive hoje uma realidade bem diferente. Vitorioso nos anos 2000 sob a liderança de Juninho Pernambucano, o clube passa por um momento de recuperação dentro e fora de campo após quase ser rebaixado à segunda divisão por conta de problemas financeiros. Para esse ano, o time comandado há 2 temporadas pelo português Paulo Fonseca tem como meta brigar por vaga nas competições europeias.
11: Creio que a equipe progrediu em relação às últimas semanas, também porque chegaram jogadores importantes para nós. Mas acredito que vamos melhorar ainda mais com diferentes soluções. Estamos em um bom momento, o elenco está preparado e muito motivado. Os jogadores compreendem que essa é uma grande oportunidade para todos. E o que queremos principalmente é fazer história.
9: O campeonato francês vai até maio de 2027. Ao fim das 34 rodadas, vamos descobrir se o PSG foi campeão pela 6ª vez seguida ou se algum clube adversário conseguiu desbancar o time de Luiz Henrique.
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17: Alors Zeria, tu vois, il faut d'abord bien désinfecter le plan de travail et la balance.
18: D'accord.
17: Tiens, tu peux mettre ces gants.
18: Merci.
16: Un petit boulot pour Zeria.
19: Rose, olha aqui. Eu vim até o mercado para ver a Zeria. É o primeiro dia dela. E ela tá super ocupada vendendo uns produtos libaneses.
17: Tu dois utiliser ce produit-là et tu l'appliques comme ça.
18: Ok.
17: Avec ce produit-ci, on lave les cuillères qui servent à prendre les fruits secs.
18: Très bien, j'ai compris.
20: Bonjour madame, je voudrais savoir ce qu'il y a dans ces galettes, s'il vous plaît.
17: Alors, on a trois sortes.
19: Aqui eles cuidam bastante da higiene. Ela tem que desinfetar o balcão dela, limpar as colheres para servir.
20: Je vais vous prendre deux galettes.
17: Zeria, tu peux t'en occuper, s'il te plaît?
18: Oui, bien sûr. Où est la cuillère?
17: Tiens, c'est cette pince pour les galettes.
18: Et je prends ce petit sac?
17: Oui, voilà. C'est son premier jour. Elle apprend.
20: C'est formidable. Ne vous inquiétez pas. J'ai tout mon temps.
18: Ici, vous avez des galettes au fromage. Là, au poulet. Et celle-ci, à la viande. C'est 4 euros la galette.
20: Eh bien, je vais prendre une au fromage et une au poulet, s'il vous plaît.
18: Une fromage...
19: Ela vende uns salgados, tipo umas panquecas recheadas de queijo, de frango, de carne. Tem também folha de uva recheada e uns meses, sabe? Que delícia, dá até vontade.
18: Bonne journée.
19: Coucou Zeria.
18: Ah, Billy, tu me filmes?
19: Aham.
18: Je ne t'avais pas vu.
21: Salut Zeria.
18: Bonjour Diane, ça va?
21: Bah nous oui, mais toi, comment ça va? Pas trop fatiguée?
18: Ça va. Tout le monde est très gentil. Tout le monde m'aide.
17: Alors, malheureusement,
18: ah, c'est le chat qui me suit depuis ce matin. Éloignez-le, s'il vous plaît. Je n'aime pas les chats.
21: Hé, mais c'est le chat de Rosa.
19: Oh, on l'a retrouvé.
21: Incroyable.
19: Viens par là, toi.
22: Bonjour les filles.
19: Bonjour Ousmane.
22: Bonjour.
21: Ah, bonjour Amir.
22: Oh là là. Ça a l'air délicieux ce que tu vends, Zeria.
18: Ah, vous voulez que je vous sers quelque chose?
22: Je ne dis pas non. Ah, ce serait pas le chat de Rosa?
21: Eh oui.
22: Tu vois, Billy, il fallait pas t'en faire.
21: On va pouvoir le ramener à l'appartement tous
19: ensemble. Rosa, não precisa mais se preocupar. A gente achou o seu gato. Yay! Acredita que ele seguiu a Zeria até o mercado? Oh, Rosa, eu te prometo que isso nunca mais vai acontecer, tá? Beijão. E ele também tá te mandando um beijo.
21: Nossa, Billy, que alívio. Obrigada, viu? Eu sabia que ele não ia sair do nosso bairro. Olha só, eu preciso te perguntar uma coisa. Eu tô querendo dar o meu vestido de casamento de presente pra minha filha. Você lembra onde ele tá guardado? Você poderia me enviar, por favor? Eu vou te dar o endereço certinho, tá? Um beijo bem grande pra você, Billy.
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1: Luísa Ramos.
2: Paris, domingo 23 de agosto de 2026. O Irã elevou o tom contra a campanha de sanções liderada pelos Estados Unidos e advertiu que qualquer país que aderir às novas medidas econômicas contra Teerã será considerado um inimigo. O secretário do Conselho Supremo de Segurança Nacional, Mohsen Rezaei, ameaçou atingir interesses econômicos americanos caso Washington amplie a pressão sobre a República Islâmica. O presidente iraniano Massoud Pezeshkian reconheceu que a população enfrenta dificuldades crescentes enquanto os Estados Unidos preparam uma nova rodada de sanções prevista para esta segunda-feira. Neste domingo, a justiça iraniana também anunciou a execução de um homem acusado de colaborar com Israel e Estados Unidos durante os protestos antigovernamentais de janeiro, que deixaram mais de 3 mil mortos, segundo autoridades iranianas. Pelo menos mais 3 pessoas morreram e 20 ficaram feridas em novos bombardeios russos contra a região de Zaporídia, no sudeste da Ucrânia. Segundo autoridades locais, foram mais de 550 ataques contra 40 localidades em apenas 24 horas. A nova ofensiva ocorre 2 dias após o bombardeio de um shopping em Kryvyi Rih, que deixou ao menos 16 mortos. Com a escalada, o presidente francês Emmanuel Macron anunciou o envio de mísseis interceptadores para reforçar a defesa aérea ucraniana após uma conversa no sábado com o presidente Volodymyr Zelensky. A decisão foi tomada às vésperas da reunião de aliados, que acontece na segunda-feira em Kiev. A coalizão de voluntários pela Ucrânia será co-presidida virtualmente por Macron, pelo chanceler alemão Friedrich Merz e pela primeira vez pelo novo primeiro-ministro britânico Andy Burhan. Cerca de 10 participantes, incluindo o presidente do Conselho Europeu, António Costa, estarão presentes. A guerra comercial entre Canadá e Estados Unidos ganhou um novo capítulo neste domingo. Após o anúncio de medidas de retaliação por Ottawa, Donald Trump acusou hoje o Canadá de querer as vantagens de um Estado americano sem ser um e criticou as tarifas canadenses sobre produtos agrícolas dos Estados Unidos. A reação do governo do primeiro-ministro Mark Carney inclui sobretaxas sobre aço, laticínios, papel, máquinas agrícolas e eletrônicos americanos a partir de 8 de setembro, em resposta às tarifas de 50% impostas por Washington e em vigor desde sábado, sobre cerca de 20 bilhões de dólares em produtos canadenses. Desde o retorno de Trump à Casa Branca, em 2025, o Canadá está na linha de frente da guerra comercial iniciada por Trump. Onze e meia da manhã em Paris, 6:30 no horário de Brasília. 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
2: Bom dia. Em Paris, sol entre nuvens e 21 graus. Hoje é domingo, 23 de agosto de 2026. Irã ameaça países que apoiarem os Estados Unidos e executa um homem acusado de colaborar com Washington e Israel. França anuncia novos mísseis à Ucrânia antes da reunião de aliados em Kiev. Canadá reage às tarifas de 50% impostas por Trump com retaliação a produtos americanos. Essas e mais notícias agora no Jornal da RFI. O Irã elevou o tom contra a campanha de sanções liderada pelos Estados Unidos e advertiu que qualquer país que aderir às novas medidas econômicas contra Teerã será considerado um inimigo. O secretário do Conselho Supremo de Segurança Nacional, Mohsen Rezaei, ameaçou atingir interesses econômicos americanos caso Washington amplie a pressão sobre a República Islâmica. O presidente iraniano, Massoud Pezeshkian, reconheceu que a população enfrenta dificuldades crescentes enquanto os Estados Unidos preparam uma nova rodada de sanções previstas para esta segunda-feira. Neste domingo, a justiça iraniana também anunciou a execução de um homem acusado de colaborar com Israel e Estados Unidos durante os protestos antigovernamentais de janeiro, que deixaram mais de 3 mil mortos, segundo as autoridades iranianas. As tensões também aumentaram entre Israel, Síria, Turquia e Estados Unidos. Israel rejeitou hoje as críticas americanas a recentes bombardeios contra alvos militares na Síria. O enviado especial dos Estados Unidos para o país, Tom Barrack, classificou os ataques como uma escalada desnecessária e sugeriu motivações eleitorais do primeiro-ministro Benjamin Netanyahu. Israel respondeu que agiu para impedir uma presença militar turca no sul da Síria, considerada uma ameaça à sua segurança. Desde a queda de Bashar al-Assad, no fim de 2024, Israel lançou centenas de ataques contra o território sírio. 3 pessoas morreram e outras 20 ficaram feridas em novos bombardeios russos contra a região de Zaporídia, no sudeste da Ucrânia. Segundo autoridades locais, foram mais de 550 ataques contra 40 localidades em apenas 24 horas. A nova ofensiva ocorre 2 dias depois do bombardeio de um shopping em Kryvyi Rih, que deixou ao menos 16 mortos e mais de 100 feridos. Com a escalada, o presidente francês Emmanuel Macron anunciou o envio de novos mísseis interceptadores para reforçar a defesa aérea ucraniana após uma conversa no sábado com o presidente Volodymyr Zelensky. A decisão foi tomada às vésperas da reunião de aliados, que acontece amanhã em Kiev. Adriana Brandão.
0: Kiev enfrenta uma escassez de sistemas de interceptação e solicita há meses a seus aliados ocidentais o fornecimento dos equipamentos necessários para defender seu espaço aéreo dos mísseis balísticos russos. Nesse contexto, a coalizão dos voluntários pela Ucrânia, que reúne os países que apoiam Kiev, se reunirá na segunda-feira, data da independência ucraniana. O encontro, que contará com cerca de 10 participantes, visa desenvolver a capacidade antibalística ucraniana. Tanto a Rússia quanto a Ucrânia intensificaram seus ataques nas últimas semanas, aumentando o número de vítimas civis, enquanto os esforços diplomáticos para encerrar mais de 4 anos de conflito continuam estagnados.
2: Em meio às tensões no Oriente Médio, Macron recebe neste domingo o príncipe herdeiro da Arábia Saudita, Mohammed bin Salman, para uma visita oficial de 2 dias. Além da guerra na região, os dois líderes também realizam a primeira reunião do Conselho de Parceria Estratégica Franco-Saudita, que visa reforçar a cooperação bilateral em setores como defesa, energia e aeronáutica. A guerra comercial entre Canadá e Estados Unidos ganhou um novo capítulo neste domingo. Após o anúncio de medidas de retaliação por Ottawa, Donald Trump acusou o Canadá de querer as vantagens de um Estado americano sem ser um e criticou as tarifas canadenses sobre produtos agrícolas nos Estados Unidos. A reação do governo de Mark Carney ocorre um dia depois de o primeiro-ministro canadense anunciar sobretaxas contra produtos americanos, incluindo aço, laticínios, papel, máquinas agrícolas e eletrônicos, a partir de 8 de setembro. Em retaliação, as novas tarifas de 50% impostas por Washington desde ontem sobre cerca de US$ 20 bilhões em produtos canadenses. O Paris Saint-Germain estreia neste domingo no Campeonato Francês contra o Rennes. A partida, inicialmente prevista para o Parque des Princes, foi transferida para o estádio Roazhon Park, em Rennes, na Bretanha, devido às más condições do gramado do estádio parisiense, que sofreu após as sucessivas ondas de calor registradas neste verão europeu. A partida começa às 20h45 de Paris e às 15h45 no horário de Brasília. O Jornal de Domingo da RFI termina por aqui. 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
2: A seguir, na segunda parte da programação brasileira da Rádio França Internacional neste domingo, no A Semana na Imprensa, revistas francesas analisam as dificuldades enfrentadas pela Rússia na guerra, no momento em que a Ucrânia intensifica bombardeios com drones. No quadro Brasil Mundo, vamos conhecer algumas das influências da culinária brasileira na gastronomia portuguesa. 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
4: Daniela Franco.
5: Três das principais revistas francesas abordam nesta semana temas relacionados à guerra na Ucrânia, no momento em que o avanço russo na linha de frente está bloqueado pela falta de efetivo. A Nouvelle Obs publica uma reportagem sobre a crescente dificuldade de recrutamento de soldados na Rússia. Oficialmente, o ingresso nas Forças Armadas do país é voluntário e regido por contrato, afirma a revista, mas diante das perdas no campo de batalha, as autoridades recorrem a métodos coercitivos. Relatos que conseguem driblar a censura russa descrevem jovens sendo capturados nas ruas, detidos e ameaçados de responder por tráfico de drogas caso discordem do alistamento. O presidente russo, Vladimir Putin, corre contra o relógio no momento em que Kiev intensifica sua campanha de bombardeios com drones em território russo. Esse é o foco de uma análise publicada pela revista Courrier International, destacando que, com os ataques, a Ucrânia conseguiu reduzir em um terço a capacidade das refinarias russas. Já os bombardeios contra armazéns da Wildberries, gigante russa do comércio online, causaram prejuízos próximos de 3 bilhões de euros. A revista L'Express traz uma reportagem sobre o Estreito de Kerch, único ponto de passagem entre o Mar de Azov e o Mar Negro, eterno campo de batalha entre Rússia e Ucrânia, diz. A semanal lembra que, desde o início da guerra, as hostilidades se intensificaram na região. Em julho, a Ucrânia conseguiu danificar uma centena de navios e afetar o tráfego marítimo russo no local. Para a L'Express, o principal objetivo é asfixiar economicamente a Península da Crimeia, anexada por Moscou em 2014.
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1: Letícia Fonseca Suranda.
6: Nos últimos anos, Portugal viu crescer endereços onde o Brasil é a grande estrela, da comida de rua reinventada à cozinha de autor. Um cenário totalmente diferente dos rodízios de carne que durante muito tempo foram sinônimo de comida brasileira em terras lusitanas. Hoje, até mesmo em alguns restaurantes portugueses, é possível pedir uma moqueca de camarão com azeite de dendê e feita em panela de barro. Verdade seja dita, esse prato nasceu na África, atravessou o oceano e criou raízes na Bahia. Graças ao talento de chefes, o Brasil tem proporcionado descobertas que vão muito além dos clichês. Um peixe grelhado com manteiga de maracujá ou uma picanha com farofa de mandioca e legumes na brasa com rapadura são exemplos da criatividade que tem feito a cozinha brasileira brilhar e ser mais respeitada. A chefe sergipana Liz Almeida é uma estrela em ascensão. Ela estudou no renomado Le Cordon Bleu, do México, graças a uma bolsa de estudos, e depois trabalhou com grelhados em restaurantes de São Paulo. Agora, aos 31 anos e vivendo há 3 anos em Lisboa, Liz foi uma das finalistas na categoria Chefe Revelação do prestigiado prêmio Mesa Marcada, que reconhece os talentos da gastronomia em Portugal. Ela, que trabalha com grelhados no Pills Grill Eatery, conta como recebeu a notícia de que tinha sido indicada ao prêmio.
7: Olha, eu inicialmente, acho que os primeiros 30 minutos eu fiquei atônita e completamente em choque. Eu nunca esperava, a gente batalhou muito em se posicionar no mercado e a gente estava esperando muito que a gente conseguisse esse ano ser nomeado como Pills. Como restaurante, a nomeação veio e logo em seguida veio a minha como chefe revelação do ano. E eu não acreditei porque eu tô rodeada de pessoas gigantes. Eu devo muito a todos os amigos que fiz na área, as mulheres que são chefes que estão ao meu lado, que estão sempre a me ajudar e a me fortalecer. E também aos meus parceiros, os fundadores do Pius, que estão sempre a investir na empresa e no restaurante e na minha carreira como um todo.
6: Ainda em São Paulo, ao ter contato com o processo de defumação da carne, Li se apaixonou por esse mundo e quis conhecer mais as técnicas. Ela relembra que teve bastante dificuldade por ser um universo bem masculino e fechado. Ela diz que foi desafiador, mas conseguiu se destacar e também alcançar as possibilidades de entrar para o meio, porque ela era sempre vista como aquela menina que estava ali para fazer a sobremesa e não para trabalhar com a carne. Na opinião da chef, o aumento significativo da comunidade brasileira em Portugal explica esta invasão da nossa gastronomia.
7: Na minha opinião, é mesmo o resultado de grande imigração. A gente tem aqui muito brasileiro e esse público precisa ser atendido. Eu acredito muito no respeito à culinária portuguesa, é incrível. E mesmo não focando a minha cozinha em comida brasileira, eu tenho sempre trazido esses aspectos da minha identidade cultural. É, a gente faz sempre especiais com comida brasileira e a gente nota a resposta do público, que é sempre incrível, mesmo de pessoas não brasileiras. Todo mundo é fascinado com a nossa cultura e tem muito respeito por isso. Então, acho que é uma resposta do público local, de português geral. É, a gente faz sempre especiais com comida brasileira e a gente nota a resposta do público, que é sempre incrível, mesmo de pessoas não brasileiras. Todo mundo é fascinado com a nossa cultura e tem muito respeito por isso. Então, acho que é uma resposta do público local, de portugueses e imigrantes, a uma necessidade

0: barroca ou modernista. É inegável o espaço e prestígio que a gastronomia brasileira tem conquistado no exterior. Hoje, aqui em Portugal, além da cozinha autoral, há pão de queijo nas padarias e supermercados do país, brigadeiros nas festas infantis e lojas de doces, farofas como acompanhamento nas churrascarias. É o Brasil usando sua culinária como soft power para reforçar ainda mais os laços culturais entre os dois países. De Lisboa, Letícia Fonseca Surander, para a Rádio France Internacional.
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2: Nos últimos 5 anos, o grito de PSG campeão foi o que se ouviu ao fim de cada campeonato francês, a Ligue 1. A temporada 2026-2027 da competição começou neste fim de semana, marcada novamente pelo favoritismo do Paris Saint-Germain e alguns candidatos à surpresa, como o Mônaco do técnico brasileiro Philippe Luiz e o Olympique de Marselha de Igor Paixão. Atual bicampeão europeu, o clube da capital chega forte novamente para brigar pelo seu 15º título nacional e o 6º de forma consecutiva. Para isso, conta com o reforço de Ferran Torres, autor do gol que deu o título mundial para a Espanha e principal contratação do time para a temporada.
3: O que mais me atraiu no PSG? O fato de ser um projeto já vencedor, consolidado, com um elenco muito jovem que vai durar muitos anos. Por que não ganhar uma Liga dos Campeões aqui? Eu nunca tive a oportunidade de ganhar uma. E acredito que esse seja o clube certo para conseguirmos isso.
2: O atacante francês Désiré Doué concorda com o novo companheiro de PSG.
4: O que torna o PSG invencível é a mentalidade que temos de sempre querer vencer e querer ser o mais competitivo possível.
2: Para o zagueiro brasileiro Marquinhos, o Paris Saint-Germain deve valorizar as conquistas recentes, mas sem se acomodar.
5: Não podemos se apoiar sobre o que se passou.
4: Não podemos nos basear apenas nos últimos 2 anos. Cada partida tem sua própria história e cada temporada é diferente. Cada jogo nos dá experiência. As derrotas deixam cicatrizes que nos ajudam a melhorar e as vitórias nos mostram o caminho a seguir. Este clube e esta equipe passaram por muita coisa nos últimos anos e é por isso que o time está pronto para enfrentar qualquer adversário.
5: Não importa o adversário que vai então face a nós.
2: Além da possibilidade de conquistar títulos, Ferran Torres afirma que a oportunidade de trabalhar novamente com o compatriota Luiz Henrique também o motiva.
3: Sempre disse isso. Para mim, Luiz Henrique tem sido como um pai no futebol. Quando tive a oportunidade de treinar com ele na seleção, ele sempre depositou muita confiança em mim. E para mim, ter hoje novamente a oportunidade de treinar sob o comando dele me enche de entusiasmo e me dá muita vontade de embarcar nesse projeto. Um time já consolidado que conta com jogadores excelentes. Venho também para aprender com eles, pois são jogadores que vêm demonstrando o talento e o nível que possuem. Espero poder contribuir com muitos gols e muitas assistências.
2: O PSG inicia sua caminhada no campeonato francês neste domingo contra o Rennes. A princípio, o clube iria estrear em casa junto à sua torcida, mas o mando de campo teve que ser invertido devido ao estado ruim do gramado do Parque dos Príncipes. A grama do estádio foi comprometida pela onda de calor que atingiu a França nos últimos dias e por um fungo que se prolifera justamente nessas condições climáticas. No Mônaco, Philippe Luiz, ex-técnico do Flamengo, inicia uma jornada promissora. Em seu primeiro trabalho à frente de um clube europeu, ele tem o desafio de manter a equipe na parte de cima da tabela e classificada para as competições continentais.
4: Bem, para mim e para o clube é muito importante que o Mônaco jogue competições europeias. Acreditamos que podemos fazer um grande campeonato e uma grande temporada.
2: O clube do Principado conta ainda com o lateral brasileiro Wanderson no elenco e Thiago Escuro como diretor-geral. A referência técnica é o atacante Balogun, destaque dos Estados Unidos na Copa.

0: campeão mundial com a França em 2018, Paul Pogba acaba de encerrar o seu contrato com o Mônaco um ano depois de sua chegada. Convivendo com problemas físicos, o meia não conseguiu se firmar na equipe durante esse período.
1: Ele é um jogador com uma grande história no futebol francês. Não tive muitas oportunidades de vê-lo em ação. Ele treinou na primeira semana, mas depois teve alguns problemas. Não conseguiu treinar muito conosco. Infelizmente, ele está sofrendo com uma lesão e o clube decidiu rescindir o contrato dele. Só posso desejar-lhe tudo de bom. Ele é uma pessoa maravilhosa e um excelente jogador também. Desejo-lhe uma rápida recuperação e tudo de bom para o futuro.
2: Good speed recovery for him and wish all the best in the future.
3: Oh, attention Greenwood qui récupère ce ballon. Qu'est-ce qu'il en fait de Caloia? Et l'ouverture du score marseillais. Il y a
0: terceiro clube com mais títulos da Ligue 1, o Olympique de Marseille aposta em um novo treinador nesta temporada, o francês Bruno Genésio. Neste início de trabalho, ele pede paciência aos torcedores.
4: Estamos começando a temporada com um pouco de ansiedade, eu diria, já que estamos treinando há quase 7 semanas. Porque, naturalmente, o que nos motiva é a competição, seja como técnico ou jogador. Estamos ansiosos para reencontrar nosso público e o campeonato. De qualquer forma, encaramos isso com confiança e com jogadores que me parecem muito, muito empenhados.
0: Em seu segundo ano pelo Olympique de Marselha, o brasileiro Igor Paixão fez uma boa pré-temporada e é uma das opções ofensivas para Bruno Genésio, ao lado do atacante norte-americano Timothy Weah. Já o Lyon vive hoje uma realidade bem diferente. Vitorioso nos anos 2000 sob a liderança de Juninho Pernambucano, o clube passa por um momento de recuperação dentro e fora de campo após quase ser rebaixado à segunda divisão por conta de problemas financeiros. Para esse ano, o time comandado há 2 temporadas pelo português Paulo Fonseca tem como meta brigar por vaga nas competições europeias.
5: Creio que a equipe progrediu em relação às últimas semanas, também porque chegaram jogadores importantes para nós. Mas acredito que vamos melhorar ainda mais com diferentes soluções. Estamos em um bom momento, o elenco está preparado e muito motivado. Os jogadores compreendem que essa é uma grande oportunidade para todos. E o que queremos principalmente é fazer história.
0: O campeonato francês vai até maio de 2027. Ao fim das 34 rodadas, vamos descobrir se o PSG foi campeão pela 6ª vez seguida ou se algum clube adversário conseguiu desbancar o time de Luis Enrique.
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8: Alors Zérian, tu vois? Il faut d'abord bien désinfecter le plan de travail et la balance.
9: D'accord.
8: Tiens, tu peux mettre ces gants.
9: Merci.
7: Un petit boulot pour Zeria.
9: Rose, olha aqui. Eu vim até o mercado para ver a Zeria. É o primeiro dia dela. E ela tá super ocupada vendendo uns produtos libaneses.
8: Tu dois utiliser ce produit-là et tu l'appliques comme ça.
9: Ok.
8: Avec ce produit-ci, on lave les cuillères qui servent à prendre les fruits secs.
9: Très bien, j'ai compris.
10: Bonjour madame, je voudrais savoir ce qu'il y a dans ces galettes, s'il vous plaît.
8: Alors, on a 3 sortes.
9: Aqui eles cuidam bastante da higiene. Ela tem que desinfetar o balcão dela, limpar as colheres para servir.
10: Je vais vous prendre 2 galettes.
8: Zeria, tu peux t'en occuper, s'il te plaît?
9: Oui, bien sûr. Où est la cuillère?
8: Tiens, c'est cette pince pour les galettes.
9: Et je prends ce petit sac?
8: Oui, voilà. C'est son premier jour. Elle apprend.
10: C'est formidable. Ne vous inquiétez pas. J'ai tout mon temps.
9: Ici, vous avez des galettes au fromage. Là, au poulet. Et celle-ci, à la viande. C'est 4
11: euros la galette?
10: Eh bien, je vais prendre une au fromage et une au poulet, s'il vous plaît.
11: Une fromage.
9: Ela vende uns salgados, tipo umas panquecas recheadas de queijo, de frango, de carne. Tem também folha de uva recheada. E uns meses, sabe? Que delícia, dá até vontade.
11: Bonne journée.
9: Coucou, Zeria.
11: Ah, Lily, tu me filmes?
9: Aham.
11: Je ne t'avais pas vu.
12: Salut, Zeria.
11: Bonjour, Diane. Ça va?
12: Bah, nous, oui, mais toi, comment ça va? Pas trop fatiguée?
11: Ça va. Tout le monde est très gentil. Tout le monde m'aide.
13: Alors, malheureusement,
11: ah, c'est le chat qui me suit depuis ce matin. Éloignez-le, s'il vous plaît. Je n'aime pas les chats.
12: Hé, mais c'est le chat de Rosa.
9: Oh, on l'a retrouvé.
12: Incroyable.
9: Viens par là, toi.
14: Bonjour, les filles.
9: Bonjour, Ousmane.
14: Bonjour.
12: Ah, bonjour, Amir.
14: Oh là là. Ça a l'air délicieux ce que tu vends, Zeria.
11: Ah, vous voulez que je vous sers quelque chose?
14: Je ne dis pas non. Ah, ce serait pas le chat de Rosa?
12: Eh oui.
14: Tu vois, Billy, il fallait pas t'en faire.
12: On va pouvoir le ramener à l'appartement tous
9: ensemble. Rosa, não precisa mais se preocupar. A gente achou o seu gato. Yay! Acredita que ele seguiu a Zeria até o mercado? Oh, Rosa, eu te prometo que isso nunca mais vai acontecer, tá? Beijão. E ele também tá te mandando um beijo.
12: Nossa, Billy, que alívio. Obrigada, viu? Eu sabia que ele não ia sair do nosso bairro. Olha só, eu preciso te perguntar uma coisa. Eu tô querendo dar o meu vestido de casamento de presente pra minha filha. Você lembra onde ele tá guardado? Você poderia me enviar, por favor? Eu vou te dar o endereço certinho, tá? Um beijo bem grande pra você, Billy.
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1: Luísa Ramos.
2: Paris, domingo 23 de agosto de 2026. O Irã elevou o tom contra a campanha de sanções liderada pelos Estados Unidos e advertiu que qualquer país que aderir às novas medidas econômicas contra Teherã será considerado um inimigo. O secretário do Conselho Supremo de Segurança Nacional, Mohsen Rezaei, ameaçou atingir interesses econômicos americanos caso Washington amplie a pressão sobre a República Islâmica. O presidente iraniano, Massoud Pezeshkian, reconheceu que a população enfrenta dificuldades crescentes enquanto os Estados Unidos preparam uma nova rodada de sanções prevista para esta segunda-feira. Neste domingo, a justiça iraniana também anunciou a execução de um homem acusado de colaborar com Israel e Estados Unidos durante os protestos antigovernamentais de janeiro, que deixaram mais de 3 mil mortos, segundo autoridades iranianas. Pelo menos mais 3 pessoas morreram e 20 ficaram feridas em novos bombardeios russos contra a região de Zaporídia, no sudeste da Ucrânia. Segundo autoridades locais, foram mais de 550 ataques contra 40 localidades em apenas 24 horas. A nova ofensiva ocorre 2 dias após o bombardeio de um shopping em Kryvyi Rih, que deixou ao menos 16 mortos. Com a escalada, o presidente francês Emmanuel Macron anunciou o envio de mísseis interceptadores para reforçar a defesa aérea ucraniana após uma conversa no sábado com o presidente Volodymyr Zelensky. A decisão foi tomada às vésperas da reunião de aliados, que acontece na segunda-feira em Kiev. A coalizão de voluntários pela Ucrânia será co-presidida virtualmente por Macron, pelo chanceler alemão Friedrich Merz e, pela primeira vez, pelo novo primeiro-ministro britânico Andy Burhan. Cerca de 10 participantes, incluindo o presidente do Conselho Europeu, Antônio Costa, estarão presentes. A guerra comercial entre Canadá e Estados Unidos ganhou um novo capítulo neste domingo. Após o anúncio de medidas de retaliação por Ottawa, Donald Trump acusou hoje o Canadá de querer as vantagens de um Estado americano sem ser um e criticou as tarifas canadenses sobre produtos agrícolas dos Estados Unidos. A reação do governo do primeiro-ministro Mark Carney inclui sobretaxas sobre aço, laticínios, papel, máquinas agrícolas e eletrônicos americanos a partir de 8 de setembro, em resposta às tarifas de 50% impostas por Washington e em vigor desde sábado, sobre cerca de 20 bilhões de dólares em produtos canadenses. Desde o retorno de Trump à Casa Branca, em 2025, o Canadá está na linha de frente da guerra comercial iniciada por Trump. Onze e meia da manhã em Paris, 6:30 no horário de Brasília. 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
1: Luísa Ramos.
2: Bom dia. Em Paris, sol entre nuvens e 21 graus. Hoje é domingo, 23 de agosto de 2026. Irã ameaça países que apoiarem os Estados Unidos e executa um homem acusado de colaborar com Washington e Israel. França anuncia novos mísseis à Ucrânia antes da reunião de aliados em Kiev. Canadá reage às tarifas de 50% impostas por Trump com retaliação a produtos americanos. Essas e mais notícias agora no Jornal da RFI. O Irã elevou o tom contra a campanha de sanções liderada pelos Estados Unidos e advertiu que qualquer país que aderir às novas medidas econômicas contra Teherã será considerado um inimigo. O secretário do Conselho Supremo de Segurança Nacional, Mohsen Rezaei, ameaçou atingir interesses econômicos americanos caso Washington amplie a pressão sobre a República Islâmica. O presidente iraniano, Massoud Pezeshkian, reconheceu que a população enfrenta dificuldades crescentes enquanto os Estados Unidos preparam uma nova rodada de sanções previstas para esta segunda-feira. Neste domingo, a justiça iraniana também anunciou a execução de um homem acusado de colaborar com Israel e Estados Unidos durante os protestos antigovernamentais de janeiro, que deixaram mais de 3 mil mortos, segundo as autoridades iranianas. As tensões também aumentaram entre Israel, Síria, Turquia e Estados Unidos. Israel rejeitou hoje as críticas americanas a recentes bombardeios contra alvos militares na Síria. O enviado especial dos Estados Unidos para o país, Tom Barrack, classificou os ataques como uma escalada desnecessária e sugeriu motivações eleitorais do primeiro-ministro Benjamin Netanyahu. Israel respondeu que agiu para impedir uma presença militar turca no sul da Síria, considerada uma ameaça à sua segurança. Desde a queda de Bashar al-Assad, no fim de 2024, Israel lançou centenas de ataques contra o território sírio. 3 pessoas morreram e outras 20 ficaram feridas em novos bombardeios russos contra a região de Zaporídia, no sudeste da Ucrânia. Segundo autoridades locais, foram mais de 550 ataques contra 40 localidades em apenas 24 horas. A nova ofensiva ocorre 2 dias depois do bombardeio de um shopping em Kryvyi Rih, que deixou ao menos 16 mortos e mais de 100 feridos. Com a escalada, o presidente francês Emmanuel Macron anunciou o envio de novos mísseis interceptadores para reforçar a defesa aérea ucraniana após uma conversa no sábado com o presidente Volodymyr Zelensky. A decisão foi tomada às vésperas da reunião de aliados, que acontece amanhã em Kiev. Adriana Brandão.
3: Kiev enfrenta uma escassez de sistemas de interceptação e solicita há meses a seus aliados ocidentais o fornecimento dos equipamentos necessários para defender seu espaço aéreo dos mísseis balísticos russos. Nesse contexto, a coalizão dos voluntários pela Ucrânia, que reúne os países que apoiam Kiev, se reunirá na segunda-feira, data da independência ucraniana. O encontro, que contará com cerca de 10 participantes, visa desenvolver a capacidade antibalística ucraniana. Tanto a Rússia quanto a Ucrânia intensificaram seus ataques nas últimas semanas, aumentando o número de vítimas civis, enquanto os esforços diplomáticos para encerrar mais de 4 anos de conflito continuam estagnados.
2: Em meio às tensões no Oriente Médio, Macron recebe neste domingo o príncipe herdeiro da Arábia Saudita, Mohammed bin Salman, para uma visita oficial de 2 dias. Além da guerra na região, os dois líderes também realizam a primeira reunião do Conselho de Parceria Estratégica Franco-Saudita, que visa reforçar a cooperação bilateral em setores como defesa, energia e aeronáutica. A guerra comercial entre Canadá e Estados Unidos ganhou um novo capítulo neste domingo. Após o anúncio de medidas de retaliação por Ottawa, Donald Trump acusou o Canadá de querer as vantagens de um Estado americano sem ser um e criticou as tarifas canadenses sobre produtos agrícolas nos Estados Unidos. A reação do governo de Mark Carney ocorre um dia depois de o primeiro-ministro canadense anunciar sobretaxas contra produtos americanos, incluindo aço, laticínios, papel, máquinas agrícolas e eletrônicos, a partir de 8 de setembro. Em retaliação às novas tarifas de 50% impostas por Washington desde ontem sobre cerca de 20 bilhões de dólares em produtos canadenses. O Paris Saint-Germain estreia neste domingo no Campeonato Francês contra o Rennes. A partida, inicialmente prevista para o Parc des Princes, foi transferida para o estádio Roazhon Park, em Rennes, na Bretanha, devido às más condições do gramado do estádio parisiense, que sofreu após as sucessivas ondas de calor registradas neste verão europeu. A partida começa às 20h45 de Paris e às 15h45 no horário de Brasília. O Jornal de Domingo da RFI termina por aqui. 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
2: A seguir, na segunda parte da programação brasileira da Rádio França Internacional neste domingo, no A Semana na Imprensa, revistas francesas analisam as dificuldades enfrentadas pela Rússia na guerra, no momento em que a Ucrânia intensifica bombardeios com drones. No quadro Brasil Mundo, vamos conhecer algumas das influências da culinária brasileira na gastronomia portuguesa. No podcast Esporte em Foco, sem rival à altura, PSG inicia a caminhada rumo ao seu 15º título no campeonato francês. 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Continue ligado na RFI e um ótimo domingo a todos.
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0: Daniela Franco.
4: Três das principais revistas francesas abordam nesta semana temas relacionados à guerra na Ucrânia, no momento em que o avanço russo na linha de frente está bloqueado pela falta de efetivo. A Novelovs publica uma reportagem sobre a crescente dificuldade de recrutamento de soldados na Rússia. Oficialmente, o ingresso nas Forças Armadas do país é voluntário e regido por contrato, afirma a revista, mas diante das perdas no campo de batalha, as autoridades recorrem a métodos coercitivos. Relatos que conseguem driblar a censura russa descrevem jovens sendo capturados nas ruas, detidos e ameaçados de responder por tráfico de drogas caso discordem do alistamento. O presidente russo, Vladimir Putin, corre contra o relógio no momento em que Kiev intensifica sua campanha de bombardeios com drones em território russo. Esse é o foco de uma análise publicada pela revista Courrier International, destacando que, com os ataques, a Ucrânia conseguiu reduzir em um terço a capacidade das refinarias russas. Já os bombardeios contra armazéns da Wildberries, gigante russa do comércio online, causaram prejuízos próximos de 3 bilhões de euros. A revista L'Express traz uma reportagem sobre o Estreito de Kerch, único ponto de passagem entre o Mar de Azov e o Mar Negro, eterno campo de batalha entre Rússia e Ucrânia, diz. A semanal lembra que, desde o início da guerra, as hostilidades se intensificaram na região. Em julho, a Ucrânia conseguiu danificar uma centena de navios e afetar o tráfego marítimo russo no local. Para a L'Express, o principal objetivo é asfixiar economicamente a Península da Crimeia, anexada por Moscou em 2014.
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5: Nos últimos anos, Portugal viu crescer endereços onde o Brasil é a grande estrela, da comida de rua reinventada à cozinha de autor. Um cenário totalmente diferente dos rodízios de carne que durante muito tempo foram sinônimo de comida brasileira em terras lusitanas. Hoje, até mesmo em alguns restaurantes portugueses, é possível pedir uma moqueca de camarão com azeite de dendê e feita em panela de barro. Verdade seja dita, esse prato nasceu na África, atravessou o oceano e criou raízes na Bahia. Graças ao talento de chefes, o Brasil tem proporcionado descobertas que vão muito além dos clichês. Um peixe grelhado com manteiga de maracujá ou uma picanha com farofa de mandioca e legumes na brasa com rapadura, são exemplos da criatividade que tem feito a cozinha brasileira brilhar e ser mais respeitada. A chefe sergipana Liz Almeida é uma estrela em ascensão. Ela estudou no renomado Le Cordon Bleu, do México, graças a uma bolsa de estudos, e depois trabalhou com grelhados em restaurantes de São Paulo. Agora, aos 31 anos e vivendo há 3 anos em Lisboa, Liz foi uma das finalistas na categoria Chefe Revelação do prestigiado prêmio Mesa Marcada, que reconhece os talentos da gastronomia em Portugal. Ela, que trabalha com grelhados no Pills Grill Eatery, conta como recebeu a notícia de que tinha sido indicada ao prêmio.
6: Olha, eu inicialmente, acho que os primeiros 30 minutos eu fiquei atônita e completamente em choque. Eu nunca esperava, a gente batalhou muito em se posicionar no mercado e a gente estava esperando muito que a gente conseguisse esse ano ser nomeado como Pills. Como restaurante, a nomeação veio e logo em seguida veio a minha como chefe revelação do ano. E eu não acreditei porque eu tô rodeada de pessoas gigantes. Eu devo muito a todos os amigos que fiz na área, as mulheres que são chefes que estão ao meu lado, que estão sempre a me ajudar e a me fortalecer. E também aos meus parceiros, os fundadores do Pills, que estão sempre a investir na empresa e no restaurante e na minha carreira como um todo.
5: Ainda em São Paulo, ao ter contato com o processo de defumação da carne, Liz se apaixonou por esse mundo e quis conhecer mais as técnicas. Ela relembra que teve bastante dificuldade por ser um universo bem masculino e fechado. Ela diz que foi desafiador, mas conseguiu se destacar e também alcançar as possibilidades de entrar para o meio, porque ela era sempre vista como aquela menina que estava ali para fazer a sobremesa e não para trabalhar com a carne. Na opinião da chefe, o aumento significativo da comunidade brasileira em Portugal explica esta invasão da nossa gastronomia.
6: Na minha opinião, é mesmo o resultado de grande imigração. A gente tem aqui muito brasileiro e esse público precisa ser atendido. Eu acredito muito no respeito à culinária portuguesa, é incrível. E mesmo não focando a minha cozinha em comida brasileira, eu tenho sempre trazido esses aspectos da minha identidade cultural. É, a gente faz sempre especiais com comida brasileira e a gente nota a resposta do público, que é sempre incrível, mesmo de pessoas não brasileiras. Todo mundo é fascinado com a nossa cultura e tem muito respeito por isso. Então, acho que é uma resposta do público local, de portugueses e imigrantes, a uma necessidade de suprir esse público enorme, essa cultura e essa influência enorme que tem da imigração brasileira em Portugal.
5: O sociólogo Carlos Alberto Doria, especialista em cultura culinária, costuma dizer que a gastronomia define nossa identidade tanto quanto os sons do samba, arquitetura barroca ou modernista. É inegável o espaço e prestígio que a gastronomia brasileira tem conquistado no exterior. Hoje, aqui em Portugal, além da cozinha autoral, há pão de queijo nas padarias e supermercados do país, brigadeiros nas festas infantis e lojas de doces, farofas como acompanhamento nas churrascarias. É o Brasil usando sua culinária como soft power para reforçar ainda mais os laços culturais entre os dois países. De Lisboa, Letícia Fonseca Surander para a Rádio França Internacional.
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8: Renan Tolentino.
9: Nos últimos 5 anos, o grito de PSG campeão foi o que se ouviu ao fim de cada campeonato francês, a Ligue 1. A temporada 2026-2027 da competição começou neste fim de semana, marcada novamente pelo favoritismo do Paris Saint-Germain e alguns candidatos à surpresa, como o Mônaco do técnico brasileiro Felipe Luiz e o Olympique de Marselha de Igor Paixão. Atual bicampeão europeu, o clube da capital chega forte novamente para brigar pelo seu 15º título nacional e o 6º de forma consecutiva. Para isso, conta com o reforço de Ferran Torres, autor do gol que deu o título mundial para a Espanha e principal contratação do time para a temporada.
10: O que mais me atraiu no PSG? O fato de ser um projeto já vencedor, consolidado, com um elenco muito jovem que vai durar muitos anos. Por que não ganhar uma Liga dos Campeões aqui? Eu nunca tive a oportunidade de ganhar uma. E acredito que esse seja o clube certo para conseguirmos isso.
9: O atacante francês Désiré Doué concorda com o novo companheiro de PSG.
11: O que torna o PSG invencível é a mentalidade que temos de sempre querer vencer e querer ser o mais competitivo possível.
9: Para o zagueiro brasileiro Marquinhos, o Paris Saint-Germain deve valorizar as conquistas recentes, mas sem se acomodar.
12: Não, não podemos se apoiar sobre o que se passou.
11: Não podemos nos basear apenas nos últimos 2 anos. Cada partida tem sua própria história e cada temporada é diferente. Cada jogo nos dá experiência. As derrotas deixam cicatrizes que nos ajudam a melhorar e as vitórias nos mostram o caminho a seguir. Este clube e esta equipe passaram por muita coisa nos últimos anos e é por isso que o time está pronto para enfrentar qualquer adversário.
12: Não importa o adversário que vai estar face a nós.
9: Além da possibilidade de conquistar títulos, Ferran Torres afirma que a oportunidade de trabalhar novamente com o compatriota Luis Enrique também o motiva.
10: Sempre disse isso. Para mim, Luis Enrique tem sido como um pai no futebol. Quando tive a oportunidade de treinar com ele na seleção, ele sempre depositou muita confiança em mim. E para mim, ter hoje novamente a oportunidade de treinar sob o comando dele me enche de entusiasmo e me dá muita vontade de embarcar nesse projeto. Um time já consolidado que conta com jogadores excelentes. Venho também para aprender com eles, pois são jogadores que vêm demonstrando o talento e o nível que possuem. Espero poder contribuir com muitos gols e muitas assistências.
9: O PSG inicia sua caminhada no campeonato francês neste domingo contra o Rennes. A princípio, o clube iria estrear em casa junto à sua torcida, mas o mando de campo teve que ser invertido devido ao estado ruim do gramado do Parque dos Príncipes. A grama do estádio foi comprometida pela onda de calor que atingiu a França nos últimos dias e por um fungo que se prolifera justamente nessas condições climáticas.

0: decisão por conta de problemas financeiros. Para esse ano, o time comandado há duas temporadas pelo português Paulo Fonseca tem como meta brigar por vaga nas competições europeias.
1: Creio que a equipe progrediu em relação às últimas semanas, também porque chegaram jogadores importantes para nós. Mas acredito que vamos melhorar ainda mais com diferentes soluções. Estamos em um bom momento, o elenco está preparado e muito motivado. Os jogadores compreendem que essa é uma grande oportunidade para todos. E o que queremos principalmente é fazer história.
2: É no volume faire de l'histoire.
0: O campeonato francês vai até maio de 2027. Ao fim das 34 rodadas, vamos descobrir se o PSG foi campeão pela sexta vez seguida ou se algum clube adversário conseguiu desbancar o time de Luis Enrique.
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5: Alors Zérian, tu vois, il faut d'abord bien désinfecter le plan de travail et la balance.
6: D'accord.
5: Tiens, tu peux mettre ces gants.
6: Merci.
4: Un petit boulot pour Zeria.
6: Rose, olha aqui. Eu vim até o mercado para ver a Zeria. É o primeiro dia dela. E ela tá super ocupada vendendo uns produtos libaneses.
5: Tu dois utiliser ce produit-là et tu l'appliques comme ça.
6: Ok.
5: Avec ce produit-ci, on lave les cuillères qui servent à prendre les fruits secs.
6: Très bien, j'ai compris.
7: Bonjour madame. Je voudrais savoir ce qu'il y a dans ces galettes, s'il vous plaît.
5: Alors, on a trois sortes.
6: Aqui eles cuidam bastante da higiene. Ela tem que desinfetar o balcão dela, limpar as colheres para servir.
7: Je vais vous prendre deux galettes.
5: Zeria, tu peux t'en occuper, s'il te plaît?
6: Oui, bien sûr. Où est la cuillère?
5: Tiens, c'est cette pince pour les galettes.
6: Et je prends ce petit sac?
5: Oui, voilà. C'est son premier jour. Elle apprend.
7: C'est formidable. Ne vous inquiétez pas. J'ai tout mon temps.
6: Ici, vous avez des galettes au fromage. Là, au poulet. Et celle-ci, à la viande. C'est 4 € la galette.
7: Eh bien, je vais prendre une au fromage et une au poulet, s'il vous plaît.
6: Une fromage. Ela vende uns salgados, tipo umas panquecas recheadas de queijo, de frango, de carne. Tem também folha de uva recheada. E uns meses, sabe? Que delícia, dá até vontade. Bonne journée.
8: Coucou, Zeria.
6: Ah, Billy, tu me filmes?
8: Aham.
6: Je ne t'avais pas vu.
9: Salut, Zeria.
6: Bonjour, Diane. Ça va?
9: Bah, nous, oui, mais toi, comment ça va? Pas trop fatiguée?
6: Ça va. Tout le monde est très gentil. Tout le monde m'aide.
5: Alors, malheureusement,
6: ah, c'est le chat qui me suit depuis ce matin. Éloignez-le, s'il vous plaît. Je n'aime pas les chats.
9: Hé, mais c'est le chat de Rosa.
8: Oh, on l'a retrouvé.
9: Incroyable.
8: Viens par là, toi.
10: Bonjour les filles.
8: Bonjour Ousmane.
10: Bonjour.
9: Ah, bonjour Amir.
10: Oh là là, ça a l'air délicieux ce que tu vends, Zeria.
6: Ah, vous voulez que je vous sers quelque chose?
10: Je ne dis pas non. Ah, ce serait pas le chat de Rosa?
9: Eh oui.
10: Tu vois, Billy, il fallait pas t'en faire.
9: On va pouvoir le ramener à l'appartement tous
8: ensemble. Rosa, non precisa mais se preocupar. A gente achou seu gato. Yay! Acredita que ele seguiu a Zeria até o mercado? Oh, Rosa, eu te prometo que isso nunca mais vai acontecer, tá? Beijão. E ele também tá te mandando um beijo.
9: Nossa, Billy, que alívio. Obrigada, viu? Eu sabia que ele não ia sair do nosso bairro. Olha só, eu preciso te perguntar uma coisa. Eu tô querendo dar o meu vestido de casamento de presente pra minha filha. Você lembra onde ele tá guardado? Você poderia me enviar, por favor? Eu vou te dar o endereço certinho, tá? Um beijo bem grande pra você, Billy.

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2: Paris, domingo 23 de agosto de 2026. O Irã elevou o tom contra a campanha de sanções liderada pelos Estados Unidos e advertiu que qualquer país que aderir às novas medidas econômicas contra Teerã será considerado um inimigo. O secretário do Conselho Supremo de Segurança Nacional, Mohsen Rezaei, ameaçou atingir interesses econômicos americanos caso Washington amplie a pressão sobre a República Islâmica. O presidente iraniano, Massoud Pezeshkian, reconheceu que a população enfrenta dificuldades crescentes enquanto os Estados Unidos preparam uma nova rodada de sanções prevista para esta segunda-feira. Neste domingo, a justiça iraniana também anunciou a execução de um homem acusado de colaborar com Israel e Estados Unidos durante os protestos antigovernamentais de janeiro, que deixaram mais de 3 mil mortos, segundo autoridades iranianas. Pelo menos mais 3 pessoas morreram e 20 ficaram feridas em novos bombardeios russos contra a região de Zaporídia, no sudeste da Ucrânia. Segundo autoridades locais, foram mais de 550 ataques contra 40 localidades em apenas 24 horas. A nova ofensiva ocorre 2 dias após o bombardeio de um shopping em Kryvyi Rih, que deixou ao menos 16 mortos. Com a escalada, o presidente francês Emmanuel Macron anunciou o envio de mísseis interceptadores para reforçar a defesa aérea ucraniana após uma conversa no sábado com o presidente Volodymyr Zelensky. A decisão foi tomada às vésperas da reunião de aliados, que acontece na segunda-feira em Kiev. A coalizão de voluntários pela Ucrânia será co-presidida virtualmente por Macron, pelo chanceler alemão Friedrich Merz e, pela primeira vez, pelo novo primeiro-ministro britânico Andy Burhan. Cerca de 10 participantes, incluindo o presidente do Conselho Europeu, Antônio Costa, estarão presentes. A guerra comercial entre Canadá e Estados Unidos ganhou um novo capítulo neste domingo. Após o anúncio de medidas de retaliação por Ottawa, Donald Trump acusou hoje o Canadá de querer as vantagens de um Estado americano sem ser um e criticou as tarifas canadenses sobre produtos agrícolas dos Estados Unidos. A reação do governo do primeiro-ministro Mark Carney inclui sobretaxas sobre aço, laticínios, papel, máquinas agrícolas e eletrônicos americanos a partir de 8 de setembro, em resposta às tarifas de 50% impostas por Washington e em vigor desde sábado, sobre cerca de 20 bilhões de dólares em produtos canadenses. Desde o retorno de Trump à Casa Branca, em 2025, o Canadá está na linha de frente da guerra comercial iniciada por Trump. Onze e meia da manhã em Paris, 6:30 no horário de Brasília. 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
1: Luísa Ramos.
2: Bom dia. Em Paris, sol entre nuvens e 21 graus. Hoje é domingo, 23 de agosto de 2026. Irã ameaça países que apoiarem os Estados Unidos e executa um homem acusado de colaborar com Washington e Israel. França anuncia novos mísseis à Ucrânia antes da reunião de aliados em Kiev. Canadá reage às tarifas de 50% impostas por Trump com retaliação a produtos americanos. Essas e mais notícias agora no Jornal da RFI. O Irã elevou o tom contra a campanha de sanções liderada pelos Estados Unidos e advertiu que qualquer país que aderir às novas medidas econômicas contra Teerã será considerado um inimigo. O secretário do Conselho Supremo de Segurança Nacional, Mohsen Rezaei, ameaçou atingir interesses econômicos americanos caso Washington amplie a pressão sobre a República Islâmica. O presidente iraniano, Massoud Pezeshkian, reconheceu que a população enfrenta dificuldades crescentes enquanto os Estados Unidos preparam uma nova rodada de sanções previstas para esta segunda-feira. Neste domingo, a justiça iraniana também anunciou a execução de um homem acusado de colaborar com Israel e Estados Unidos durante os protestos antigovernamentais de janeiro, que deixaram mais de 3 mil mortos, segundo as autoridades iranianas. As tensões também aumentaram entre Israel, Síria, Turquia e Estados Unidos. Israel rejeitou hoje as críticas americanas a recentes bombardeios contra alvos militares na Síria. O enviado especial dos Estados Unidos para o país, Tom Barrack, classificou os ataques como uma escalada desnecessária e sugeriu motivações eleitorais do primeiro-ministro Benjamin Netanyahu. Israel respondeu que agiu para impedir uma presença militar turca no sul da Síria, considerada uma ameaça à sua segurança. Desde a queda de Bashar al-Assad, no fim de 2024, Israel lançou centenas de ataques contra o território sírio. 3 pessoas morreram e outras 20 ficaram feridas em novos bombardeios russos contra a região de Zaporídia, no sudeste da Ucrânia. Segundo autoridades locais, foram mais de 550 ataques contra 40 localidades em apenas 24 horas. A nova ofensiva ocorre 2 dias depois do bombardeio de um shopping em Kryvyi Rih, que deixou ao menos 16 mortos e mais de 100 feridos. Com a escalada, o presidente francês Emmanuel Macron anunciou o envio de novos mísseis interceptadores para reforçar a defesa aérea ucraniana após uma conversa no sábado com o presidente Volodymyr Zelensky. A decisão foi tomada às vésperas da reunião de aliados, que acontece amanhã em Kiev. Adriana Brandão.
3: Kiev enfrenta uma escassez de sistemas de interceptação e solicita há meses a seus aliados ocidentais o fornecimento dos equipamentos necessários para defender seu espaço aéreo dos mísseis balísticos russos. Nesse contexto, a coalizão dos voluntários pela Ucrânia, que reúne os países que apoiam Kiev, se reunirá na segunda-feira, data da independência ucraniana. O encontro, que contará com cerca de 10 participantes, visa desenvolver a capacidade antibalística ucraniana. Tanto a Rússia quanto a Ucrânia intensificaram seus ataques nas últimas semanas, aumentando o número de vítimas civis, enquanto os esforços diplomáticos para encerrar mais de 4 anos de conflito continuam estagnados.
2: Em meio às tensões no Oriente Médio, Macron recebe neste domingo o príncipe herdeiro da Arábia Saudita, Mohammed bin Salman, para uma visita oficial de 2 dias. Além da guerra na região, os dois líderes também realizam a primeira reunião do Conselho de Parceria Estratégica Franco-Saudita, que visa reforçar a cooperação bilateral em setores como defesa, energia e aeronáutica. A guerra comercial entre Canadá e Estados Unidos ganhou um novo capítulo neste domingo. Após o anúncio de medidas de retaliação por Ottawa, Donald Trump acusou o Canadá de querer as vantagens de um Estado americano sem ser um e criticou as tarifas canadenses sobre produtos agrícolas nos Estados Unidos. A reação do governo de Mark Carney ocorre um dia depois de o primeiro-ministro canadense anunciar sobretaxas contra produtos americanos, incluindo aço, laticínios, papel, máquinas agrícolas e eletrônicos, a partir de 8 de setembro. Em retaliação às novas tarifas de 50% impostas por Washington desde ontem sobre cerca de US$ 20 bilhões em produtos canadenses. O Paris Saint-Germain estreia neste domingo no Campeonato Francês contra o Rennes. A partida, inicialmente prevista para o Parque des Princes, foi transferida para o estádio Roazhon Park, em Rennes, na Bretanha, devido às más condições do gramado do estádio parisiense, que sofreu após as sucessivas ondas de calor registradas neste verão europeu. A partida começa às 20h45 de Paris e às 15h45 no horário de Brasília. O Jornal de Domingo da RFI termina por aqui. 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
2: A seguir, na segunda parte da programação brasileira da Rádio França Internacional neste domingo, no A Semana na Imprensa, revistas francesas analisam as dificuldades enfrentadas pela Rússia na guerra, no momento em que a Ucrânia intensifica bombardeios com drones. No quadro Brasil Mundo, vamos conhecer algumas das influências da culinária brasileira na gastronomia portuguesa. No podcast Esporte em Foco, sem rival à altura, PSG inicia a caminhada rumo ao seu 15º título no campeonato francês. Por fim, você acompanha o nosso curso de francês com a nova temporada da série Les Voisins du 12 bis. Continue ligado na RFI, um ótimo domingo a todos.
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0: Daniela Franco.
4: Três das principais revistas francesas abordam nesta semana temas relacionados à guerra na Ucrânia, no momento em que o avanço russo na linha de frente está bloqueado pela falta de efetivo. A Novelobs publica uma reportagem sobre a crescente dificuldade de recrutamento de soldados na Rússia. Oficialmente, o ingresso nas Forças Armadas do país é voluntário e regido por contrato, afirma a revista, mas diante das perdas no campo de batalha, as autoridades recorrem a métodos coercitivos. Relatos que conseguem driblar a censura russa descrevem jovens sendo capturados nas ruas, detidos e ameaçados de responder por tráfico de drogas caso discordem do alistamento. O presidente russo, Vladimir Putin, corre contra o relógio no momento em que Kiev intensifica sua campanha de bombardeios com drones em território russo. Esse é o foco de uma análise publicada pela revista Courrier International, destacando que, com os ataques, a Ucrânia conseguiu reduzir em um terço a capacidade das refinarias russas. Já os bombardeios contra armazéns da Wildberries, gigante russa do comércio online, causaram prejuízos próximos de 3 bilhões de euros. A revista L'Express traz uma reportagem sobre o Estreito de Kerch, único ponto de passagem entre o Mar de Azov e o Mar Negro, eterno campo de batalha entre Rússia e Ucrânia, diz. A semanal lembra que, desde o início da guerra, as hostilidades se intensificaram na região. Em julho, a Ucrânia conseguiu danificar uma centena de navios e afetar o tráfego marítimo russo no local. Para L'Express, o principal objetivo é asfixiar economicamente a Península da Crimeia, anexada por Moscou em 2014.
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5: Nos últimos anos, Portugal viu crescer endereços onde o Brasil é a grande estrela, da comida de rua reinventada à cozinha de autor. Um cenário totalmente diferente dos rodízios de carne que durante muito tempo foram sinônimo de comida brasileira em terras lusitanas. Hoje, até mesmo em alguns restaurantes portugueses, é possível pedir uma moqueca de camarão com azeite de dendê e feita em panela de barro. Verdade seja dita, esse prato nasceu na África, atravessou o oceano e criou raízes na Bahia. Graças ao talento de chefes, o Brasil tem proporcionado descobertas que vão muito além dos clichês. Um peixe grelhado com manteiga de maracujá ou uma picanha com farofa de mandioca e legumes na brasa com rapadura, são exemplos da criatividade que tem feito a cozinha brasileira brilhar e ser mais respeitada. A chefe sergipana Liz Almeida é uma estrela em ascensão. Ela estudou no renomado Le Cordon Bleu, do México, graças a uma bolsa de estudos, e depois trabalhou com grelhados em restaurantes de São Paulo. Agora, aos 31 anos e vivendo há 3 anos em Lisboa, Liz foi uma das finalistas na categoria Chefe Revelação do prestigiado prêmio Mesa Marcada, que reconhece os talentos da gastronomia em Portugal. Ela, que trabalha com grelhados no Pills Grill Eatery, conta como recebeu a notícia de que tinha sido indicada ao prêmio.
6: Olha, eu inicialmente, acho que os primeiros 30 minutos eu fiquei atônita e completamente em choque. Eu nunca esperava, a gente batalhou muito em se posicionar no mercado e a gente estava esperando muito que a gente conseguisse esse ano ser nomeado como Pills. Como restaurante. A nomeação veio e logo em seguida veio a minha como chefe revelação do ano. E eu não acreditei porque eu tô rodeada de pessoas gigantes. Eu devo muito a todos os amigos que fiz na área, as mulheres que são chefes que estão ao meu lado, que estão sempre a me ajudar e a me fortalecer. E também aos meus parceiros, os fundadores do Pills, que estão sempre a investir na empresa e no restaurante e na minha carreira como um todo.
5: Ainda em São Paulo, ao ter contato com o processo de defumação da carne, Liz se apaixonou por esse mundo e quis conhecer mais as técnicas. Ela relembra que teve bastante dificuldade por ser um universo bem masculino e fechado. Ela diz que foi desafiador, mas conseguiu se destacar e também alcançar as possibilidades de entrar para o meio, porque ela era sempre vista como aquela menina que estava ali para fazer a sobremesa e não para trabalhar com a carne. Na opinião da chefe, o aumento significativo da comunidade brasileira em Portugal explica esta invasão da nossa gastronomia.
6: Na minha opinião, é mesmo o resultado de grande imigração. A gente tem aqui muito brasileiro e esse público precisa ser atendido. Eu acredito muito no respeito à culinária portuguesa, é incrível. E mesmo não focando a minha cozinha em comida brasileira, eu tenho sempre trazido esses aspectos da minha identidade cultural. É, a gente faz sempre especiais com comida brasileira e a gente nota a resposta do público, que é sempre incrível, mesmo de pessoas não brasileiras. Todo mundo é fascinado com a nossa cultura e tem muito respeito por isso. Então, eu acho que é uma resposta do público local, de portugueses e imigrantes, a uma necessidade de suprir esse público enorme, essa cultura e essa influência enorme que tem da imigração brasileira em Portugal.
5: O sociólogo Carlos Alberto Doria, especialista em cultura culinária, costuma dizer que a gastronomia define nossa identidade tanto quanto os sons do samba, arquitetura barroca ou modernista. É inegável o espaço e prestígio que a gastronomia brasileira tem conquistado no exterior. Hoje, aqui em Portugal, além da cozinha autoral, há pão de queijo nas padarias e supermercados do

0: mentalidade que temos de sempre querer vencer e querer ser o mais competitivo possível.
1: Para o zagueiro brasileiro Marquinhos, o Paris Saint-Germain deve valorizar as conquistas recentes, mas sem se acomodar.
2: Não
0: podemos nos basear apenas nos últimos 2 anos. Cada partida tem sua própria história e cada temporada é diferente. Cada jogo nos dá experiência. As derrotas deixam cicatrizes que nos ajudam a melhorar e as vitórias nos mostram o caminho a seguir. Este clube e esta equipe passaram por muita coisa nos últimos anos e é por isso que o time está pronto para enfrentar qualquer adversário.
2: Não importa o adversário que vai então face a nós.
1: Além da possibilidade de conquistar títulos, Ferran Torres afirma que a oportunidade de trabalhar novamente com o compatriota Luiz Henrique também o motiva.
3: Sempre disse isso. Para mim, Luiz Henrique tem sido como um pai no futebol. Quando tive a oportunidade de treinar com ele na seleção, ele sempre depositou muita confiança em mim. E para mim, ter hoje novamente a oportunidade de treinar sob o comando dele me enche de entusiasmo e me dá muita vontade de embarcar nesse projeto. Um time já consolidado que conta com jogadores excelentes. Venho também para aprender com eles, pois são jogadores que vêm demonstrando o talento e o nível que possuem. Espero poder contribuir com muitos gols e muitas assistências.
1: O PSG inicia sua caminhada no campeonato francês neste domingo contra o Rennes. A princípio, o clube iria estrear em casa junto à sua torcida, mas o mando de campo teve que ser invertido devido ao estado ruim do gramado do Parque dos Príncipes. A grama do estádio foi comprometida pela onda de calor que atingiu a França nos últimos dias e por um fungo que se prolifera justamente nessas condições climáticas. No Mônaco, Felipe Luiz, ex-técnico do Flamengo, inicia uma jornada promissora. Em seu primeiro trabalho à frente de um clube europeu, ele tem o desafio de manter a equipe na parte de cima da tabela e classificada para as competições continentais.
0: Bem, para mim e para o clube é muito importante que o Mônaco jogue competições europeias. Acreditamos que podemos fazer um grande campeonato e uma grande temporada.
1: O clube do Principado conta ainda com o lateral brasileiro Wanderson no elenco e Thiago Escuro como diretor-geral. A referência técnica é o atacante Balogun, destaque dos Estados Unidos na Copa. Campeão mundial com a França em 2018, Paul Pogba acaba de encerrar o seu contrato com o Mônaco 1 ano depois de sua chegada. Convivendo com problemas físicos, o meia não conseguiu se firmar na equipe durante esse período.
0: Ele é um jogador com uma grande história no futebol francês. Não tive muitas oportunidades de vê-lo em ação. Ele treinou na primeira semana, mas depois teve alguns problemas. Não conseguiu treinar muito conosco. Infelizmente, ele está sofrendo com uma lesão e o clube decidiu rescindir o contrato dele. Só posso desejar-lhe tudo de bom. Ele é uma pessoa maravilhosa e um excelente jogador também. Desejo-lhe uma rápida recuperação e tudo de bom para o futuro.
4: Attention, Greenwood que recupera esse balão. Qu'est-ce qu'il en fait de Caloia? E l'ouverture du score marseillais.
1: Terceiro clube com mais títulos da Ligue 1, o Olympique de Marseille aposta em um novo treinador nesta temporada, o francês Bruno Genésio. Neste início de trabalho, ele pede paciência aos torcedores.
5: Estamos começando a temporada com um pouco de ansiedade, eu diria, já que estamos treinando há quase 7 semanas. Porque, naturalmente, o que nos motiva é a competição, seja como técnico ou jogador. Estamos ansiosos para reencontrar nosso público e o campeonato. De qualquer forma, encaramos isso com confiança e com jogadores que me parecem muito, muito empenhados.
1: Em seu segundo ano pelo Olympique de Marselha, o brasileiro Igor Paixão fez uma boa pré-temporada e é uma das opções ofensivas para Bruno Genésio, ao lado do atacante norte-americano Timothy Weah. Já o Lyon vive hoje uma realidade bem diferente. Vitorioso nos anos 2000 sob a liderança de Juninho Pernambucano, o clube passa por um momento de recuperação dentro e fora de campo após quase ser rebaixado à segunda divisão por conta de problemas financeiros. Para esse ano, o time comandado há 2 temporadas pelo português Paulo Fonseca tem como meta brigar por vaga nas competições europeias.
6: Eu penso que

0: Creio que a equipe progrediu em relação às últimas semanas, também porque chegaram jogadores importantes para nós. Mas acredito que vamos melhorar ainda mais com diferentes soluções. Estamos em um bom momento, o elenco está preparado e muito motivado. Os jogadores compreendem que essa é uma grande oportunidade para todos. E o que queremos principalmente é fazer história.
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2: O campeonato francês vai até maio de 2027. Ao fim das 34 rodadas, vamos descobrir se o PSG foi campeão pela sexta vez seguida ou se algum clube adversário conseguiu desbancar o time de Luis Enrique.
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5: Alors Zérion, tu vois, il faut d'abord bien désinfecter le plan de travail et la balance.
6: D'accord.
5: Tiens, tu peux mettre ces gants.
6: Merci.
4: Un petit boulot pour Zéria.
6: 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Eu vim até o mercado para ver a Zéria. É o primeiro dia dela. E ela tá super ocupada vendendo uns produtos libaneses.
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5: 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C'est cette pince pour les galettes.
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6: Bonne journée.
9: Coucou, Zéria.
6: Ah, Billy, tu me filmes?
9: Aham.
6: Je ne t'avais pas vu.
10: Salut, Zéria.
6: Bonjour, Diane. Ça va?
10: Bah, nous, oui, mais toi, comment ça va? Pas trop fatiguée?
6: Ça va. Tout le monde est très gentil. Tout le monde m'aide.
10: Alors,
6: c'est le chat qui me suit depuis ce matin. Éloignez-le, s'il vous plaît. Je n'aime pas les chats.
10: Hé, mais c'est le chat de Rosa.
9: Oh, on l'a retrouvé.
10: Incroyable.
9: Viens par là, toi.
11: Bonjour les filles.
9: Bonjour Ousmane.
11: Bonjour.
10: Ah, bonjour Amir.
11: Oh là là. Ça a l'air délicieux ce que tu vends, Zéria.
6: Ah, vous voulez que je vous sers quelque chose?
11: Je ne dis pas non. Ah, ce serait pas le chat de Rosa?
10: Eh oui.
11: Tu vois, Billy, il fallait pas t'en faire.
10: On va pouvoir le ramener à l'appartement tous
9: Rosa,
10: ensemble.
9: Non precisa mais se preocupar. A gente achou seu gato. Yay! Acredita que ele seguiu a Zéria até o mercado? Oh, Rosa, eu te prometo que isso nunca mais vai acontecer, tá? Beijão. E ele também tá te mandando um beijo.
10: Nossa, Billy, que alívio. Obrigada, viu? Eu sabia que ele não ia sair do nosso bairro. Olha só, eu preciso te perguntar uma coisa. Eu tô querendo dar o meu vestido de casamento de presente pra minha filha. Você lembra onde ele tá guardado? Você poderia me enviar, por favor? Eu vou te dar o endereço certinho, tá? Um beijo bem grande pra você, Billy.
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2: Paris, domingo 23 de agosto de 2026. O Irã elevou o tom contra a campanha de sanções liderada pelos Estados Unidos e advertiu que qualquer país que aderir às novas medidas econômicas contra Teherã será considerado um inimigo. O secretário do Conselho Supremo de Segurança Nacional, Mohsen Rezaei, ameaçou atingir interesses econômicos americanos caso Washington amplie a pressão sobre a República Islâmica. O presidente iraniano, Massoud Pezeshkian, reconheceu que a população enfrenta dificuldades crescentes enquanto os Estados Unidos preparam uma nova rodada de sanções prevista para esta segunda-feira. Neste domingo, a justiça iraniana também anunciou a execução de um homem acusado de colaborar com Israel e Estados Unidos durante os protestos antigovernamentais de janeiro, que deixaram mais de 3 mil mortos, segundo autoridades iranianas. Pelo menos mais 3 pessoas morreram e 20 ficaram feridas em novos bombardeios russos contra a região de Zaporídia, no sudeste da Ucrânia. Segundo autoridades locais, foram mais de 550 ataques contra 40 localidades em apenas 24 horas. A nova ofensiva ocorre 2 dias após o bombardeio de um shopping em Kryvyi Rih, que deixou ao menos 16 mortos. Com a escalada, o presidente francês Emmanuel Macron anunciou o envio de mísseis interceptadores para reforçar a defesa aérea ucraniana após uma conversa no sábado com o presidente Volodymyr Zelensky. A decisão foi tomada às vésperas da reunião de aliados, que acontece na segunda-feira em Kiev. A coalizão de voluntários pela Ucrânia será co-presidida virtualmente por Macron, pelo chanceler alemão Friedrich Merz e, pela primeira vez, pelo novo primeiro-ministro britânico Andy Burhan. Cerca de 10 participantes, incluindo o presidente do Conselho Europeu, António Costa, estarão presentes. A guerra comercial entre Canadá e Estados Unidos ganhou um novo capítulo neste domingo. Após o anúncio de medidas de retaliação por Ottawa, Donald Trump acusou hoje o Canadá de querer as vantagens de um Estado americano sem ser um e criticou as tarifas canadenses sobre produtos agrícolas dos Estados Unidos. A reação do governo do primeiro-ministro Mark Carney inclui sobretaxas sobre aço, laticínios, papel, máquinas agrícolas e eletrônicos americanos a partir de 8 de setembro, em resposta às tarifas de 50% impostas por Washington e em vigor desde sábado, sobre cerca de 20 bilhões de dólares em produtos canadenses. Desde o retorno de Trump à Casa Branca, em 2025, o Canadá está na linha de frente da guerra comercial iniciada por Trump. Onze e meia da manhã em Paris, 6:30 no horário de Brasília. 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
2: Bom dia. Em Paris, sol entre nuvens e 21 graus. Hoje é domingo, 23 de agosto de 2026. Irã ameaça países que apoiarem os Estados Unidos e executa um homem acusado de colaborar com Washington e Israel. França anuncia novos mísseis à Ucrânia antes da reunião de aliados em Kiev. Canadá reage às tarifas de 50% impostas por Trump com retaliação a produtos americanos. Essas e mais notícias agora no Jornal da RFI. O Irã elevou o tom contra a campanha de sanções liderada pelos Estados Unidos e advertiu que qualquer país que aderir às novas medidas econômicas contra Teherã será considerado um inimigo. O secretário do Conselho Supremo de Segurança Nacional, Mohsen Rezaei, ameaçou atingir interesses econômicos americanos caso Washington amplie a pressão sobre a República Islâmica. O presidente iraniano, Massoud Pezeshkian, reconheceu que a população enfrenta dificuldades crescentes enquanto os Estados Unidos preparam uma nova rodada de sanções previstas para esta segunda-feira. Neste domingo, a justiça iraniana também anunciou a execução de um homem acusado de colaborar com Israel e Estados Unidos durante os protestos antigovernamentais de janeiro, que deixaram mais de 3 mil mortos, segundo as autoridades iranianas. As tensões também aumentaram entre Israel, Síria, Turquia e Estados Unidos. Israel rejeitou hoje as críticas americanas a recentes bombardeios contra alvos militares na Síria. O enviado especial dos Estados Unidos para o país, Tom Barrack, classificou os ataques como uma escalada desnecessária e sugeriu motivações eleitorais do primeiro-ministro Benjamin Netanyahu. Israel respondeu que agiu para impedir uma presença militar turca no sul da Síria, considerada uma ameaça à sua segurança. Desde a queda de Bashar al-Assad, no fim de 2024, Israel lançou centenas de ataques contra o território sírio. 3 pessoas morreram e outras 20 ficaram feridas em novos bombardeios russos contra a região de Zaporídia, no sudeste da Ucrânia. Segundo autoridades locais, foram mais de 550 ataques contra 40 localidades em apenas 24 horas. A nova ofensiva ocorre 2 dias depois do bombardeio de um shopping em Kryvyi Rih, que deixou ao menos 16 mortos e mais de 100 feridos. Com a escalada, o presidente francês Emmanuel Macron anunciou o envio de novos mísseis interceptadores para reforçar a defesa aérea ucraniana após uma conversa no sábado com o presidente Volodymyr Zelensky. A decisão foi tomada às vésperas da reunião de aliados, que acontece amanhã em Kiev. Adriana Brandão.
0: Kiev enfrenta uma escassez de sistemas de interceptação e solicita há meses a seus aliados ocidentais o fornecimento dos equipamentos necessários para defender seu espaço aéreo dos mísseis balísticos russos. Nesse contexto, a coalizão dos voluntários pela Ucrânia, que reúne os países que apoiam Kiev, se reunirá na segunda-feira, data da independência ucraniana. O encontro, que contará com cerca de 10 participantes, visa desenvolver a capacidade antibalística ucraniana. Tanto a Rússia quanto a Ucrânia intensificaram seus ataques nas últimas semanas, aumentando o número de vítimas civis, enquanto os esforços diplomáticos para encerrar mais de 4 anos de conflito continuam estagnados.
2: Em meio às tensões no Oriente Médio, Macron recebe neste domingo o príncipe herdeiro da Arábia Saudita, Mohammed bin Salman, para uma visita oficial de 2 dias. Além da guerra na região, os dois líderes também realizam a primeira reunião do Conselho de Parceria Estratégica Franco-Saudita, que visa reforçar a cooperação bilateral em setores como defesa, energia e aeronáutica. A guerra comercial entre Canadá e Estados Unidos ganhou um novo capítulo neste domingo. Após o anúncio de medidas de retaliação por Ottawa, Donald Trump acusou o Canadá de querer as vantagens de um Estado americano sem ser um e criticou as tarifas canadenses sobre produtos agrícolas nos Estados Unidos. A reação do governo de Mark Carney ocorre um dia depois de o primeiro-ministro canadense anunciar sobretaxas contra produtos americanos, incluindo aço, laticínios, papel, máquinas agrícolas e eletrônicos a partir de 8 de setembro. Em retaliação às novas tarifas de 50% impostas por Washington desde ontem sobre cerca de 20 bilhões de dólares em produtos canadenses. O Paris Saint-Germain estreia neste domingo no Campeonato Francês contra o Rennes. A partida, inicialmente prevista para o Parque des Princes, foi transferida para o estádio Roazhon Park, em Rennes, na Bretanha, devido às más condições do gramado do estádio parisiense, que sofreu após as sucessivas ondas de calor registradas neste verão europeu. A partida começa às 20h45 de Paris e às 15h45 no horário de Brasília. O Jornal de Domingo da RFI termina por aqui. 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
2: A seguir, na segunda parte da programação brasileira da Rádio França Internacional neste domingo, no A Semana na Imprensa, revistas francesas analisam as dificuldades enfrentadas pela Rússia na guerra, no momento em que a Ucrânia intensifica bombardeios com drones. No quadro Brasil Mundo, vamos conhecer algumas das influências da culinária brasileira na gastronomia portuguesa. 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
3: Daniela Franco. Três das principais revistas francesas abordam nesta semana temas relacionados à guerra na Ucrânia, no momento em que o avanço russo na linha de frente está bloqueado pela falta de efetivo. A Novelovs publica uma reportagem sobre a crescente dificuldade de recrutamento de soldados na Rússia. Oficialmente, o ingresso nas Forças Armadas do país é voluntário e regido por contrato, afirma a revista, mas diante das perdas no campo de batalha, as autoridades recorrem a métodos coercitivos. Relatos que conseguem driblar a censura russa descrevem jovens sendo capturados nas ruas, detidos e ameaçados de responder por tráfico de drogas caso discordem do alistamento. O presidente russo, Vladimir Putin, corre contra o relógio no momento em que Kiev intensifica sua campanha de bombardeios com drones em território russo. Esse é o foco de uma análise publicada pela revista Courrier International, destacando que, com os ataques, a Ucrânia conseguiu reduzir em um terço a capacidade das refinarias russas. Já os bombardeios contra armazéns da Wildberries, gigante russa do comércio online, causaram prejuízos próximos de 3 bilhões de euros. A revista L'Express traz uma reportagem sobre o Estreito de Kerch, único ponto de passagem entre o Mar de Azov e o Mar Negro, eterno campo de batalha entre Rússia e Ucrânia, diz. A semanal lembra que, desde o início da guerra, as hostilidades se intensificaram na região. Em julho, a Ucrânia conseguiu danificar uma centena de navios e afetar o tráfego marítimo russo no local. Para a L'Express, o principal objetivo é asfixiar economicamente a Península da Crimeia, anexada por Moscou em 2014.
1: 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Letícia Fonseca Suranda.
4: Nos últimos anos, Portugal viu crescer endereços onde o Brasil é a grande estrela, da comida de rua reinventada à cozinha de autor. Um cenário totalmente diferente dos rodízios de carne que durante muito tempo foram sinônimo de comida brasileira em terras lusitanas. Hoje, até mesmo em alguns restaurantes portugueses, é possível pedir uma moqueca de camarão com azeite de dendê e feita em panela de barro. Verdade seja dita, esse prato nasceu na África, atravessou o oceano e criou raízes na Bahia. Graças ao talento de chefes, o Brasil tem proporcionado descobertas que vão muito além dos clichês. Um peixe grelhado com manteiga de maracujá ou uma picanha com farofa de mandioca e legumes na brasa com rapadura, são exemplos da criatividade que tem feito a cozinha brasileira brilhar e ser mais respeitada. A chefe sergipana Liz Almeida é uma estrela em ascensão. Ela estudou no renomado Le Cordon Bleu, do México, graças a uma bolsa de estudos, e depois trabalhou com grelhados em restaurantes de São Paulo. Agora, aos 31 anos e vivendo há 3 anos em Lisboa, Liz foi uma das finalistas na categoria Chefe Revelação do prestigiado prêmio Mesa Marcada, que reconhece os talentos da gastronomia em Portugal. Ela, que trabalha com grelhados no Pills Grill Eatery, conta como recebeu a notícia de que tinha sido indicada ao prêmio.
5: Olha, eu inicialmente, acho que os primeiros 30 minutos eu fiquei atônita e completamente em choque. Eu nunca esperava, a gente batalhou muito em se posicionar no mercado e a gente estava esperando muito que a gente conseguisse esse ano ser nomeado como Pills. Como restaurante, a nomeação veio e logo em seguida veio a minha como chefe revelação do ano. E eu não acreditei porque eu tô rodeada de pessoas gigantes. Eu devo muito a todos os amigos que fiz na área, as mulheres que são chefes que estão ao meu lado, que estão sempre a me ajudar e a me fortalecer. E também aos meus parceiros, os fundadores do Pills, que estão sempre a investir na empresa e no restaurante e na minha carreira como um todo.
4: Ainda em São Paulo, ao ter contato com o processo de defumação da carne, Liz se apaixonou por esse mundo e quis conhecer mais as técnicas. Ela relembra que teve bastante dificuldade por ser um universo bem masculino e fechado. Ela diz que foi desafiador, mas conseguiu se destacar e também alcançar as possibilidades de entrar para o meio, porque ela era sempre vista como aquela menina que estava ali para fazer a sobremesa e não para trabalhar com a carne. Na opinião da chefe, o aumento significativo da comunidade brasileira em Portugal explica esta invasão da nossa gastronomia.
5: Na minha opinião, é mesmo o resultado de grande imigração. A gente tem aqui muito brasileiro e esse público precisa ser atendido. Eu acredito muito no respeito à culinária portuguesa, é incrível. E mesmo não focando a minha cozinha em comida brasileira, eu tenho sempre trazido esses aspectos da minha identidade cultural. A gente faz sempre especiais com comida brasileira e a gente nota a resposta do público, que é sempre incrível, mesmo de pessoas não brasileiras. Todo mundo é fascinado com a nossa cultura e tem muito respeito por isso. Então, acho que é uma resposta do público local, de portugueses e imigrantes, a uma necessidade de suprir esse público enorme, essa cultura e essa influência enorme que tem da imigração brasileira em Portugal.
4: O sociólogo Carlos Alberto Doria, especialista em cultura culinária, costuma dizer que a gastronomia define nossa identidade tanto quanto os sons do samba, arquitetura barroca ou modernista. É inegável o espaço e prestígio que a gastronomia brasileira tem conquistado no exterior. Hoje, aqui em Portugal, além da cozinha autoral, há pão de queijo nas padarias e supermercados do país, brigadeiros nas festas infantis e lojas de doces, farofas como acompanhamento nas churrascarias. É o Brasil usando sua culinária como soft power para reforçar ainda mais os laços culturais entre os dois países. De Lisboa, Letícia Fonseca Surander para a Rádio France Internacional.
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2: Renan Tolentino.
7: Nos últimos 5 anos, o grito de PSG campeão foi o que se ouviu ao fim de cada campeonato francês, a Ligue 1. A temporada 2026-2027 da competição começou neste fim de semana, marcada novamente pelo favoritismo do Paris Saint-Germain e alguns candidatos à surpresa, como o Mônaco do técnico brasileiro Felipe Luiz e o Olympique de Marselha de Igor Paixão. Atual bicampeão europeu, o clube da capital chega forte novamente para brigar pelo seu 15º título nacional e o 6º de forma consecutiva. Para isso, conta com o reforço de Ferran Torres, autor do gol que deu o título mundial para a Espanha e principal contratação do time para a temporada.
8: O que mais me atraiu no PSG? O fato de ser um projeto já vencedor, consolidado, com um elenco muito jovem que vai durar muitos anos. Por que não ganhar uma Liga dos Campeões aqui? Eu nunca tive a oportunidade de ganhar uma. E acredito que esse seja o clube certo para conseguirmos isso.
7: O atacante francês Désiré Doué concorda com o novo companheiro de PSG.
9: O que torna o PSG invencível é a mentalidade que temos de sempre querer vencer e querer ser o mais competitivo possível.
7: Para o zagueiro brasileiro Marquinhos, o Paris Saint-Germain deve valorizar as conquistas recentes, mas sem se acomodar.
10: Não podemos se apoiar sobre o que se passou.
9: Não podemos nos basear apenas nos últimos 2 anos. Cada partida tem sua própria história e cada temporada é diferente. Cada jogo nos dá experiência. As derrotas deixam cicatrizes que nos ajudam a melhorar e as vitórias nos mostram o caminho a seguir. Este clube e esta equipe passaram por muita coisa nos últimos anos e é por isso que o time está pronto para enfrentar qualquer adversário.
10: Não importa o adversário que vai estar face a nós.
7: Além da possibilidade de conquistar títulos, Ferran Torres afirma que a oportunidade de trabalhar novamente com o compatriota Luis Enrique também o motiva.
11: Sempre disse isso. Para mim, Luis Enrique tem sido como um pai no futebol. Quando tive a oportunidade de treinar com ele na seleção, ele sempre depositou muita confiança em mim. E para mim, ter hoje novamente a oportunidade de treinar sob o comando dele me enche de entusiasmo e me dá muita vontade de embarcar nesse projeto. Um time já consolidado que conta com jogadores excelentes. Venho também para aprender com eles, pois são jogadores que vêm demonstrando o talento e o nível que possuem. Espero poder contribuir com muitos gols e muitas assistências.
7: O PSG inicia sua caminhada no campeonato francês neste domingo contra o Rennes. A princípio, o clube iria estrear em casa junto à sua torcida, mas o mando de campo teve que ser invertido devido ao estado ruim do gramado do Parque dos Príncipes. A grama do estádio foi comprometida pela onda de calor que atingiu a França nos últimos dias e por um fungo que se prolifera justamente nessas condições climáticas. No Mônaco, Felipe Luiz, ex-técnico do Flamengo, inicia uma jornada promissora. Em seu primeiro trabalho à frente de um clube europeu, ele tem o desafio de manter a equipe na parte de cima da tabela e classificada para as competições continentais.
9: Bem, para mim e para o clube é muito importante que o Mônaco jogue competições europeias. Acreditamos que podemos fazer um grande campeonato e uma grande temporada.
7: O clube do Principado conta ainda com o lateral brasileiro Wanderson no elenco e Thiago Escuro como diretor-geral. A referência técnica é o atacante Balogun, destaque dos Estados Unidos na Copa. Campeão mundial com a França em 2018, Paul Pogba acaba de encerrar o seu contrato com o Mônaco um ano depois de sua chegada. Convivendo com problemas físicos, o meia não conseguiu se firmar na equipe durante esse período.
9: Ele é um jogador com uma grande história no futebol francês. Não tive muitas oportunidades de vê-lo em ação. Ele treinou na primeira semana, mas depois teve alguns problemas. Não conseguiu treinar muito conosco. Infelizmente, ele está sofrendo com uma lesão e o clube decidiu rescindir o contrato dele. Só posso desejar-lhe tudo de bom. Ele é uma pessoa maravilhosa e um excelente jogador também. Desejo-lhe uma rápida recuperação e tudo de bom para o futuro.
12: Attention, Greenwood que recupera esse balão. O que ele faz? De quel moyen? E l'ouverture du score marseillais.
7: Terceiro clube com mais títulos da Ligue 1, o Olympique de Marseille aposta em um novo treinador nesta temporada, o francês Bruno Genésio. Neste início de trabalho, ele pede paciência aos torcedores.
13: Estamos começando a temporada com um pouco de ansiedade, eu diria, já que estamos treinando há quase sete semanas. Porque, naturalmente, o que nos motiva é a competição, seja como técnico ou jogador. Estamos ansiosos para reencontrar nosso público e o campeonato. De qualquer forma, encaramos isso com confiança e com jogadores que me parecem muito, muito empenhados.
7: Em seu segundo ano pelo Olympique de Marselha, o brasileiro Igor Paixão fez uma boa pré-temporada e é uma das opções ofensivas para Bruno Genésio, ao lado do atacante norte-americano Timothy Weah. Já o Lyon vive hoje uma realidade bem diferente. Vitorioso nos anos 2000, sob a liderança de Juninho Pernambucano, o clube passa por um momento de recuperação, dentro e fora de campo, após quase ser rebaixado à segunda divisão por conta de problemas financeiros. Para esse ano, o time comandado há duas temporadas pelo português Paulo Fonseca tem como meta brigar por vaga nas competições europeias.
9: Creio que a equipe progrediu em relação às últimas semanas, também porque chegaram jogadores importantes para nós. Mas acredito que vamos melhorar ainda mais com diferentes soluções. Estamos em um bom momento, o elenco está preparado e muito motivado. Os jogadores compreendem que essa é uma grande oportunidade para todos. E o que queremos principalmente é fazer história.
7: O campeonato francês vai até maio de 2027. Ao fim das 34 rodadas, vamos descobrir se o PSG foi campeão pela sexta vez seguida ou se algum clube adversário conseguiu desbancar o time de Luis Enrique.
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16: Alors, Zéria, tu vois, il faut d'abord bien désinfecter le plan de travail et la balance.
17: D'accord.
16: Tiens, tu peux mettre ces gants.
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17: 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Où est la cuillère?
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18: 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J'ai tout mon temps.
17: 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Là, au poulet. Et celle-ci, à la viande. C'est 4 € la galette.
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19: Ela vende uns salgados, tipo umas panquecas recheadas de queijo, de frango, de carne. Tem também folha de uva recheada e uns meses, sabe? Que delícia, dá até vontade.
17: Bonne journée.
20: Coucou, Zéria.
17: Ah, Billy, tu me filmes?
20: Aham.
17: Je ne t'avais pas vu.
21: Salut, Zéria.
17: Bonjour, Diane. Ça va?
21: Bah, nous, oui, mais toi, comment ça va? Pas trop fatiguée?
17: Ça va. Tout le monde est très gentil. Tout le monde m'aide.
21: Alors,
17: c'est le chat qui me suit depuis ce matin. Éloignez-le, s'il vous plaît. Je n'aime pas les chats.
21: Mais c'est le chat de Rosa.
19: Oh, on l'a retrouvé.
21: Incroyable.
19: Viens par là, toi.
22: Bonjour, les filles.
19: Bonjour, Ousmane.
22: Bonjour.
21: Ah, bonjour, Amir.
22: Oh là là. Ça a l'air délicieux ce que tu vends, Zéria.
17: Ah, vous voulez que je vous sers quelque chose?
22: Je ne dis pas non. Ah, ce serait pas le chat de Rosa?
21: Eh oui.
22: Tu vois, Billy, il fallait pas t'en faire.
21: On va pouvoir le ramener à l'appartement.
19: Rosa, não precisa mais se preocupar. A gente achou seu gato. Yay! Acredita que ele seguiu a Zéria até o mercado? Oh, Rosa, eu te prometo que isso nunca mais vai acontecer, tá? Beijão. E ele também tá te mandando um beijo.
21: Nossa, Billy, que alívio. Obrigada, viu? Eu sabia que ele não ia sair do nosso bairro. Olha só, eu preciso te perguntar uma coisa. Eu tô querendo dar o meu vestido de casamento de presente pra minha filha. Você lembra onde ele tá guardado? Você poderia me enviar, por favor? Eu vou te dar o endereço certinho, tá? Um beijo bem grande pra você, Billy.
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2: Paris, domingo 23 de agosto de 2026. O Irã elevou o tom contra a campanha de sanções liderada pelos Estados Unidos e advertiu que qualquer país que aderir às novas medidas econômicas contra Teerã será considerado um inimigo. O secretário do Conselho Supremo de Segurança Nacional, Mohsen Rezaei, ameaçou atingir interesses econômicos americanos caso Washington amplie a pressão sobre a República Islâmica. O presidente iraniano, Massoud Pezeshkian, reconheceu que a população enfrenta dificuldades crescentes enquanto os Estados Unidos preparam uma nova rodada de sanções prevista para esta segunda-feira. Neste domingo, a justiça iraniana também anunciou a execução de um homem acusado de colaborar com Israel e Estados Unidos durante os protestos antigovernamentais de janeiro, que deixaram mais de 3 mil mortos, segundo autoridades iranianas. Pelo menos mais 3 pessoas morreram e 20 ficaram feridas em novos bombardeios russos contra a região de Zaporídia, no sudeste da Ucrânia. Segundo autoridades locais, foram mais de 550 ataques contra 40 localidades em apenas 24 horas. A nova ofensiva ocorre 2 dias após o bombardeio de um shopping em Kryvyi Rih, que deixou ao menos 16 mortos. Com a escalada, o presidente francês Emmanuel Macron anunciou o envio de mísseis interceptadores para reforçar a defesa aérea ucraniana após uma conversa no sábado com o presidente Volodymyr Zelensky. A decisão foi tomada às vésperas da reunião de aliados, que acontece na segunda-feira em Kiev. A coalizão de voluntários pela Ucrânia será co-presidida virtualmente por Macron, pelo chanceler alemão Friedrich Merz e, pela primeira vez, pelo novo primeiro-ministro britânico Andy Burhan. Cerca de 10 participantes, incluindo o presidente do Conselho Europeu, António Costa, estarão presentes. A guerra comercial entre Canadá e Estados Unidos ganhou um novo capítulo neste domingo. Após o anúncio de medidas de retaliação por Ottawa, Donald Trump acusou hoje o Canadá de querer as vantagens de um Estado americano sem ser um e criticou as tarifas canadenses sobre produtos agrícolas dos Estados Unidos. A reação do governo do primeiro-ministro Mark Carney inclui sobretaxas sobre aço, laticínios, papel, máquinas agrícolas e eletrônicos americanos a partir de 8 de setembro, em resposta às tarifas de 50% impostas por Washington e em vigor desde sábado, sobre cerca de 20 bilhões de dólares em produtos canadenses. Desde o retorno de Trump à Casa Branca, em 2025, o Canadá está na linha de frente da guerra comercial iniciada por Trump. Onze e meia da manhã em Paris, 6:30 no horário de Brasília. 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
2: Bom dia. Em Paris, sol entre nuvens e 21 graus. Hoje é domingo, 23 de agosto de 2026. Irã ameaça países que apoiarem os Estados Unidos e executa um homem acusado de colaborar com Washington e Israel. França anuncia novos mísseis à Ucrânia antes da reunião de aliados em Kiev. Canadá reage às tarifas de 50% impostas por Trump com retaliação a produtos americanos. Essas e mais notícias agora no Jornal da RFI. O Irã elevou o tom contra a campanha de sanções liderada pelos Estados Unidos e advertiu que qualquer país que aderir às novas medidas econômicas contra Teerã será considerado um inimigo. O secretário do Conselho Supremo de Segurança Nacional, Mohsen Rezaei, ameaçou atingir interesses econômicos americanos caso Washington amplie a pressão sobre a República Islâmica. O presidente iraniano, Massoud Pezeshkian, reconheceu que a população enfrenta dificuldades crescentes enquanto os Estados Unidos preparam uma nova rodada de sanções previstas para esta segunda-feira. Neste domingo, a justiça iraniana também anunciou a execução de um homem acusado de colaborar com Israel e Estados Unidos durante os protestos antigovernamentais de janeiro, que deixaram mais de 3 mil mortos, segundo as autoridades iranianas. As tensões também aumentaram entre Israel, Síria, Turquia e Estados Unidos. Israel rejeitou hoje as críticas americanas a recentes bombardeios contra alvos militares na Síria. O enviado especial dos Estados Unidos para o país, Tom Barrack, classificou os ataques como uma escalada desnecessária e sugeriu motivações eleitorais do primeiro-ministro Benjamin Netanyahu. Israel respondeu que agiu para impedir uma presença militar turca no sul da Síria, considerada uma ameaça à sua segurança. Desde a queda de Bashar al-Assad, no fim de 2024, Israel lançou centenas de ataques contra o território sírio. 3 pessoas morreram e outras 20 ficaram feridas em novos bombardeios russos contra a região de Zaporídia, no sudeste da Ucrânia. Segundo autoridades locais, foram mais de 550 ataques contra 40 localidades em apenas 24 horas. A nova ofensiva ocorre 2 dias depois do bombardeio de um shopping em Kryvyi Rih, que deixou ao menos 16 mortos e mais de 100 feridos. Com a escalada, o presidente francês Emmanuel Macron anunciou o envio de novos mísseis interceptadores para reforçar a defesa aérea ucraniana após uma conversa no sábado com o presidente Volodymyr Zelensky. A decisão foi tomada às vésperas da reunião de aliados, que acontece amanhã em Kiev. Adriana Brandão.
3: Kiev enfrenta uma escassez de sistemas de interceptação e solicita há meses a seus aliados ocidentais o fornecimento dos equipamentos necessários para defender seu espaço aéreo dos mísseis balísticos russos. Nesse contexto, a coalizão dos voluntários pela Ucrânia, que reúne os países que apoiam Kiev, se reunirá na segunda-feira, data da independência ucraniana. O encontro, que contará com cerca de 10 participantes, visa desenvolver a capacidade antibalística ucraniana. Tanto a Rússia quanto a Ucrânia intensificaram seus ataques nas últimas semanas, aumentando o número de vítimas civis, enquanto os esforços diplomáticos para encerrar mais de 4 anos de conflito continuam estagnados.
2: Em meio às tensões no Oriente Médio, Macron recebe neste domingo o príncipe herdeiro da Arábia Saudita, Mohammed bin Salman, para uma visita oficial de 2 dias. Além da guerra na região, os dois líderes também realizam a primeira reunião do Conselho de Parceria Estratégica Franco-Saudita, que visa reforçar a cooperação bilateral em setores como defesa, energia e aeronáutica. A guerra comercial entre Canadá e Estados Unidos ganhou um novo capítulo neste domingo. Após o anúncio de medidas de retaliação por Ottawa, Donald Trump acusou o Canadá de querer as vantagens de um Estado americano sem ser um e criticou as tarifas canadenses sobre produtos agrícolas nos Estados Unidos. A reação do governo de Mark Carney ocorre um dia depois de o primeiro-ministro canadense anunciar sobretaxas contra produtos americanos, incluindo aço, laticínios, papel, máquinas agrícolas e eletrônicos, a partir de 8 de setembro. Em retaliação, as novas tarifas de 50% impostas por Washington desde ontem sobre cerca de US$ 20 bilhões em produtos canadenses. O Paris Saint-Germain estreia neste domingo no Campeonato Francês contra o Rennes. A partida, inicialmente prevista para o Parc des Princes, foi transferida para o estádio Roazhon Park, em Rennes, na Bretanha, devido às más condições do gramado do estádio parisiense, que sofreu após as sucessivas ondas de calor registradas neste verão europeu. A partida começa às 20h45 de Paris e às 15h45 no horário de Brasília. O Jornal de Domingo da RFI termina por aqui. 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
2: A seguir, na segunda parte da programação brasileira da Rádio França Internacional neste domingo, no A Semana na Imprensa, revistas francesas analisam as dificuldades enfrentadas pela Rússia na guerra, no momento em que a Ucrânia intensifica bombardeios com drones. No quadro Brasil Mundo, vamos conhecer algumas das influências da culinária brasileira na gastronomia portuguesa. No podcast Esporte em Foco, sem rival à altura, PSG inicia a caminhada rumo ao seu 15º título no campeonato francês. 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Continue ligado na RFI e um ótimo domingo a todos.
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0: Daniela Franco.
4: Três das principais revistas francesas abordam nesta semana temas relacionados à guerra na Ucrânia, no momento em que o avanço russo na linha de frente está bloqueado pela falta de efetivo. A Nouvelle Obs publica uma reportagem sobre a crescente dificuldade de recrutamento de soldados na Rússia. Oficialmente, o ingresso nas Forças Armadas do país é voluntário e regido por contrato, afirma a revista, mas diante das perdas no campo de batalha, as autoridades recorrem a métodos coercitivos. Relatos que conseguem driblar a censura russa descrevem jovens sendo capturados nas ruas, detidos e ameaçados de responder por tráfico de drogas caso discordem do alistamento. O presidente russo, Vladimir Putin, corre contra o relógio no momento em que Kiev intensifica sua campanha de bombardeios com drones em território russo. Esse é o foco de uma análise publicada pela revista Courrier International, destacando que, com os ataques, a Ucrânia conseguiu reduzir em um terço a capacidade das refinarias russas. Já os bombardeios contra armazéns da Wildberries, gigante russa do comércio online, causaram prejuízos próximos de 3 bilhões de euros. A revista L'Express traz uma reportagem sobre o Estreito de Kerch, único ponto de passagem entre o Mar de Azov e o Mar Negro, eterno campo de batalha entre Rússia e Ucrânia, diz. A semanal lembra que, desde o início da guerra, as hostilidades se intensificaram na região. Em julho, a Ucrânia conseguiu danificar uma centena de navios e afetar o tráfego marítimo russo no local. Para a L'Express, o principal objetivo é asfixiar economicamente a Península da Crimeia, anexada por Moscou em 2014.
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5: Nos últimos anos, Portugal viu crescer endereços onde o Brasil é a grande estrela, da comida de rua reinventada à cozinha de autor. Um cenário totalmente diferente dos rodízios de carne que durante muito tempo foram sinônimo de comida brasileira em terras lusitanas. Hoje, até mesmo em alguns restaurantes portugueses, é possível pedir uma moqueca de camarão com azeite de dendê e feita em panela de barro. Verdade seja dita, esse prato nasceu na África, atravessou o oceano e criou raízes na Bahia. Graças ao talento de chefes, o Brasil tem proporcionado descobertas que vão muito além dos clichês. Um peixe grelhado com manteiga de maracujá ou uma picanha com farofa de mandioca e legumes na brasa com rapadura, são exemplos da criatividade que tem feito a cozinha brasileira brilhar e ser mais respeitada. A chefe sergipana Lisa Almeida é uma estrela em ascensão. Ela estudou no renomado Le Cordon Bleu, do México, graças a uma bolsa de estudos, e depois trabalhou com grelhados em restaurantes de São Paulo. Agora, aos 31 anos e vivendo há 3 anos em Lisboa, Liz foi uma das finalistas na categoria Chefe Revelação do prestigiado prêmio Mesa Marcada, que reconhece os talentos da gastronomia em Portugal. Ela, que trabalha com grelhados no Pills Grill Eatery, conta como recebeu a notícia de que tinha sido indicada ao prêmio.
6: Olha, eu inicialmente, acho que os primeiros 30 minutos eu fiquei atônita e completamente em choque. Eu nunca esperava, a gente batalhou muito em se posicionar no mercado e a gente estava esperando muito que a gente conseguisse esse ano ser nomeado como Pills. Como restaurante, a nomeação veio e logo em seguida veio a minha como chefe revelação do ano. E eu não acreditei porque eu tô rodeada de pessoas gigantes. Eu devo muito a todos os amigos que fiz na área, as mulheres que são chefes que estão ao meu lado, que estão sempre a me ajudar e a me fortalecer. E também aos meus parceiros, os fundadores do Pius, que estão sempre a investir na empresa e no restaurante e na minha carreira como um todo.
5: Ainda em São Paulo, ao ter contato com o processo de defumação da carne, Liz se apaixonou por esse mundo e quis conhecer mais as técnicas. Ela relembra que teve bastante dificuldade por ser um universo bem masculino e fechado. Ela diz que foi desafiador, mas conseguiu se destacar e também alcançar as possibilidades de entrar para o meio, porque ela era sempre vista como aquela menina que estava ali para fazer a sobremesa e não para trabalhar com a carne. Na opinião da chefe, o aumento significativo da comunidade brasileira em Portugal explica esta invasão da nossa gastronomia.
6: Na minha opinião, é mesmo o resultado de grande imigração. A gente tem aqui muito brasileiro e esse público precisa ser atendido. Eu acredito muito no respeito à culinária portuguesa, é incrível. E mesmo não focando a minha cozinha em comida brasileira, eu tenho sempre trazido esses aspectos da minha identidade cultural. A gente faz sempre especiais com comida brasileira e a gente nota a resposta do público, que é sempre incrível, mesmo de pessoas não brasileiras. Todo mundo é fascinado com a nossa cultura e tem muito respeito por isso. Então, acho que é uma resposta do público local, de portugueses e imigrantes, a uma necessidade de suprir esse público enorme, essa cultura e essa influência enorme que tem da imigração brasileira em Portugal.
5: O sociólogo Carlos Alberto Doria, especialista em cultura culinária, costuma dizer que a gastronomia define nossa identidade tanto quanto os sons do samba, arquitetura barroca ou modernista. É inegável o espaço e prestígio que a gastronomia brasileira tem conquistado no exterior. Hoje, aqui em Portugal, além da cozinha autoral, há pão de queijo nas padarias e supermercados do país, brigadeiros nas festas infantis e lojas de doces, farofas como acompanhamento nas churrascarias. É o Brasil usando sua culinária como soft power para reforçar ainda mais os laços culturais entre os dois países. De Lisboa, Letícia Fonseca Surander para a Rádio França Internacional.
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9: Nos últimos 5 anos, o grito de PSG campeão foi o que se ouviu

0: Será que vai então passar a nu?
1: Além da possibilidade de conquistar títulos, Ferran Torres afirma que a oportunidade de trabalhar novamente com o compatriota Luiz Henrique também o motiva.
2: Sempre disse isso. Para mim, Luiz Henrique tem sido como um pai no futebol. Quando tive a oportunidade de treinar com ele na seleção, ele sempre depositou muita confiança em mim. E para mim, ter hoje novamente a oportunidade de treinar sob o comando dele me enche de entusiasmo e me dá muita vontade de embarcar nesse projeto. Um time já consolidado que conta com jogadores excelentes. Venho também para aprender com eles, pois são jogadores que vêm demonstrando o talento e o nível que possuem. Espero poder contribuir com muitos gols e muitas assistências.
1: O PSG inicia sua caminhada no campeonato francês neste domingo contra o Rennes. A princípio, o clube iria estrear em casa junto à sua torcida, mas o mando de campo teve que ser invertido devido ao estado ruim do gramado do Parque dos Príncipes. A grama do estádio foi comprometida pela onda de calor que atingiu a França nos últimos dias e por um fungo que se prolifera justamente nessas condições climáticas. No Mônaco, Felipe Luiz, ex-técnico do Flamengo, inicia uma jornada promissora. Em seu primeiro trabalho à frente de um clube europeu, ele tem o desafio de manter a equipe na parte de cima da tabela e classificada para as competições continentais.
3: Bem, para mim e para o clube é muito importante que o Mônaco jogue competições europeias. Acreditamos que podemos fazer um grande campeonato e uma grande temporada.
1: O clube do Principado conta ainda com o lateral brasileiro Wanderson no elenco e Thiago Escuro como diretor-geral. A referência técnica é o atacante Balogun, destaque dos Estados Unidos na Copa. Campeão mundial com a França em 2018, Paul Pogba acaba de encerrar o seu contrato com o Mônaco um ano depois de sua chegada. Convivendo com problemas físicos, o meia não conseguiu se firmar na equipe durante esse período.
3: Ele é um jogador com uma grande história no futebol francês. Não tive muitas oportunidades de vê-lo em ação. Ele treinou na primeira semana, mas depois teve alguns problemas. Não conseguiu treinar muito conosco. Infelizmente, ele está sofrendo com uma lesão e o clube decidiu rescindir o contrato dele. Só posso desejar-lhe tudo de bom. Ele é uma pessoa maravilhosa e um excelente jogador também. Desejo-lhe uma rápida recuperação e tudo de bom para o futuro.
4: Attention, Greenwood que recupera esse balão. O que ele fez? De quel moyen? E l'ouverture du score marseillais.
1: Terceiro clube com mais títulos da Ligue 1, o Olympique de Marseille aposta em um novo treinador nesta temporada, o francês Bruno Genésio. Neste início de trabalho, ele pede paciência aos torcedores.
5: Estamos começando a temporada com um pouco de ansiedade, eu diria, já que estamos treinando há quase 7 semanas. Porque, naturalmente, o que nos motiva é a competição, seja como técnico ou jogador. Estamos ansiosos para reencontrar nosso público e o campeonato. De qualquer forma, encaramos isso com confiança e com jogadores que me parecem muito, muito empenhados.
1: Em seu segundo ano pelo Olympique de Marselha, o brasileiro Igor Paixão fez uma boa pré-temporada e é uma das opções ofensivas para Bruno Genésio, ao lado do atacante norte-americano Timothy Weah. Já o Lyon vive hoje uma realidade bem diferente. Vitorioso nos anos 2000 sob a liderança de Juninho Pernambucano, o clube passa por um momento de recuperação dentro e fora de campo após quase ser rebaixado à segunda divisão por conta de problemas financeiros. Para esse ano, o time comandado há 2 temporadas pelo português Paulo Fonseca tem como meta brigar por vaga nas competições europeias.
3: Creio que a equipe progrediu em relação às últimas semanas, também porque chegaram jogadores importantes para nós. Mas acredito que vamos melhorar ainda mais com diferentes soluções. Estamos em um bom momento, o elenco está preparado e muito motivado. Os jogadores compreendem que essa é uma grande oportunidade para todos. E o que queremos principalmente é fazer história.
1: O campeonato francês vai até maio de 2027. Ao fim das 34 rodadas, vamos descobrir se o PSG foi campeão pela 6ª vez seguida ou se algum clube adversário conseguiu desbancar o time de Luiz Henrique.

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2: Paris, domingo 23 de agosto de 2026. O Irã elevou o tom contra a campanha de sanções liderada pelos Estados Unidos e advertiu que qualquer país que aderir às novas medidas econômicas contra Teherã será considerado um inimigo. O secretário do Conselho Supremo de Segurança Nacional, Mohsen Rezaei, ameaçou atingir interesses econômicos americanos caso Washington amplie a pressão sobre a República Islâmica. O presidente iraniano Massoud Pezeshkian reconheceu que a população enfrenta dificuldades crescentes enquanto os Estados Unidos preparam uma nova rodada de sanções prevista para esta segunda-feira. Neste domingo, a justiça iraniana também anunciou a execução de um homem acusado de colaborar com Israel e Estados Unidos durante os protestos antigovernamentais de janeiro, que deixaram mais de 3 mil mortos, segundo autoridades iranianas. Pelo menos mais 3 pessoas morreram e 20 ficaram feridas em novos bombardeios russos contra a região de Zaporídia, no sudeste da Ucrânia. Segundo autoridades locais, foram mais de 550 ataques contra 40 localidades em apenas 24 horas. A nova ofensiva ocorre 2 dias após o bombardeio de um shopping em Kryvyi Rih, que deixou ao menos 16 mortos. Com a escalada, o presidente francês Emmanuel Macron anunciou o envio de mísseis interceptadores para reforçar a defesa aérea ucraniana após uma conversa no sábado com o presidente Volodymyr Zelensky. A decisão foi tomada às vésperas da reunião de aliados, que acontece na segunda-feira em Kiev. A coalizão de voluntários pela Ucrânia será co-presidida virtualmente por Macron, pelo chanceler alemão Friedrich Merz e, pela primeira vez, pelo novo primeiro-ministro britânico Andy Burhan. Cerca de 10 participantes, incluindo o presidente do Conselho Europeu, António Costa, estarão presentes. A guerra comercial entre Canadá e Estados Unidos ganhou um novo capítulo neste domingo. Após o anúncio de medidas de retaliação por Ottawa, Donald Trump acusou hoje o Canadá de querer as vantagens de um Estado americano sem ser um e criticou as tarifas canadenses sobre produtos agrícolas dos Estados Unidos. A reação do governo do primeiro-ministro Mark Carney inclui sobretaxas sobre aço, laticínios, papel, máquinas agrícolas e eletrônicos americanos a partir de 8 de setembro, em resposta às tarifas de 50% impostas por Washington e em vigor desde sábado, sobre cerca de 20 bilhões de dólares em produtos canadenses. Desde o retorno de Trump à Casa Branca, em 2025, o Canadá está na linha de frente da guerra comercial iniciada por Trump. Onze e meia da manhã em Paris, 6:30 no horário de Brasília. 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
2: Bom dia. Em Paris, sol entre nuvens e 21 graus. Hoje é domingo, 23 de agosto de 2026. Irã ameaça países que apoiarem os Estados Unidos e executa um homem acusado de colaborar com Washington e Israel. França anuncia novos mísseis à Ucrânia antes da reunião de aliados em Kiev. Canadá reage às tarifas de 50% impostas por Trump com retaliação a produtos americanos. Essas e mais notícias agora no Jornal da RFI. O Irã elevou o tom contra a campanha de sanções liderada pelos Estados Unidos e advertiu que qualquer país que aderir às novas medidas econômicas contra Teherã será considerado um inimigo. O secretário do Conselho Supremo de Segurança Nacional, Mohsen Rezaei, ameaçou atingir interesses econômicos americanos caso Washington amplie a pressão sobre a República Islâmica. O presidente iraniano, Massoud Pezeshkian, reconheceu que a população enfrenta dificuldades crescentes enquanto os Estados Unidos preparam uma nova rodada de sanções previstas para esta segunda-feira. Neste domingo, a justiça iraniana também anunciou a execução de um homem acusado de colaborar com Israel e Estados Unidos durante os protestos antigovernamentais de janeiro, que deixaram mais de 3 mil mortos, segundo as autoridades iranianas. As tensões também aumentaram entre Israel, Síria, Turquia e Estados Unidos. Israel rejeitou hoje as críticas americanas a recentes bombardeios contra alvos militares na Síria. O enviado especial dos Estados Unidos para o país, Tom Barrack, classificou os ataques como uma escalada desnecessária e sugeriu motivações eleitorais do primeiro-ministro Benjamin Netanyahu. Israel respondeu que agiu para impedir uma presença militar turca no sul da Síria, considerada uma ameaça à sua segurança. Desde a queda de Bashar al-Assad, no fim de 2024, Israel lançou centenas de ataques contra o território sírio. 3 pessoas morreram e outras 20 ficaram feridas em novos bombardeios russos contra a região de Zaporídia, no sudeste da Ucrânia. Segundo autoridades locais, foram mais de 550 ataques contra 40 localidades em apenas 24 horas. A nova ofensiva ocorre 2 dias depois do bombardeio de um shopping em Kryvyi Rih, que deixou ao menos 16 mortos e mais de 100 feridos. Com a escalada, o presidente francês Emmanuel Macron anunciou o envio de novos mísseis interceptadores para reforçar a defesa aérea ucraniana após uma conversa no sábado com o presidente Volodymyr Zelensky. A decisão foi tomada às vésperas da reunião de aliados, que acontece amanhã em Kiev. Adriana Brandão.
0: Kiev enfrenta uma escassez de sistemas de interceptação e solicita há meses a seus aliados ocidentais o fornecimento dos equipamentos necessários para defender seu espaço aéreo dos mísseis balísticos russos. Nesse contexto, a coalizão dos voluntários pela Ucrânia, que reúne os países que apoiam Kiev, se reunirá na segunda-feira, data da independência ucraniana. O encontro, que contará com cerca de 10 participantes, visa desenvolver a capacidade antibalística ucraniana. Tanto a Rússia quanto a Ucrânia intensificaram seus ataques nas últimas semanas, aumentando o número de vítimas civis, enquanto os esforços diplomáticos para encerrar mais de 4 anos de conflito continuam estagnados.
2: Em meio às tensões no Oriente Médio, Macron recebe neste domingo o príncipe herdeiro da Arábia Saudita, Mohammed bin Salman, para uma visita oficial de 2 dias. Além da guerra na região, os dois líderes também realizam a primeira reunião do Conselho de Parceria Estratégica Franco-Saudita, que visa reforçar a cooperação bilateral em setores como defesa, energia e aeronáutica. A guerra comercial entre Canadá e Estados Unidos ganhou um novo capítulo neste domingo. Após o anúncio de medidas de retaliação por Ottawa, Donald Trump acusou o Canadá de querer as vantagens de um Estado americano sem ser um e criticou as tarifas canadenses sobre produtos agrícolas nos Estados Unidos. A reação do governo de Mark Carney ocorre um dia depois de o primeiro-ministro canadense anunciar sobre taxas contra produtos americanos, incluindo aço, laticínios, papel, máquinas agrícolas e eletrônicos, a partir de 8 de setembro. Em retaliação às novas tarifas de 50% impostas por Washington desde ontem sobre cerca de 20 bilhões de dólares em produtos canadenses. O Paris Saint-Germain estreia neste domingo no Campeonato Francês contra o Rennes. A partida, inicialmente prevista para o Parque des Princes, foi transferida para o estádio Roazhon Park, em Rennes, na Bretanha, devido às más condições do gramado do estádio parisiense, que sofreu após as sucessivas ondas de calor registradas neste verão europeu. A partida começa às 20h45 de Paris e às 15h45 no horário de Brasília. O Jornal de Domingo da RFI termina por aqui. 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
2: A seguir, na segunda parte da programação brasileira da Rádio França Internacional neste domingo, no A Semana na Imprensa, revistas francesas analisam as dificuldades enfrentadas pela Rússia na guerra, no momento em que a Ucrânia intensifica bombardeios com drones. No quadro Brasil Mundo, vamos conhecer algumas das influências da culinária brasileira na gastronomia portuguesa. No podcast Esporte em Foco, sem rival à altura, PSG inicia a caminhada rumo ao seu 15º título no campeonato francês. 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Continue ligado na RFI e um ótimo domingo a todos.
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3: Daniela Franco.
4: Três das principais revistas francesas abordam nesta semana temas relacionados à guerra na Ucrânia, no momento em que o avanço russo na linha de frente está bloqueado pela falta de efetivo. A Nouvelle Obs publica uma reportagem sobre a crescente dificuldade de recrutamento de soldados na Rússia. Oficialmente, o ingresso nas Forças Armadas do país é voluntário e regido por contrato, afirma a revista, mas diante das perdas no campo de batalha, as autoridades recorrem a métodos coercitivos. Relatos que conseguem driblar a censura russa descrevem jovens sendo capturados nas ruas, detidos e ameaçados de responder por tráfico de drogas caso discordem do alistamento. O presidente russo, Vladimir Putin, corre contra o relógio no momento em que Kiev intensifica sua campanha de bombardeios com drones em território russo. Esse é o foco de uma análise publicada pela revista Courrier International, destacando que, com os ataques, a Ucrânia conseguiu reduzir em um terço a capacidade das refinarias russas. Já os bombardeios contra armazéns da Wildberries, gigante russa do comércio online, causaram prejuízos próximos de 3 bilhões de euros. A revista L'Express traz uma reportagem sobre o Estreito de Kerch, único ponto de passagem entre o Mar de Azov e o Mar Negro, eterno campo de batalha entre Rússia e Ucrânia, diz. A semanal lembra que, desde o início da guerra, as hostilidades se intensificaram na região. Em julho, a Ucrânia conseguiu danificar uma centena de navios e afetar o tráfego marítimo russo no local. Para a L'Express, o principal objetivo é asfixiar economicamente a Península da Crimeia, anexada por Moscou em 2014.
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5: Nos últimos anos, Portugal viu crescer endereços onde o Brasil é a grande estrela, da comida de rua reinventada à cozinha de autor. Um cenário totalmente diferente dos rodízios de carne que durante muito tempo foram sinônimo de comida brasileira em terras lusitanas. Hoje, até mesmo em alguns restaurantes portugueses, é possível pedir uma moqueca de camarão com azeite de dendê e feita em panela de barro. Verdade seja dita, esse prato nasceu na África, atravessou o oceano e criou raízes na Bahia. Graças ao talento de chefs, o Brasil tem proporcionado descobertas que vão muito além dos clichês. Um peixe grelhado com manteiga de maracujá ou uma picanha com farofa de mandioca e legumes na brasa com rapadura são exemplos da criatividade que tem feito a cozinha brasileira brilhar e ser mais respeitada. A chefe sergipana Lisa Almeida é uma estrela em ascensão. Ela estudou no renomado Le Cordon Bleu, do México, graças a uma bolsa de estudos, e depois trabalhou com grelhados em restaurantes de São Paulo. Agora, aos 31 anos e vivendo há 3 anos em Lisboa, Liz foi uma das finalistas na categoria Chefe Revelação do prestigiado prêmio Mesa Marcada, que reconhece os talentos da gastronomia em Portugal. Ela, que trabalha com grelhados no Pills Grill Eatery, conta como recebeu a notícia de que tinha sido indicada ao prêmio.
6: Olha, eu inicialmente, acho que os primeiros 30 minutos eu fiquei atônita e completamente em choque. Eu nunca esperava, a gente batalhou muito em se posicionar no mercado e a gente estava esperando muito que a gente conseguisse esse ano ser nomeado como Pills. Como restaurante, a nomeação veio e logo em seguida veio a minha como chefe revelação do ano. E eu não acreditei porque eu tô rodeada de pessoas gigantes. Eu devo muito a todos os amigos que fiz na área, as mulheres que são chefes que estão ao meu lado, que estão sempre a me ajudar e a me fortalecer. E também aos meus parceiros, os fundadores do Pios, que estão sempre a investir na empresa e no restaurante e na minha carreira como um todo.
5: Ainda em São Paulo, ao ter contato com o processo de defumação da carne, Liz se apaixonou por esse mundo e quis conhecer mais as técnicas. Ela relembra que teve bastante dificuldade por ser um universo bem masculino e fechado. Ela diz que foi desafiador, mas conseguiu se destacar e também alcançar as possibilidades de entrar para o meio, porque ela era sempre vista como aquela menina que estava ali para fazer a sobremesa e não para trabalhar com a carne. Na opinião da chefe, o aumento significativo da comunidade brasileira em Portugal explica esta invasão da nossa gastronomia.
6: Na minha opinião, é mesmo o resultado de grande imigração. A gente tem aqui muito brasileiro e esse público precisa ser atendido. Eu acredito muito no respeito à culinária portuguesa, é incrível. E mesmo não focando a minha cozinha em comida brasileira, eu tenho sempre trazido esses aspectos da minha identidade cultural. A gente faz sempre especiais com comida brasileira e a gente nota a resposta do público, que é sempre incrível, mesmo de pessoas não brasileiras. Todo mundo é fascinado com a nossa cultura e tem muito respeito por isso. Então, acho que é uma resposta do público local, de portugueses e imigrantes, a uma necessidade de suprir esse público enorme, essa cultura e essa influência enorme que tem da imigração brasileira em Portugal.
5: O sociólogo Carlos Alberto Doria, especialista em cultura culinária, costuma dizer que a gastronomia define nossa identidade tanto quanto os sons do samba, arquitetura barroca ou modernista. É inegável o espaço e prestígio que a gastronomia brasileira tem conquistado no exterior. Hoje, aqui em Portugal, além da cozinha autoral, há pão de queijo nas padarias e supermercados do país, brigadeiros nas festas infantis e lojas de doces, farofas como acompanhamento nas churrascarias. É o Brasil usando sua culinária como soft power para reforçar ainda mais os laços culturais entre os dois países. De Lisboa, Letícia Fonseca Surander, para a Rádio France Internacional.
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8: Renan Tolentino.
9: Nos últimos 5 anos, o grito de PSG campeão foi o que se ouviu ao fim de cada campeonato francês, a Ligue 1. A temporada 2026-2027 da competição começou neste fim de semana, marcada novamente pelo favoritismo do Paris Saint-Germain e alguns candidatos à surpresa, como o Mônaco do técnico brasileiro Philippe Luiz e o Olympique de Marselha de Igor Paixão. Atual bicampeão europeu, o clube da capital chega forte novamente para brigar pelo seu 15º título nacional e o 6º de forma consecutiva. Para isso, conta com o reforço de Ferran Torres, autor do gol que deu o título mundial para a Espanha e principal contratação do time para a temporada.
10: O que mais me atraiu no PSG? O fato de ser um projeto já vencedor, consolidado, com um elenco muito jovem que vai durar muitos anos. Por que não ganhar uma Liga dos Campeões aqui? Eu nunca tive a oportunidade de ganhar uma. E acredito que esse seja o clube certo para conseguirmos isso.
9: O atacante francês Désiré Doué concorda com o novo companheiro de PSG.
11: O que torna o PSG invencível é a mentalidade que temos de sempre querer vencer e querer ser o mais competitivo possível.
9: Para o zagueiro brasileiro Marquinhos, o Paris Saint-Germain deve valorizar as conquistas recentes, mas sem se acomodar.
12: Não podemos se apoiar sobre o que se passou.
11: Não podemos nos basear apenas nos últimos 2 anos. Cada partida tem sua própria história e cada temporada é diferente. Cada jogo nos dá experiência. As derrotas deixam cicatrizes que nos ajudam a melhorar e as vitórias nos mostram o caminho a seguir. Este clube e esta equipe passaram por muita coisa nos últimos anos e é por isso que o time está pronto para enfrentar qualquer adversário.
12: Não importa o adversário que vai então passar a nu.
9: Além da possibilidade de conquistar títulos, Ferran Torres afirma que é a oportunidade de trabalhar novamente com o compatriota Luiz Henrique também o motiva.
13: Eu sempre disse isso. Para mim, Luiz Henrique tem sido como um pai no futebol. Quando tive a oportunidade de treinar com ele na seleção, ele sempre depositou muita confiança em mim. E para mim, ter hoje novamente a oportunidade de treinar sob o comando dele me enche de entusiasmo e me dá muita vontade de embarcar nesse projeto. Um time já consolidado que conta com jogadores excelentes. Venho também para aprender com eles, pois são jogadores que vêm demonstrando o talento e o nível que possuem. Espero poder contribuir com muitos gols e muitas assistências.
9: O PSG inicia sua caminhada no campeonato francês neste domingo contra o Rennes. A princípio, o clube iria estrear em casa junto à sua torcida, mas o mando de campo teve que ser invertido devido ao estado ruim do gramado do Parque dos Príncipes. A grama do estádio foi comprometida pela onda de calor que atingiu a França nos últimos dias e por um fungo que se prolifera justamente nessas condições climáticas. No Mônaco, Felipe Luiz, ex-técnico do Flamengo, inicia uma jornada promissora. Em seu primeiro trabalho à frente de um clube europeu, ele tem o desafio de manter a equipe na parte de cima da tabela e classificada para as competições continentais.
14: Bem, para mim e para o clube é muito importante que o Mônaco jogue competições europeias. Acreditamos que podemos fazer um grande campeonato e uma grande temporada.
9: O clube do Principado conta ainda com o lateral brasileiro Wanderson no elenco e Thiago Escuro como diretor-geral. A referência técnica é o atacante Balogun, destaque dos Estados Unidos na Copa. Campeão mundial com a França em 2018, Paul Pogba acaba de encerrar o seu contrato com o Mônaco um ano depois de sua chegada. Convivendo com problemas físicos, o meia não conseguiu se firmar na equipe durante esse período.
14: Ele é um jogador com uma grande história no futebol francês. Não tive muitas oportunidades de vê-lo em ação. Ele treinou na primeira semana, mas depois teve alguns problemas. Não conseguiu treinar muito conosco. Infelizmente, ele está sofrendo com uma lesão e o clube decidiu rescindir o contrato dele. Só posso desejar-lhe tudo de bom. Ele é uma pessoa maravilhosa e um excelente jogador também. Desejo-lhe uma rápida recuperação e tudo de bom para o futuro.
15: Attention, Greenwood que recupera esse balão. O que ele faz? De quel moyen? E l'ouverture du score marseillais.
9: Terceiro clube com mais títulos da Ligue 1, o Olympique de Marseille aposta em um novo treinador nesta temporada, o francês Bruno Genésio. Neste início de trabalho, ele pede paciência aos torcedores.
16: Estamos começando a temporada com um pouco de ansiedade, eu diria, já que estamos treinando há quase 7 semanas. Porque, naturalmente, o que nos motiva é a competição, seja como técnico ou jogador. Estamos ansiosos para reencontrar nosso público e o campeonato. De qualquer forma, encaramos isso com confiança e com jogadores que me parecem muito, muito empenhados.
9: Em seu segundo ano pelo Olympique de Marselha, o brasileiro Igor Paixão fez uma boa pré-temporada e é uma das opções ofensivas para Bruno Genésio, ao lado do atacante norte-americano Timothy Weah. Já o Lyon vive hoje uma realidade bem diferente. Vitorioso nos anos 2000 sob a liderança de Juninho Pernambucano, o clube passa por um momento de recuperação dentro e fora de campo após quase ser rebaixado à segunda divisão por conta de problemas financeiros. Para esse ano, o time comandado há 2 temporadas pelo português Paulo Fonseca tem como meta brigar por vaga nas competições europeias.
14: Creio que a equipe progrediu em relação às últimas semanas, também porque chegaram jogadores importantes para nós. Mas acredito que vamos melhorar ainda mais com diferentes soluções. Estamos em um bom momento, o elenco está preparado e muito motivado. Os jogadores compreendem que essa é uma grande oportunidade para todos. E o que queremos principalmente é fazer história.
9: O campeonato francês vai até maio de 2027. Ao fim das 34 rodadas, vamos descobrir se o PSG foi campeão pela sexta vez seguida ou se algum clube adversário conseguiu desbancar o time de Luis Enrique.
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18: Alors Zeria, tu vois, il faut d'abord bien désinfecter le plan de travail et la balance.
19: D'accord.
18: Tiens, tu peux mettre ces gants.
19: Merci.
17: Un petit boulot pour Zeria.
19: Rose, olha aqui. Eu vim até o mercado para ver a Zeria. É o primeiro dia dela. E ela tá super ocupada vendendo uns produtos libaneses.
18: Tu dois utiliser ce produit-là et tu l'appliques comme ça.
19: Ok.
18: Avec ce produit-ci, on lave les cuillères qui servent à prendre les fruits secs.
19: Très bien, j'ai compris.
20: Bonjour madame, je voudrais savoir ce qu'il y a dans ces galettes, s'il vous plaît.
18: Alors, on a trois sortes.
19: Aqui eles cuidam bastante da higiene. Ela tem que desinfetar o balcão dela, limpar as colheres para servir.
20: Je vais vous prendre deux galettes.
18: Zeria, tu peux t'en occuper, s'il te plaît?
19: Oui, bien sûr. Où est la cuillère?
18: Tiens, c'est cette pince pour les galettes.
19: Et je prends ce petit sac?
18: Oui, voilà. C'est son premier jour. Elle apprend.
20: C'est formidable. Ne vous inquiétez pas. J'ai tout mon temps.
19: Ici, vous avez des galettes au fromage. Là, au poulet. Et celle-ci, à la viande. C'est 4 euros la galette.
20: Eh bien, je vais prendre une au fromage et une au poulet, s'il vous plaît.
19: Une fromage...
21: Ela vende uns salgados, tipo umas panquecas recheadas de queijo, de frango, de carne. Tem também folha de uva recheada. E uns meses, sabe? Que delícia, dá até vontade.
19: Bom journée.
22: Coucou, Zeria.
19: Ah, Billy, tu me filmes?
22: Aham.
19: Je ne t'avais pas vu.
23: Salut, Zeria.
19: Bonjour, Diane. Ça va?
23: Bah, nous, oui, mais toi, comment ça va? Pas trop fatiguée?
19: Ça va. Tout le monde est très gentil. Tout le monde m'aide.
23: Alors,
19: c'est le chat qui me suit depuis ce matin. Éloignez-le, s'il vous plaît. Je n'aime pas les chats.
23: Hé, mais c'est le chat de Rosa.
22: Oh, on l'a retrouvé.
23: Incroyable.
22: Viens par là, toi.
24: Bonjour les filles.
22: Bonjour Ousmane.
24: Bonjour.
23: Ah, bonjour Amir.
24: Oh là là. Ça a l'air délicieux ce que tu vends, Zeria.
19: Ah, vous voulez que je vous sers quelque chose?
24: Je ne dis pas non. Ah, ce serait pas le chat de Rosa?
23: Eh oui.
24: Tu vois, Billy, il fallait pas t'en faire.
23: On va pouvoir le ramener à l'appartement tous
22: ensemble. Rosa, não precisa mais se preocupar. A gente achou o seu gato. Yay! Acredita que ele seguiu a Zeria até o mercado? Oh, Rosa, eu te prometo que isso nunca mais vai acontecer, tá? Beijão. E ele também tá te mandando um beijo.
23: Nossa, Billy, que alívio. Obrigada, viu? Eu sabia que ele não ia sair do nosso bairro. Olha só, eu preciso te perguntar uma coisa. Eu tô querendo dar o meu vestido de casamento de presente pra minha filha. Você lembra onde ele tá guardado? Você poderia me enviar, por favor? Eu vou te dar o endereço certinho, tá? Um beijo bem grande pra você, Billy.
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1: Luísa Ramos.
2: Paris, domingo 23 de agosto de 2026. O Irã elevou o tom contra a campanha de sanções liderada pelos Estados Unidos e advertiu que qualquer país que aderir às novas medidas econômicas contra Teherã será considerado um inimigo. O secretário do Conselho Supremo de Segurança Nacional, Mohsen Rezaei, ameaçou atingir interesses econômicos americanos caso Washington amplie a pressão sobre a República Islâmica. O presidente iraniano Massoud Pezeshkian reconheceu que a população enfrenta dificuldades crescentes enquanto os Estados Unidos preparam uma nova rodada de sanções prevista para esta segunda-feira. Neste domingo, a justiça iraniana também anunciou a execução de um homem acusado de colaborar com Israel e Estados Unidos durante os protestos antigovernamentais de janeiro, que deixaram mais de 3 mil mortos, segundo autoridades iranianas. Pelo menos mais 3 pessoas morreram e 20 ficaram feridas em novos bombardeios russos contra a região de Zaporídia, no sudeste da Ucrânia. Segundo autoridades locais, foram mais de 550 ataques contra 40 localidades em apenas 24 horas. A nova ofensiva ocorre 2 dias após o bombardeio de um shopping em Kryvyi Rih, que deixou ao menos 16 mortos. Com a escalada, o presidente francês Emmanuel Macron anunciou o envio de mísseis interceptadores para reforçar a defesa aérea ucraniana após uma conversa no sábado com o presidente Volodymyr Zelensky. A decisão foi tomada às vésperas da reunião de aliados, que acontece na segunda-feira em Kiev. A coalizão de voluntários pela Ucrânia será co-presidida virtualmente por Macron, pelo chanceler alemão Friedrich Merz e, pela primeira vez, pelo novo primeiro-ministro britânico Andy Burhan. Cerca de 10 participantes, incluindo o presidente do Conselho Europeu, António Costa, estarão presentes. A guerra comercial entre Canadá e Estados Unidos ganhou um novo capítulo neste domingo. Após o anúncio de medidas de retaliação por Ottawa, Donald Trump acusou hoje o Canadá de querer as vantagens de um Estado americano sem ser um e criticou as tarifas canadenses sobre produtos agrícolas dos Estados Unidos. A reação do governo do primeiro-ministro Mark Carney inclui sobretaxas sobre aço, laticínios, papel, máquinas agrícolas e eletrônicos americanos a partir de 8 de setembro, em resposta às tarifas de 50% impostas por Washington e em vigor desde sábado, sobre cerca de 20 bilhões de dólares em produtos canadenses. Desde o retorno de Trump à Casa Branca, em 2025, o Canadá está na linha de frente da guerra comercial iniciada por Trump. Onze e meia da manhã em Paris, 6:30 no horário de Brasília. 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
1: Luísa Ramos.
2: Bom dia. Em Paris, sol entre nuvens e 21 graus. Hoje é domingo, 23 de agosto de 2026. Irã ameaça países que apoiarem os Estados Unidos e executa um homem acusado de colaborar com Washington e Israel. França anuncia novos mísseis à Ucrânia antes da reunião de aliados em Kiev. Canadá reage às tarifas de 50% impostas por Trump com retaliação a produtos americanos. Essas e mais notícias agora no Jornal da RFI. O Irã elevou o tom contra a campanha de sanções liderada pelos Estados Unidos e advertiu que qualquer país que aderir às novas medidas econômicas contra Teherã será considerado um inimigo. O secretário do Conselho Supremo de Segurança Nacional, Mohsen Rezaei, ameaçou atingir interesses econômicos americanos caso Washington amplie a pressão sobre a República Islâmica. O presidente iraniano, Massoud Pezeshkian, reconheceu que a população enfrenta dificuldades crescentes enquanto os Estados Unidos preparam uma nova rodada de sanções previstas para esta segunda-feira. Neste domingo, a justiça iraniana também anunciou a execução de um homem acusado de colaborar com Israel e Estados Unidos durante os protestos antigovernamentais de janeiro, que deixaram mais de 3 mil mortos, segundo as autoridades iranianas. As tensões também aumentaram entre Israel, Síria, Turquia e Estados Unidos. Israel rejeitou hoje as críticas americanas a recentes bombardeios contra alvos militares na Síria. O enviado especial dos Estados Unidos para o país, Tom Barrack, classificou os ataques como uma escalada desnecessária e sugeriu motivações eleitorais do primeiro-ministro Benjamin Netanyahu. Israel respondeu que agiu para impedir uma presença militar turca no sul da Síria, considerada uma ameaça à sua segurança. Desde a queda de Bashar al-Assad, no fim de 2024, Israel lançou centenas de ataques contra o território sírio. 3 pessoas morreram e outras 20 ficaram feridas em novos bombardeios russos contra a região de Zaporídia, no sudeste da Ucrânia. Segundo autoridades locais, foram mais de 550 ataques contra 40 localidades em apenas 24 horas. A nova ofensiva ocorre 2 dias depois do bombardeio de um shopping em Kryvyi Rih, que deixou ao menos 16 mortos e mais de 100 feridos. Com a escalada, o presidente francês Emmanuel Macron anunciou o envio de novos mísseis interceptadores para reforçar a defesa aérea ucraniana após uma conversa no sábado com o presidente Volodymyr Zelensky. A decisão foi tomada às vésperas da reunião de aliados, que acontece amanhã em Kiev. Adriana Brandão.
3: Kiev enfrenta uma escassez de sistemas de interceptação e solicita há meses a seus aliados ocidentais o fornecimento dos equipamentos necessários para defender seu espaço aéreo dos mísseis balísticos russos. Nesse contexto, a coalizão dos voluntários pela Ucrânia, que reúne os países que apoiam Kiev, se reunirá na segunda-feira, data da independência ucraniana. O encontro, que contará com cerca de 10 participantes, visa desenvolver a capacidade antibalística ucraniana. Tanto a Rússia quanto a Ucrânia intensificaram seus ataques nas últimas semanas, aumentando o número de vítimas civis, enquanto os esforços diplomáticos para encerrar mais de 4 anos de conflito continuam estagnados.
2: Em meio às tensões no Oriente Médio, Macron recebe neste domingo o príncipe herdeiro da Arábia Saudita, Mohammed bin Salman, para uma visita oficial de 2 dias. Além da guerra na região, os dois líderes também realizam a primeira reunião do Conselho de Parceria Estratégica Franco-Saudita, que visa reforçar a cooperação bilateral em setores como defesa, energia e aeronáutica. A guerra comercial entre Canadá e Estados Unidos ganhou um novo capítulo neste domingo. Após o anúncio de medidas de retaliação por Ottawa, Donald Trump acusou o Canadá de querer as vantagens de um Estado americano sem ser um e criticou as tarifas canadenses sobre produtos agrícolas nos Estados Unidos. A reação do governo de Mark Carney ocorre um dia depois de o primeiro-ministro canadense anunciar sobretaxas contra produtos americanos, incluindo aço, laticínios, papel, máquinas agrícolas e eletrônicos, a partir de 8 de setembro. Em retaliação, as novas tarifas de 50% impostas por Washington desde ontem sobre cerca de US$ 20 bilhões em produtos canadenses. O Paris Saint-Germain estreia neste domingo no Campeonato Francês contra o Rennes. A partida, inicialmente prevista para o Parc des Princes, foi transferida para o estádio Roazhon Park, em Rennes, na Bretanha, devido às más condições do gramado do estádio parisiense, que sofreu após as sucessivas ondas de calor registradas neste verão europeu. A partida começa às 20h45 de Paris e às 15h45 no horário de Brasília. O Jornal de Domingo da RFI termina por aqui. 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
2: A seguir, na segunda parte da programação brasileira da Rádio França Internacional neste domingo, no A Semana na Imprensa, revistas francesas analisam as dificuldades enfrentadas pela Rússia na guerra, no momento em que a Ucrânia intensifica bombardeios com drones. No quadro Brasil Mundo, vamos conhecer algumas das influências da culinária brasileira na gastronomia portuguesa. No podcast Esporte em Foco, sem rival à altura, PSG inicia a caminhada rumo ao seu 15º título no campeonato francês. Por fim, você acompanha o nosso curso de francês com a nova temporada da série Les Voisins du 12 bis. Continue ligado na RFI e um ótimo domingo a todos.
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0: Daniela Franco.
4: Três das principais revistas francesas abordam nesta semana temas relacionados à guerra na Ucrânia, no momento em que o avanço russo na linha de frente está bloqueado pela falta de efetivo. A Nouvelle Obs publica uma reportagem sobre a crescente dificuldade de recrutamento de soldados na Rússia. Oficialmente, o ingresso nas Forças Armadas do país é voluntário e regido por contrato, afirma a revista, mas diante das perdas no campo de batalha, as autoridades recorrem a métodos coercitivos. Relatos que conseguem driblar a censura russa descrevem jovens sendo capturados nas ruas, detidos e ameaçados de responder por tráfico de drogas caso discordem do alistamento. O presidente russo, Vladimir Putin, corre contra o relógio no momento em que Kiev intensifica sua campanha de bombardeios com drones em território russo. Esse é o foco de uma análise publicada pela revista Courrier International, destacando que, com os ataques, a Ucrânia conseguiu reduzir em um terço a capacidade das refinarias russas. Já os bombardeios contra armazéns da Wildberries, gigante russa do comércio online, causaram prejuízos próximos de 3 bilhões de euros. A revista L'Express traz uma reportagem sobre o Estreito de Kerch, único ponto de passagem entre o Mar de Azov e o Mar Negro, eterno campo de batalha entre Rússia e Ucrânia, diz. A semanal lembra que, desde o início da guerra, as hostilidades se intensificaram na região. Em julho, a Ucrânia conseguiu danificar uma centena de navios e afetar o tráfego marítimo russo no local. Para a L'Express, o principal objetivo é asfixiar economicamente a Península da Crimeia, anexada por Moscou em 2014.
1: 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Letícia Fonseca Suranda.
5: Nos últimos anos, Portugal viu crescer endereços onde o Brasil é a grande estrela, da comida de rua reinventada à cozinha de autor. Um cenário totalmente diferente dos rodízios de carne que durante muito tempo foram sinônimo de comida brasileira em terras lusitanas. Hoje, até mesmo em alguns restaurantes portugueses, é possível pedir uma moqueca de camarão com azeite de dendê e feita em panela de barro. Verdade seja dita, esse prato nasceu na África, atravessou o oceano e criou raízes na Bahia. Graças ao talento de chefes, o Brasil tem proporcionado descobertas que vão muito além dos clichês. Um peixe grelhado com manteiga de maracujá ou uma picanha com farofa de mandioca e legumes na brasa com rapadura, são exemplos da criatividade que tem feito a cozinha brasileira brilhar e ser mais respeitada. A chefe sergipana Liz Almeida é uma estrela em ascensão. Ela estudou no renomado Le Cordon Bleu, do México, graças a uma bolsa de estudos, e depois trabalhou com grelhados em restaurantes de São Paulo. Agora, aos 31 anos e vivendo há 3 anos em Lisboa, Liz foi uma das finalistas na categoria Chefe Revelação do prestigiado prêmio Mesa Marcada, que reconhece os talentos da gastronomia em Portugal. Ela, que trabalha com grelhados no Pills Grill Eatery, conta como recebeu a notícia de que tinha sido indicada ao prêmio.
6: Olha, eu inicialmente, acho que os primeiros 30 minutos eu fiquei atônita e completamente em choque. Eu nunca esperava, a gente batalhou muito em se posicionar no mercado e a gente estava esperando muito que a gente conseguisse esse ano ser nomeado como Pills. Como restaurante, a nomeação veio e logo em seguida veio a minha como chefe revelação do ano. E eu não acreditei porque eu tô rodeada de pessoas gigantes. Eu devo muito a todos os amigos que fiz na área, as mulheres que são chefes que estão ao meu lado, que estão sempre a me ajudar e a me fortalecer. E também aos meus parceiros, os fundadores do Pius, que estão sempre a investir na empresa e no restaurante e na minha carreira como um todo.
5: Ainda em São Paulo, ao ter contato com o processo de defumação da carne, Li se apaixonou por esse mundo e quis conhecer mais as técnicas. Ela relembra que teve bastante dificuldade por ser um universo bem masculino e fechado. Ela diz que foi desafiador, mas conseguiu se destacar e também alcançar as possibilidades de entrar para o meio, porque ela era sempre vista como aquela menina que estava ali para fazer a sobremesa e não para trabalhar com a carne. Na opinião da chefe, o aumento significativo da comunidade brasileira em Portugal explica esta invasão da nossa gastronomia.
6: Na minha opinião, é mesmo o resultado de grande imigração. A gente tem aqui muito brasileiro e esse público precisa ser atendido. Eu acredito muito no respeito à culinária portuguesa, é incrível. E mesmo não focando a minha cozinha em comida brasileira, eu tenho sempre trazido esses aspectos da minha identidade cultural. É, a gente faz sempre especiais com comida brasileira e a gente nota a resposta do público, que é sempre incrível, mesmo de pessoas não brasileiras. Todo mundo é fascinado com a nossa cultura e tem muito respeito por isso. Então, eu acho que é uma resposta do público local, de portugueses e imigrantes, a uma necessidade de suprir esse público enorme, essa cultura e essa influência enorme que tem da imigração brasileira em Portugal.
5: O sociólogo Carlos Alberto Doria, especialista em cultura culinária, costuma dizer que a gastronomia define nossa identidade tanto quanto os sons do samba, arquitetura barroca ou modernista. É inegável o espaço e prestígio que a gastronomia brasileira tem conquistado no exterior. Hoje, aqui em Portugal, além da cozinha autoral, há pão de queijo nas padarias e supermercados do país, brigadeiros nas festas infantis e lojas de doces, farofas como acompanhamento nas churrascarias. É o Brasil usando sua culinária como soft power para reforçar ainda mais os laços culturais entre os dois países. De Lisboa, Letícia Fonseca Surander, para a Rádio França Internacional.
7: 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Renan Tolentino.
8: Nos últimos 5 anos, o grito de PSG campeão foi o que se ouviu ao fim de cada campeonato francês, a Ligue 1. A temporada 2026-2027 da competição começou neste fim de semana, marcada novamente pelo favoritismo do Paris Saint-Germain e alguns candidatos à surpresa, como o Mônaco do técnico brasileiro Philippe Luiz e o Olympique de Marselha de Igor Paixão. Atual bicampeão europeu, o clube da capital chega forte novamente para brigar pelo seu 15º título nacional e o 6º de forma consecutiva. Para isso, conta com o reforço de Ferran Torres, autor do gol que deu o título mundial para a Espanha e principal contratação do time.

0: clube com mais títulos da Ligue 1, o Olympique de Marseille aposta em um novo treinador nesta temporada, o francês Bruno Genésio. Neste início de trabalho, ele pede paciência aos torcedores.
1: Estamos começando a temporada com um pouco de ansiedade, eu diria, já que estamos treinando há quase 7 semanas. Porque, naturalmente, o que nos motiva é a competição, seja como técnico ou jogador. Estamos ansiosos para reencontrar nosso público e o campeonato. De qualquer forma, encaramos isso com confiança e com jogadores que me parecem muito, muito empenhados.
0: Em seu segundo ano pelo Olympique de Marselha, o brasileiro Igor Paixão fez uma boa pré-temporada e é uma das opções ofensivas para Bruno Genésio, ao lado do atacante norte-americano Timothy Weah. Já o Lyon vive hoje uma realidade bem diferente. Vitorioso nos anos 2000, sob a liderança de Juninho Pernambucano, o clube passa por um momento de recuperação dentro e fora de campo, após quase ser rebaixado à segunda divisão por conta de problemas financeiros. Para esse ano, o time comandado há 2 temporadas pelo português Paulo Fonseca tem como meta brigar por vaga nas competições europeias.
2: Creio que a equipe progrediu em relação às últimas semanas, também porque chegaram jogadores importantes para nós. Mas acredito que vamos melhorar ainda mais com diferentes soluções. Estamos em um bom momento, o elenco está preparado e muito motivado. Os jogadores compreendem que essa é uma grande oportunidade para todos. E o que queremos principalmente é fazer isso.
0: O campeonato francês vai até maio de 2027. Ao fim das 34 rodadas, vamos descobrir se o PSG foi campeão pela 6ª vez seguida ou se algum clube adversário conseguiu desbancar o time de Luis Enrique.
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5: Alors Zérian, tu vois, il faut d'abord bien désinfecter le plan de travail et la balance.
6: D'accord.
5: Tiens, tu peux mettre ces gants.
6: Merci.
4: Un petit boulot pour Zéria.
7: Rose, olha aqui. Eu vim até o mercado para ver a Zéria. É o primeiro dia dela. E ela tá super ocupada vendendo uns produtos libaneses.
5: Tu dois utiliser ce produit-là et tu l'appliques comme ça.
6: Ok.
5: Avec ce produit-ci, on lave les cuillères qui servent à prendre les fruits secs.
6: Très bien, j'ai compris.
8: Bonjour madame, je voudrais savoir ce qu'il y a dans ces galettes, s'il vous plaît.
5: Alors, on a 3 sortes.
7: Aqui eles cuidam bastante da higiene. Ela tem que desinfetar o balcão dela, limpar as colheres para servir.
8: Je vais vous prendre 2 galettes.
5: Zéria, tu peux t'en occuper, s'il te plaît?
6: Oui, bien sûr. Où est la cuillère?
5: Tiens, c'est cette pince pour les galettes.
6: Et je prends ce petit sac?
5: Oui, voilà. C'est son premier jour. Elle apprend.
8: C'est formidable. Ne vous inquiétez pas. J'ai tout mon temps.
6: Ici, vous avez des galettes au fromage. Là, au poulet. Et celle-ci, à la viande. C'est 4 € la galette.
8: Eh bien, je vais prendre une au fromage et une au poulet, s'il vous plaît.
6: Une fromage.
7: Ela vende uns salgados, tipo umas panquecas recheadas de queijo, de frango, de carne. Tem também folha de uva recheada. E uns meses, sabe? Que delícia, dá até vontade.
6: Bonne journée.
9: Coucou, Zéria.
6: Ah, Lily, tu me filmes?
9: Aham.
6: Je ne t'avais pas vu.
10: Salut, Zéria.
6: Bonjour, Diane. Ça va?
10: Bah, nous, oui, mais toi, comment ça va? Pas trop fatiguée?
6: Ça va. Tout le monde est très gentil. Tout le monde m'aide.
11: Ah! C'est le chat qui me suit depuis ce matin. Éloignez-le, s'il vous plaît. Je n'aime pas les chats.
10: Hé! Mais c'est le chat de Rosa.
12: Oh! On l'a retrouvé.
10: Incroyable.
12: Viens par là, toi.

0: Bonjour les filles.
1: Bonjour Ousmane.
2: Bonjour.
3: Ah, bonjour Amir.
2: Oh là là, ça a l'air délicieux ce que tu vends, Ziria.
3: Ah, vous voulez que je vous serve quelque chose?
2: Je ne dis pas non.
0: Ah, ce serait pas le chat de Rosa?
4: Eh oui.
0: Tu vois, Billy, il fallait pas t'en faire.
3: On va pouvoir le ramener à l'appartement tous
1: Rosa, ensemble. Não precisa mais se preocupar. A gente achou o seu gato. E aí? Acredita que ele seguiu a Zeria até o mercado? Oh, Rosa, eu te prometo que isso nunca mais vai acontecer, tá? Beijão. E ele também tá te mandando um beijo.
3: Nossa, Billy, que alívio. Obrigada, viu? Eu sabia que ele não ia sair do nosso bairro. Olha só, eu preciso te perguntar uma coisa. Eu tô querendo dar o meu vestido de casamento de presente pra minha filha. Você lembra onde ele tá guardado? Você poderia me enviar, por favor? Eu vou te dar o endereço certinho, tá? Um beijo bem grande pra você, Billy.
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1: Luísa Ramos.
2: Paris, domingo 23 de agosto de 2026. O Irã elevou o tom contra a campanha de sanções liderada pelos Estados Unidos e advertiu que qualquer país que aderir às novas medidas econômicas contra Teherã será considerado um inimigo. O secretário do Conselho Supremo de Segurança Nacional, Mohsen Rezaei, ameaçou atingir interesses econômicos americanos caso Washington amplie a pressão sobre a República Islâmica. O presidente iraniano Massoud Pezeshkian reconheceu que a população enfrenta dificuldades crescentes enquanto os Estados Unidos preparam uma nova rodada de sanções prevista para esta segunda-feira. Neste domingo, a justiça iraniana também anunciou a execução de um homem acusado de colaborar com Israel e Estados Unidos durante os protestos antigovernamentais de janeiro, que deixaram mais de 3 mil mortos, segundo autoridades iranianas. Pelo menos mais 3 pessoas morreram e 20 ficaram feridas em novos bombardeios russos contra a região de Zaporídia, no sudeste da Ucrânia. Segundo autoridades locais, foram mais de 550 ataques contra 40 localidades em apenas 24 horas. A nova ofensiva ocorre 2 dias após o bombardeio de um shopping em Kryvyi Rih, que deixou ao menos 16 mortos. Com a escalada, o presidente francês Emmanuel Macron anunciou o envio de mísseis interceptadores para reforçar a defesa aérea ucraniana após uma conversa no sábado com o presidente Volodymyr Zelensky. A decisão foi tomada às vésperas da reunião de aliados, que acontece na segunda-feira em Kiev. A coalizão de voluntários pela Ucrânia será copresidida virtualmente por Macron, pelo chanceler alemão Friedrich Merz e, pela primeira vez, pelo novo primeiro-ministro britânico Andy Burhan. Cerca de 10 participantes, incluindo o presidente do Conselho Europeu, António Costa, estarão presentes. A guerra comercial entre Canadá e Estados Unidos ganhou um novo capítulo neste domingo. Após o anúncio de medidas de retaliação por Ottawa, Donald Trump acusou hoje o Canadá de querer as vantagens de um Estado americano sem ser um e criticou as tarifas canadenses sobre produtos agrícolas dos Estados Unidos. A reação do governo do primeiro-ministro Mark Carney inclui sobretaxas sobre aço, laticínios, papel, máquinas agrícolas e eletrônicos americanos a partir de 8 de setembro, em resposta às tarifas de 50% impostas por Washington e em vigor desde sábado, sobre cerca de 20 bilhões de dólares em produtos canadenses. Desde o retorno de Trump à Casa Branca, em 2025, o Canadá está na linha de frente da guerra comercial iniciada por Trump. Onze e meia da manhã em Paris, 6:30 no horário de Brasília. 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
1: Luísa Ramos.
2: Bom dia. Em Paris, sol entre nuvens e 21 graus. Hoje é domingo, 23 de agosto de 2026. Irã ameaça países que apoiarem os Estados Unidos e executa um homem acusado de colaborar com Washington e Israel. França anuncia novos mísseis à Ucrânia antes da reunião de aliados em Kiev. Canadá reage às tarifas de 50% impostas por Trump com retaliação a produtos americanos. Essas e mais notícias agora no Jornal da RFI. O Irã elevou o tom contra a campanha de sanções liderada pelos Estados Unidos e advertiu que qualquer país que aderir às novas medidas econômicas contra Teherã será considerado um inimigo. O secretário do Conselho Supremo de Segurança Nacional, Mohsen Rezaei, ameaçou atingir interesses econômicos americanos caso Washington amplie a pressão sobre a República Islâmica. O presidente iraniano, Massoud Pezeshkian, reconheceu que a população enfrenta dificuldades crescentes enquanto os Estados Unidos preparam uma nova rodada de sanções previstas para esta segunda-feira. Neste domingo, a justiça iraniana também anunciou a execução de um homem acusado de colaborar com Israel e Estados Unidos durante os protestos antigovernamentais de janeiro, que deixaram mais de 3 mil mortos, segundo as autoridades iranianas. As tensões também aumentaram entre Israel, Síria, Turquia e Estados Unidos. Israel rejeitou hoje as críticas americanas a recentes bombardeios contra alvos militares na Síria. O enviado especial dos Estados Unidos para o país, Tom Barrack, classificou os ataques como uma escalada desnecessária e sugeriu motivações eleitorais do primeiro-ministro Benjamin Netanyahu. Israel respondeu que agiu para impedir uma presença militar turca no sul da Síria, considerada uma ameaça à sua segurança. Desde a queda de Bashar al-Assad, no fim de 2024, Israel lançou centenas de ataques contra o território sírio. 3 pessoas morreram e outras 20 ficaram feridas em novos bombardeios russos contra a região de Zaporídia, no sudeste da Ucrânia. Segundo autoridades locais, foram mais de 550 ataques contra 40 localidades em apenas 24 horas. A nova ofensiva ocorre 2 dias depois do bombardeio de um shopping em Kryvyi Rih, que deixou ao menos 16 mortos e mais de 100 feridos. Com a escalada, o presidente francês Emmanuel Macron anunciou o envio de novos mísseis interceptadores para reforçar a defesa aérea ucraniana após uma conversa no sábado com o presidente Volodymyr Zelensky. A decisão foi tomada às vésperas da reunião de aliados, que acontece amanhã em Kiev. Adriana Brandão.
3: Kiev enfrenta uma escassez de sistemas de interceptação e solicita há meses a seus aliados ocidentais o fornecimento dos equipamentos necessários para defender seu espaço aéreo dos mísseis balísticos russos. Nesse contexto, a coalizão dos voluntários pela Ucrânia, que reúne os países que apoiam Kiev, se reunirá na segunda-feira, data da independência ucraniana. O encontro, que contará com cerca de 10 participantes, visa desenvolver a capacidade antibalística ucraniana. Tanto a Rússia quanto a Ucrânia intensificaram seus ataques nas últimas semanas, aumentando o número de vítimas civis, enquanto os esforços diplomáticos para encerrar mais de 4 anos de conflito continuam estagnados.
2: Em meio às tensões no Oriente Médio, Macron recebe neste domingo o príncipe herdeiro da Arábia Saudita, Mohammed bin Salman, para uma visita oficial de 2 dias. Além da guerra na região, os dois líderes também realizam a primeira reunião do Conselho de Parceria Estratégica Franco-Saudita, que visa reforçar a cooperação bilateral em setores como defesa, energia e aeronáutica. A guerra comercial entre Canadá e Estados Unidos ganhou um novo capítulo neste domingo. Após o anúncio de medidas de retaliação por Ottawa, Donald Trump acusou o Canadá de querer as vantagens de um Estado americano sem ser um e criticou as tarifas canadenses sobre produtos agrícolas nos Estados Unidos. A reação do governo de Mark Carney ocorre um dia depois de o primeiro-ministro canadense anunciar sobretaxas contra produtos americanos, incluindo aço, laticínios, papel, máquinas agrícolas e eletrônicos, a partir de 8 de setembro, em retaliação às novas tarifas de 50% impostas por Washington desde ontem sobre cerca de US$ 20 bilhões em produtos canadenses. O Paris Saint-Germain estreia neste domingo no Campeonato Francês contra o Rennes. A partida, inicialmente prevista para o Parc des Princes, foi transferida para o estádio Roazhon Park, em Rennes, na Bretanha, devido às más condições do gramado do estádio parisiense, que sofreu após as sucessivas ondas de calor registradas neste verão europeu. A partida começa às 20h45 de Paris e às 15h45 no horário de Brasília. O Jornal de Domingo da RFI termina por aqui. 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
2: A seguir, na segunda parte da programação brasileira da Rádio França Internacional neste domingo, no A Semana na Imprensa, revistas francesas analisam as dificuldades enfrentadas pela Rússia na guerra, no momento em que a Ucrânia intensifica bombardeios com drones. No quadro Brasil Mundo, vamos conhecer algumas das influências da culinária brasileira na gastronomia portuguesa. No podcast Esporte em Foco, sem rival à altura, PSG inicia a caminhada rumo ao seu 15º título no campeonato francês. 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Um ótimo domingo a todos.
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0: Daniela Franco.
4: Três das principais revistas francesas abordam nesta semana temas relacionados à guerra na Ucrânia, no momento em que o avanço russo na linha de frente está bloqueado pela falta de efetivo. A Novelovs publica uma reportagem sobre a crescente dificuldade de recrutamento de soldados na Rússia. Oficialmente, o ingresso nas Forças Armadas do país é voluntário e regido por contrato, afirma a revista, mas diante das perdas no campo de batalha, as autoridades recorrem a métodos coercitivos. Relatos que conseguem driblar a censura russa descrevem jovens sendo capturados nas ruas, detidos e ameaçados de responder por tráfico de drogas caso discordem do alistamento. O presidente russo, Vladimir Putin, corre contra o relógio no momento em que Kiev intensifica sua campanha de bombardeios com drones em território russo. Esse é o foco de uma análise publicada pela revista Courrier International, destacando que, com os ataques, a Ucrânia conseguiu reduzir em um terço a capacidade das refinarias russas. Já os bombardeios contra armazéns da Wildberries, gigante russa do comércio online, causaram prejuízos próximos de 3 bilhões de euros. A revista L'Express traz uma reportagem sobre o Estreito de Kerch, único ponto de passagem entre o Mar de Azov e o Mar Negro, eterno campo de batalha entre Rússia e Ucrânia, diz. A semanal lembra que, desde o início da guerra, as hostilidades se intensificaram na região. Em julho, a Ucrânia conseguiu danificar uma centena de navios e afetar o tráfego marítimo russo no local. Para a L'Express, o principal objetivo é asfixiar economicamente a Península da Crimeia, anexada por Moscou em 2014.
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5: Nos últimos anos, Portugal viu crescer endereços onde o Brasil é a grande estrela, da comida de rua reinventada à cozinha de autor. Um cenário totalmente diferente dos rodízios de carne que durante muito tempo foram sinônimo de comida brasileira em terras lusitanas. Hoje, até mesmo em alguns restaurantes portugueses, é possível pedir uma moqueca de camarão com azeite de dendê e feita em panela de barro. Verdade seja dita, esse prato nasceu na África, atravessou o oceano e criou raízes na Bahia. Graças ao talento de chefs, o Brasil tem proporcionado descobertas que vão muito além dos clichês. Um peixe grelhado com manteiga de maracujá ou uma picanha com farofa de mandioca e legumes na brasa com rapadura, são exemplos da criatividade que tem feito a cozinha brasileira brilhar e ser mais respeitada. A chefe sergipana Lisa Almeida é uma estrela em ascensão. Ela estudou no renomado Le Cordon Bleu, do México, graças a uma bolsa de estudos, e depois trabalhou com grelhados em restaurantes de São Paulo. Agora, aos 31 anos e vivendo há 3 anos em Lisboa, Liz foi uma das finalistas na categoria Chefe Revelação do prestigiado prêmio Mesa Marcada, que reconhece os talentos da gastronomia em Portugal. Ela, que trabalha com grelhados no Pils Grill Eatery, conta como recebeu a notícia de que tinha sido indicada ao prêmio.
6: Olha, eu inicialmente, acho que os primeiros 30 minutos eu fiquei atônita e completamente em choque. Eu nunca esperava, a gente batalhou muito em se posicionar no mercado e a gente estava esperando muito que a gente conseguisse esse ano ser nomeado como Pils. Como restaurante. A nomeação veio e logo em seguida veio a minha como chefe de revelação do ano. E eu não acreditei porque eu tô rodeada de pessoas gigantes. Eu devo muito a todos os amigos que fiz na área, as mulheres que são chefes que estão ao meu lado, que estão sempre a me ajudar e a me fortalecer. E também aos meus parceiros, os fundadores do Pils, que estão sempre a investir na empresa e no restaurante e na minha carreira como um todo.
5: Ainda em São Paulo, ao ter contato com o processo de defumação da carne, Liz se apaixonou por esse mundo e quis conhecer mais as técnicas. Ela relembra que teve bastante dificuldade por ser um universo bem masculino e fechado. Ela diz que foi desafiador, mas conseguiu se destacar e também alcançar as possibilidades de entrar para o meio, porque ela era sempre vista como aquela menina que estava ali para fazer a sobremesa e não para trabalhar com a carne. Na opinião da chefe, o aumento significativo da comunidade brasileira em Portugal explica esta invasão da nossa gastronomia.
6: Na minha opinião, é mesmo o resultado de grande imigração. A gente tem aqui muito brasileiro e esse público precisa ser atendido. Eu acredito muito no respeito à culinária portuguesa, é incrível. E mesmo não focando a minha cozinha em comida brasileira, eu tenho sempre trazido esses aspectos da minha identidade cultural. É, a gente faz sempre especiais com comida brasileira e a gente nota a resposta do público, que é sempre incrível, mesmo de pessoas não brasileiras. Todo mundo é fascinado com a nossa cultura e tem muito respeito por isso. Então, eu acho que é uma resposta do público local, de portugueses e imigrantes, a uma necessidade de suprir esse público enorme, essa cultura e essa influência enorme que tem da imigração brasileira em Portugal.
5: O sociólogo Carlos Alberto Doria, especialista em cultura culinária, costuma dizer que a gastronomia define nossa identidade tanto quanto os sons do samba, arquitetura barroca ou modernista. É inegável o espaço e prestígio que a gastronomia brasileira tem conquistado no exterior. Hoje, aqui em Portugal, além da cozinha autoral, há pão de queijo nas padarias e supermercados do país, brigadeiros nas festas infantis e lojas de doces, farofas como acompanhamento nas churrascarias. É o Brasil usando sua culinária como soft power para reforçar ainda mais os laços culturais entre os dois países. De Lisboa, Letícia Fonseca Surander, para a Rádio França Internacional.
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8: Nos últimos 5 anos, o grito de PSG campeão foi o que se ouviu ao fim de cada campeonato francês, a Ligue 1. A temporada 2026-2027 da competição começou neste fim de semana, marcada novamente pelo favoritismo do Paris Saint-Germain e alguns candidatos à surpresa, como o Mônaco do técnico brasileiro Philippe Luiz e o Olympique de Marselha de Igor Paixão. Atual bicampeão europeu, o clube da capital chega forte novamente para brigar pelo seu 15º título nacional e o 6º de forma consecutiva. Para isso, conta com o reforço de Ferran Torres, autor do gol que deu o título mundial para a Espanha e principal contratação do time para a temporada.
9: O que mais me atraiu no PSG? O fato de ser um projeto já vencedor, consolidado, com um elenco muito jovem que vai durar muitos anos. Por que não ganhar uma Liga dos Campeões aqui? Eu nunca tive a oportunidade de ganhar uma. E acredito que esse seja o clube certo para conseguirmos isso.
8: O atacante francês Désiré Doué concorda com o novo companheiro de PSG.
10: O que torna o PSG invencível é a mentalidade que temos de sempre querer vencer e querer ser o mais competitivo possível.
8: Para o zagueiro brasileiro Marquinhos, o Paris Saint-Germain deve valorizar as conquistas recentes, mas sem se acomodar.
11: Não podemos se apoiar sobre o que se passou.
10: Não podemos nos basear apenas nos últimos 2 anos. Cada partida tem sua própria história e cada temporada é diferente. Cada jogo nos dá experiência. As derrotas deixam cicatrizes que nos ajudam a melhorar e as vitórias nos mostram o caminho a seguir. Este clube e esta equipe passaram por muita coisa nos últimos anos e é por isso que o time está pronto para enfrentar qualquer adversário.
11: Não importa o adversário que vai estar face a nós.
8: Além da possibilidade de conquistar títulos, Ferran Torres afirma que a oportunidade de trabalhar novamente com o compatriota Luis Enrique também o motiva.
9: Sempre disse isso. Para mim, Luis Enrique tem sido como um pai no futebol. Quando tive a oportunidade de treinar com ele na seleção, ele sempre depositou muita confiança em mim. E para mim, ter hoje novamente a oportunidade de treinar sob o comando dele me enche de entusiasmo e me dá muita vontade de embarcar nesse projeto. Um time já consolidado que conta com jogadores excelentes. Venho também para aprender com eles, pois são jogadores que vêm demonstrando o talento e o nível que possuem. Espero poder contribuir com muitos gols e muitas assistências.
8: O PSG inicia sua caminhada no campeonato francês neste domingo contra o Rennes. A princípio, o clube iria estrear em casa junto à sua torcida, mas o mando de campo teve que ser invertido devido ao estado ruim do gramado do Parque dos Príncipes. A grama do estádio foi comprometida pela onda de calor que atingiu a França nos últimos dias e por um fungo que se prolifera justamente nessas condições climáticas. No Mônaco, Felipe Luiz, ex-técnico do Flamengo, inicia uma jornada promissora. Em seu primeiro trabalho à frente de um clube europeu, ele tem o desafio de manter a equipe na parte de cima da tabela e classificada para as competições continentais.
12: Bem, para mim e para o clube é muito importante que o Mônaco jogue competições europeias. Acreditamos que podemos fazer um grande campeonato e uma grande temporada.
8: O clube do Principado conta ainda com o lateral brasileiro Wanderson no elenco e Thiago Escuro como diretor-geral. A referência técnica é o atacante Balogun, destaque dos Estados Unidos na Copa. Campeão mundial com a França em 2018, Paul Pogba acaba de encerrar o seu contrato com o Mônaco um ano depois de sua chegada. Convivendo com problemas físicos, o meia não conseguiu se firmar na equipe durante esse período.
12: Ele é um jogador com uma grande história no futebol francês. Não tive muitas oportunidades de vê-lo em ação. Ele treinou na primeira semana, mas depois teve alguns problemas. Não conseguiu treinar muito conosco. Infelizmente, ele está sofrendo com uma lesão e o clube decidiu rescindir o contrato dele. Só posso desejar-lhe tudo de bom. Ele é uma pessoa maravilhosa e um excelente jogador também. Desejo-lhe uma rápida recuperação e tudo de bom para o futuro.
8: Attention, Greenwood que recupera esse balão. O que ele faz de Caloia? E a abertura do score marseillais. Terceiro clube com mais títulos da Ligue 1, o Olympique de Marseille aposta em um novo treinador nesta temporada, o francês Bruno Genésio. Neste início de trabalho, ele pede paciência aos torcedores.
9: Estamos começando a temporada com um pouco de ansiedade, eu diria, já que estamos treinando há quase sete semanas. Porque, naturalmente, o que nos motiva é a competição, seja como técnico ou jogador. Estamos ansiosos para reencontrar nosso público e o campeonato. De qualquer forma, encaramos isso com confiança e com jogadores que me parecem muito, muito empenhados.
8: Em seu segundo ano pelo Olympique de Marselha, o brasileiro Igor Paixão fez uma boa pré-temporada e é uma das opções ofensivas para Bruno Genésio, ao lado do atacante norte-americano Timothy Weah. Já o Lyon vive hoje uma realidade bem diferente. Vitorioso nos anos 2000 sob a liderança de Juninho Pernambucano, o clube passa por um momento de recuperação dentro e fora de campo após quase ser rebaixado à segunda divisão por conta de problemas financeiros. Para esse ano, o time comandado há duas temporadas pelo português Paulo Fonseca tem como meta brigar por vaga nas competições europeias.
12: Creio que a equipe progrediu em relação às últimas semanas, também porque chegaram jogadores importantes para nós. Mas acredito que vamos melhorar ainda mais com diferentes soluções. Estamos em um bom momento, o elenco está preparado e muito motivado. Os jogadores compreendem que essa é uma grande oportunidade para todos. E o que queremos principalmente é fazer história.
8: O campeonato francês vai até maio de 2027. Ao fim das 34 rodadas, vamos descobrir se o PSG foi campeão pela sexta vez seguida ou se algum clube adversário conseguiu desbancar o time de Luis Enrique.
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15: Alors Zéria, tu vois, il faut d'abord bien désinfecter le plan de travail et la balance.
16: D'accord.
15: Tiens, tu peux mettre ces gants.
16: Merci.
14: Un petit boulot pour Zéria.
17: Rose, olha aqui. Eu vim até o mercado para ver a Zéria. É o primeiro dia dela. E ela está super ocupada vendendo uns produtos libaneses.
15: Tu dois utiliser ce produit-là et tu l'appliques comme ça.
16: Ok.
15: Avec ce produit-ci, on lave les cuillères qui servent à prendre les fruits secs.
16: Très bien, j'ai compris.
18: Bonjour madame, je voudrais savoir ce qu'il y a dans ces galettes, s'il vous plaît.
15: Alors, on a trois sortes.
17: Aqui eles cuidam bastante da higiene. Ela tem que desinfetar o balcão dela, limpar as colheres para servir.
18: Je vais vous prendre deux galettes.
15: Zéria, tu peux t'en occuper, s'il te plaît?
16: Oui, bien sûr. Où est la cuillère?
15: Tiens, c'est cette pince pour les galettes.
16: Et je prends ce petit sac?
15: Oui, voilà. C'est son premier jour. Elle apprend.
18: C'est formidable. Ne vous inquiétez pas. J'ai tout mon temps.
16: Ici, vous avez des galettes au fromage. Là, au poulet. Et celle-ci, à la viande. C'est 4 € la galette.
18: Eh bien, je vais prendre une au fromage et une au poulet, s'il vous plaît.
16: Une fromage.
17: Ela vende uns salgados, tipo umas panquecas recheadas de queijo, ça de frango, de carne. Tem também folha de uva recheada. Voilà. E uns meses, sabe?
18: Merci beaucoup.
17: Que delícia, dá até vontade.
16: Bonne journée.
17: Coucou Zéria.
16: Ah, Billy, tu me filmes?
17: Uh-huh.
16: Je ne t'avais pas vu.
19: Salut Zéria.
16: Bonjour Diane, ça va?
19: Bah nous oui, mais toi, comment ça va? Pas trop fatiguée?
16: Ça va, tout le monde est très gentil, tout le monde m'aide.
19: Ah,
16: c'est le chat qui me suit depuis ce matin. Éloignez-le s'il vous plaît, je n'aime pas les chats.
19: Hé, mais c'est le chat de Rosa.
17: Oh, on l'a retrouvé.
19: Incroyable.
17: Viens par là toi.
20: Bonjour les filles.
17: Bonjour Ousmane.
20: Bonjour.
19: Ah, bonjour Amir.
20: Oh là là, ça a l'air délicieux ce que tu vends, Zéria.
16: Ah, vous voulez que je vous sers quelque chose?
20: Je ne dis pas non. Ah, ce serait pas le chat de Rosa?
19: Eh oui.
20: Tu vois, Billy, il fallait pas t'en faire.
19: On va pouvoir le ramener à l'appartement tous
17: ensemble. Rosa, não precisa mais se preocupar. A gente achou o seu gato. Yay! Acredita que ele seguiu a Zéria até o mercado? Oh, Rosa, eu te prometo que isso nunca mais vai acontecer, tá? Beijão. E ele também tá te mandando um beijo.
19: Nossa, Billy, que alívio. Obrigada, viu? Eu sabia que ele não ia sair do nosso bairro. Olha só, eu preciso te perguntar uma coisa. Eu tô querendo dar o meu vestido de casamento de presente pra minha filha. Você lembra onde ele tá guardado? Você poderia me enviar, por favor? Eu vou te dar o endereço certinho, tá? Um beijo bem grande pra você, Billy.
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1: Luísa Ramos.
2: Paris, domingo 23 de agosto de 2026. O Irã elevou o tom contra a campanha de sanções liderada pelos Estados Unidos e advertiu que qualquer país que aderir às novas medidas econômicas contra Teherã será considerado um inimigo. O secretário do Conselho Supremo de Segurança Nacional, Mohsen Rezaei, ameaçou atingir interesses econômicos americanos caso Washington amplie a pressão sobre a República Islâmica. O presidente iraniano, Massoud Pezeshkian, reconheceu que a população enfrenta dificuldades crescentes enquanto os Estados Unidos preparam uma nova rodada de sanções prevista para esta segunda-feira. Neste domingo, a justiça iraniana também anunciou a execução de um homem acusado de colaborar com Israel e Estados Unidos durante os protestos antigovernamentais de janeiro, que deixaram mais de 3 mil mortos, segundo autoridades iranianas. Pelo menos mais 3 pessoas morreram e 20 ficaram feridas em novos bombardeios russos contra a região de Zaporídia, no sudeste da Ucrânia. Segundo autoridades locais, foram mais de 550 ataques contra 40 localidades em apenas 24 horas. A nova ofensiva ocorre 2 dias após o bombardeio de um shopping em Kryvyi Rih, que deixou ao menos 16 mortos. Com a escalada, o presidente francês Emmanuel Macron anunciou o envio de mísseis interceptadores para reforçar a defesa aérea ucraniana após uma conversa no sábado com o presidente Volodymyr Zelensky. A decisão foi tomada às vésperas da reunião de aliados, que acontece na segunda-feira em Kiev. A coalizão de voluntários pela Ucrânia será co-presidida virtualmente por Macron, pelo chanceler alemão Friedrich Merz e, pela primeira vez, pelo novo primeiro-ministro britânico Andy Burhan. Cerca de 10 participantes, incluindo o presidente do Conselho Europeu, António Costa, estarão presentes. A guerra comercial entre Canadá e Estados Unidos ganhou um novo capítulo neste domingo. Após o anúncio de medidas de retaliação por Ottawa, Donald Trump acusou hoje o Canadá de querer as vantagens de um Estado americano sem ser um e criticou as tarifas canadenses sobre produtos agrícolas dos Estados Unidos. A reação do governo do primeiro-ministro Mark Carney inclui sobretaxas sobre aço, laticínios, papel, máquinas agrícolas e eletrônicos americanos a partir de 8 de setembro, em resposta às tarifas de 50% impostas por Washington e em vigor desde sábado, sobre cerca de 20 bilhões de dólares em produtos canadenses. Desde o retorno de Trump à Casa Branca, em 2025, o Canadá está na linha de frente da guerra comercial iniciada por Trump. Onze e meia da manhã em Paris, 6:30 no horário de Brasília. 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
1: Luísa Ramos.
2: Bom dia. Em Paris, sol entre nuvens e 21 graus. Hoje é domingo, 23 de agosto de 2026. Irã ameaça países que apoiarem os Estados Unidos e executa um homem acusado de colaborar com Washington e Israel. França anuncia novos mísseis à Ucrânia antes da reunião de aliados em Kiev. Canadá reage às tarifas de 50% impostas por Trump com retaliação a produtos americanos. Essas e mais notícias agora no Jornal da RFI. O Irã elevou o tom contra a campanha de sanções liderada pelos Estados Unidos e advertiu que qualquer país que aderir às novas medidas econômicas contra Teherã será considerado um inimigo. O secretário do Conselho Supremo de Segurança Nacional, Mohsen Rezaei, ameaçou atingir interesses econômicos americanos caso Washington amplie a pressão sobre a República Islâmica. O presidente iraniano, Massoud Pezeshkian, reconheceu que a população enfrenta dificuldades crescentes enquanto os Estados Unidos preparam uma nova rodada de sanções previstas para esta segunda-feira. Neste domingo, a justiça iraniana também anunciou a execução de um homem acusado de colaborar com Israel e Estados Unidos durante os protestos antigovernamentais de janeiro, que deixaram mais de 3 mil mortos, segundo as autoridades iranianas. As tensões também aumentaram entre Israel, Síria, Turquia e Estados Unidos. Israel rejeitou hoje as críticas americanas a recentes bombardeios contra alvos militares na Síria. O enviado especial dos Estados Unidos para o país, Tom Barrack, classificou os ataques como uma escalada desnecessária e sugeriu motivações eleitorais do primeiro-ministro Benjamin Netanyahu. Israel respondeu que agiu para impedir uma presença militar turca no sul da Síria, considerada uma ameaça à sua segurança. Desde a queda de Bashar al-Assad, no fim de 2024, Israel lançou centenas de ataques contra o território sírio. 3 pessoas morreram e outras 20 ficaram feridas em novos bombardeios russos contra a região de Zaporídia, no sudeste da Ucrânia. Segundo autoridades locais, foram mais de 550 ataques contra 40 localidades em apenas 24 horas. A nova ofensiva ocorre 2 dias depois do bombardeio de um shopping em Kryvyi Rih, que deixou ao menos 16 mortos e mais de 100 feridos. Com a escalada, o presidente francês Emmanuel Macron anunciou o envio de novos mísseis interceptadores para reforçar a defesa aérea ucraniana após uma conversa no sábado com o presidente Volodymyr Zelensky. A decisão foi tomada às vésperas da reunião de aliados, que acontece amanhã em Kiev. Adriana Brandão.
3: Kiev enfrenta uma escassez de sistemas de interceptação e solicita há meses a seus aliados ocidentais o fornecimento dos equipamentos necessários para defender seu espaço aéreo dos mísseis balísticos russos. Nesse contexto, a coalizão dos voluntários pela Ucrânia, que reúne os países que apoiam Kiev, se reunirá na segunda-feira, data da independência ucraniana. O encontro, que contará com cerca de 10 participantes, visa desenvolver a capacidade antibalística ucraniana. Tanto a Rússia quanto a Ucrânia intensificaram seus ataques nas últimas semanas, aumentando o número de vítimas civis, enquanto os esforços diplomáticos para encerrar mais de 4 anos de conflito continuam estagnados.
2: Em meio às tensões no Oriente Médio, Macron recebe neste domingo o príncipe herdeiro da Arábia Saudita, Mohammed bin Salman, para uma visita oficial de 2 dias. Além da guerra na região, os dois líderes também realizam a primeira reunião do Conselho de Parceria Estratégica Franco-Saudita, que visa reforçar a cooperação bilateral em setores como defesa, energia e aeronáutica. A guerra comercial entre Canadá e Estados Unidos ganhou um novo capítulo neste domingo. Após o anúncio de medidas de retaliação por Ottawa, Donald Trump acusou o Canadá de querer as vantagens de um Estado americano sem ser um e criticou as tarifas canadenses sobre produtos agrícolas nos Estados Unidos. A reação do governo de Mark Carney ocorre um dia depois de o primeiro-ministro canadense anunciar sobretaxas contra produtos americanos, incluindo aço, laticínios, papel, máquinas agrícolas e eletrônicos, a partir de 8 de setembro, em retaliação às novas tarifas de 50% impostas por Washington desde ontem sobre cerca de US$ 20 bilhões em produtos canadenses. O Paris Saint-Germain estreia neste domingo no Campeonato Francês contra o Rennes. A partida, inicialmente prevista para o Parc des Princes, foi transferida para o estádio Roazhon Park, em Rennes, na Bretanha, devido às más condições do gramado do estádio parisiense, que sofreu após as sucessivas ondas de calor registradas neste verão europeu. A partida começa às 20h45 de Paris e às 15h45 no horário de Brasília. O Jornal de Domingo da RFI termina por aqui. 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
2: A seguir, na segunda parte da programação brasileira da Rádio França Internacional neste domingo, no A Semana na Imprensa, revistas francesas analisam as dificuldades enfrentadas pela Rússia na guerra, no momento em que a Ucrânia intensifica bombardeios com drones. 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
4: Três das principais revistas francesas abordam nesta semana temas relacionados à guerra na Ucrânia, no momento em que o avanço russo na linha de frente está bloqueado pela falta de efetivo. A Nouvelle Obs publica uma reportagem sobre a crescente dificuldade de recrutamento de soldados na Rússia. Oficialmente, o ingresso nas Forças Armadas do país é voluntário e regido por contrato, afirma a revista, mas diante das perdas no campo de batalha, as autoridades recorrem a métodos coercitivos. Relatos que conseguem driblar a censura russa descrevem jovens sendo capturados nas ruas, detidos e ameaçados de responder por tráfico de drogas caso discordem do alistamento. O presidente russo, Vladimir Putin, corre contra o relógio no momento em que Kiev intensifica sua campanha de bombardeios com drones em território russo. Esse é o foco de uma análise publicada pela revista Courrier International, destacando que, com os ataques, a Ucrânia conseguiu reduzir em um terço a capacidade das refinarias russas. Já os bombardeios contra armazéns da Wildberries, gigante russa do comércio online, causaram prejuízos próximos de 3 bilhões de euros. A revista L'Express traz uma reportagem sobre o Estreito de Kerch, único ponto de passagem entre o Mar de Azov e o Mar Negro, eterno campo de batalha entre Rússia e Ucrânia, diz. A semanal lembra que, desde o início da guerra, as hostilidades se intensificaram na região. Em julho, a Ucrânia conseguiu danificar uma centena de navios e afetar o tráfego marítimo russo no local. Para a L'Express, o principal objetivo é asfixiar economicamente a Península da Crimeia, anexada por Moscou em 2014.
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5: Nos últimos anos, Portugal viu crescer endereços onde o Brasil é a grande estrela, da comida de rua reinventada à cozinha de autor. Um cenário totalmente diferente dos rodízios de carne que durante muito tempo foram sinônimo de comida brasileira em terras lusitanas. Hoje, até mesmo em alguns restaurantes portugueses, é possível pedir uma moqueca de camarão com azeite de dendê e feita em panela de barro. Verdade seja dita, esse prato nasceu na África, atravessou o oceano e criou raízes na Bahia. Graças ao talento de chefs, o Brasil tem proporcionado descobertas que vão muito além dos clichês. Um peixe grelhado com manteiga de maracujá ou uma picanha com farofa de mandioca e legumes na brasa com rapadura, são exemplos da criatividade que tem feito a cozinha brasileira brilhar e ser mais respeitada. A chefe sergipana Lisa Almeida é uma estrela em ascensão. Ela estudou no renomado Le Cordon Bleu, do México, graças a uma bolsa de estudos, e depois trabalhou com grelhados em restaurantes de São Paulo. Agora, aos 31 anos e vivendo há 3 anos em Lisboa, Liz foi uma das finalistas na categoria Chefe Revelação do prestigiado prêmio Mesa Marcada, que reconhece os talentos da gastronomia em Portugal. Ela, que trabalha com grelhados no Pills Grill Eatery, conta como recebeu a notícia de que tinha sido indicada ao prêmio.
6: Olha, eu inicialmente, acho que os primeiros 30 minutos eu fiquei atônita e completamente em choque. Eu nunca esperava, a gente batalhou muito em se posicionar no mercado e a gente estava esperando muito que a gente conseguisse esse ano ser nomeado como Pills. Como restaurante. A nomeação veio e logo em seguida veio a minha como chefe revelação do ano. E eu não acreditei porque eu tô rodeada de pessoas gigantes. Eu devo muito a todos os amigos que fiz na área, as mulheres que são chefes que estão ao meu lado, que estão sempre a me ajudar e a me fortalecer. E também aos meus parceiros, os fundadores do Pios, que estão sempre a investir na empresa e no restaurante e na minha carreira como um todo.
5: Ainda em São Paulo, ao ter contato com o processo de defumação da carne, Liz se apaixonou por esse mundo e quis conhecer mais as técnicas. Ela relembra que teve bastante dificuldade por ser um universo bem masculino e fechado. Ela diz que foi desafiador, mas conseguiu se destacar e também alcançar as possibilidades de entrar para o meio, porque ela era sempre vista como aquela menina que estava ali para fazer a sobremesa e não para trabalhar com a carne. Na opinião da chefe, o aumento significativo da comunidade brasileira em Portugal explica esta invasão da nossa gastronomia.
6: Na minha opinião, é mesmo o resultado de grande imigração. A gente tem aqui muito brasileiro e esse público precisa ser atendido. Eu acredito muito no respeito à culinária portuguesa, é incrível. E mesmo não focando a minha cozinha em comida brasileira, eu tenho sempre trazido esses aspectos da minha identidade cultural. A gente faz sempre especiais com comida brasileira e a gente nota a resposta do público, que é sempre incrível, mesmo de pessoas não brasileiras. Todo mundo é fascinado com a nossa cultura e tem muito respeito por isso. Então, eu acho que é uma resposta do público local, de portugueses e imigrantes, a uma necessidade de suprir esse público enorme, essa cultura e essa influência enorme que tem da imigração brasileira em Portugal.
5: O sociólogo Carlos Alberto Doria, especialista em cultura culinária, costuma dizer que a gastronomia define nossa identidade tanto quanto os sons do samba, arquitetura barroca ou modernista. É inegável o espaço e prestígio que a gastronomia brasileira tem conquistado no exterior. Hoje, aqui em Portugal, além da cozinha autoral, há pão de queijo nas padarias e supermercados do país, brigadeiros nas festas infantis e lojas de doces, farofas como acompanhamento nas churrascarias. É o Brasil usando sua culinária como soft power para reforçar ainda mais os laços culturais entre os dois países. De Lisboa, Letícia Fonseca Surander, para a Rádio França Internacional.
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9: Nos últimos 5 anos, o grito de PSG campeão foi o que se ouviu ao fim de cada campeonato francês, a Ligue 1. A temporada 2026-2027 da competição começou neste fim de semana, marcada novamente pelo favoritismo do Paris Saint-Germain e alguns candidatos à surpresa, como o Mônaco do técnico brasileiro Felipe Luiz e o Olympique de Marselha de Igor Paixão. Atual bicampeão europeu, o clube da capital chega forte novamente para brigar pelo seu 15º título nacional e o 6º de forma consecutiva. Para isso, conta com o reforço de Ferran Torres, autor do gol que deu o título mundial para a Espanha e principal contratação do time para a temporada.
10: O que mais me atraiu no PSG? O fato de ser um projeto já vencedor, consolidado, com um elenco muito jovem que vai durar muitos anos. Por que não ganhar uma Liga dos Campeões aqui? Eu nunca tive a oportunidade de ganhar uma. E acredito que esse seja o clube certo para conseguirmos isso.
9: O atacante francês Désiré Doué concorda com o novo companheiro de PSG.
11: O que torna o PSG invencível é a mentalidade que temos de sempre querer vencer e querer ser o mais competitivo possível.
9: Para o zagueiro brasileiro Marquinhos, o Paris Saint-Germain deve valorizar as conquistas recentes, mas sem se acomodar.
12: Não podemos se apoiar sobre o que se passou.
11: Não podemos nos basear apenas nos últimos 2 anos. Cada partida tem sua própria história e cada temporada é diferente. Cada jogo nos dá experiência. As derrotas deixam cicatrizes que nos ajudam a melhorar e as vitórias nos mostram o caminho a seguir. Este clube e esta equipe passaram por muita coisa nos últimos anos e é por isso que o time está pronto para enfrentar qualquer adversário.
12: Não importa o adversário que vai estar face a nós.
9: Além da possibilidade de conquistar títulos, Ferran Torres afirma que a oportunidade de trabalhar novamente com o compatriota Luis Enrique também o motiva.
10: Sempre disse isso. Para mim, Luis Enrique tem sido como um pai no futebol. Quando tive a oportunidade de treinar com ele na seleção, ele sempre depositou muita confiança em mim. E para mim, ter hoje novamente a oportunidade de treinar sob o comando dele me enche de entusiasmo e me dá muita vontade de embarcar nesse projeto. Um time já consolidado que conta com jogadores excelentes. Venho também para aprender com eles, pois são jogadores que vêm demonstrando o talento e o nível que possuem. Espero poder contribuir com muitos gols e muitas assistências.
9: O PSG inicia sua caminhada no campeonato francês neste domingo contra o Rennes. A princípio, o clube iria estrear em casa junto à sua torcida, mas o mando de campo teve que ser invertido devido ao estado ruim do gramado do Parque dos Príncipes. A grama do estádio foi comprometida pela onda de calor que atingiu a França nos últimos dias e por um fungo que se prolifera justamente mais

0: rádio, existe um pouco daquela propaganda e interrupção. Os candidatos e as candidatas conseguem falar com quem não estava prestando atenção ou com quem eventualmente ainda não decidiu quem será a sua escolha. Então isso pode ser um ponto importante. Óbvio que a propaganda sozinha ela não vai definir a escolha de um eleitor indeciso. E esses eleitores indecisos que estão em pequena quantidade, principalmente considerando as eleições presidenciais no Brasil, eles podem sim ser influenciados pela propaganda, mas eles vão tomar suas decisões a partir de vários elementos. As redes sociais, claro, repercutem a partir dos cortes, principalmente, mas o eleitor é quem vai bater o martelo ali no dia 4 de outubro.
1: Pois é, muita água ainda para rolar, a gente continua acompanhando. E professor Rodolfo Marques, muito obrigada pela participação.
0: Eu que agradeço, Raquel. Foi um prazer participar e discutir esse cenário tão importante.
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4: O acordo entre a União Europeia e o Mercosul deixou de ser uma negociação técnica há muito tempo e virou um teste de realidade para a Europa. E a pergunta que Bruxelas evita responder é simples. A Europa quer parceiros estratégicos na América do Sul ou prefere seguir refém de cadeias de suprimento que Washington, Pequim e seus próprios impasses internos definem por ela? Essa é uma questão em aberto e que precisa muito ser debatido. Em Paris, o debate é apresentado como uma briga entre o agricultor francês e a carne brasileira. É uma leitura compreensível, mas incompleta. Para o pequeno produtor francês, pressionado por custos, crédito e exigências ambientais, mais concorrência parece uma ameaça direta. Ele não enxerga uma cota tarifária, ele enxerga o risco de não conseguir passar a terra para os filhos. É por isso que essa discussão precisa de um pouco mais de honestidade dentro da União Europeia. O agricultor francês ele não é necessariamente um inimigo do Brasil. Ele é um cidadão que é pressionado por um modelo europeu que exige padrões cada vez mais ambiciosos, mas que nunca lhe garantiu renda e previsibilidade. Fazer do produtor brasileiro o vilão dessa história é o caminho mais fácil, mas é o menos honesto. Ao mesmo tempo, é insustentável tratar o Mercosul como um bloco incapaz de cumprir regras. O acordo prevê liberalização gradual, cotas para produtos sensíveis, compromissos sanitários e ambientais e a proteção de 350 indicações geográficas europeias. Queijos, vinhos, azeites franceses, portugueses e espanhóis, eles ganham acesso a quase 300 milhões de consumidores. E existe uma salvaguarda que suspende as preferências tarifárias se as importações agrícolas dispararem. Ou seja, ninguém está falando sobre abrir as portas da Europa para produtos da América do Sul sem critério. A França, porém, como sempre fez, olha para tudo isso com lentes domésticas. O presidente Emmanuel Macron prometeu votar contra o pacto depois que os tratores chegaram até Paris no início desse ano, como era de esperado. A mobilização é legítima. O problema é quando uma pressão setorial passa a definir a política externa de um continente inteiro. E há um precedente que Paris finge ou parece não lembrar. Entre 1961 e 1963, a Guerra da Lagosta colocou navios franceses e brasileiros em rota de colisão no litoral de Pernambuco. A França dizia que a lagosta nadava. O Brasil respondia que ela caminhava sobre a plataforma continental e, portanto, era recurso brasileiro. A moral ficou pouco discutida. A França enquadra suas disputas com o Brasil no vocabulário mais estreito possível, o do interesse setorial imediato, quando o problema real é estratégico. A lagosta foi a disputa de ontem, o bezerro é a disputa de hoje. Essa é uma dinâmica que não mudou ainda. Enquanto isso, o tempo não para. A China não espera a próxima eleição francesa. O comércio entre o Brasil e China bateu recorde em 2025, 171 bilhões de dólares. E o investimento chinês no Brasil cresceu 45% para 6,1 bilhões. Carne, frango e açúcar são a parte visível da disputa. A parte que importa é outra. Quem vai desenhar a infraestrutura econômica da América do Sul nas próximas décadas? Portos, ferrovias, energia, minerais críticos, tecnologia. Quando a Europa hesita, outros ocupam espaço e tem sido assim há muito tempo. A China já entendeu. O porto de Xangai, no Peru, e a expansão logística chinesa em Santos apontam para uma ambição maior: redesenhar as rotas entre a América do Sul e a Ásia. Demonizar Pequim é confortável, mas também é inútil. A China opera com estratégia, capital paciente e um horizonte de longo prazo que a Europa parece ter perdido. O acordo com o Mercosul é imperfeito. Nenhum acordo relevante é perfeito.

0: Ele exige fiscalização séria, rastreabilidade e punição para quem descumprir. E o Brasil também precisa abandonar o reflexo de ver toda a exigência europeia como um protecionismo disfarçado. Existe protecionismo, claro, mas existe também uma demanda legítima por transparência e por padrões que serão cada vez mais centrais no comércio global. A questão é se a Europa vai usar essa demanda para construir influência ou para levantar muros. Se escolher os muros, protege alguns setores por um tempo e entrega a outros a relação estratégica com a América do Sul.
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1: Paris, 24 de agosto de 2026. Essas são as principais notícias desta segunda-feira. A Ucrânia acolhe hoje uma reunião da chamada Coalizão dos Voluntários, formada pelos principais aliados de Kiev na Europa, mesmo dia em que o país celebra 35 anos de sua independência. O encontro ocorre em um momento em que a Rússia intensifica bombardeios com mísseis balísticos contra o território ucraniano, aumentando vertiginosamente a quantidade de vítimas civis. No sábado, o presidente francês Emmanuel Macron se comprometeu a enviar interceptores à Ucrânia. Já o premier britânico Andy Burnham deve dar seu sinal verde para que o Reino Unido divulgue informações classificadas para ajudar Kiev e Paris a implementarem a fabricação do míssil de cruzeiro franco-britânico Scalp de longo alcance. Nessa manhã, a União Europeia também anunciou o desbloqueio de uma nova parcela de mais de 6 bilhões de euros de ajuda à Ucrânia. A agência marítima britânica UKMTO indicou que um navio petroleiro pegou fogo hoje após ter sido atingido por um projétil desconhecido no Mar Vermelho, perto do litoral saudita. Segundo o comunicado, não houve vítimas e nenhum impacto ambiental foi registrado. Já a empresa de rastreamento marítimo Kapler anunciou que o número de navios que atravessaram o Estreito de Hormuz durante o fim de semana permaneceu abaixo de 20, muito abaixo das cerca de 140 embarcações que atravessaram a região por dia antes da guerra entre Irã e Estados Unidos. Washington deve detalhar hoje as novas sanções que pretende aplicar em retaliação ao bloqueio de Hormuz pelo Irã. O Ministério Iraniano das Relações Exteriores advertiu nessa manhã que haverá consequências aos países que aderirem à campanha de pressão econômica dos Estados Unidos. Aqui na França, o príncipe herdeiro saudita Mohammed bin Salman realiza seu segundo dia de visita e volta a se encontrar com o presidente francês Emmanuel Macron. Ontem, os dois assistiram juntos em Paris à final da Sports World Cup, uma competição internacional de videogames. O encontro de hoje será amplamente dedicado às crises geopolíticas e ao fortalecimento dos laços econômicos, ilustrando uma assumida aproximação entre Paris e Riad. O exército dos Estados Unidos anunciou hoje a morte de dois homens em um ataque realizado na véspera contra um barco no leste do Oceano Pacífico. Segundo o Comando Sul das Forças Armadas Americanas, a embarcação operava ao longo das rotas conhecidas de narcotráfico na região. Os Estados Unidos advertiram que a operação é uma recordação clara e contundente de seu combate aos cartéis de drogas. Bom dia, sol e 18 graus em Paris, em destaque nesta segunda-feira, 24 de agosto de 2026.
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1: Ucrânia acolhe reunião de países aliados no mesmo dia em que celebra 35 anos de sua independência. Príncipe herdeiro saudita Mohammed bin Salman realiza seu segundo dia de visita à França e se reúne com o presidente Emmanuel Macron. E o duplo terremoto na Venezuela completa 2 meses, enquanto equipes ainda procuram corpos entre os escombros. Essas e outras notícias a seguir. A Ucrânia acolhe nesta segunda-feira uma reunião da chamada Coalizão dos Voluntários, formada pelos principais aliados europeus mesmo dia em que o país celebra 35 anos de sua independência. O encontro será co-presidido pela França, Alemanha e Reino Unido e marca também a primeira viagem internacional do novo primeiro-ministro britânico Andy Burnham. Os detalhes com Maria Paula Carvalho.
4: A reunião de coalizão dos voluntários ocorre em um momento em que a Rússia intensifica bombardeios com mísseis balísticos na Ucrânia, aumentando vertiginosamente a quantidade de vítimas civis. O reforço da ofensiva russa levou o presidente ucraniano Volodymyr Zelensky a multiplicar os pedidos por sistemas de defesa antiaérea aos países aliados nas últimas semanas, já que as armas de fabricação ucraniana não têm capacidade para interceptar os mísseis balísticos russos. No sábado, o presidente francês Emmanuel Macron se comprometeu a enviar interceptores à Ucrânia. Já o premier Andy Burnham deve dar seu sinal verde para que o Reino Unido divulgue informações classificadas para ajudar Kiev e Paris a implementarem a fabricação do míssil de cruzeiro franco-britânico Scalp, de longo alcance. Nesta manhã, a União Europeia também anunciou o desbloqueio de uma nova parcela de mais de 6 bilhões de euros de ajuda à Ucrânia.
1: Em Krasnodar, no sul da Rússia, um ataque ucraniano com drones matou 5 pessoas na última noite. Kiev afirma ter mirado em armazéns da plataforma Ozon de comércio online, mas, segundo Moscou, destroços de drones caíram em um centro de acolhimento para crianças. A agência marítima britânica UKMTO indicou nessa manhã que um navio petroleiro pegou fogo após ter sido atingido por um projétil desconhecido no Mar Vermelho, ao largo do porto saudita de Yanbu. Segundo o comunicado, não houve vítimas e nenhum impacto ambiental foi registrado. Já a empresa de rastreamento marítimo Kapler anunciou nessa segunda que o número de navios que atravessaram o Estreito de Hormuz durante o fim de semana permaneceu abaixo de 20, uma fração do que era o tráfego antes da guerra entre Irã e Estados Unidos. Até 28 de fevereiro deste ano, entre 130 e 140 navios atravessavam a região por dia, que segue bloqueada por Teherã. O ministro das Relações Exteriores de Omã, Badr Al-Buzaid, anunciou que vai viajar ao Irã na terça para conversar com o ministro iraniano das Relações Exteriores, Ismail Baghaei, sobre as modalidades de passagem no Estreito de Hormuz e também o fortalecimento da cooperação bilateral. Já o Ministério das Relações Exteriores do Irã advertiu nessa manhã que haverá consequência aos países que aderirem à campanha de pressão econômica dos Estados Unidos contra a República Islâmica. Washington deve detalhar hoje as novas medidas que pretende aplicar para isolar ainda mais a economia iraniana. Aqui na França, o príncipe herdeiro da Arábia Saudita, Mohammed bin Salman, realiza seu segundo dia de visita e volta a encontrar com o presidente francês Emmanuel Macron. Os dois assistiram juntos ontem em Paris à final da Sports World Cup, competição internacional de videogames, organizada pela primeira vez fora da Arábia Saudita. O encontro será amplamente dedicado às crises geopolíticas e o fortalecimento dos laços econômicos, ilustrando uma assumida aproximação entre Paris e Riad, como explica o ex-embaixador da França na Arábia Saudita, Bertrand Besancenot.
5: A Arábia Saudita é um ator absolutamente indispensável na região. É uma potência natural nos setores energético, financeiro, político e religioso. Tem um papel se quisermos estabilizar o Oriente Médio, que é do interesse de todos. É evidente que a crise atual se tornou uma crise mundial no plano energético. A Arábia Saudita é um país importante que dialoga com todos, inclusive com o Irã, mesmo que desconfie do regime. Temos interesses políticos que são evidentes, visões que são muito convergentes sobre Gaza e o Líbano, e por isso é normal que os consultemos no momento em que os países do Golfo estão justamente se questionando sobre a melhor maneira de garantir sua segurança e diversificar suas parcerias. E não é de forma alguma irrelevante que Mohammed bin Salman tenha escolhido a França, considerado o país europeu mais ativo no plano político na Europa.
1: Ouvimos o ex-embaixador da França na Arábia Saudita, Bertrand Besancenot, entrevistado aqui na RFI. O exército dos Estados Unidos anunciou nessa segunda ter matado dois homens em um ataque realizado na véspera contra um barco de supostos narcotraficantes no leste do Oceano Pacífico. Segundo o Comando Sul das Forças Armadas Americanas, a embarcação operava ao longo de rotas conhecidas do narcotráfico na região. O duplo terremoto que devastou o estado de La Guaira, na Venezuela, completa dois meses nesta segunda. Algumas localidades ainda mantêm operações de buscas por corpos soterrados sob os escombros. O nosso correspondente na Venezuela, Pedro Panunzio, nos traz mais detalhes da situação em Carabadeia, um dos municípios mais atingidos pelos tremores.
6: Ainda não se sabe quantos corpos permanecem sob os escombros. Neste domingo, trabalhadores das equipes de busca e resgate quebravam manualmente o concreto em busca de possíveis vítimas. Ao lado deles, agentes do serviço funerário aguardavam a retirada de um corpo encontrado mais cedo. Segundo um trabalhador do Ministério de Obras Públicas que participava das operações, a remoção pode levar meses. Nem todos os corpos localizados, no entanto, são identificados pelas famílias. Na semana passada, os corpos de 40 crianças e adolescentes que estavam no necrotério improvisado em uma zona portuária de La Guaira foram encaminhados ao Cemitério da Esperança, onde foram sepultados junto a outras vítimas não identificadas. Todas as lápides contêm informações que podem ajudar possíveis familiares a reconhecer os corpos posteriormente. De La Guaira, na Venezuela, para RFI, Pedro Panunzio.
1: Aqui na França, o deputado europeu de centro-esquerda, Raphaël Glucksmann, oficializou no domingo sua candidatura à eleição presidencial. A menos de 8 meses do primeiro turno, esse socialista de 46 anos espera reunir o campo social-democrata à frente à esquerda radical e à extrema-direita, ambas à frente nas pesquisas. Glucksmann vai participar da primária social-democrata, que será organizada em outubro pelo Partido Socialista.
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1: Olá, nesse segundo bloco a gente destaca uma reportagem do jornal francês Le Figaro, realizada em Salvador, sobre o aumento do crime organizado que ameaça o apoio a Lula na campanha para as eleições presidenciais. Depois, no RF Convida, continuaremos falando sobre esse assunto. A gente ouve uma entrevista com o cientista político Rodolfo Marques, professor da Universidade da Amazônia, sobre a acirrada disputa entre Lula e Flávio Bolsonaro. Para terminar, na crônica O Mundo Agora, o analista político Thiago de Aragão fala sobre a resistência da França em relação ao acordo entre a União Europeia e o Mercosul. Mas antes, no programa Linha Direta, a gente conversa com o nosso correspondente na Venezuela, 2 meses após o forte terremoto que atingiu o país. Confira.
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8: Nesta segunda-feira, o terremoto duplo que devastou o estado de La Guaira, na Venezuela, completa 2 meses. Nas áreas mais afetadas, sobraram pilhas de concreto e entulho. O movimento diminuiu, mas algumas localidades ainda mantêm operações de busca por vítimas que permanecem soterradas sob os escombros. Até o momento, o governo venezuelano indica que a tragédia deixou aproximadamente 6.500 mortos. Vamos até a Venezuela conversar com o correspondente Pedro Panunzio, que nos traz mais detalhes da situação por lá. Olá, Pedro Panunzio, bom dia. Como os moradores estão lidando com a situação nos locais mais afetados pelos dois terremotos?
6: Bom dia para você e para todos que nos acompanham. Em Carabadeda, um dos municípios mais atingidos pelos sismos de magnitude 7.2 e 7.5, famílias ainda acompanham de perto o trabalho das equipes de busca. Sob as barracas instaladas às margens das montanhas de concreto que restaram dos edifícios desabados, parentes de desaparecidos relatam que continuam indo diariamente aos locais onde os edifícios caíram, na esperança de encontrar os corpos de familiares que seguem soterrados. Alguns dizem ter deixado o trabalho e outras atividades para se dedicar exclusivamente às buscas. Ainda não se sabe quantos corpos permanecem sob os escombros. Neste domingo, trabalhadores das equipes de busca e resgate quebravam manualmente o concreto em busca de possíveis vítimas. Ao lado deles, agentes do serviço funerário aguardavam a retirada de um corpo encontrado mais cedo. Segundo um trabalhador do Ministério de Obras Públicas que participava das operações, a remoção pode levar meses. Ele afirma que o concreto precisa ser retirado laje por laje de forma cuidadosa para evitar danos aos corpos e permitir a identificação das vítimas. Nem todos os corpos localizados, no entanto, são identificados pelas famílias. Na semana passada, os corpos de 40 crianças e adolescentes que estavam no necrotério improvisado em uma zona portuária de La Guaira foram encaminhados ao Cemitério da Esperança, onde foram sepultados junto a outras vítimas não identificadas. Todas as lápides contêm informações que podem ajudar possíveis familiares a reconhecer os corpos posteriormente.
5: E, Pedro Panunzio, ainda muito entulho em La Guaira, e esse processo de remoção pode durar ainda mais quanto tempo?
6: O volume de escombros deixado pelos terremotos de 24 de junho em La Guaira chega a 2 milhões e 100 mil toneladas, segundo a estimativa do ministro do Ecossocialismo, Nelson Rodrigues. A remoção e o processamento desse material podem levar cerca de um ano. Segundo Rodrigues, o prazo considera as etapas de classificação e trituração dos resíduos. O ministro afirma que a trituração reduz em aproximadamente 80% o volume dos escombros, o que facilita o processamento e a destinação final do material. Segundo Rodrigues, em 57 dias de operação, mais de 500 mil toneladas foram retiradas dos locais dos desabamentos. Desse total, cerca de 40 mil foram trituradas. A operação recolhe atualmente entre 280 e 300 toneladas de escombros por dia.
5: E Pedro, conte para a gente como estão as áreas onde os trabalhos já se encerraram.
6: Onde as operações para a remoção dos corpos já terminaram, resta o silêncio e montanhas de concreto. A paisagem é irreconhecível. Nas primeiras semanas após os terremotos, esses locais eram ocupados por familiares em busca de notícias, equipes de resgates e, depois, máquinas pesadas que retiravam os escombros. Com o fim das operações, também diminuiu a presença de voluntários e de equipes de assistência. Muitos voluntários que iam diariamente para essas áreas deixaram de aparecer. Até alguns pontos administrados por agências da ONU, onde havia distribuição diária de alimentos, foram desmobilizados. Famílias que vivem em regiões mais afastadas dos locais dos desabamentos caminhavam todos os dias até os pontos de distribuição de alimentos. Desde os terremotos, parte dos moradores está sem emprego e passou a depender das doações. Com a redução da ajuda, a dificuldade agora é outra: encontrar o que comer.
5: Muito obrigado, Pedro Panunzio, correspondente da RFI na Venezuela, que participou do Linha Direta de hoje.
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1: O jornal francês Le Figaro, desta segunda-feira, publica uma matéria assinada por sua correspondente no Brasil, Eleonore Hugues, sobre esse início de campanha para as eleições presidenciais. Em Salvador, o aumento do crime organizado ameaça o apoio a Lula, diz o título de uma matéria. A repórter foi até a capital baiana, que conta com o maior índice de homicídios do Brasil há pelo menos 4 anos. As guerras por território, assim como as operações policiais, já fazem parte do cotidiano de muitos moradores, tornando a vida infernal, escreve a repórter. Le Figaro explica que essa dura realidade coloca a segurança como a principal preocupação da população em todo o Nordeste do Brasil, onde a questão é uma prioridade para 44% dos cidadãos. Segundo a matéria, essa situação pode favorecer a extrema-direita, representada por Flávio Bolsonaro, que tem uma visão oposta de Lula sobre a segurança pública. Se o atual presidente defende a asfixia financeira das organizações criminosas e melhorar a formação da polícia, Flávio Bolsonaro quer tirar bandidos de circulação, diz, e sustenta que as principais facções do Brasil devem ser classificadas como grupos narcoterroristas, reitera o texto. Le Figaro ainda explica que a Bahia, quarto estado mais populoso do país, foi determinante na vitória de Lula há 4 anos, onde ele obteve 72% dos votos no segundo turno. Mas o bolsonarismo cresce no Nordeste justamente por causa da insegurança, pondera. Uma prova disso é que o candidato Antônio Carlos Magalhães Neto, do União Brasil e próximo da extrema-direita, lidera as pesquisas de intenção de voto para o governo do estado diante do atual governador petista, Jerônimo Rodrigues.
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7: Raquel
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11: Nosso assunto hoje é eleição no Brasil, que está com a campanha a todo vapor. A corrida atrás de uma parcela crucial, que são os eleitores que ainda não se decidiram. E sobre isso a gente recebe Rodolfo Marx, doutor em ciência política e docente na Universidade da Amazônia. Professor, obrigada por aceitar nosso convite.
12: Oi, Raquel. Eu que agradeço o convite. É sempre um prazer conversar sobre política, especialmente em um momento tão importante e tão movimentado como este.
11: Pois é. E, professor, quais são os principais desafios de Lula e Bolsonaro na campanha hoje?
12: Os desafios para Lula e Flávio Bolsonaro são bem diferentes. Lula precisa preservar sua base, dialogar com setores que hoje têm resistência ao governo, por exemplo, a classe média, o segmento evangélico, parte do agronegócio. E também ele precisa evitar que problemas envolvendo aí integrantes da sua família ou aliados contaminem a imagem do governo, né? Hoje o eleitorado está bastante dividido. Flávio Bolsonaro, por sua vez, precisa transformar a força política do sobrenome Bolsonaro em uma candidatura capaz de conquistar eleitores que não são exatamente bolsonaristas. Seria a direita não bolsonarista. Parte dessa direita não bolsonarista esteve com Lula em 2022. Lula precisa ampliar o seu eleitorado para tentar garantir a vitória novamente, como foi no último pleito, inclusive tentar aumentar essa margem ainda no primeiro turno, enquanto Flávio precisa despolarizar sem perder a sua base. São desafios bem grandes.
11: Petistas reclamando de vazamentos envolvendo apuração sobre lobista que seria amigo do filho de Lula. Para Flávio Bolsonaro, o caso Vorcaro deu um baque lá atrás, mas não avançou tanto. São casos que podem realmente ter peso nas urnas?
12: Acho que casos como esse podem ter impacto eleitoral, mas não necessariamente determinam a eleição. O ponto central é se o eleitor entende que existe responsabilidade direta do candidato, da candidatura, do partido, da coligação. Então, o desafio ele é gigante nesse sentido. E aí, Lula precisa descaracterizar e tentar afastar toda essa questão do Lulinha em relação à sua campanha. E Flávio Bolsonaro precisa explicar, né, a questão das conexões financeiras com a comerciais que ele já demonstrou ter com Daniel Vorcar, inclusive pedindo aí milhões de reais para o filme Dark Horse, né?
11: O senhor vê aí uma tensão, professor, envolvendo o protagonismo de algumas instituições como Polícia Federal, STF, no meio da campanha?
12: Existe, de fato, uma tensão importante. Polícia Federal, Ministério Público e Poder Judiciário precisam investigar e cumprir suas funções independentemente do calendário eleitoral. O problema emerge quando a sociedade passa a interpretar cada decisão institucional a partir da disputa político-eleitoral. Instituições, elas precisam atuar com independência, mas também precisam preservar a percepção de imparcialidade.
11: E os candidatos calibrando ali o discurso, Lula atrás de evangélicos, setores produtivos como o agro, Flávio tentando avançar no voto feminino.
12: Bem, são eleitorados muito estratégicos, mas não dá para a gente tratar isso como blocos homogêneos. O voto feminino, por exemplo, não é automaticamente um voto contrário à direita, assim como o eleitor evangélico não é automaticamente um eleitor de direita. O mesmo vale para o agronegócio. São nichos importantíssimos que os candidatos à eleição presidencial, mais destacadamente Lula e Flávio Bolsonaro, precisam buscar. Eu acredito que Lula tem uma chance maior de aumentar a sua comunicação com o agro e também com o público evangélico a partir de ações específicas. Existe uma lacuna muito grande da campanha do PT, na campanha da coligação do governo, em relação a esses públicos, mas é possível, principalmente a partir da habilidade política e de comunicação do Lula. Já o Flávio tem um histórico muito negativo em relação às mulheres, né? Não só ele, mas o próprio pai dele, Jair Bolsonaro, o irmão dele, Eduardo Bolsonaro. Então a campanha de Flávio tem essa cruzada em tentar buscar o voto feminino, mas tende a ter mais dificuldades.
11: A propaganda no rádio e na TV começa em breve. É um fator relevante ainda para captar voto?
12: Sim, mas talvez não tenha mais o peso que havia no passado. A internet mudou muito a campanha eleitoral. Nos dias de hoje, o eleitor recebe conteúdo político de forma muito mais personalizada, por vezes criada dentro de uma bolha a partir dos algoritmos. O rádio e a televisão têm uma característica muito importante no sentido de atingir um público amplo e diversificado. Não existe muita limitação em relação a isso. A propaganda tradicional continua sendo importante para a questão da visibilidade, o recall, né, que é a lembrança sobre os candidatos, e eventualmente para apresentar propostas, embora isso tenha cada vez menos importância, infelizmente. E, ao mesmo tempo, rádio e TV alcançam um eleitor menos engajado politicamente.
11: É Essas propagandas no horário eleitoral poderiam talvez quebrar um pouco a bolha por serem menos nichadas? Quer dizer, quem está assistindo um programa acaba assistindo o outro que vem na sequência e não apenas o do seu candidato?
12: Podem, e talvez seja esse o ponto principal da propaganda eleitoral. Na internet você já tem um nível de engajamento, as pessoas já procuram aquelas informações de aqueles candidatos. Na televisão, no rádio, existe um pouco daquela propaganda de interrupção. Os candidatos e as candidatas conseguem falar com quem não estava prestando atenção ou com quem eventualmente ainda não decidiu quem será a sua escolha. Então isso pode ser um ponto importante. Óbvio que a propaganda sozinha ela não vai definir a escolha de um eleitor indeciso. E esses eleitores indecisos que estão em pequena quantidade, principalmente considerando as eleições presidenciais no Brasil, eles podem sim ser influenciados pela propaganda, mas eles vão tomar suas decisões a partir de vários elementos. As redes sociais, claro, repercutem a partir dos cortes, principalmente, mas o eleitor é quem vai bater o martelo ali no dia 4 de outubro.
11: Pois é, muita água ainda para rolar, a gente continua acompanhando. E professor Rodolfo Marques, muito obrigada pela participação.
12: Eu que agradeço, Raquel. Foi um prazer participar e discutir esse cenário tão importante.
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1: Tiago de Aragão.
0: O acordo entre a União Europeia e o Mercosul deixou de ser uma negociação técnica há muito tempo e virou um teste de realidade para a Europa. E a pergunta que Bruxelas evita responder é simples. A Europa quer parceiros estratégicos na América do Sul ou prefere seguir refém de cadeias de suprimento que Washington, Pequim e seus próprios impasses internos definem por ela? Essa é uma questão em aberto e que precisa muito ser debatido. Em Paris, o debate é apresentado como uma briga entre o agricultor francês e a carne brasileira. É uma leitura compreensível, mas incompleta. Para o pequeno produtor francês, pressionado por custos, crédito e exigências ambientais, mais concorrência parece uma ameaça direta. Ele não enxerga uma cota tarifária, ele enxerga o risco de não conseguir passar a terra para os filhos. É por isso que essa discussão precisa de um pouco mais de honestidade dentro da União Europeia. O agricultor francês ele não é necessariamente um inimigo do Brasil. Ele é um cidadão que é pressionado por um modelo europeu que exige padrões cada vez mais ambiciosos, mas que nunca lhe garantiu renda e previsibilidade. Fazer do produtor brasileiro o vilão dessa história é o caminho mais fácil, mas é o menos honesto. Ao mesmo tempo, é insustentável tratar o Mercosul como um bloco incapaz de cumprir regras. O acordo prevê liberalização gradual, cotas para produtos sensíveis, compromissos sanitários e ambientais e a proteção de 350 indicações geográficas europeias. Queijos, vinhos, azeites franceses, portugueses e espanhóis, eles ganham acesso a quase 300 milhões de consumidores. E existe uma salvaguarda que suspende as preferências tarifárias se as importações agrícolas dispararem. Ou seja, ninguém está falando sobre abrir as portas da Europa para produtos da América do Sul sem critério. A França, porém, como sempre fez, olha para tudo isso com lentes domésticos. O presidente Emmanuel Macron prometeu votar contra o pacto depois que os tratores chegaram até Paris no início desse ano, como era de esperado. A mobilização é legítima. O problema é quando uma pressão setorial passa a definir a política externa de um continente inteiro. E há um precedente que Paris finge ou parece não lembrar. Entre 1961 e 1963, a Guerra da Lagosta colocou navios franceses e brasileiros em rota de colisão no litoral de Pernambuco. A França dizia que a lagosta nadava. O Brasil respondia que ela caminhava sobre a plataforma continental e, portanto, era recurso brasileiro. A moral ficou pouco discutida. A França enquadra suas disputas com o Brasil no vocabulário mais estreito possível, o do interesse setorial imediato, quando o problema real é estratégico. A lagosta foi a disputa de ontem, o bezerro é a disputa de hoje. Essa é uma dinâmica que não mudou ainda. Enquanto isso, o tempo não para. A China não espera a próxima eleição francesa. O comércio entre Brasil e China bateu recorde em 2025, 171 bilhões de dólares. E o investimento chinês no Brasil cresceu 45% para 6,1 bilhões. Carne, frango e açúcar são a parte visível da disputa. A parte que importa é outra. Quem vai desenhar a infraestrutura econômica da América do Sul nas próximas décadas? Portos, ferrovias, energia, minerais críticos, tecnologia. Quando a Europa hesita, outros ocupam espaço e tem sido assim há muito tempo. A China já entendeu. Porto de Xangai, no Peru, e a expansão logística chinesa em Santos apontam para uma ambição maior: redesenhar as rotas entre a América do Sul e a Ásia. Demonizar Pequim é confortável, mas também é inútil. A China opera com estratégia, capital paciente e um horizonte de longo prazo que a Europa parece ter perdido. O acordo com o Mercosul é imperfeito. Nenhum acordo relevante é perfeito. Ele exige fiscalização séria, rastreabilidade e punição para quem descumprir. E o Brasil também precisa abandonar o reflexo de ver toda a exigência europeia como um protecionismo disfarçado. Existe protecionismo, claro, mas existe também uma demanda legítima por transparência e por padrões que serão cada vez mais centrais no comércio global. A questão é se a Europa vai usar essa demanda para construir influência ou para levantar muros. Se escolher os muros, protege alguns setores por um tempo e entrega a outros a relação estratégica com a América do Sul.
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1: Paris, 24 de agosto de 2026. Essas são as principais notícias desta segunda-feira. A Ucrânia acolhe hoje uma reunião da chamada Coalizão dos Voluntários, formada pelos principais aliados de Kiev na Europa, mesmo dia em que o país celebra 35 anos de sua independência. O encontro ocorre em um momento em que a Rússia intensifica bombardeios com mísseis balísticos contra o território ucraniano, aumentando vertiginosamente a quantidade de vítimas civis. No sábado, o presidente francês Emmanuel Macron se comprometeu a enviar interceptores à Ucrânia. Já o premier britânico Andy Burnham deve dar seu sinal verde para que o Reino Unido divulgue informações classificadas para ajudar Kiev e Paris a implementarem a fabricação do míssil de cruzeiro franco-britânico Scalp de longo alcance. Nessa manhã, a União Europeia também anunciou o desbloqueio de uma nova parcela de mais de 6 bilhões de euros de ajuda à Ucrânia. A agência marítima britânica UKMTO indicou que um navio petroleiro pegou fogo hoje após ter sido atingido por um projétil desconhecido no Mar Vermelho, perto do litoral saudita. Segundo o comunicado, não houve vítimas e nenhum impacto ambiental foi registrado. Já a empresa de rastreamento marítimo Kapler anunciou que o número de navios que atravessaram o Estreito de Hormuz durante o fim de semana permaneceu abaixo de 20, muito abaixo das cerca de 140 embarcações que atravessaram a região por dia antes da guerra entre Irã e Estados Unidos. Washington deve detalhar hoje as novas sanções que pretende aplicar em retaliação ao bloqueio de Hormuz pelo Irã. O Ministério Iraniano das Relações Exteriores advertiu nessa manhã que haverá consequências aos países que aderirem à campanha de pressão econômica dos Estados Unidos. Aqui na França, o príncipe herdeiro saudita Mohammed bin Salman realiza seu segundo dia de visita e volta a se encontrar com o presidente francês Emmanuel Macron. Ontem, os dois assistiram juntos em Paris à final da Sports World Cup, uma competição internacional de videogames. O encontro de hoje será amplamente dedicado às crises geopolíticas e ao fortalecimento dos laços econômicos, ilustrando uma assumida aproximação entre Paris e Riad. O exército dos Estados Unidos anunciou hoje a morte de dois homens em um ataque realizado na véspera contra um barco no leste do Oceano Pacífico. Segundo o Comando Sul das Forças Armadas Americanas, a embarcação operava ao longo das rotas conhecidas de narcotráfico na região. Os Estados Unidos advertiram que a operação é uma recordação clara e contundente de seu combate aos cartéis de drogas. Bom dia, sol e 18 graus em Paris, em destaque nesta segunda-feira, 24 de agosto de 2026.
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1: Ucrânia acolhe reunião de países aliados no mesmo dia em que celebra 35 anos de sua independência. príncipe herdeiro saudita Mohammed bin Salman realiza seu segundo dia de visita à França e se reúne com o presidente Emmanuel Macron. E o duplo terremoto na Venezuela completa 2 meses, enquanto equipes ainda procuram corpos entre os escombros. Essas e outras notícias a seguir. A Ucrânia acolhe nesta segunda-feira uma reunião da chamada Coalizão dos Voluntários, formada pelos principais aliados europeus, mesmo dia em que o país celebra 35 anos de sua independência. O encontro será co-presidido pela França, Alemanha e Reino Unido e marca também a primeira viagem internacional do novo primeiro-ministro britânico Andy Burnham. Os detalhes com Maria Paula Carvalho.
4: A reunião de coalizão dos voluntários ocorre em um momento em que a Rússia intensifica bombardeios com mísseis balísticos na Ucrânia, aumentando vertiginosamente a quantidade de vítimas civis. O reforço da ofensiva russa levou o presidente ucraniano Volodymyr Zelensky a multiplicar os pedidos por sistemas de defesa antiaérea aos países aliados nas últimas semanas, já que as armas de fabricação ucraniana não têm capacidade para interceptar os mísseis balísticos russos. No sábado, o presidente francês Emmanuel Macron se comprometeu a enviar interceptores à Ucrânia. Já o premier Andy Burnham deve dar seu sinal verde para que o Reino Unido divulgue informações classificadas para ajudar Kiev e Paris a implementarem a fabricação do míssil de cruzeiro franco-britânico Scalp, de longo alcance. Nesta manhã, a União Europeia também anunciou o desbloqueio de uma nova parcela de mais de 6 bilhões de euros de ajuda à Ucrânia.
1: Em Krasnodar, no sul da Rússia, um ataque ucraniano com drones matou 5 pessoas na última noite. Kiev afirma ter mirado em armazéns da plataforma Ozon de comércio online, mas, segundo Moscou, destroços de drones caíram em um centro de acolhimento para crianças. A agência marítima britânica UKMTO indicou nessa manhã que um navio petroleiro pegou fogo após ter sido atingido por um projétil desconhecido no Mar Vermelho, ao largo do porto saudita de Yanbu. Segundo o comunicado, não houve vítimas e nenhum impacto ambiental foi registrado. Já a empresa de rastreamento marítimo Kapler anunciou nessa segunda que o número de navios que atravessaram o Estreito de Hormuz durante o fim de semana permaneceu abaixo de 20, uma fração do que era o tráfego antes da guerra entre Irã e Estados Unidos. Até 28 de fevereiro deste ano, entre 130 e 140 navios atravessavam a região por dia, que segue bloqueada por Teherã. O ministro das Relações Exteriores de Omã, Badr Al-Buzaid, anunciou que vai viajar ao Irã na terça para conversar com o ministro iraniano das Relações Exteriores, Ismail Baghaei, sobre as modalidades de passagem no Estreito de Hormuz e também o fortalecimento da cooperação bilateral. Já o Ministério das Relações Exteriores do Irã advertiu nessa manhã que haverá consequência aos países que aderirem à campanha de pressão econômica dos Estados Unidos contra a República Islâmica. Washington deve detalhar hoje as novas medidas que pretende aplicar para isolar ainda mais a economia iraniana. Aqui na França, o príncipe herdeiro da Arábia Saudita, Mohammed bin Salman, realiza seu segundo dia de visita e volta a encontrar com o presidente francês Emmanuel Macron. Os dois assistiram juntos ontem em Paris à final da Sports World Cup, competição internacional de videogames, organizada pela primeira vez fora da Arábia Saudita. O encontro será amplamente dedicado às crises geopolíticas e o fortalecimento dos laços econômicos, ilustrando uma assumida aproximação entre Paris e Riad, como explica o ex-embaixador da França na Arábia Saudita, Bertrand Besancenot.
10: A Arábia Saudita é um ator absolutamente indispensável na região. É uma potência natural nos setores energético, financeiro, político e religioso. Tem um papel se quisermos estabilizar o Oriente Médio, que é do interesse de todos. É evidente que a crise atual se tornou uma crise mundial no plano energético. A Arábia Saudita é um país importante que dialoga com todos, inclusive com o Irã, mesmo que desconfie do regime. Temos interesses políticos que são evidentes, visões que
5: são muito convergentes sobre Gaza e o Líbano, e por isso é normal que os consultemos no momento em que os países do Golfo estão justamente se questionando sobre a melhor maneira de garantir sua segurança e diversificar suas parcerias. Não é de forma alguma irrelevante que Mohammed bin Salman tenha escolhido a França, considerado o país europeu mais ativo no plano político na Europa.
1: Ouvimos o ex-embaixador da França na Arábia Saudita, Bertrand Bezancenot, entrevistado aqui na RFI. O exército dos Estados Unidos anunciou nessa segunda ter matado dois homens em um ataque realizado na véspera contra um barco de supostos narcotraficantes no leste do Oceano Pacífico. Segundo o Comando Sul das Forças Armadas Americanas, a embarcação operava ao longo de rotas conhecidas do narcotráfico na região. O duplo terremoto que devastou o estado de La Guaira, na Venezuela, completa dois meses nesta segunda. Algumas localidades ainda mantêm operações de buscas por corpos soterrados sob os escombros. O nosso correspondente na Venezuela, Pedro Panunzio, nos traz mais detalhes da situação em Carabadeia, um dos municípios mais atingidos pelos tremores.
6: Ainda não se sabe quantos corpos permanecem sob os escombros. Neste domingo, trabalhadores das equipes de busca e resgate quebravam manualmente o concreto em busca de possíveis vítimas. Ao lado deles, agentes do serviço funerário aguardavam a retirada de um corpo encontrado mais cedo. Segundo um trabalhador do Ministério de Obras Públicas que participava das operações, a remoção pode levar meses. Nem todos os corpos localizados, no entanto, são identificados pelas famílias. Na semana passada, os corpos de 40 crianças e adolescentes que estavam no necrotério improvisado em uma zona portuária de La Guaira foram encaminhados ao Cemitério da Esperança, onde foram sepultados junto a outras vítimas não identificadas. Todas as lápides contêm informações que podem ajudar possíveis familiares a reconhecer os corpos posteriormente. De La Guaira, na Venezuela, para a RFI, Pedro Panunzio.
1: Aqui na França, o deputado europeu de centro-esquerda, Raphaël Glucksmann, oficializou no domingo sua candidatura à eleição presidencial. A menos de oito meses do primeiro turno, esse socialista de 46 anos espera reunir o campo social-democrata frente à esquerda radical e à extrema-direita, ambas à frente nas pesquisas. Glucksmann vai participar da primária social-democrata, que será organizada em outubro pelo Partido Socialista.
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1: Olá, nesse segundo bloco a gente destaca uma reportagem do jornal francês Le Figaro, realizada em Salvador, sobre o aumento do crime organizado que ameaça o apoio a Lula na campanha para as eleições presidenciais. Depois, no RF Convida, continuaremos falando sobre esse assunto. A gente ouve uma entrevista com o cientista político Rodolfo Marques, professor da Universidade da Amazônia, sobre a acirrada disputa entre Lula e Flávio Bolsonaro. Para terminar, na crônica O Mundo Agora, o analista político Thiago de Aragão fala sobre a resistência da França em relação ao acordo entre a União Europeia e o Mercosul. Mas antes, no programa Linha Direta, a gente conversa com o nosso correspondente na Venezuela, dois meses após o forte terremoto que atingiu o país. Confira.
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5: Nesta segunda-feira, o terremoto duplo que devastou o estado de La Guaira, na Venezuela, completa dois meses. Nas áreas mais afetadas, sobraram pilhas de concreto e entulho. O movimento diminuiu, mas algumas localidades ainda mantêm operações de busca por vítimas que permanecem soterradas sob os escombros. Até o momento, o governo venezuelano indica que a tragédia deixou aproximadamente 6.500 mortos. Vamos até a Venezuela conversar com o correspondente Pedro Panunzio, que nos traz mais detalhes da situação por lá. Olá, Pedro Panunzio, bom dia. Como os moradores estão lidando com a situação nos locais mais afetados pelos dois terremotos?
6: Bom dia para você e para todos que nos acompanham. Em Carabadeda, um dos municípios mais atingidos pelos sismos de magnitude 7.2 e 7.5, famílias ainda acompanham de perto o trabalho das equipes de busca. Sob as barracas instaladas às margens das montanhas de concreto que restaram dos edifícios desabados, parentes de desaparecidos relatam que continuam indo diariamente aos locais onde os edifícios caíram, na esperança de encontrar os corpos de familiares que seguem soterrados. Alguns dizem ter deixado o trabalho e outras atividades para se dedicar exclusivamente às buscas. Ainda não se sabe quantos corpos permanecem sob os escombros. Neste domingo, trabalhadores das equipes de busca e resgate quebravam manualmente o concreto em busca de possíveis vítimas. Ao lado deles, agentes do serviço funerário aguardavam a retirada de um corpo encontrado mais cedo. Segundo um trabalhador do Ministério de Obras Públicas que participava das operações, a remoção pode levar meses. Ele afirma que o concreto precisa ser retirado laje por laje de forma cuidadosa para evitar danos aos corpos e permitir a identificação das vítimas. Nem todos os corpos localizados, no entanto, são identificados pelas famílias. Na semana passada, os corpos de 40 crianças e adolescentes que estavam no necrotério improvisado em uma zona portuária de Laguaira foram encaminhados ao Cemitério da Esperança, onde foram sepultados junto a outras vítimas não identificadas. Todas as lápides contêm informações que podem ajudar possíveis familiares a reconhecer os corpos posteriormente.
5: E, Pedro Panunzio, ainda muito entulho em Laguaira, e esse processo de remoção pode durar ainda mais quanto tempo?
6: O volume de escombros deixado pelos terremotos de 24 de junho em Laguaira chega a 2 milhões e 100 mil toneladas, segundo a estimativa do ministro do Ecossocialismo, Nelson Rodrigues. A remoção e o processamento desse material podem levar cerca de um ano. Segundo Rodrigues, o prazo considera as etapas de classificação e trituração dos resíduos. O ministro afirma que a trituração reduz em aproximadamente 80% o volume dos escombros, o que facilita o processamento e a destinação final do material. Segundo Rodrigues, em 57 dias de operação, mais de 500 mil toneladas foram retiradas dos locais dos desabamentos. Desse total, cerca de 40 mil foram trituradas. A operação recolhe atualmente entre 280 e 300 toneladas de escombros por dia.
5: E Pedro, conte pra gente como estão as áreas onde os trabalhos já se encerraram.
6: Onde as operações para a remoção dos corpos já terminaram, resta o silêncio e montanhas de concreto. A paisagem é irreconhecível. Nas primeiras semanas após os terremotos, esses locais eram ocupados por familiares em busca de notícias, equipes de resgates e, depois, máquinas pesadas que retiravam os escombros. Com o fim das operações, também diminuiu a presença de voluntários e de equipes de assistência. Muitos voluntários que iam diariamente para essas áreas deixaram de aparecer. Até alguns pontos administrados por agências da ONU, onde havia distribuição diária de alimentos, foram desmobilizados. Famílias que vivem em regiões mais afastadas dos locais dos desabamentos caminhavam todos os dias até os pontos de distribuição de alimentos. Desde os terremotos, parte dos moradores está sem emprego e passou a depender das doações. Com a redução da ajuda, a dificuldade agora é outra: encontrar o que comer.
5: Muito obrigado, Pedro Panunzio, correspondente da RFI na Venezuela, que participou do Linha Direta de hoje.
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1: O jornal francês Le Figaro desta segunda-feira publica uma matéria assinada por sua correspondente no Brasil, Eleonore Hugues, sobre esse início de campanha para as eleições presidenciais. Em Salvador, o aumento do crime organizado ameaça o apoio a Lula, diz o título de uma matéria. A repórter foi até a capital baiana, que conta com o maior índice de homicídios do Brasil há pelo menos 4 anos. As guerras por território, assim como as operações policiais, já fazem parte do cotidiano de muitos moradores, tornando a vida infernal, escreve a repórter. Le Figaro explica que essa dura realidade coloca a segurança como a principal preocupação da população em todo o Nordeste do Brasil, onde a questão é uma prioridade para 44% dos cidadãos. Segundo a matéria, essa situação pode favorecer a extrema-direita, representada por Flávio Bolsonaro, que tem uma visão oposta de Lula sobre a segurança pública. Se o atual presidente defende a asfixia financeira das organizações criminosas e melhorar a formação da polícia, Flávio Bolsonaro quer tirar bandidos de circulação, diz, e sustenta que as principais facções do Brasil devem ser classificadas como grupos narcoterroristas, reitera o texto. Lefi Garroa ainda explica que a Bahia, quarto estado mais populoso do país, foi determinante na vitória de Lula há 4 anos, onde ele obteve 72% dos votos no segundo turno. Mas o bolsonarismo cresce no Nordeste justamente por causa da insegurança, pondera. Uma prova disso é que o candidato Antônio Carlos Magalhães Neto, do União Brasil e próximo da extrema-direita, lidera as pesquisas de intenção de voto para o governo do estado diante do atual governador petista, Jerônimo Rodrigues.
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11: Nosso assunto hoje é eleição no Brasil, que está com a campanha a todo vapor. A corrida atrás de uma parcela crucial, que são os eleitores que ainda não se decidiram. E sobre isso a gente recebe Rodolfo Marx, doutor em ciência política e docente na Universidade da Amazônia. Professor, obrigada por aceitar nosso convite.
12: Oi, Raquel, eu que agradeço o convite. É sempre um prazer conversar sobre política, especialmente em um momento tão importante e tão movimentado como este.
11: Pois é. E, professor, quais são os principais desafios de Lula e Bolsonaro na campanha hoje?
12: Os desafios para Lula e Flávio Bolsonaro são bem diferentes. Lula precisa preservar sua base, dialogar com setores que hoje têm resistência ao governo, por exemplo, a classe média, o segmento evangélico, parte do agronegócio. E também ele precisa evitar que problemas envolvendo aí integrantes da sua família ou aliados contaminem a imagem do governo, né? Hoje o eleitorado está bastante dividido. Flávio Bolsonaro, por sua vez, precisa transformar a força política do sobrenome Bolsonaro em uma candidatura capaz de conquistar eleitores que não são exatamente bolsonaristas. Seria a direita não bolsonarista. Parte dessa direita não bolsonarista esteve com Lula em 2022. Lula precisa ampliar o seu eleitorado para tentar garantir a vitória novamente, como foi no último pleito, inclusive tentar aumentar essa margem ainda no primeiro turno, enquanto Flávio precisa despolarizar sem perder a sua base. São desafios bem grandes.
11: Petistas reclamando de vazamentos envolvendo apuração sobre lobista que seria amigo do filho de Lula. Para Flávio Bolsonaro, o caso Vorcaro deu um baque lá atrás, mas não avançou tanto. São casos que podem realmente ter peso nas urnas?
12: Acho que casos como esse podem ter impacto eleitoral, mas não necessariamente determinam a eleição. O ponto central é se o eleitor entende que existe responsabilidade direta do candidato, da candidatura, do partido, da coligação. Então, o desafio, ele é gigante nesse sentido. E aí, Lula precisa descaracterizar e tentar afastar toda essa questão do Lulinha em relação à sua campanha. E Flávio Bolsonaro precisa explicar, né, a questão das conexões financeiras comerciais que ele já demonstrou ter com Daniel Vorcaro, inclusive pedindo aí milhões de reais para o filme Dark Horse. Né?
11: O senhor vê aí uma tensão, professor, envolvendo o protagonismo de algumas instituições, como Polícia Federal, STF, no meio da campanha?
12: Existe, de fato, uma tensão importante. Polícia Federal, Ministério Público e Poder Judiciário precisam investigar e cumprir suas funções independentemente do calendário eleitoral. O problema emerge quando a sociedade passa a interpretar cada decisão institucional a partir da disputa político-eleitoral. Instituições, elas precisam atuar com independência, mas também precisam preservar a percepção de imparcialidade.
11: E os candidatos calibrando ali o discurso, Lula atrás de evangélicos, setores produtivos como agro, Flávio tentando avançar no voto feminino.
12: Bem, são eleitorados muito estratégicos, mas não dá para a gente tratar isso como blocos homogêneos. O voto feminino, por exemplo, não é automaticamente um voto contrário à direita, assim como o eleitor evangélico não é automaticamente um eleitor de direita. O mesmo vale para o agronegócio. São nichos importantíssimos que os candidatos à eleição presidencial, mais destacadamente Lula e Flávio Bolsonaro, precisam buscar. Eu acredito que Lula tem uma chance maior de aumentar a sua comunicação com o agro e também com o público evangélico a partir de ações específicas. Existe uma lacuna muito grande da campanha do PT, na campanha da coligação do governo, em relação a esses públicos, mas é possível, principalmente a partir da habilidade política e de comunicação do Lula. Já o Flávio tem um histórico muito negativo em relação às mulheres, né? Não só ele, mas o próprio pai dele, Jair Bolsonaro, o irmão dele, Eduardo Bolsonaro. Então a campanha de Flávio tem essa cruzada aí em tentar buscar o voto feminino, mas tende a ter mais dificuldade.
11: A propaganda propaganda no rádio e na TV comece em breve, é um fator relevante ainda para captar voto?
12: Sim, mas talvez não tenha mais o peso que havia no passado. A internet mudou muito a campanha eleitoral. Nos dias de hoje, o eleitor recebe conteúdo político de forma muito mais personalizada, por vezes criada dentro de uma bolha a partir dos algoritmos. O rádio e a televisão têm uma característica muito importante no sentido de atingir um público amplo e diversificado. Não existe muita limitação em relação a isso. A propaganda tradicional continua sendo importante para a questão da visibilidade, o recall, né, que é a lembrança sobre os candidatos, eventualmente para apresentar propostas, embora isso tenha cada vez menos importância, infelizmente. E, ao mesmo tempo, rádio e TV alcançam um eleitor menos engajado politicamente.
11: Essas propagandas no horário eleitoral poderiam talvez quebrar um pouco a bolha por serem menos nichadas? Quer dizer, quem está assistindo um programa acaba assistindo o outro que vem na sequência e não apenas o do seu candidato?
12: Podem, e talvez seja esse o ponto principal da propaganda eleitoral. Na internet você já tem um nível de engajamento, as pessoas já procuram aquelas informações de aqueles candidatos. Na televisão, no rádio,

0: estratégico. A lagosta foi a disputa de ontem, o bezerro é a disputa de hoje. Essa é uma dinâmica que não mudou ainda. Enquanto isso, o tempo não para. A China não espera a próxima eleição francesa. O comércio entre o Brasil e China bateu recorde em 2025, 171 bilhões de dólares. E o investimento chinês no Brasil cresceu 45% para 6,1 bilhões. Carne, frango e açúcar são a parte visível da disputa. A parte que importa é outra. Quem vai desenhar a infraestrutura econômica da América do Sul nas próximas décadas? Portos, ferrovias, energia, minerais críticos, tecnologia. Quando a Europa hesita, outros ocupam espaço e tem sido assim há muito tempo. A China já entendeu. O porto de Chancay, no Peru, e a expansão logística chinesa em Santos apontam para uma ambição maior: redesenhar as rotas entre a América do Sul e a Ásia. Demonizar Pequim é confortável, mas também é inútil. A China opera com estratégia, capital paciente e um horizonte de longo prazo que a Europa parece ter perdido. O acordo com o Mercosul é imperfeito. Nenhum acordo relevante é perfeito. Ele exige fiscalização séria, rastreabilidade e punição para quem descumprir. E o Brasil também precisa abandonar o reflexo de ver toda a exigência europeia como um protecionismo disfarçado. Existe protecionismo, claro, mas existe também uma demanda legítima por transparência e por padrões que serão cada vez mais centrais no comércio global. A questão é se a Europa vai usar essa demanda para construir influência ou para levantar muros. Se escolher os muros, protege alguns setores por um tempo e entrega a outros a relação estratégica com a América do Sul.
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1: Paris, 24 de agosto de 2026. Essas são as principais notícias desta segunda-feira. A Ucrânia acolhe hoje uma reunião da chamada Coalizão dos Voluntários, formada pelos principais aliados de Kiev na Europa, mesmo dia em que o país celebra 35 anos de sua independência. O encontro ocorre em um momento em que a Rússia intensifica bombardeios com mísseis balísticos contra o território ucraniano, aumentando vertiginosamente a quantidade de vítimas civis. No sábado, o presidente francês Emmanuel Macron se comprometeu a enviar interceptores à Ucrânia. Já o premier britânico Andy Burnham deve dar seu sinal verde para que o Reino Unido divulgue informações classificadas para ajudar Kiev e Paris a implementarem a fabricação do míssil de cruzeiro franco-britânico Scalp de longo alcance. Nessa manhã, a União Europeia também anunciou o desbloqueio de uma nova parcela de mais de 6 bilhões de euros de ajuda à Ucrânia. A agência marítima britânica UKMTO indicou que um navio petroleiro pegou fogo hoje após ter sido atingido por um projétil desconhecido no Mar Vermelho, perto do litoral saudita. Segundo o comunicado, não houve vítimas e nenhum impacto ambiental foi registrado. Já a empresa de rastreamento marítimo Kapler anunciou que o número de navios que atravessaram o Estreito de Hormuz durante o fim de semana permaneceu abaixo de 20, muito abaixo das cerca de 140 embarcações que atravessaram a região por dia antes da guerra entre Irã e Estados Unidos. Washington deve detalhar hoje as novas sanções que pretende aplicar em retaliação ao bloqueio de Hormuz pelo Irã. O Ministério Iraniano das Relações Exteriores advertiu nessa manhã que haverá consequências aos países que aderirem à campanha de pressão econômica dos Estados Unidos. Aqui na França, o príncipe herdeiro saudita Mohammed bin Salman realiza seu segundo dia de visita e volta a se encontrar com o presidente francês Emmanuel Macron. Ontem, os dois assistiram juntos em Paris à final da Sports World Cup, uma competição internacional de videogames. O encontro de hoje será amplamente dedicado às crises geopolíticas e ao fortalecimento dos laços econômicos, ilustrando uma assumida aproximação entre Paris e Riad. O exército dos Estados Unidos anunciou hoje a morte de dois homens em um ataque realizado na véspera contra um barco no leste do Oceano Pacífico. Segundo o Comando Sul das Forças Armadas Americanas, a embarcação operava ao longo das rotas conhecidas de narcotráfico na região. Os

0: Estados Unidos advertiram que a operação é uma recordação clara e contundente de seu combate aos cartéis de drogas. Bom dia, sol e 18 graus em Paris. Em destaque nesta segunda-feira, 24 de agosto de 2026.
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0: Ucrânia acolhe reunião de países aliados no mesmo dia em que celebra 35 anos de sua independência. Príncipe herdeiro saudita Mohammed bin Salman realiza seu segundo dia de visita à França e se reúne com o presidente Emmanuel Macron. E o duplo terremoto na Venezuela completa 2 meses, enquanto equipes ainda procuram corpos entre os escombros. Essas e outras notícias a seguir. A Ucrânia acolhe nesta segunda-feira uma reunião da chamada Coalizão dos Voluntários, formada pelos principais aliados europeus, mesmo dia em que o país celebra 35 anos de sua independência. O encontro será co-presidido pela França, Alemanha e Reino Unido e marca também a primeira viagem internacional do novo primeiro-ministro britânico Andy Burnham. Os detalhes com Maria Paula Carvalho.
3: A reunião de coalizão dos voluntários ocorre em um momento em que a Rússia intensifica bombardeios com mísseis balísticos na Ucrânia, aumentando vertiginosamente a quantidade de vítimas civis. O reforço da ofensiva russa levou o presidente ucraniano Volodymyr Zelensky a multiplicar os pedidos por sistemas de defesa antiaérea aos países aliados nas últimas semanas, já que as armas de fabricação ucraniana não têm capacidade para interceptar os mísseis balísticos russos. No sábado, o presidente francês Emmanuel Macron se comprometeu a enviar interceptores à Ucrânia. Já o premier Andy Burnham deve dar seu sinal verde para que o Reino Unido divulgue informações classificadas para ajudar Kiev e Paris a implementarem a fabricação do míssil de cruzeiro franco-britânico Scalp, de longo alcance. Nesta manhã, a União Europeia também anunciou o desbloqueio de uma nova parcela de mais de 6 bilhões de euros de ajuda à Ucrânia.
0: Em Krasnodar, no sul da Rússia, um ataque ucraniano com drones matou 5 pessoas na última noite. Kiev afirma ter mirado em armazéns da plataforma Ozon de comércio online, mas, segundo Moscou, destroços de drones caíram em um centro de acolhimento para crianças. A agência marítima britânica UKMTO indicou nessa manhã que um navio petroleiro pegou fogo após ter sido atingido por um projétil desconhecido no Mar Vermelho, ao largo do porto saudita de Yanbu. Segundo o comunicado, não houve vítimas e nenhum impacto ambiental foi registrado. Já a empresa de rastreamento marítimo Kapler anunciou nessa segunda que o número de navios que atravessaram o Estreito de Hormuz durante o fim de semana permaneceu abaixo de 20, uma fração do que era o tráfego antes da guerra entre Irã e Estados Unidos. Até 28 de fevereiro deste ano, entre 130 e 140 navios atravessavam a região por dia, que segue bloqueada por Teherã. O ministro das Relações Exteriores de Omã, Badr Al-Buzaid, anunciou que vai viajar ao Irã na terça para conversar com o ministro iraniano das Relações Exteriores, Ismail Baghaei, sobre as modalidades de passagem no Estreito de Hormuz e também o fortalecimento da cooperação bilateral. Já o Ministério das Relações Exteriores do Irã advertiu nessa manhã que haverá consequência aos países que aderirem à campanha de pressão econômica dos Estados Unidos contra a República Islâmica. Washington deve detalhar hoje as novas medidas que pretende aplicar para isolar ainda mais a economia iraniana. Aqui na França, o príncipe herdeiro da Arábia Saudita, Mohammed bin Salman, realiza seu segundo dia de visita e volta a encontrar com o presidente francês Emmanuel Macron. Os dois assistiram juntos ontem em Paris à final da Esports World Cup, competição internacional de videogames, organizada pela primeira vez fora da Arábia Saudita. O encontro será amplamente dedicado às crises geopolíticas e o fortalecimento dos laços econômicos, ilustrando uma assumida aproximação entre Paris e Riad, como explica o ex-embaixador da França na Arábia Saudita, Bertrand Besancenot.
4: Arábia Saudita é um ator absolutamente indispensável na região. É uma potência natural nos setores energético, financeiro, político e religioso. Tem um papel se quisermos estabilizar o Oriente Médio, que é do interesse de todos. É evidente que a crise atual se tornou uma crise mundial no plano energético. A Arábia Saudita é um país importante que dialoga com todos, inclusive com o Irã, mesmo que desconfie do regime. Temos interesses políticos que são evidentes, visões que são muito convergentes sobre Gaza e o Líbano, e por isso é normal que os consultemos no momento em que os países do Golfo estão justamente se questionando sobre a melhor maneira de garantir sua segurança e diversificar suas parcerias. Não é de forma alguma irrelevante que Mohammed bin Salman tenha escolhido a França, considerado o país europeu mais ativo no plano político na Europa.
0: Ouvimos o ex-embaixador da França na Arábia Saudita, Bertrand Besancenot, entrevistado aqui na RFI. O exército dos Estados Unidos anunciou nessa segunda ter matado dois homens em um ataque realizado na véspera contra um barco de supostos narcotraficantes no leste do Oceano Pacífico. Segundo o Comando Sul das Forças Armadas Americanas, a embarcação operava ao longo de rotas conhecidas do narcotráfico na região. O duplo terremoto que devastou o estado de La Guaira, na Venezuela, completa dois meses nesta segunda. Algumas localidades ainda mantêm operações de buscas por corpos soterrados sob os escombros. O nosso correspondente na Venezuela, Pedro Panunzio, nos traz mais detalhes da situação em Carabadeia, um dos municípios mais atingidos pelos tremores.
5: Ainda não se sabe quantos corpos permanecem sob os escombros. Neste domingo, trabalhadores das equipes de busca e resgate quebravam manualmente o concreto em busca de possíveis vítimas. Ao lado deles, agentes do serviço funerário aguardavam a retirada de um corpo encontrado mais cedo. Segundo um trabalhador do Ministério de Obras Públicas que participava das operações, a remoção pode levar meses. Nem todos os corpos localizados, no entanto, são identificados pelas famílias. Na semana passada, os corpos de 40 crianças e adolescentes que estavam no necrotério improvisado em uma zona portuária de La Guaira foram encaminhados ao Cemitério da Esperança, onde foram sepultados junto a outras vítimas não identificadas. Todas as lápides contêm informações que podem ajudar possíveis familiares a reconhecer os corpos posteriormente. De La Guaira, na Venezuela, para a RFI, Pedro Panunzio.
0: Aqui na França, o deputado europeu de centro-esquerda, Raphaël Glucksmann, oficializou no domingo sua candidatura à eleição presidencial. A menos de oito meses do primeiro turno, esse socialista de 46 anos espera reunir o campo social-democrata frente à esquerda radical e à extrema-direita, ambas à frente nas pesquisas. Glucksmann vai participar da primária social-democrata, que será organizada em outubro pelo Partido Socialista.
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0: Olá, nesse segundo bloco a gente destaca uma reportagem do jornal francês Le Figaro, realizada em Salvador, sobre o aumento do crime organizado que ameaça o apoio a Lula na campanha para as eleições presidenciais. Depois, no RF Convide, continuaremos falando sobre esse assunto. A gente ouve uma entrevista com o cientista político Rodolfo Marques, professor da Universidade da Amazônia, sobre a acirrada disputa entre Lula e Flávio Bolsonaro. Para terminar, na crônica O Mundo Agora, o analista político Thiago de Aragão fala sobre a resistência da França em relação ao acordo entre a União Europeia e o Mercosul. Mas antes, no programa Linha Direta, a gente conversa com o nosso correspondente na Venezuela, dois meses após o forte terremoto que atingiu o país. Confira.
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4: Nesta segunda-feira, o terremoto duplo que devastou o estado de La Guaira, na Venezuela, completa dois meses. Nas áreas mais afetadas, sobraram pilhas de concreto e entulho. O movimento diminuiu, mas algumas localidades ainda mantêm operações de busca por vítimas que permanecem soterradas sob os escombros. Até o momento, o governo venezuelano indica que a tragédia deixou aproximadamente 6.500 mortos. Vamos até a Venezuela conversar com o correspondente Pedro Panunzio, que nos traz mais detalhes da situação por lá. Olá, Pedro Panunzio, bom dia. Como os moradores estão lidando com a situação nos locais mais afetados pelos dois terremotos?
5: Bom dia para você e para todos que nos acompanham. Em Karabadjeda, um dos municípios mais atingidos pelos sismos de magnitude 7.2 e 7.5, famílias ainda acompanham de perto o trabalho das equipes de busca. Sob as barracas instaladas às margens das montanhas de concreto que restaram dos edifícios desabados, parentes de desaparecidos relatam que continuam indo diariamente aos locais onde os edifícios caíram, na esperança de encontrar os corpos de familiares que seguem soterrados. Alguns dizem ter deixado o trabalho e outras atividades para se dedicar exclusivamente às buscas. Ainda não se sabe quantos corpos permanecem sob os escombros. Neste domingo, trabalhadores das equipes de busca e resgate quebravam manualmente o concreto em busca de possíveis vítimas. Ao lado deles, agentes do serviço funerário aguardavam a retirada de um corpo encontrado mais cedo. Segundo um trabalhador do Ministério de Obras Públicas que participava das operações, a remoção pode levar meses. Ele afirma que o concreto precisa ser retirado laje por laje de forma cuidadosa para evitar danos aos corpos e permitir a identificação das vítimas. Nem todos os corpos localizados, no entanto, são identificados pelas famílias. Na semana passada, os corpos de 40 crianças e adolescentes que estavam no necrotério improvisado em uma zona portuária de La Guaira foram encaminhados ao Cemitério da Esperança, onde foram sepultados junto a outras vítimas não identificadas. Todas as lápides contêm informações que podem ajudar possíveis familiares a reconhecer os corpos posteriormente.
4: E, Pedro Panunzio, ainda muito entulho em La Guaira, e esse processo de remoção pode durar ainda mais quanto tempo?
5: O volume de escombros deixado pelos terremotos de 24 de junho em La Guaira chega a 2 milhões e 100 mil toneladas, segundo a estimativa do ministro do Ecossocialismo, Nelson Rodrigues. A remoção e o processamento desse material podem levar cerca de um ano. Segundo Rodrigues, o prazo considera as etapas de classificação e trituração dos resíduos. O ministro afirma que a trituração reduz em aproximadamente 80% o volume dos escombros, o que facilita o processamento e a destinação final do material. Segundo Rodrigues, em 57 dias de operação, mais de 500 mil toneladas foram retiradas dos locais dos desabamentos. Desse total, cerca de 40 mil foram trituradas. A operação recolhe atualmente entre 280 e 300 toneladas de escombros por dia.
4: E Pedro, conte para a gente como estão as áreas onde os trabalhos já se encerraram.
5: Onde as operações para a remoção dos corpos já terminaram, resta o silêncio e montanhas de concreto. A paisagem é irreconhecível. Nas primeiras semanas após os terremotos, esses locais eram ocupados por familiares em busca de notícias, equipes de resgates e, depois, máquinas pesadas que retiravam os escombros. Com o fim das operações, também diminuiu a presença de voluntários e de equipes de assistência. Muitos voluntários que iam diariamente para essas áreas deixaram de aparecer. Até alguns pontos administrados por agências da ONU, onde havia distribuição diária de alimentos, foram desmobilizados. Famílias que vivem em regiões mais afastadas dos locais dos desabamentos caminhavam todos os dias até os pontos de distribuição de alimentos. Desde os terremotos, parte dos moradores está sem emprego e passou a depender das doações. Com a redução da ajuda, a dificuldade agora é outra: encontrar o que comer.
4: Muito obrigado, Pedro Panunzio, correspondente da RFI na Venezuela, que participou do Linha Direta de hoje.
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0: O jornal francês Le Figaro desta segunda-feira publica uma matéria assinada por sua correspondente no Brasil, Eleonore Hugues, sobre esse início de campanha para as eleições presidenciais. Em Salvador, o aumento do crime organizado ameaça o apoio a Lula, diz o título de uma matéria. A repórter foi até a capital baiana, que conta com o maior índice de homicídios do Brasil há pelo menos 4 anos. As guerras por território, assim como as operações policiais, já fazem parte do cotidiano de muitos moradores, tornando a vida infernal, escreve a repórter. Le Figaro explica que essa dura realidade coloca a segurança como a principal preocupação da população em todo o Nordeste do Brasil, onde a questão é uma prioridade para 44% dos cidadãos. Segundo a matéria, essa situação pode favorecer a extrema-direita, representada por Flávio Bolsonaro, que tem uma visão oposta de Lula sobre a segurança pública. Se o atual presidente defende a asfixia financeira das organizações criminosas e melhorar a formação da polícia, Flávio Bolsonaro quer tirar bandidos de circulação, diz, e sustenta que as principais facções do Brasil devem ser classificadas como grupos narcoterroristas, reitera o texto. Le Figaro ainda explica que a Bahia, quarto estado mais populoso do país, foi determinante na vitória de Lula há 4 anos, onde ele obteve 72% dos votos no segundo turno. Mas o bolsonarismo cresce no Nordeste justamente por causa da insegurança, pondera. Uma prova disso é que o candidato Antônio Carlos Magalhães Neto, do União Brasil e próximo da extrema-direita, lidera as pesquisas de intenção de voto para o governo do estado diante do atual governador petista, Jerônimo Rodrigues.
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10: Nosso assunto hoje é eleição no Brasil, que está com a campanha a todo vapor. A corrida atrás de uma parcela crucial, que são os eleitores que ainda não se decidiram. E sobre isso a gente recebe Rodolfo Marx, doutor em ciência política e docente na Universidade da Amazônia. Professor, obrigada por aceitar nosso convite.
11: Oi, Raquel. Eu que agradeço o convite. É sempre um prazer conversar sobre política, especialmente em um momento tão importante e tão movimentado como este.
10: Pois é. E, professor, quais são os principais desafios de Lula e Bolsonaro na campanha hoje?
11: Os desafios para Lula e Flávio Bolsonaro são bem diferentes. Lula precisa preservar sua base, dialogar com setores que hoje têm resistência ao governo, por exemplo, a classe média, o segmento evangélico, parte do agronegócio. E também ele precisa evitar que problemas envolvendo integrantes da sua família ou aliados contaminem a imagem do governo, né? Hoje o eleitorado está bastante dividido. Flávio Bolsonaro, por sua vez, precisa transformar a força política do sobrenome Bolsonaro em uma candidatura capaz de conquistar eleitores que não são exatamente bolsonaristas. Seria a direita não bolsonarista. Parte dessa direita não bolsonarista esteve com Lula em 2022. Lula precisa ampliar o seu eleitorado para tentar garantir a vitória novamente, como foi no último pleito, inclusive tentar aumentar essa margem ainda no primeiro turno, enquanto Flávio precisa despolarizar sem perder a sua base. São desafios bem grandes.
10: Petistas reclamando de vazamentos envolvendo apuração sobre lobista que seria amigo do filho de Lula. Para Flávio Bolsonaro, o caso Vorcaro deu um baque lá atrás, mas não avançou tanto. São casos que podem realmente ter peso nas urnas?
11: Acho que casos como esse podem ter impacto eleitoral, mas não necessariamente determinam a eleição. O ponto central é se o eleitor entende que existe responsabilidade direta do candidato, da candidatura, do partido, da coligação. Então, o desafio, ele é gigante nesse sentido. E aí, Lula precisa descaracterizar e tentar afastar toda essa questão do Lulinha em relação à sua campanha. E Flávio Bolsonaro precisa explicar, né, a questão das conexões financeiras comerciais que ele já demonstrou ter com Daniel Vorcaro, inclusive pedindo aí milhões de reais para o filme Dark Horse. Né?
10: O senhor vê aí uma tensão, professor, envolvendo o protagonismo de algumas instituições, como Polícia Federal, STF, no meio da campanha?
11: Existe, de fato, uma tensão importante. Polícia Federal, Ministério Público e Poder Judiciário precisam investigar e cumprir suas funções independentemente do calendário eleitoral. O problema emerge quando a sociedade passa a interpretar cada decisão institucional a partir da disputa político-eleitoral. Instituições, elas precisam atuar com independência, mas também precisam preservar a percepção de imparcialidade.
10: E os candidatos calibrando ali o discurso, Lula atrás de evangélicos, setores produtivos como agro, Flávio tentando avançar no voto feminino.
11: Bem, são eleitorados muito estratégicos, mas não dá para a gente tratar isso como blocos homogêneos. O voto feminino, por exemplo, não é automaticamente um voto contrário à direita, assim como o eleitor evangélico não é automaticamente um eleitor de direita. O mesmo vale para o agronegócio. São nichos importantíssimos que os candidatos à eleição presidencial, mais destacadamente Lula e Flávio Bolsonaro, precisam buscar. Eu acredito que Lula tem uma chance maior de aumentar a sua comunicação com o agro e também com o público evangélico a partir de ações específicas. Existe uma lacuna muito grande da campanha do PT, na campanha da coligação do governo, em relação a esses públicos, mas é possível, principalmente a partir da habilidade política e de comunicação do Lula. Já o Flávio tem um histórico muito negativo em relação às mulheres, né? Não só ele, mas o próprio pai dele, Jair Bolsonaro, o irmão dele, Eduardo Bolsonaro. Então a campanha de Flávio tem essa cruzada aí em tentar buscar o voto feminino, mas tende a ter mais dificuldade.
10: A propaganda no rádio e na TV começa em breve. É um fator relevante ainda para captar voto?
11: Sim, mas talvez não tenha mais o peso que havia no passado. A internet mudou muito a campanha eleitoral. Nos dias de hoje, o eleitor recebe conteúdo político de forma muito mais personalizada, por vezes criada dentro de uma bolha a partir dos algoritmos. O rádio e a televisão têm uma característica muito importante no sentido de atingir um público amplo e diversificado. Não existe muita limitação em relação a isso. A propaganda tradicional continua sendo importante para a questão da visibilidade, o recall, né, que é a lembrança sobre os candidatos, eventualmente para apresentar propostas, embora isso tenha cada vez menos importância, infelizmente. E, ao mesmo tempo, rádio e TV alcançam um eleitor menos engajado politicamente.
10: Essas propagandas no horário eleitoral poderiam talvez quebrar um pouco a bolha por serem menos nichadas? Quer dizer, quem está assistindo um programa acaba assistindo outro que vem na sequência e não apenas o do seu candidato?
11: Podem, e talvez seja esse o ponto principal da propaganda eleitoral. Na internet você já tem um nível de engajamento, as pessoas já procuram aquelas informações de aqueles candidatos. Na televisão, no rádio, existe um pouco daquela propaganda e interrupção. Os candidatos e as candidatas conseguem falar com quem não estava prestando atenção ou com quem eventualmente ainda não decidiu quem será a sua escolha. Então isso pode ser um ponto importante. Óbvio que a propaganda sozinha ela não vai definir a escolha de um eleitor indeciso. E esses eleitores indecisos que estão em pequena quantidade, principalmente considerando as eleições presidenciais no Brasil, eles podem sim ser influenciados pela propaganda, mas eles vão tomar suas decisões a partir de vários elementos. As redes sociais, claro, repercutem a partir dos cortes, principalmente, mas o eleitor é quem vai bater o martelo ali no dia 4 de outubro.
10: Pois é, muita água ainda para rolar, a gente continua acompanhando. E professor Rodolfo Marques, muito obrigada pela participação.
11: Eu que agradeço, Raquel. Foi um prazer participar e discutir esse cenário tão importante.
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12: O acordo entre a União Europeia e o Mercosul deixou de ser uma negociação técnica há muito tempo e virou um teste de realidade para a Europa. E a pergunta que Bruxelas evita responder é simples. A Europa quer parceiros estratégicos na América do Sul ou prefere seguir refém de cadeias de suprimento que Washington, Pequim e seus próprios impasses internos definem por ela? Essa é uma questão em aberto e que precisa muito ser debatido. Em Paris, o debate é apresentado como uma briga entre o agricultor francês e a carne brasileira. É uma leitura compreensível, mas incompleta. Para o pequeno produtor francês, pressionado por custos, crédito e exigências ambientais, mais concorrência parece uma ameaça direta. Ele não enxerga uma cota tarifária, ele enxerga o risco de não conseguir passar a terra para os filhos. É por isso que essa discussão precisa de um pouco mais de honestidade dentro da União Europeia. O agricultor francês ele não é necessariamente um inimigo do Brasil. Ele é um cidadão que é pressionado por um modelo europeu que exige padrões cada vez mais ambiciosos, mas que nunca lhe garantiu renda e previsibilidade. Fazer do produtor brasileiro o vilão dessa história é o caminho mais fácil, mas é o menos honesto. Ao mesmo tempo, é insustentável tratar o Mercosul como um bloco incapaz de cumprir regras. O acordo prevê liberalização gradual, cotas para produtos sensíveis, compromissos sanitários e ambientais e a proteção de 350 indicações geográficas europeias. Queijos, vinhos, azeites franceses, portugueses e espanhóis, eles ganham acesso a quase 300 milhões de consumidores. E existe uma salvaguarda que suspende as preferências tarifárias se as importações agrícolas dispararem. Ou seja, ninguém está falando sobre abrir as portas da Europa para produtos da América do Sul sem critério. A França, porém, como sempre fez, olha para tudo isso com lentes domésticas. O presidente Emmanuel Macron prometeu votar contra o pacto depois que os tratores chegaram até Paris no início desse ano, como era de esperado. A mobilização é legítima. O problema é quando uma pressão setorial passa a definir a política externa de um continente inteiro. E há um precedente que Paris finge ou parece não lembrar. Entre 1961 e 1963, a Guerra da Lagosta colocou navios franceses e brasileiros em rota de colisão no litoral de Pernambuco. A França dizia que a lagosta nadava. O Brasil respondia que ela caminhava sobre a plataforma continental e, portanto, era recurso brasileiro. A moral ficou pouco discutida. A França enquadra suas disputas com o Brasil no vocabulário mais estreito possível, o do interesse setorial imediato, quando o problema real é estratégico. A lagosta foi a disputa de ontem, o bezerro é a disputa de hoje. Essa é uma dinâmica que não mudou ainda. Enquanto isso, o tempo não para. A China não espera a próxima eleição francesa. O comércio entre Brasil e China bateu recorde em 2025, 171 bilhões de dólares. E o investimento chinês no Brasil cresceu 45% para 6,1 bilhões. Carne, frango e açúcar são a parte visível da disputa. A parte que importa é outra. Quem vai desenhar a infraestrutura econômica da América do Sul nas próximas décadas? Portos, ferrovias, energia, minerais críticos, tecnologia. Quando a Europa hesita, outros ocupam espaço e tem sido assim há muito tempo. A China já entendeu. O porto de Xangai, no Peru, e a expansão logística chinesa em Santos apontam para uma ambição maior: redesenhar as rotas entre a América do Sul e a Ásia. Demonizar Pequim é confortável, mas também é inútil. A China opera com estratégia, capital paciente e um horizonte de longo prazo que a Europa parece ter perdido. O acordo com o Mercosul é imperfeito. Nenhum acordo relevante é perfeito. Ele exige fiscalização séria, rastreabilidade e punição para quem descumprir. E o Brasil também precisa abandonar o reflexo de ver toda a exigência europeia como um protecionismo disfarçado. Existe protecionismo, claro, mas existe também uma demanda legítima por transparência e por padrões que serão cada vez mais centrais no comércio global. A questão é se a Europa vai usar essa demanda para construir influência ou para levantar muros. Se escolher os muros, protege alguns setores por um tempo e entrega a outros a relação estratégica com a América do Sul.
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0: Paris, 24 de agosto de 2026. Essas são as principais notícias desta segunda-feira. A Ucrânia acolhe hoje uma reunião da chamada Coalizão dos Voluntários, formada pelos principais aliados de Kiev na Europa, mesmo dia em que o país celebra 35 anos de sua independência. O encontro ocorre em um momento em que a Rússia intensifica bombardeios com mísseis balísticos contra o território ucraniano, aumentando vertiginosamente a quantidade de vítimas civis. No sábado, o presidente francês Emmanuel Macron se comprometeu a enviar interceptores à Ucrânia. Já o premier britânico Andy Burnham deve dar seu sinal verde para que o Reino Unido divulgue informações classificadas para ajudar Kiev e Paris a implementarem a fabricação do míssil de cruzeiro franco-britânico Scalp de longo alcance. Nessa manhã, a União Europeia também anunciou o desbloqueio de uma nova parcela de mais de 6 bilhões de euros de ajuda à Ucrânia. A agência marítima britânica UKMTO indicou que um navio petroleiro pegou fogo hoje após ter sido atingido por um projétil desconhecido no Mar Vermelho, perto do litoral saudita. Segundo o comunicado, não houve vítimas e nenhum impacto ambiental foi registrado. Já a empresa de rastreamento marítimo Kapler anunciou que o número de navios que atravessaram o Estreito de Hormuz durante o fim de semana permaneceu abaixo de 20, muito abaixo das cercas de 140 embarcações que atravessaram a região por dia antes da guerra entre Irã e Estados Unidos. Washington deve detalhar hoje as novas sanções que pretende aplicar em retaliação ao bloqueio de Hormuz pelo Irã. O Ministério Iraniano das Relações Exteriores advertiu nessa manhã que haverá consequências aos países que aderirem à campanha de pressão econômica dos Estados Unidos. Aqui na França, o príncipe herdeiro saudita Mohammed bin Salman realiza seu segundo dia de visita e volta a se encontrar com o presidente francês Emmanuel Macron. Ontem, os dois assistiram juntos em Paris à final da Sports World Cup, uma competição internacional de videogames. O encontro de hoje será amplamente dedicado às crises geopolíticas e ao fortalecimento dos laços econômicos, ilustrando uma assumida aproximação entre Paris e Riad. O exército dos Estados Unidos anunciou hoje a morte de dois homens em um ataque realizado na véspera contra um barco no leste do Oceano Pacífico. Segundo o Comando Sul das Forças Armadas Americanas, a embarcação operava ao longo das rotas conhecidas de narcotráfico na região. Os Estados Unidos advertiram que a operação é uma recordação clara e contundente de seu combate aos cartéis de drogas. Bom dia, sol e 18 graus em Paris, em destaque nesta segunda-feira, 24 de agosto de 2026.
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0: Ucrânia acolhe reunião de países aliados no mesmo dia em que celebra 35 anos de sua independência. Príncipe herdeiro saudita Mohammed bin Salman realiza seu segundo dia de visita à França e se reúne com o presidente Emmanuel Macron. E o duplo terremoto na Venezuela completa 2 meses, enquanto equipes ainda procuram corpos entre os escombros. Essas e outras notícias a seguir. A Ucrânia acolhe nesta segunda-feira uma reunião da chamada Coalizão dos Voluntários, formada pelos principais aliados europeus, mesmo dia em que o país celebra 35 anos de sua independência. O encontro será co-presidido pela França, Alemanha e Reino Unido e marca também a primeira viagem internacional do novo primeiro-ministro britânico Andy Burnham. Os detalhes com Maria Paula Carvalho.
3: A reunião de coalizão dos voluntários ocorre em um momento em que a Rússia intensifica bombardeios com mísseis balísticos na Ucrânia, aumentando vertiginosamente a quantidade de vítimas civis. O reforço da ofensiva russa levou o presidente ucraniano Volodymyr Zelensky a multiplicar os pedidos por sistemas de defesa antiaérea aos países aliados nas últimas semanas, já que as armas de fabricação ucraniana não têm capacidade para interceptar os mísseis balísticos russos. No sábado, o presidente francês Emmanuel Macron se comprometeu a enviar interceptores à Ucrânia. Já o premier Andy Burnham deve dar seu sinal verde para que o Reino Unido divulgue informações classificadas para ajudar Kiev e Paris a implementarem a fabricação do míssil de cruzeiro franco-britânico Scalp, de longo alcance. Nesta manhã, a União Europeia também anunciou o desbloqueio de uma nova parcela de mais de 6 bilhões de euros de ajuda à Ucrânia.
0: Em Krasnodar, no sul da Rússia, um ataque ucraniano com drones matou 5 pessoas na última noite. Kiev afirma ter mirado em armazéns da plataforma Ozon de comércio online, mas, segundo Moscou, destroços de drones caíram em um centro de acolhimento para crianças. A agência marítima britânica UK MTO indicou nessa manhã que um navio petroleiro pegou fogo após ter sido atingido por um projétil desconhecido no Mar Vermelho, ao largo do porto saudita de Yanbu. Segundo o comunicado, não houve vítimas e nenhum impacto ambiental foi registrado. Já a empresa de rastreamento marítimo Kapler anunciou nessa segunda que o número de navios que atravessaram o Estreito de Hormuz durante o fim de semana permaneceu abaixo de 20, uma fração do que era o tráfego antes da guerra entre Irã e Estados Unidos. Até 28 de fevereiro deste ano, entre 130 e 140 navios atravessavam a região por dia, que segue bloqueada por Teherã. O ministro das Relações Exteriores de Oman, Badr Al-Buzaid, anunciou que vai viajar ao Irã na terça para conversar com o ministro iraniano das Relações Exteriores, Ismail Baghaei, sobre as modalidades de passagem no Estreito de Hormuz e também o fortalecimento da cooperação bilateral. Já o Ministério das Relações Exteriores do Irã advertiu nessa manhã que haverá consequência aos países que aderirem à campanha de pressão econômica dos Estados Unidos contra a República Islâmica. O Washington deve detalhar hoje as novas medidas que pretende aplicar para isolar ainda mais a economia iraniana. Aqui na França, o príncipe herdeiro da Arábia Saudita, Mohammed bin Salman, realiza seu segundo dia de visita e volta a encontrar com o presidente francês Emmanuel Macron. Os dois assistiram juntos ontem em Paris à final da Sports World Cup, competição internacional de videogames, organizada pela primeira vez fora da Arábia Saudita. O encontro será amplamente dedicado às crises geopolíticas e o fortalecimento dos laços econômicos, ilustrando uma assumida aproximação entre Paris e Riad, como explica o ex-embaixador da França na Arábia Saudita, Bertrand Besancenot.
13: A Arábia Saudita é um ator absolutamente indispensável na região. É uma potência natural nos setores energético, financeiro, político e religioso. Tem um papel se quisermos estabilizar o Oriente Médio, que é do interesse de todos. É evidente que a crise atual se tornou uma crise mundial no plano energético. A Arábia Saudita é um país importante que dialoga com todos, inclusive com o Irã, mesmo que desconfie do regime. Temos interesses políticos que são evidentes, visões que são muito convergentes sobre Gaza e o Líbano, e por isso é normal que os consultemos no momento em que os países do Golfo estão justamente se questionando sobre a melhor maneira de garantir sua segurança e diversificar suas parcerias. E não é de forma alguma irrelevante que Mohammed bin Salman tenha escolhido a França, considerado o país europeu mais ativo no plano político na Europa.
0: Ouvimos o ex-embaixador da França na Arábia Saudita, Bertrand Besancenot, entrevistado aqui na RFI. O exército dos Estados Unidos anunciou nessa segunda ter matado dois homens em um ataque realizado na véspera contra um barco de supostos narcotraficantes no leste do Oceano Pacífico. Segundo o Comando Sul das Forças Armadas Americanas, a embarcação operava ao longo de rotas conhecidas do narcotráfico na região. O duplo terremoto que devastou o estado de La Guaira, na Venezuela, completa dois meses nesta segunda. Algumas localidades ainda mantêm operações de buscas por corpos soterrados sob os escombros. O nosso correspondente na Venezuela, Pedro Panunzio, nos traz mais detalhes da situação em Carabadeia, um dos municípios mais atingidos pelos tremores.
5: Ainda não se sabe quantos corpos permanecem sob os escombros. Neste domingo, trabalhadores das equipes de busca e resgate quebravam manualmente o concreto em busca de possíveis vítimas. Ao lado deles, agentes do serviço funerário aguardavam a retirada de um corpo encontrado mais cedo. Segundo um trabalhador do Ministério de Obras Públicas que participava das operações, a remoção pode levar meses. Nem todos os corpos localizados, no entanto, são identificados pelas famílias. Na semana passada, os corpos de 40 crianças e adolescentes que estavam no necrotério improvisado em uma zona portuária de La Guaira foram encaminhados ao Cemitério da Esperança, onde foram sepultados junto a outras vítimas não identificadas. Todas as lápides contêm informações que podem ajudar possíveis familiares a reconhecer os corpos posteriormente. De La Guaira, na Venezuela, para a RFI, Pedro Panunzio.
0: Aqui na França, o deputado europeu de centro-esquerda, Raphaël Glucksmann, oficializou no domingo sua candidatura à eleição presidencial. A menos de 8 meses do primeiro turno, esse socialista de 46 anos espera reunir o campo social-democrata à frente à esquerda radical e à extrema-direita, ambas à frente nas pesquisas. Glucksmann vai participar da primária social-democrata, que será organizada em outubro pelo Partido Socialista.
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0: Olá, nesse segundo bloco a gente destaca uma reportagem do jornal francês Le Figaro, realizada em Salvador, sobre o aumento do crime organizado que ameaça o apoio a Lula na campanha para as eleições presidenciais. Depois, no RF Convida, continuaremos falando sobre esse assunto. A gente ouve uma entrevista com o cientista político Rodolfo Marques, professor da Universidade da Amazônia, sobre a acirrada disputa entre Lula e Flávio Bolsonaro. Para terminar, na crônica O Mundo Agora, o analista político Thiago de Aragão fala sobre a resistência da França em relação ao acordo entre a União Europeia e o Mercosul. Mas antes, no programa Linha Direta, a gente conversa com o nosso correspondente na Venezuela, dois meses após o forte terremoto que atingiu o país. Confira.
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14: Nesta segunda-feira, o terremoto duplo que devastou o estado de La Guaira, na Venezuela, completa 2 meses. Nas áreas mais afetadas, sobraram pilhas de concreto e entulho. O movimento diminuiu, mas algumas localidades ainda mantêm operações de busca por vítimas que permanecem soterradas sob os escombros. Até o momento, o governo venezuelano indica que a tragédia deixou aproximadamente 6.500 mortos. Vamos até a Venezuela conversar com o correspondente Pedro Panunzio, que nos traz mais detalhes da situação por lá. Olá, Pedro Panunzio, bom dia. Como os moradores estão lidando com a situação nos locais mais afetados pelos dois terremotos?
5: Bom dia para você e para todos que nos acompanham. Em Carabajeda, um dos municípios mais atingidos pelos sismos de magnitude 7.2 e 7.5, famílias ainda acompanham de perto o trabalho das equipes de busca. Sob as barracas instaladas às margens das montanhas de concreto que restaram dos edifícios desabados, parentes de desaparecidos relatam que continuam indo diariamente aos locais onde os edifícios caíram, na esperança de encontrar os corpos de familiares que seguem soterrados. Alguns dizem ter deixado o trabalho e outras atividades para se dedicar exclusivamente às buscas. Ainda não se sabe quantos corpos permanecem sob os escombros. Neste domingo, trabalhadores das equipes de busca e resgate quebravam manualmente o concreto em busca de possíveis vítimas. Ao lado deles, agentes do serviço funerário aguardavam a retirada de um corpo encontrado mais cedo. Segundo um trabalhador do Ministério de Obras Públicas que participava das operações, a remoção pode levar meses. Ele afirma que o concreto precisa ser retirado laje por laje de forma cuidadosa para evitar danos aos corpos e permitir a identificação das vítimas. Nem todos os corpos localizados, no entanto, são identificados pelas famílias. Na semana passada, os corpos de 40 crianças e adolescentes que estavam no necrotério improvisado em uma zona portuária de La Guaira foram encaminhados ao Cemitério da Esperança, onde foram sepultados junto a outras vítimas não identificadas. Todas as lápides contêm informações que podem ajudar possíveis familiares a reconhecer os corpos posteriormente.
14: E, Pedro Panunzio, ainda muito entulho em La Guaira, e esse processo de remoção pode durar ainda mais quanto tempo?
5: O volume de escombros deixado pelos terremotos de 24 de junho em La Guaira chega a 2 milhões e 100 mil toneladas, segundo a estimativa do ministro do ecossocialismo, Nelson Rodrigues. A remoção e o processamento desse material podem levar cerca de um ano. Segundo Rodrigues, o prazo considera as etapas de classificação e trituração dos resíduos. O ministro afirma que a trituração reduz em aproximadamente 80% o volume dos escombros, o que facilita o processamento e a destinação final do material. Segundo Rodrigues, em 57 dias de operação, mais de 500 mil toneladas foram retiradas dos locais dos desabamentos. Desse total, cerca de 40 mil foram trituradas. A operação recolhe atualmente entre 280 e 300 toneladas de escombros por dia.
14: E Pedro, conte para a gente como estão as áreas onde os trabalhos já se encerraram.
5: Onde as operações para a remoção dos corpos já terminaram, resta o silêncio e montanhas de concreto. A paisagem é irreconhecível. Nas primeiras semanas após os terremotos, esses locais eram ocupados por familiares em busca de notícias, equipes de resgates e, depois, máquinas pesadas que retiravam os escombros. Com o fim das operações, também diminuiu a presença de voluntários e de equipes de assistência. Muitos voluntários que iam diariamente para essas áreas deixaram de aparecer. Até alguns pontos administrados por agências da ONU, onde havia distribuição diária de alimentos, foram desmobilizados. Famílias que vivem em regiões mais afastadas dos locais dos desabamentos caminhavam todos os dias até os pontos de distribuição de alimentos. Desde os terremotos, parte dos moradores está sem emprego e passou a depender das doações. Com a redução da ajuda, a dificuldade agora é outra: encontrar o que comer.
14: Muito obrigado, Pedro Panunzio, correspondente da RFI na Venezuela, que participou do Linha Direta de hoje.
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0: O jornal francês Le Figaro desta segunda-feira publica uma matéria assinada por sua correspondente no Brasil, Eleonore Hugues, sobre esse início de campanha para as eleições presidenciais. Em Salvador, o aumento do crime organizado ameaça o apoio a Lula, diz o título de uma matéria. A repórter foi até a capital baiana, que conta com o maior índice de homicídios do Brasil há pelo menos 4 anos. As guerras por território, assim como as operações policiais, já fazem parte do cotidiano de muitos moradores, tornando a vida infernal, escreve a repórter. Le Figaro explica que essa dura realidade coloca a segurança como a principal preocupação da população em todo o Nordeste do Brasil, onde a questão é uma prioridade para 44% dos cidadãos. Segundo a matéria, essa situação pode favorecer a extrema-direita, representada por Flávio Bolsonaro, que tem uma visão oposta de Lula sobre a segurança pública. Se o atual presidente defende a asfixia financeira das organizações criminosas e melhorar a formação da polícia, Flávio Bolsonaro quer tirar bandidos de circulação, diz, e sustenta que as principais facções do Brasil devem ser classificadas como grupos narcoterroristas, reitera o texto. Le Figaro ainda explica que a Bahia, quarto estado mais populoso do país, foi determinante na vitória de Lula há 4 anos, onde ele obteve 72% dos votos no segundo turno. Mas o bolsonarismo cresce no Nordeste justamente por causa da insegurança, pondera. Uma prova disso é que o candidato Antônio Carlos Magalhães Neto, do União Brasil e próximo da extrema-direita, lidera as pesquisas de intenção de voto para o governo do estado diante do atual governador petista, Jerônimo Rodrigues.
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10: Nosso assunto hoje é eleição no Brasil, que está com a campanha a todo vapor. A corrida atrás de uma parcela crucial, que são os eleitores que ainda não se decidiram. E sobre isso a gente recebe Rodolfo Marx, doutor em ciência política e docente na Universidade da Amazônia. Professor, obrigada por aceitar nosso convite.
11: Oi, Raquel, eu que agradeço o convite. É sempre um prazer conversar sobre política, especialmente em um momento tão importante e tão movimentado como este.
10: Pois é. E, professor, quais são os principais desafios de Lula e Bolsonaro na campanha hoje?
11: Os desafios para Lula e Flávio Bolsonaro são bem diferentes. Lula precisa preservar sua base, dialogar com setores que hoje têm resistência ao governo, por exemplo, a classe média, o segmento evangélico, parte do agronegócio. E também ele precisa evitar que problemas envolvendo a integrantes da sua família ou aliados contaminem a imagem do governo, né? Hoje o eleitorado está bastante dividido. Flávio Bolsonaro, por sua vez, precisa transformar a força política do sobrenome Bolsonaro em uma candidatura capaz de conquistar eleitores que não são exatamente bolsonaristas. Seria a direita não bolsonarista. Parte dessa direita não bolsonarista esteve com Lula em 2022. Lula precisa ampliar o seu eleitorado para tentar garantir a vitória novamente, como foi no último pleito, inclusive tentar aumentar essa margem ainda no primeiro turno, enquanto Flávio precisa despolarizar sem perder a sua base. São desafios bem grandes.
10: Petistas reclamando de vazamentos envolvendo apuração sobre lobista que seria amigo do filho de Lula. Para Flávio Bolsonaro, o caso Vorcaro deu um baque lá atrás, mas não avançou tanto. São casos que podem realmente ter peso nas urnas?
11: Acho que casos como esse podem ter impacto eleitoral, mas não necessariamente determinam a eleição. O ponto central é se o eleitor entende que existe responsabilidade direta do candidato, da candidatura, do partido, da coligação. Então, o desafio ele é gigante nesse sentido. E aí, Lula precisa descaracterizar e tentar afastar toda essa questão do Lulinha em relação à sua campanha. E Flávio Bolsonaro precisa explicar, né, a questão das conexões financeiras comerciais que ele já demonstrou ter com Daniel Vorcar, inclusive pedindo aí milhões de reais para o filme Dark Horse. Né?
10: O senhor vê aí uma tensão, professor, envolvendo o protagonismo de algumas instituições, como Polícia Federal, STF, no meio da campanha?
11: Existe, de fato, uma tensão importante. Polícia Federal, Ministério Público e o Poder Judiciário precisam investigar e cumprir suas funções independentemente do calendário eleitoral. O problema emerge quando a sociedade passa a interpretar cada decisão institucional a partir da disputa político-eleitoral. Instituições, elas precisam atuar com independência, mas também precisam preservar a percepção de imparcialidade.
10: E os candidatos calibrando ali o discurso, Lula atrás de evangélicos, setores produtivos como o agro, Flávio tentando avançar no voto feminino.
11: Bem, são eleitorados muito estratégicos, mas não dá para a gente tratar isso como blocos homogêneos. O voto feminino, por exemplo, não é automaticamente um voto contrário à direita, assim como o eleitor evangélico não é automaticamente um eleitor de direita. O mesmo vale para o agronegócio. São nichos importantíssimos que os candidatos à eleição presidencial, mais destacadamente Lula e Flávio Bolsonaro, precisam buscar. Eu acredito que Lula tem uma chance maior de aumentar a sua comunicação com o agro e também com o público evangélico a partir de ações específicas. Existe uma lacuna muito grande da campanha do PT, na campanha da coligação do governo, em relação a esses públicos, mas é possível, principalmente a partir da habilidade política e de comunicação do Lula. Já o Flávio tem um histórico muito negativo em relação às mulheres, né? Não só ele, mas o próprio pai dele, Jair Bolsonaro, o irmão dele, Eduardo Bolsonaro. Então a campanha de Flávio tem essa cruzada em tentar buscar o voto feminino, mas tende a ter mais dificuldade.
10: Propaganda no rádio e na TV começa em breve. É um fator relevante ainda para captar voto?
11: Sim, mas talvez não tenha mais o peso que havia no passado. A internet mudou muito a campanha eleitoral. Nos dias de hoje, o eleitor recebe conteúdo político de forma muito mais personalizada, por vezes criada dentro de uma bolha a partir dos algoritmos. O rádio e a televisão têm uma característica muito importante no sentido de atingir um público amplo e diversificado. Não existe muita limitação em relação a isso. A propaganda tradicional continua sendo importante para a questão da visibilidade, o recall, né, que é a lembrança sobre os candidatos, eventualmente para apresentar propostas, embora isso tenha cada vez menos importância, infelizmente. E, ao mesmo tempo, rádio e TV alcançam um eleitor menos engajado politicamente.
10: Essas propagandas no horário eleitoral poderiam talvez quebrar um pouco a bolha por serem menos nichadas? Quer dizer, quem está assistindo um programa acaba assistindo outro que vem na sequência e não apenas o do seu candidato?
11: Podem, e talvez seja esse o ponto principal da propaganda eleitoral. Na internet você já tem um nível de engajamento, as pessoas já procuram aquelas informações de aqueles candidatos. Na televisão, no rádio, existe um pouco daquela propaganda de interrupção. Os candidatos e as candidatas conseguem falar com quem não estava prestando atenção ou com quem eventualmente ainda não decidiu quem será a sua escolha. Então isso pode ser um ponto importante. Óbvio que a propaganda sozinha ela não vai definir a escolha de um eleitor indeciso. E esses eleitores indecisos que estão em pequena quantidade, principalmente considerando as eleições presidenciais no Brasil, eles podem sim ser influenciados pela propaganda, mas eles vão tomar suas decisões a partir de vários elementos. As redes sociais, claro, repercutem a partir dos cortes, principalmente, mas o eleitor é quem vai bater o martelo ali no dia 4 de outubro.
10: Pois é, muita água ainda para rolar, a gente continua acompanhando. E professor Rodolfo Marques, muito obrigada pela participação.
11: Eu que agradeço, Raquel. Foi um prazer participar e discutir esse cenário tão importante.
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9: Tiago de Aragão.
12: O acordo entre a União Europeia e o Mercosul deixou de ser uma negociação técnica há muito tempo e virou um teste de realidade para a Europa. E a pergunta que Bruxelas evita responder é simples. A Europa quer parceiros estratégicos na América do Sul ou prefere seguir refém de cadeias de suprimento que Washington, Pequim e seus próprios impasses internos definem por ela? Essa é uma questão em aberto e que precisa muito ser debatido. Em Paris, o debate é apresentado como uma briga entre o agricultor francês e a carne brasileira. É uma leitura compreensível, mas incompleta. Para o pequeno produtor francês, pressionado por custos, crédito e exigências ambientais, mais concorrência parece uma ameaça direta. Ele não enxerga uma cota tarifária, ele enxerga o risco de não conseguir passar a terra para os filhos. É por isso que essa discussão precisa de um pouco mais de honestidade dentro da União Europeia. O agricultor francês ele não é necessariamente um inimigo do Brasil. Ele é um cidadão que é pressionado por um modelo europeu que exige padrões cada vez mais ambiciosos. Por isso que essa discussão

0: efeito possível, o do interesse setorial imediato, quando o problema real é estratégico. A lagosta foi a disputa de ontem, o bezerro é a disputa de hoje. Essa é uma dinâmica que não mudou ainda. Enquanto isso, o tempo não para. A China não espera a próxima eleição francesa. O comércio entre Brasil e China bateu recorde em 2025, 171 bilhões de dólares. E o investimento chinês no Brasil cresceu 45% para 6,1 bilhões. Carne, frango e açúcar são a parte visível da disputa. A parte que importa é outra. Quem vai desenhar a infraestrutura econômica da América do Sul nas próximas décadas? Portos, ferrovias, energia, minerais críticos, tecnologia. Quando a Europa hesita, outros ocupam espaço e tem sido assim há muito tempo. A China já entendeu. O porto de Xangai, no Peru, e a expansão logística chinesa em Santos apontam para uma ambição maior: redesenhar as rotas entre a América do Sul e a Ásia. Demonizar Pequim é confortável, mas também é inútil. A China opera com estratégia, capital paciente e um horizonte de longo prazo que a Europa parece ter perdido. O acordo com o Mercosul é imperfeito. Nenhum acordo relevante é perfeito. Ele exige fiscalização séria, rastreabilidade e punição para quem descumprir. E o Brasil também precisa abandonar o reflexo de ver toda a exigência europeia como um protecionismo disfarçado. Existe protecionismo, claro, mas existe também uma demanda legítima por transparência e por padrões que serão cada vez mais centrais no comércio global. A questão é se a Europa vai usar essa demanda para construir influência ou para levantar muros. Se escolher os muros, protege alguns setores por um tempo e entrega a outros a relação estratégica com a América do Sul.
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1: Paris, 24 de agosto de 2026. Essas são as principais notícias desta segunda-feira. A Ucrânia acolhe hoje uma reunião da chamada Coalizão dos Voluntários, formada pelos principais aliados de Kiev na Europa, mesmo dia em que o país celebra 35 anos de sua independência. O encontro ocorre em um momento em que a Rússia intensifica bombardeios com mísseis balísticos contra o território ucraniano, aumentando vertiginosamente a quantidade de vítimas civis. No sábado, o presidente francês Emmanuel Macron se comprometeu a enviar interceptores à Ucrânia. Já o premier britânico Andy Burnham deve dar seu sinal verde para que o Reino Unido divulgue informações classificadas para ajudar Kiev e Paris a implementarem a fabricação do míssil de cruzeiro franco-britânico Scalp de longo alcance. Nessa manhã, a União Europeia também anunciou o desbloqueio de uma nova parcela de mais de 6 bilhões de euros de ajuda à Ucrânia. A agência marítima britânica UKMTO indicou que um navio petroleiro pegou fogo hoje após ter sido atingido por um projétil desconhecido no Mar Vermelho, perto do litoral saudita. Segundo o comunicado, não houve vítimas e nenhum impacto ambiental foi registrado. Já a empresa de rastreamento marítimo Kapler anunciou que o número de navios que atravessaram o Estreito de Hormuz durante o fim de semana permaneceu abaixo de 20, muito abaixo das cercas de 140 embarcações que atravessaram a região por dia antes da guerra entre Irã e Estados Unidos. Washington deve detalhar hoje as novas sanções que pretende aplicar em retaliação ao bloqueio de Hormuz pelo Irã. O Ministério Iraniano das Relações Exteriores advertiu nessa manhã que haverá consequências aos países que aderirem à campanha de pressão econômica dos Estados Unidos. Aqui na França, o príncipe herdeiro saudita Mohammed bin Salman realiza seu segundo dia de visita e volta a se encontrar com o presidente francês Emmanuel Macron. Ontem, os dois assistiram juntos em Paris à final da Sports World Cup, uma competição internacional de videogames. O encontro de hoje será amplamente dedicado às crises geopolíticas e ao fortalecimento dos laços econômicos, ilustrando uma assumida aproximação entre Paris e Riad. O exército dos Estados Unidos anunciou hoje a morte de dois homens em um ataque realizado na véspera contra um barco no leste do Oceano Pacífico. Segundo o Comando Sul das Forças Armadas Americanas, a embarcação

0: embarcação operava ao longo das rotas conhecidas de narcotráfico na região. Os Estados Unidos advertiram que a operação é uma recordação clara e contundente de seu combate aos cartéis de drogas. Bom dia, sol e 18 graus em Paris, em destaque nesta segunda-feira, 24 de agosto de 2026.
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0: Ucrânia acolhe reunião de países aliados no mesmo dia em que celebra 35 anos de sua independência. Príncipe herdeiro saudita Mohammed bin Salman realiza seu segundo dia de visita à França e se reúne com o presidente Emmanuel Macron. E o duplo terremoto na Venezuela completa 2 meses, enquanto equipes ainda procuram corpos entre os escombros. Essas e outras notícias a seguir. A Ucrânia acolhe nesta segunda-feira uma reunião da chamada Coalizão dos Voluntários, formada pelos principais aliados europeus, mesmo dia em que o país celebra 35 anos de sua independência. O encontro será co-presidido pela França, Alemanha e Reino Unido e marca também a primeira viagem internacional do novo primeiro-ministro britânico Andy Burnham. Os detalhes com Maria Paula Carvalho.
3: A reunião de coalizão dos voluntários ocorre em um momento em que a Rússia intensifica bombardeios com mísseis balísticos na Ucrânia, aumentando vertiginosamente a quantidade de vítimas civis. O reforço da ofensiva russa levou o presidente ucraniano Volodymyr Zelensky a multiplicar os pedidos por sistemas de defesa antiaérea aos países aliados nas últimas semanas, já que as armas de fabricação ucraniana não têm capacidade para interceptar os mísseis balísticos russos. No sábado, o presidente francês Emmanuel Macron se comprometeu a enviar interceptores à Ucrânia. Já o premier Andy Burnham deve dar seu sinal verde para que o Reino Unido divulgue informações classificadas para ajudar Kiev e Paris a implementarem a fabricação do míssil de cruzeiro franco-britânico Scalp, de longo alcance. Nesta manhã, a União Europeia também anunciou o desbloqueio de uma nova parcela de mais de 6 bilhões de euros de ajuda à Ucrânia.
0: Em Krasnodar, no sul da Rússia, um ataque ucraniano com drones matou 5 pessoas na última noite. Kiev afirma ter mirado em armazéns da plataforma Ozon de comércio online, mas, segundo Moscou, destroços de drones caíram em um centro de acolhimento para crianças. A agência marítima britânica UKMTO indicou nessa manhã que um navio petroleiro pegou fogo após ter sido atingido por um projétil desconhecido no Mar Vermelho, ao largo do porto saudita de Yanbu. Segundo o comunicado, não houve vítimas e nenhum impacto ambiental foi registrado. Já a empresa de rastreamento marítimo Kapler anunciou nessa segunda que o número de navios que atravessaram o Estreito de Hormuz durante o fim de semana permaneceu abaixo de 20, uma fração do que era o tráfego antes da guerra entre Irã e Estados Unidos. Até 28 de fevereiro deste ano, entre 130 e 140 navios atravessavam a região por dia, que segue bloqueada por Teherã. O ministro das Relações Exteriores de Omã, Badr Al-Buzaid, anunciou que vai viajar ao Irã na terça para conversar com o ministro iraniano das Relações Exteriores, Ismail Baghaei, sobre as modalidades de passagem no Estreito de Hormuz e também o fortalecimento da cooperação bilateral. Já o Ministério das Relações Exteriores do Irã advertiu nessa manhã que haverá consequência aos países que aderirem à campanha de pressão econômica dos Estados Unidos contra a República Islâmica. Washington deve detalhar hoje as novas medidas que pretende aplicar para isolar ainda mais a economia iraniana. Aqui na França, o príncipe herdeiro da Arábia Saudita, Mohammed bin Salman, realiza seu segundo dia de visita e volta a encontrar com o presidente francês Emmanuel Macron. Os dois assistiram juntos ontem em Paris à final da Sports World Cup, competição internacional de videogames, organizada pela primeira vez fora da Arábia Saudita. O encontro será amplamente dedicado às crises geopolíticas e o fortalecimento dos laços econômicos, ilustrando uma assumida aproximação entre Paris e Riad, como explica o ex-embaixador da França na Arábia Saudita, Bertrand Besancenot.
4: A Arábia Saudita é um ator absolutamente indispensável na região. É uma potência natural nos setores energético, financeiro, político e religioso. Tem um papel se quisermos estabilizar o Oriente Médio, que é do interesse de todos. É evidente que a crise atual se tornou uma crise mundial no plano energético. A Arábia Saudita é um país importante que dialoga com todos, inclusive com o Irã, mesmo que desconfie do regime. Temos interesses políticos que são evidentes, visões que são muito convergentes sobre Gaza e o Líbano, e por isso é normal que os consultemos no momento em que os países do Golfo estão justamente se questionando sobre a melhor maneira de garantir sua segurança e diversificar suas parcerias. E não é de forma alguma irrelevante que Mohammed bin Salman tenha escolhido a França, considerado o país europeu mais ativo no plano político na Europa.
0: Ouvimos o ex-embaixador da França na Arábia Saudita, Bertrand Besancenot, entrevistado aqui na RFI. O exército dos Estados Unidos anunciou nessa segunda ter matado dois homens em um ataque realizado na véspera contra um barco de supostos narcotraficantes no leste do Oceano Pacífico. Segundo o Comando Sul das Forças Armadas Americanas, a embarcação operava ao longo de rotas conhecidas do narcotráfico na região. O duplo terremoto que devastou o estado de La Guaira, na Venezuela, completa dois meses nesta segunda. Algumas localidades ainda mantêm operações de buscas por corpos soterrados sob os escombros. O nosso correspondente na Venezuela, Pedro Panunzio, nos traz mais detalhes da situação em Carabadeia, um dos municípios mais atingidos pelos tremores.
5: Ainda não se sabe quantos corpos permanecem sob os escombros. Neste domingo, trabalhadores das equipes de busca e resgate quebravam manualmente o concreto em busca de possíveis vítimas. Ao lado deles, agentes do serviço funerário aguardavam a retirada de um corpo encontrado mais cedo. Segundo um trabalhador do Ministério de Obras Públicas que participava das operações, a remoção pode levar meses. Nem todos os corpos localizados, no entanto, são identificados pelas famílias. Na semana passada, os corpos de 40 crianças e adolescentes que estavam no necrotério improvisado em uma zona portuária de La Guaira foram encaminhados ao Cemitério da Esperança, onde foram sepultados junto a outras vítimas não identificadas. Todas as lápides contêm informações que podem ajudar possíveis familiares a reconhecer os corpos posteriormente. De La Guaira, na Venezuela, para a RFI, Pedro Panunzio.
0: Aqui na França, o deputado europeu de centro-esquerda, Raphaël Glucksmann, oficializou no domingo sua candidatura à eleição presidencial. A menos de 8 meses do primeiro turno, esse socialista de 46 anos espera reunir o campo social-democrata à frente à esquerda radical e à extrema-direita, ambas à frente nas pesquisas. Glucksmann vai participar da primária social-democrata, que será organizada em outubro pelo Partido Socialista.
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0: Olá, nesse segundo bloco a gente destaca uma reportagem do jornal francês Le Figaro, realizada em Salvador, sobre o aumento do crime organizado que ameaça o apoio a Lula na campanha para as eleições presidenciais. Depois, no RF Convida, continuaremos falando sobre esse assunto. A gente ouve uma entrevista com o cientista político Rodolfo Marques, professor da Universidade da Amazônia, sobre a acirrada disputa entre Lula e Flávio Bolsonaro. Para terminar, na crônica O Mundo Agora, o analista político Thiago de Aragão fala sobre a resistência da França em relação ao acordo entre a União Europeia e o Mercosul. Mas antes, no programa Linha Direta, a gente conversa com o nosso correspondente na Venezuela, dois meses após o forte terremoto que atingiu o país. Confira.
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7: Nesta segunda-feira, o terremoto duplo que devastou o estado de La Guaira, na Venezuela, completa 2 meses. Nas áreas mais afetadas, sobraram pilhas de concreto e entulho. O movimento diminuiu, mas algumas localidades ainda mantêm operações de busca por vítimas que permanecem soterradas sob os escombros. Até o momento, o governo venezuelano indica que a tragédia deixou aproximadamente 6.500 mortos. Vamos até a Venezuela conversar com o correspondente Pedro Panunzio, que nos traz mais detalhes da situação por lá. Olá, Pedro Panunzio, bom dia. Como os moradores estão lidando com a situação nos locais mais afetados pelos dois terremotos?
5: Bom dia para você e para todos que nos acompanham. Em Carabajeda, um dos municípios mais atingidos pelos sismos de magnitude 7.2 e 7.5, famílias ainda acompanham de perto o trabalho das equipes de busca. Sob as barracas instaladas às margens das montanhas de concreto que restaram dos edifícios desabados, parentes de desaparecidos relatam que continuam indo diariamente aos locais onde os edifícios caíram, na esperança de encontrar os corpos de familiares que seguem soterrados. Alguns dizem ter deixado o trabalho e outras atividades para se dedicar exclusivamente às buscas. Ainda não se sabe quantos corpos permanecem sob os escombros. Neste domingo, trabalhadores das equipes de busca e resgate quebravam manualmente o concreto em busca de possíveis vítimas. Ao lado deles, agentes do serviço funerário aguardavam a retirada de um corpo encontrado mais cedo. Segundo um trabalhador do Ministério de Obras Públicas que participava das operações, a remoção pode levar meses. Ele afirma que o concreto precisa ser retirado laje por laje de forma cuidadosa para evitar danos aos corpos e permitir a identificação das vítimas. Nem todos os corpos localizados, no entanto, são identificados pelas famílias. Na semana passada, os corpos de 40 crianças e adolescentes que estavam no necrotério improvisado em uma zona portuária de La Guaira foram encaminhados ao Cemitério da Esperança, onde foram sepultados junto a outras vítimas não identificadas. Todas as lápides contêm informações que podem ajudar possíveis familiares a reconhecer os corpos posteriormente.
7: E, Pedro Panunzio, ainda muito entulho em La Guaira, e esse processo de remoção pode durar ainda mais quanto tempo?
5: O volume de escombros deixado pelos terremotos de 24 de junho em La Guaira chega a 2 milhões e 100 mil toneladas, segundo a estimativa do ministro do Ecossocialismo, Nelson Rodrigues. A remoção e o processamento desse material podem levar cerca de um ano. Segundo Rodrigues, o prazo considera as etapas de classificação e trituração dos resíduos. O ministro afirma que a trituração reduz em aproximadamente 80% o volume dos escombros, o que facilita o processamento e a destinação final do material. Segundo Rodrigues, em 57 dias de operação, mais de 500 mil toneladas foram retiradas dos locais dos desabamentos. Desse total, cerca de 40 mil foram trituradas. A operação recolhe atualmente entre 280 e 300 toneladas de escombros por dia.
7: E Pedro, conte pra gente como estão as áreas onde os trabalhos já se encerraram.
5: Onde as operações para a remoção dos corpos já terminaram, resta o silêncio e montanhas de concreto. A paisagem é irreconhecível. Nas primeiras semanas após os terremotos, esses locais eram ocupados por familiares em busca de notícias, equipes de resgates e, depois, máquinas pesadas que retiravam os escombros. Com o fim das operações, também diminuiu a presença de voluntários e de equipes de assistência. Muitos voluntários que iam diariamente para essas áreas deixaram de aparecer. Até alguns pontos administrados por agências da ONU, onde havia distribuição diária de alimentos, foram desmobilizados. Famílias que vivem em regiões mais afastadas dos locais dos desabamentos caminhavam todos os dias até os pontos de distribuição de alimentos. Desde os terremotos, parte dos moradores está sem emprego e passou a depender das doações. Com a redução da ajuda, a dificuldade agora é outra: encontrar o que comer.
7: Muito obrigado, Pedro Panunzio, correspondente da RFI na Venezuela, que participou do Linha Direta de hoje.
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0: O jornal francês Le Figaro desta segunda-feira publica uma matéria assinada por sua correspondente no Brasil, Eleonor Hugues, sobre esse início de campanha para as eleições presidenciais. Em Salvador, o aumento do crime organizado ameaça o apoio a Lula, diz o título de uma matéria. A repórter foi até a capital baiana, que conta com o maior índice de homicídios do Brasil há pelo menos 4 anos. As guerras por território, assim como as operações policiais, já fazem parte do cotidiano de muitos moradores, tornando a vida infernal, escreve a repórter. Le Figaro explica que essa dura realidade coloca a segurança como a principal preocupação da população em todo o Nordeste do Brasil, onde a questão é uma prioridade para 44% dos cidadãos. Segundo a matéria, essa situação pode favorecer a extrema-direita, representada por Flávio Bolsonaro, que tem uma visão oposta de Lula sobre a segurança pública. Se o atual presidente defende a asfixia financeira das organizações criminosas e melhorar a formação da polícia, Flávio Bolsonaro quer tirar bandidos de circulação, diz, e sustenta que as principais facções do Brasil devem ser classificadas como grupos narcoterroristas, reitera o texto. Le Figaro ainda explica que a Bahia, quarto estado mais populoso do país, foi determinante na vitória de Lula há 4 anos, onde ele obteve 72% dos votos no segundo turno. Mas o bolsonarismo cresce no Nordeste justamente por causa da insegurança, pondera. Uma prova disso é que o candidato Antônio Carlos Magalhães Neto, do União Brasil e próximo da extrema-direita, lidera as pesquisas de intenção de voto para o governo do estado diante do atual governador petista, Jerônimo Rodrigues.
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10: Raquel Miura.
11: Nosso assunto hoje é eleição no Brasil, que está com a campanha a todo vapor. A corrida atrás de uma parcela crucial, que são os eleitores que ainda não se decidiram. E sobre isso a gente recebe Rodolfo Marx, doutor em ciência política e docente na Universidade da Amazônia. Professor, obrigada por aceitar nosso convite.
12: Oi, Raquel. Eu que agradeço o convite. É sempre um prazer conversar sobre política, especialmente em um momento tão importante e tão movimentado como este.
11: Pois é. E, professor, quais são os principais desafios de Lula e Bolsonaro na campanha hoje?
12: Os desafios para Lula e Flávio Bolsonaro são bem diferentes. Lula precisa preservar sua base, dialogar com setores que hoje têm resistência ao governo, por exemplo, a classe média, o segmento evangélico, parte do agronegócio. E também ele precisa evitar que problemas envolvendo aí integrantes da sua família ou aliados contaminem a imagem do governo, né? Hoje o eleitorado está bastante dividido. Flávio Bolsonaro, por sua vez, precisa transformar a força política do sobrenome Bolsonaro em uma candidatura capaz de conquistar eleitores que não são exatamente bolsonaristas. Seria a direita não bolsonarista. Parte dessa direita não bolsonarista esteve com Lula em 2022. Lula precisa ampliar o seu eleitorado para tentar garantir a vitória novamente, como foi no último pleito, inclusive tentar aumentar essa margem ainda no primeiro turno, enquanto Flávio precisa despolarizar sem perder a sua base. São desafios bem grandes.
11: Petistas reclamando de vazamentos envolvendo apuração sobre lobista que seria amigo do filho de Lula. Para Flávio Bolsonaro, o caso Vorcaro deu um baque lá atrás, mas não avançou tanto. São casos que podem realmente ter peso nas urnas?
12: Acho que casos como esse podem ter impacto eleitoral, mas não necessariamente determinam a eleição. O ponto central é se o eleitor entende que existe responsabilidade direta do candidato, da candidatura, do partido, da coligação. Então, o desafio, ele é gigante nesse sentido. E aí, Lula precisa descaracterizar e tentar afastar toda essa questão do Lulinha em relação à sua campanha. E Flávio Bolsonaro precisa explicar, né, a questão das conexões financeiras comerciais que ele já demonstrou ter com Daniel Vorcar, inclusive pedindo aí milhões de reais para o filme Dark Horse. Né?
11: O senhor vê aí uma tensão, professor, envolvendo o protagonismo de algumas instituições, como Polícia Federal, STF, no meio da campanha?
12: Existe, de fato, uma atenção importante. Polícia Federal, Ministério Público e Poder Judiciário precisam investigar e cumprir suas funções independentemente do calendário eleitoral. O problema emerge quando a sociedade passa a interpretar cada decisão institucional a partir da disputa político-eleitoral. Instituições, elas precisam atuar com independência, mas também precisam preservar a percepção de imparcialidade.
11: E os candidatos calibrando ali o discurso, Lula atrás de evangélicos, setores produtivos como agro, Flávio tentando avançar no voto feminino.
12: Bem, são eleitorados muito estratégicos, mas não dá para a gente tratar isso como blocos homogêneos. O voto feminino, por exemplo, não é automaticamente um voto contrário à direita, assim como o eleitor evangélico não é automaticamente um eleitor de direita. O mesmo vale para o agronegócio. São nichos importantíssimos que os candidatos à eleição presidencial, mais destacadamente Lula e Flávio Bolsonaro, precisam buscar. Eu acredito que Lula tem uma chance maior de aumentar a sua comunicação com o agro e também com o público evangélico a partir de ações específicas. Existe uma lacuna muito grande da campanha do PT, na campanha da coligação do governo, em relação a esses pontos, mas é possível, principalmente a partir da habilidade política e de comunicação do Lula. Já o Flávio tem um histórico muito negativo em relação às mulheres, né? Não só ele, mas o próprio pai dele, Jair Bolsonaro, o irmão dele, Eduardo Bolsonaro. Então a campanha de Flávio tem essa cruzada aí em tentar buscar o voto feminino, mas tende a ter mais dificuldades.
11: A propaganda no rádio e na TV começa em breve. É um fator relevante ainda para captar voto?
12: Sim, mas talvez não tenha mais o peso que havia no passado. A internet mudou muito a campanha eleitoral. Nos dias de hoje, o eleitor recebe conteúdo político de forma muito mais personalizada, por vezes criada dentro de uma bolha a partir dos algoritmos. O rádio e a televisão têm uma característica muito importante no sentido de atingir um público amplo e diversificado. Não existe muita limitação em relação a isso. A propaganda tradicional continua sendo importante para a questão da visibilidade, o recall, né, que é a lembrança sobre os candidatos, eventualmente para apresentar propostas, embora isso tenha cada vez menos importância, infelizmente. E, ao mesmo tempo, rádio e TV alcançam um eleitor menos engajado politicamente.
11: Essas propagandas no horário eleitoral poderiam talvez quebrar um pouco a bolha por serem menos nichadas? Quer dizer, quem está assistindo um programa acaba assistindo outro que vem na sequência e não apenas o do seu candidato?
12: Podem, e talvez seja esse o ponto principal da propaganda eleitoral. Na internet você já tem um nível de engajamento, as pessoas já procuram aquelas informações de aqueles candidatos. Na televisão, no rádio, existe um pouco daquela propaganda de interrupção. Os candidatos e as candidatas conseguem falar com quem não estava prestando atenção ou com quem eventualmente ainda não decidiu quem será a sua escolha. Então isso pode ser um ponto importante. Óbvio que a propaganda sozinha ela não vai definir a escolha de um eleitor indeciso. E esses eleitores indecisos que estão em pequena quantidade, principalmente considerando as eleições presidenciais no Brasil, eles podem sim ser influenciados pela propaganda, mas eles vão tomar suas decisões a partir de vários elementos. As redes sociais, claro, repercutem a partir dos cortes, principalmente, mas o eleitor é quem vai bater o martelo ali no dia 4 de outubro.
11: Pois é, muita água ainda para rolar, a gente continua acompanhando. E professor Rodolfo Marques, muito obrigada pela participação.
12: Eu que agradeço, Raquel. Foi um prazer participar e discutir esse cenário tão importante.
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13: O acordo entre a União Europeia e o Mercosul deixou de ser uma negociação técnica há muito tempo e virou um teste de realidade para a Europa. E a pergunta que Bruxelas evita responder é simples. A Europa quer parceiros estratégicos na América do Sul ou prefere seguir refém de cadeias de suprimento que Washington, Pequim e seus próprios impasses internos definem por ela? Essa é uma questão em aberto e que precisa muito ser debatido. Em Paris, o debate é apresentado como uma briga entre o agricultor francês e a carne brasileira. É uma leitura compreensível, mas incompleta. Para o pequeno produtor francês, pressionado por custos, crédito e exigências ambientais, mais concorrência parece uma ameaça direta. Ele não enxerga uma cota tarifária, ele enxerga o risco de não conseguir passar a terra para os filhos. É por isso que essa discussão precisa de um pouco mais de honestidade dentro da União Europeia. O agricultor francês ele não é necessariamente um inimigo do Brasil. Ele é um cidadão que é pressionado por um modelo europeu que exige padrões cada vez mais ambiciosos, mas que nunca lhe garantiu renda e previsibilidade. Fazer do produtor brasileiro o vilão dessa história é o caminho mais fácil, mas é o menos honesto. Ao mesmo tempo, é insustentável tratar o Mercosul como um bloco incapaz de cumprir regras. O acordo prevê liberalização gradual, cotas para produtos sensíveis, compromissos sanitários e ambientais e a proteção de 350 indicações geográficas europeias. Queijos, vinhos, azeites franceses, portugueses e espanhóis, eles ganham acesso a quase 300 milhões de consumidores. E existe uma salvaguarda que suspende as preferências tarifárias se as importações agrícolas dispararem. Ou seja, ninguém está falando sobre abrir as portas da Europa para produtos da América do Sul sem critério. A França, porém, como sempre fez, olha para tudo isso com lentes domésticas. O presidente Emmanuel Macron prometeu votar contra o pacto depois que os tratores chegaram até Paris no início desse ano, como era de esperado. A mobilização é legítima. O problema é quando uma pressão setorial passa a definir a política externa de um continente inteiro. E há um precedente que Paris finge ou parece não lembrar. Entre 1961 e 1963, a Guerra da Lagosta colocou navios franceses e brasileiros em rota de colisão no litoral de Pernambuco. A França dizia que a lagosta nadava. O Brasil respondia que ela caminhava sobre a plataforma continental e, portanto, era recurso brasileiro. A moral ficou pouco discutida. A França enquadra suas disputas com o Brasil no vocabulário mais estreito possível, o do interesse setorial imediato, quando o problema real é estratégico. A lagosta foi a disputa de ontem, o bezerro é a disputa de hoje. Essa é uma dinâmica que não mudou ainda. Enquanto isso, o tempo não para. A China não espera a próxima eleição francesa. O comércio entre Brasil e China bateu recorde em 2025, 171 bilhões de dólares. E o investimento chinês no Brasil cresceu 45% para 6,1 bilhões. Carne, frango e açúcar são a parte visível da disputa. A parte que importa é outra. Quem vai desenhar a infraestrutura econômica da América do Sul nas próximas décadas? Portos, ferrovias, energia, minerais críticos, tecnologia. Quando a Europa hesita, outros ocupam espaço e tem sido assim há muito tempo. A China já entendeu. O porto de Xangai, no Peru, e a expansão logística chinesa em Santos apontam para uma ambição maior: redesenhar as rotas entre a América do Sul e a Ásia. Demonizar Pequim é confortável, mas também é inútil. A China opera com estratégia, capital paciente e um horizonte de longo prazo que a Europa parece ter perdido. O acordo com o Mercosul é imperfeito. Nenhum acordo relevante é perfeito. Ele exige fiscalização séria, rastreabilidade e punição para quem descumprir. E o Brasil também precisa abandonar o reflexo de ver toda a exigência europeia como um protecionismo disfarçado. Existe protecionismo, claro, mas existe também uma demanda legítima por transparência e por padrões que serão cada vez mais centrais no comércio global. A questão é se a Europa vai usar essa demanda para construir influência ou para levantar muros. Se escolher os muros, protege alguns setores por um tempo e entrega a outros a relação estratégica com a América do Sul.
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0: Paris, 24 de agosto de 2026. Essas são as principais notícias desta segunda-feira. A Ucrânia acolhe hoje uma reunião da chamada Coalizão dos Voluntários, formada pelos principais aliados de Kiev na Europa, mesmo dia em que o país celebra 35 anos de sua independência. O encontro ocorre em um momento em que a Rússia intensifica bombardeios com mísseis balísticos contra o território ucraniano, aumentando vertiginosamente a quantidade de vítimas civis. No sábado, o presidente francês Emmanuel Macron se comprometeu a enviar interceptores à Ucrânia. Já o premier britânico Andy Burnham deve dar seu sinal verde para que o Reino Unido divulgue informações classificadas para ajudar Kiev e Paris a implementarem a fabricação do míssil de cruzeiro franco-britânico Scalp de longo alcance. Nessa manhã, a União Europeia também anunciou o desbloqueio de uma nova parcela de mais de 6 bilhões de euros de ajuda à Ucrânia. A agência marítima britânica UKMTO indicou que um navio petroleiro pegou fogo hoje após ter sido atingido por um projétil desconhecido no Mar Vermelho, perto do litoral saudita. Segundo o comunicado, não houve vítimas e nenhum impacto ambiental foi registrado. Já a empresa de rastreamento marítimo Kapler anunciou que o número de navios que atravessaram o Estreito de Hormuz durante o fim de semana permaneceu abaixo de 20, muito abaixo das cerca de 140 embarcações que atravessaram a região por dia antes da guerra entre Irã e Estados Unidos. Washington deve detalhar hoje as novas sanções que pretende aplicar em retaliação ao bloqueio de Hormuz pelo Irã. O Ministério Iraniano das Relações Exteriores advertiu nessa manhã que haverá consequências aos países que aderirem à campanha de pressão econômica dos Estados Unidos. Aqui na França, o príncipe herdeiro saudita Mohammed bin Salman realiza seu segundo dia de visita e volta a se encontrar com o presidente francês Emmanuel Macron. Ontem, os dois assistiram juntos em Paris à final da Sports World Cup, uma competição internacional de videogames. O encontro de hoje será amplamente dedicado às crises geopolíticas e ao fortalecimento dos laços econômicos, ilustrando uma assumida aproximação entre Paris e Riad. O exército dos Estados Unidos anunciou hoje a morte de dois homens em um ataque realizado na véspera contra um barco no leste do Oceano Pacífico. Segundo o Comando Sul das Forças Armadas Americanas, a embarcação operava ao longo das rotas conhecidas de narcotráfico na região. Os Estados Unidos advertiram que a operação é uma recordação clara e contundente de seu combate aos cartéis de drogas. Bom dia, sol e 18 graus em Paris, em destaque nesta segunda-feira, 24 de agosto de 2026.
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0: Ucrânia acolhe reunião de países aliados no mesmo dia em que celebra 35 anos de sua independência. Príncipe herdeiro saudita Mohammed bin Salman realiza seu segundo dia de visita à França e se reúne com o presidente Emmanuel Macron. E o duplo terremoto na Venezuela completa 2 meses, enquanto equipes ainda procuram corpos entre os escombros. Essas e outras notícias a seguir. A Ucrânia acolhe nesta segunda-feira uma reunião da chamada Coalizão dos Voluntários, formada pelos principais aliados europeus, mesmo dia em que o país celebra 35 anos de sua independência. O encontro será co-presidido pela França, Alemanha e Reino Unido e marca também a primeira viagem internacional do novo primeiro-ministro britânico Andy Burnham. Os detalhes com Maria Paula Carvalho.
3: A reunião de coalizão dos voluntários ocorre em um momento em que a Rússia intensifica bombardeios com mísseis balísticos na Ucrânia, aumentando vertiginosamente a quantidade de vítimas civis. O reforço da ofensiva russa levou o presidente ucraniano Volodymyr Zelensky a multiplicar os pedidos por sistemas de defesa antiaérea aos países aliados nas últimas semanas, já que as armas de fabricação ucraniana não têm capacidade para interceptar os mísseis balísticos russos. No sábado, o presidente francês Emmanuel Macron se comprometeu a enviar interceptores à Ucrânia. Já o premier Andy Burnham deve dar seu sinal verde para que o Reino Unido divulgue informações classificadas para ajudar Kiev e Paris a implementarem a fabricação do míssil de cruzeiro franco-britânico Scalp, de longo alcance. Nesta manhã, a União Europeia também anunciou o desbloqueio de uma nova parcela de mais de 6 bilhões de euros de ajuda à Ucrânia.
0: Em Krasnodar, no sul da Rússia, um ataque ucraniano com drones matou 5 pessoas na última noite. Kiev afirma ter mirado em armazéns da plataforma Ozon de comércio online, mas, segundo Moscou, destroços de drones caíram em um centro de acolhimento para crianças. A agência marítima britânica UK MTO indicou nessa manhã que um navio petroleiro pegou fogo após ter sido atingido por um projétil desconhecido no Mar Vermelho, ao largo do porto saudita de Yanbu. Segundo o comunicado, não houve vítimas e nenhum impacto ambiental foi registrado. Já a empresa de rastreamento marítimo Kapler anunciou nessa segunda que o número de navios que atravessaram o Estreito de Hormuz durante o fim de semana permaneceu abaixo de 20, uma fração do que era o tráfego antes da guerra entre Irã e Estados Unidos. Até 28 de fevereiro deste ano, entre 130 e 140 navios atravessavam a região por dia, que segue bloqueada por Teherã. O ministro das Relações Exteriores de Omã, Badr Al-Buzaid, anunciou que vai viajar ao Irã na terça para conversar com o ministro iraniano das Relações Exteriores, Ismail Baghaei, sobre as modalidades de passagem no Estreito de Hormuz e também o fortalecimento da cooperação bilateral. Já o Ministério das Relações Exteriores embaixadores do Irã advertiu nessa manhã que haverá consequência aos países que aderirem à campanha de pressão econômica dos Estados Unidos contra a República Islâmica. Washington deve detalhar hoje as novas medidas que pretende aplicar para isolar ainda mais a economia iraniana. Aqui na França, o príncipe herdeiro da Arábia Saudita, Mohammed bin Salman, realiza seu segundo dia de visita e volta a encontrar com o presidente francês Emmanuel Macron. Os dois assistiram juntos ontem em Paris à final da Sports World Cup, competição internacional de videogames, organizada pela primeira vez fora da Arábia Saudita. O encontro será amplamente dedicado às crises geopolíticas e o fortalecimento dos laços econômicos, ilustrando uma assumida aproximação entre Paris e Riad, como explica o ex-embaixador da França na Arábia Saudita, Bertrand Besancenot.
4: Arábia Saudita é um ator absolutamente indispensável na região. É uma potência natural nos setores energético, financeiro, político e religioso. Tem um papel se quisermos estabilizar o Oriente Médio, que é do interesse de todos. É evidente que a crise atual se tornou uma crise mundial no plano energético. A Arábia Saudita é um país importante que dialoga com todos, inclusive com o Irã, mesmo que desconfie do regime. Temos interesses políticos que são evidentes, visões que são muito convergentes sobre Gaza e o Líbano, e por isso é normal que os consultemos no momento em que os países do Golfo estão justamente se questionando sobre a melhor maneira de garantir sua segurança e diversificar suas parcerias. Não é de forma alguma irrelevante que Mohammed bin Salman tenha escolhido a França, considerado o país europeu mais ativo no plano político na Europa.
0: Ouvimos o ex-embaixador da França na Arábia Saudita, Bertrand Besancenot, entrevistado aqui na RFI. O exército dos Estados Unidos anunciou nessa segunda ter matado dois homens em um ataque realizado na véspera contra um barco de supostos narcotraficantes no leste do Oceano Pacífico. Segundo o Comando Sul das Forças Armadas Americanas, a embarcação operava ao longo de rotas conhecidas do narcotráfico na região. O duplo terremoto que devastou o estado de La Guaira, na Venezuela, completa dois meses nesta segunda. Algumas localidades ainda mantêm operações de buscas por corpos soterrados sob os escombros. O nosso correspondente na Venezuela, Pedro Panunzio, nos traz mais detalhes da situação em Carabadeia, um dos municípios mais atingidos pelos tremores.
5: Ainda não se sabe quantos corpos permanecem sob os escombros. Neste domingo, trabalhadores das equipes de busca e resgate quebravam manualmente o concreto em busca de possíveis vítimas. Ao lado deles, agentes do serviço funerário aguardavam a retirada de um corpo encontrado mais cedo. Segundo um trabalhador do Ministério de Obras Públicas que participava das operações, a remoção pode levar meses. Nem todos os corpos localizados, no entanto, são identificados pelas famílias. Na semana passada, os corpos de 40 crianças e adolescentes que estavam no necrotério improvisado em uma zona portuária de La Guaira foram encaminhados ao Cemitério da Esperança, onde foram sepultados junto a outras vítimas não identificadas. Todas as lápides contêm informações que podem ajudar possíveis familiares a reconhecer os corpos posteriormente. De La Guaira, na Venezuela, para a RFI, Pedro Panunzio.
0: Aqui na França, o deputado europeu de centro-esquerda, Raphaël Glucksmann, oficializou no domingo sua candidatura à eleição presidencial. A menos de oito meses do primeiro turno, esse socialista de 46 anos espera reunir o campo social-democrata frente à esquerda radical e à extrema-direita, ambas à frente nas pesquisas. Glucksmann vai participar da primária social-democrata, que será organizada em outubro pelo Partido Socialista.
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0: Olá, nesse segundo bloco a gente destaca uma reportagem do jornal francês Le Figaro, realizada em Salvador, sobre o aumento do crime organizado que ameaça o apoio a Lula na campanha para as eleições presidenciais. Depois, no RF Convida, continuaremos falando sobre esse assunto. A gente ouve uma entrevista com o cientista político Rodolfo Marques, professor da Universidade da Amazônia, sobre a acirrada disputa entre Lula e Flávio Bolsonaro. Para terminar, na crônica O Mundo Agora, o analista político Thiago de Aragão fala sobre a resistência da França em relação ao acordo entre a União Europeia e o Mercosul. Mas antes, no programa Linha Direta, a gente conversa com o nosso correspondente na Venezuela, 2 meses após o forte terremoto que atingiu o país. Confira.
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7: Nesta segunda-feira, o terremoto duplo que devastou o estado de La Guaira, na Venezuela, completa 2 meses. Nas áreas mais afetadas, sobraram pilhas de concreto e entulho. O movimento diminuiu, mas algumas localidades ainda mantêm operações de busca por vítimas que permanecem soterradas sob os escombros. Até o momento, o governo venezuelano indica que a tragédia deixou aproximadamente 6.500 mortos. Vamos até a Venezuela conversar com o correspondente Pedro Panunzio, que nos traz mais detalhes da situação por lá. Olá, Pedro Panunzio, bom dia. Como os moradores estão lidando com a situação nos locais mais afetados pelos 2 terremotos?
5: Bom dia para você e para todos que nos acompanham. Em Carabajeda, um dos municípios mais atingidos pelos sismos de magnitude 7.2 e 7.5, famílias ainda acompanham de perto o trabalho das equipes de busca. Sob as barracas instaladas às margens das montanhas de concreto que restaram dos edifícios desabados, parentes de desaparecidos relatam que continuam indo diariamente aos locais onde os edifícios caíram, na esperança de encontrar os corpos de familiares que seguem soterrados. Alguns dizem ter deixado o trabalho e outras atividades para se dedicar exclusivamente às buscas. Ainda não se sabe quantos corpos permanecem sob os escombros. Neste domingo, trabalhadores das equipes de busca e resgate quebravam manualmente o concreto em busca de possíveis vítimas. Ao lado deles, agentes do serviço funerário aguardavam a retirada de um corpo encontrado mais cedo. Segundo um trabalhador do Ministério de Obras Públicas que participava das operações, a remoção pode levar meses. Ele afirma que o concreto precisa ser retirado laje por laje de forma cuidadosa para evitar danos aos corpos e permitir a identificação das vítimas. Nem todos os corpos localizados, no entanto, são identificados pelas famílias. Na semana passada, os corpos de 40 crianças e adolescentes que estavam no necrotério improvisado em uma zona portuária de La Guaira foram encaminhados ao Cemitério da Esperança, onde foram sepultados junto a outras vítimas não identificadas. Todas as lápides contêm informações que podem ajudar possíveis familiares a reconhecer os corpos posteriormente.
7: E, Pedro Panunzio, ainda muito entulho em La Guaira, e esse processo de remoção pode durar ainda mais quanto tempo?
5: O volume de escombros deixado pelos terremotos de 24 de junho em La Guaira chega a 2 milhões e 100 mil toneladas, segundo a estimativa do ministro do Ecossocialismo, Nelson Rodrigues. A remoção e o processamento desse material podem levar cerca de 1 ano. Segundo Rodrigues, o prazo considera as etapas de classificação e trituração dos resíduos. O ministro afirma que a trituração reduz em aproximadamente 80% o volume dos escombros, o que facilita o processamento e a destinação final do material. Segundo Rodrigues, em 57 dias de operação, mais de 500 mil toneladas foram retiradas dos locais dos desabamentos. Desse total, cerca de 40 mil foram trituradas. A operação recolhe atualmente entre 280 e 300 toneladas de escombros por dia.
7: E Pedro, conte para a gente como estão as áreas onde os trabalhos já se encerraram.
5: Onde as operações para a remoção dos corpos já terminaram, resta o silêncio e montanhas de concreto. A paisagem é irreconhecível. Nas primeiras semanas após os terremotos, esses locais eram ocupados por familiares em busca de notícias, equipes de resgates e, depois, máquinas pesadas que retiravam os escombros. Com o fim das operações, também diminuiu a presença de voluntários e de equipes de assistência. Muitos voluntários que iam diariamente para essas áreas deixaram de aparecer. Até alguns pontos administrados por agências da ONU, onde havia distribuição diária de alimentos, foram desmobilizados. Famílias que vivem em regiões mais afastadas dos locais dos desabamentos caminhavam todos os dias até os pontos de distribuição de alimentos. Desde os terremotos, parte dos moradores está sem emprego e passou a depender das doações. Com a redução da ajuda, a dificuldade agora é outra: encontrar o que comer.
7: Muito obrigado, Pedro Panunzio, correspondente da RFI na Venezuela, que participou do Linha Direta de hoje.
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0: O jornal francês Le Figaro desta segunda-feira publica uma matéria assinada por sua correspondente no Brasil, Eleonore Hugues, sobre esse início de campanha para as eleições presidenciais. Em Salvador, o aumento do crime organizado ameaça o apoio a Lula, diz o título de uma matéria. A repórter foi até a capital baiana, que conta com o maior índice de homicídios do Brasil há pelo menos 4 anos. As guerras por território, assim como as operações policiais, já fazem parte do cotidiano de muitos moradores, tornando a vida infernal, escreve a repórter. Le Figaro explica que essa dura realidade coloca a segurança como a principal preocupação da população em todo o Nordeste do Brasil, onde a questão é uma prioridade para 44% dos cidadãos. Segundo a matéria, essa situação pode favorecer a extrema-direita, representada por Flávio Bolsonaro, que tem uma visão oposta de Lula sobre a segurança pública. Se o atual presidente defende a asfixia financeira das organizações criminosas e melhorar a formação da polícia, Flávio Bolsonaro quer tirar bandidos de circulação, diz, e sustenta que as principais facções do Brasil devem ser classificadas como grupos narcoterroristas, reitera o texto. Le Figaro ainda explica que a Bahia, quarto estado mais populoso do país, foi determinante na vitória de Lula há 4 anos, onde ele obteve 72% dos votos no segundo turno. Mas o bolsonarismo cresce no Nordeste justamente por causa da insegurança, pondera. Uma prova disso é que o candidato Antônio Carlos Magalhães Neto, do União Brasil e próximo da extrema-direita, lidera as pesquisas de intenção de voto para o governo do estado diante do atual governador petista, Jerônimo Rodrigues.
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11: Nosso assunto hoje é eleição no Brasil, que está com a campanha a todo vapor. A corrida atrás de uma parcela crucial, que são os eleitores que ainda não se decidiram. E sobre isso a gente recebe Rodolfo Marx, doutor em ciência política e docente na Universidade da Amazônia. Professor, obrigada por aceitar nosso convite.
12: Oi, Raquel. Eu que agradeço o convite. É sempre um prazer conversar sobre política, especialmente em um momento tão importante e tão movimentado como este.
11: Pois é. E, professor, quais são os principais desafios de Lula e Bolsonaro na campanha hoje?
12: Os desafios para Lula e Flávio Bolsonaro são bem diferentes. Lula precisa preservar sua base, dialogar com setores que hoje têm resistência ao governo, por exemplo, a classe média, o segmento evangélico, parte do agronegócio. E também ele precisa evitar que problemas envolvendo integrantes da sua família ou aliados contaminem a imagem do governo, né? Hoje o eleitorado está bastante dividido. Flávio Bolsonaro, por sua vez, precisa transformar a força política do sobrenome Bolsonaro em uma candidatura capaz de conquistar eleitores que não são exatamente bolsonaristas. Seria a direita não bolsonarista. Parte dessa direita não bolsonarista esteve com Lula em 2022. Lula precisa ampliar o seu eleitorado para tentar garantir a vitória novamente, como foi no último pleito, inclusive tentar aumentar essa margem ainda no primeiro turno, enquanto Flávio precisa despolarizar sem perder a sua base. São desafios bem grandes.
11: Petistas reclamando de vazamentos envolvendo apuração sobre lobista que seria amigo do filho de Lula. Para Flávio Bolsonaro, o caso Vorcaro deu um baque lá atrás, mas não avançou tanto. São casos que podem realmente ter peso nas urnas?
12: Acho que casos como esse podem ter impacto eleitoral, mas não necessariamente determinam a eleição. O ponto central é se o eleitor entende que existe responsabilidade direta do candidato, da candidatura, do partido, da coligação. Então, o desafio ele é gigante nesse sentido. E aí, Lula precisa descaracterizar e tentar afastar toda essa questão do Lulinha em relação à sua campanha. E Flávio Bolsonaro precisa explicar, né, a questão das conexões financeiras comerciais que ele já demonstrou ter com Daniel Vorcaro, inclusive pedindo aí milhões de reais para o filme Dark Horse. Né?
11: O senhor vê aí uma tensão, professor, envolvendo o protagonismo de algumas instituições, como Polícia Federal, STF, no meio da campanha?
12: Existe, de fato, uma tensão importante. Polícia Federal, Ministério Público e o Poder Judiciário precisam investigar e cumprir suas funções independentemente do calendário eleitoral. O problema emerge quando a sociedade passa a interpretar cada decisão institucional a partir da disputa político-eleitoral. Instituições, elas precisam atuar com independência, mas também precisam preservar a percepção de imparcialidade.
11: E os candidatos calibrando ali o discurso, Lula atrás de evangélicos, setores produtivos como o agro, Flávio tentando avançar no voto feminino.
12: Bem, são eleitorados muito estratégicos, mas não dá para a gente tratar isso como blocos homogêneos. O voto feminino, por exemplo, não é automaticamente um voto contrário à direita, assim como o eleitor evangélico não é automaticamente um eleitor de direita. O mesmo vale para o agronegócio. São nichos importantíssimos que os candidatos à eleição presidencial, mais destacadamente Lula e Flávio Bolsonaro, precisam buscar. Eu acredito que Lula tem uma chance maior de aumentar a sua comunicação com o agro e também com o público evangélico a partir de ações específicas. Existe uma lacuna muito grande da campanha do PT, na campanha da coligação do governo, em relação a esses públicos, mas é possível, principalmente a partir da habilidade política e de comunicação do Lula. Já o Flávio tem um histórico muito negativo em relação às mulheres, né? Não só ele, mas o próprio pai dele, Jair Bolsonaro, o irmão dele, Eduardo Bolsonaro. Então a campanha de Flávio tem essa cruzada aí em tentar buscar o voto feminino, mas tende a ter mais dificuldade.
11: A propaganda no rádio e na TV começa em breve. É um fator relevante ainda para captar voto?
12: Sim, mas talvez não tenha mais o peso que havia no passado. A internet mudou muito a campanha eleitoral. Nos dias de hoje, o eleitor recebe conteúdo político de forma muito mais personalizada, por vezes criada dentro de uma bolha a partir dos algoritmos. O rádio e a televisão têm uma característica muito importante no sentido de atingir um público amplo e diversificado. Não existe muita limitação em relação a isso. A propaganda tradicional continua sendo importante para a questão da visibilidade, o recall, né, que é a lembrança sobre os candidatos, eventualmente para apresentar propostas, embora isso tenha cada vez menos importância, infelizmente. E, ao mesmo tempo, rádio e TV alcançam um eleitor menos engajado politicamente.
11: Essas propagandas no horário eleitoral poderiam talvez quebrar um pouco a bolha por serem menos nichadas? Quer dizer, quem está assistindo um programa acaba assistindo o outro que vem na sequência e não apenas o do seu candidato?
12: Podem, e talvez seja esse o ponto principal da propaganda eleitoral. Na internet você já tem um nível de engajamento, as pessoas já procuram aquelas informações daqueles candidatos. Na televisão, no rádio, existe um pouco daquela propaganda e interrupção. Os candidatos e as candidatas conseguem falar com quem não estava prestando atenção ou com quem eventualmente ainda não decidiu quem será a sua escolha. Então isso pode ser um ponto importante. Óbvio que a propaganda sozinha ela não vai definir a escolha de um eleitor indeciso. E esses eleitores indecisos que estão em pequena quantidade, principalmente considerando as eleições presidenciais no Brasil, eles podem sim ser influenciados pela propaganda, mas eles vão tomar suas decisões a partir de vários elementos. As redes sociais, claro, repercutem a partir dos cortes, principalmente, mas o eleitor é quem vai bater o martelo ali no dia 4 de outubro.
11: Pois é, muita água ainda para rolar, a gente continua acompanhando. E professor Rodolfo Marques, muito obrigada pela participação.
12: Eu que agradeço, Raquel. Foi um prazer participar e discutir esse cenário tão importante.
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10: Tiago de Aragão.
13: O acordo entre a União Europeia e o Mercosul deixou de ser uma negociação técnica há muito tempo e virou um teste de realidade para a Europa. E a pergunta que Bruxelas evita responder é simples. A Europa quer parceiros estratégicos na América do Sul ou prefere seguir refém de cadeias de suprimento que Washington, Pequim e seus próprios impasses internos definem por ela? Essa é uma questão em aberto e que precisa muito ser debatido. Em Paris, o debate é apresentado como uma briga entre o agricultor francês e a carne brasileira. É uma leitura compreensível, mas incompleta. Para o pequeno produtor francês, pressionado por custos, crédito e exigências ambientais, mais concorrência parece uma ameaça direta. Ele não enxerga uma cota tarifária, ele enxerga o risco de não conseguir passar a terra para os filhos. É por isso que essa discussão precisa de um pouco mais de honestidade dentro da União Europeia. O agricultor francês ele não é necessariamente um inimigo do Brasil. Ele é um cidadão que é pressionado por um modelo europeu que exige padrões cada vez mais ambiciosos, mas que nunca lhe garantiu renda e previsibilidade. Fazer do produtor brasileiro o vilão dessa história é o caminho mais fácil, mas é o menos honesto. Ao mesmo tempo, é insustentável tratar o Mercosul como um bloco incapaz de cumprir regras. O acordo prevê liberalização gradual, cotas para produtos sensíveis, compromissos sanitários e ambientais e a proteção de 350 indicações geográficas europeias. Queijos, vinhos, azeites franceses, portugueses e espanhóis, eles ganham acesso a quase 300 milhões de consumidores. E existe uma salvaguarda que suspende as preferências tarifárias se as importações agrícolas dispararem. Ou seja, ninguém está falando sobre abrir as portas da Europa para produtos da América do Sul sem critério. A França, porém, como sempre fez, olha para tudo isso com lentes domésticas. O presidente Emmanuel Macron prometeu votar contra o pacto depois que os tratores chegaram até Paris no início desse ano, como era de esperado. A mobilização é legítima. O problema é quando uma pressão setorial passa a definir a política externa de um continente inteiro. E há um precedente que Paris finge ou parece não lembrar. Entre 1961 e 1963, a Guerra da Lagosta colocou navios franceses e brasileiros em rota de colisão no litoral de Pernambuco. A França dizia que a lagosta nadava. O Brasil respondia que ela caminhava sobre a plataforma continental e, portanto, era recurso brasileiro. A moral ficou pouco discutida. A França enquadra suas disputas com o Brasil no vocabulário mais estreito possível, o do interesse setorial imediato, quando o problema real é estratégico. A lagosta foi a disputa de ontem, o bezerro é a disputa de hoje. Essa é uma dinâmica que não mudou ainda. Enquanto isso, o leito possível, o do interesse setorial imediato, quando o problema real é estratégico. A lagosta foi a disputa de ontem, o bezerro é a disputa de hoje. Essa é uma dinâmica que não mudou ainda. Enquanto isso, o tempo não para. A China não

0: porta é outra. Quem vai desenhar a infraestrutura econômica da América do Sul nas próximas décadas? Portos, ferrovias, energia, minerais críticos, tecnologia. Quando a Europa hesita, outros ocupam espaço e tem sido assim há muito tempo. A China já entendeu. O porto de Xangai, no Peru, e a expansão logística chinesa em Santos apontam para uma ambição maior: redesenhar as rotas entre a América do Sul e a Ásia. Demonizar Pequim é confortável, mas também é inútil. A China opera com estratégia, capital paciente e um horizonte de longo prazo que a Europa parece ter perdido. O acordo com o Mercosul é imperfeito. Nenhum acordo relevante é perfeito. Ele exige fiscalização séria, rastreabilidade e punição para quem descumprir. E o Brasil também precisa abandonar o reflexo de ver toda a exigência europeia como um protecionismo disfarçado. Existe protecionismo, claro, mas existe também uma demanda legítima por transparência e por padrões que serão cada vez mais centrais no comércio global. A questão é se a Europa vai usar essa demanda para construir influência ou para levantar muros. Se escolher os muros, protege alguns setores por um tempo e entrega a outros a relação estratégica com a América do Sul.
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1: Paris, 24 de agosto de 2026. Essas são as principais notícias desta segunda-feira. A Ucrânia acolhe hoje uma reunião da chamada Coalizão dos Voluntários, formada pelos principais aliados de Kiev na Europa, mesmo dia em que o país celebra 35 anos de sua independência. O encontro ocorre em um momento em que a Rússia intensifica bombardeios com mísseis balísticos contra o território ucraniano, aumentando vertiginosamente a quantidade de vítimas civis. No sábado, o presidente francês Emmanuel Macron se comprometeu a enviar interceptores à Ucrânia. Já o premier britânico Andy Burnham deve dar seu sinal verde para que o Reino Unido divulgue informações classificadas para ajudar Kiev e Paris a implementarem a fabricação do míssil de cruzeiro franco-britânico Scalp de longo alcance. Nessa manhã, a União Europeia também anunciou o desbloqueio de uma nova parcela de mais de 6 bilhões de euros de ajuda à Ucrânia. A agência marítima britânica UKMTO indicou que um navio petroleiro pegou fogo hoje após ter sido atingido por um projétil desconhecido no Mar Vermelho, perto do litoral saudita. Segundo o comunicado, não houve vítimas e nenhum impacto ambiental foi registrado. Já a empresa de rastreamento marítimo Kapler anunciou que o número de navios que atravessaram o Estreito de Hormuz durante o fim de semana permaneceu abaixo de 20, muito abaixo das cerca de 140 embarcações que atravessaram a região por dia antes da guerra entre Irã e Estados Unidos. Washington deve detalhar hoje as novas sanções que pretende aplicar em retaliação ao bloqueio de Hormuz pelo Irã. O Ministério Iraniano das Relações Exteriores advertiu nessa manhã que haverá consequências aos países que aderirem à campanha de pressão econômica dos Estados Unidos. Aqui na França, o príncipe herdeiro saudita Mohammed bin Salman realiza seu segundo dia de visita e volta a se encontrar com o presidente francês Emmanuel Macron. Ontem, os dois assistiram juntos em Paris à final da Sports World Cup, uma competição internacional de videogames. O encontro de hoje será amplamente dedicado às crises geopolíticas e ao fortalecimento dos laços econômicos, ilustrando uma assumida aproximação entre Paris e Riad. O exército dos Estados Unidos anunciou hoje a morte de dois homens em um ataque realizado na véspera contra um barco no leste do Oceano Pacífico. Segundo o Comando Sul das Forças Armadas Americanas, a embarcação operava ao longo das rotas conhecidas de narcotráfico na região. Os Estados Unidos advertiram que a operação é uma recordação clara e contundente de seu combate aos cartéis de drogas. Bom dia, sol e 18 graus em Paris, em destaque nesta segunda-feira, 24 de agosto de 2026.
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0: Acolhe reunião de países aliados no mesmo dia em que celebra 35 anos de sua independência. Príncipe herdeiro saudita Mohammed bin Salman realiza seu segundo dia de visita à França e se reúne com o presidente Emmanuel Macron. E o duplo terremoto na Venezuela completa 2 meses, enquanto equipes ainda procuram corpos entre os escombros. Essas e outras notícias a seguir. A Ucrânia acolhe nesta segunda-feira uma reunião da chamada Coalizão dos Voluntários, formada pelos principais aliados europeus, mesmo dia em que o país celebra 35 anos de sua independência. O encontro será co-presidido pela França, Alemanha e Reino Unido e marca também a primeira viagem internacional do novo primeiro-ministro britânico Andy Burnham. Os detalhes com Maria Paula Carvalho.
1: A reunião de coalizão dos voluntários ocorre em um momento em que a Rússia intensifica bombardeios com mísseis balísticos na Ucrânia, aumentando vertiginosamente a quantidade de vítimas civis. O reforço da ofensiva russa levou o presidente ucraniano Volodymyr Zelensky a multiplicar os pedidos por sistemas de defesa antiaérea aos países aliados nas últimas semanas, já que as armas de fabricação ucraniana não têm capacidade para interceptar os mísseis balísticos russos. No sábado, o presidente francês Emmanuel Macron se comprometeu a enviar interceptores à Ucrânia. Já o premier Andy Burnham deve dar seu sinal verde para que o Reino Unido divulgue informações classificadas para ajudar Kiev e Paris a implementarem a fabricação do míssil de cruzeiro franco-britânico Scalp, de longo alcance. Nesta manhã, a União Europeia também anunciou o desbloqueio de uma nova parcela de mais de 6 bilhões de euros de ajuda à Ucrânia.
0: Em Krasnodar, no sul da Rússia, um ataque ucraniano com drones matou 5 pessoas na última noite. Kiev afirma ter mirado em armazéns da plataforma Ozon de comércio online, mas, segundo Moscou, destroços de drones caíram em um centro de acolhimento para crianças. A agência marítima britânica UKMTO indicou nessa manhã que um navio petroleiro pegou fogo após ter sido atingido por um projétil desconhecido no Mar Vermelho, ao largo do porto saudita de Yanbu. Segundo o comunicado, não houve vítimas e nenhum impacto ambiental foi registrado. Já a empresa de rastreamento marítimo Kapler anunciou nessa segunda que o número de navios que atravessaram o Estreito de Hormuz durante o fim de semana permaneceu abaixo de 20, uma fração do que era o tráfego antes da guerra entre Irã e Estados Unidos. Até 28 de fevereiro deste ano, entre 130 e 140 navios atravessavam a região por dia, que segue bloqueada por Teherã. O ministro das Relações Exteriores de Omã, Badr Al-Buzaid, anunciou que vai viajar ao Irã na terça para conversar com o ministro iraniano das Relações Exteriores, Ismail Baghaei, sobre as modalidades de passagem no Estreito de Hormuz e também o fortalecimento da cooperação bilateral. Já o Ministério das Relações Exteriores do Irã advertiu nessa manhã que haverá consequência aos países que aderirem à campanha de pressão econômica dos Estados Unidos contra a República Islâmica. Washington deve detalhar hoje as novas medidas que pretende aplicar para isolar ainda mais a economia iraniana. Aqui na França, o príncipe herdeiro da Arábia Saudita, Mohammed bin Salman, realiza seu segundo dia de visita e volta a encontrar com o presidente francês Emmanuel Macron. Os dois assistiram juntos ontem em Paris à final da Sports World Cup, competição internacional de videogames, organizada pela primeira vez fora da Arábia Saudita. O encontro será amplamente dedicado às crises geopolíticas e o fortalecimento dos laços econômicos, ilustrando uma assumida aproximação entre Paris e Riad, como explica o ex-embaixador da França na Arábia Saudita, Bertrand Besancenot.
2: A Arábia Saudita é um ator absolutamente indispensável na região. É uma potência natural nos setores energético, financeiro, político e religioso. Tem um papel se quisermos estabilizar o Oriente Médio, que é do interesse de todos. É evidente que a crise atual se tornou uma crise mundial no plano energético. A Arábia Saudita é um país importante que dialoga com todos, inclusive com o Irã, mesmo que desconfie do regime. Temos interesses políticos que são evidentes, visões que são muito convergentes sobre Gaza e o Líbano, e por isso é normal que os consultemos no momento em que os países do Golfo estão justamente se questionando sobre a melhor maneira de garantir sua segurança e diversificar suas parcerias. Não é de forma alguma irrelevante que Mohammed bin Salman tenha escolhido a França, considerado o país europeu mais ativo no plano político na Europa.
0: Ouvimos o ex-embaixador da França na Arábia Saudita, Bertrand Besancenot, entrevistado aqui na RFI. O exército dos Estados Unidos anunciou nessa segunda ter matado dois homens em um ataque realizado na véspera contra um barco de supostos narcotraficantes no leste do Oceano Pacífico. Segundo o Comando Sul das Forças Armadas Americanas, a embarcação operava ao longo de rotas conhecidas do narcotráfico na região. O duplo terremoto que devastou o estado de La Guaira, na Venezuela, completa dois meses nesta segunda. Algumas localidades ainda mantêm operações de buscas por corpos soterrados sob os escombros. O nosso correspondente na Venezuela, Pedro Panunzio, nos traz mais detalhes da situação em Carabadeia, um dos municípios mais atingidos pelos tremores.
3: Ainda não se sabe quantos corpos permanecem sob os escombros. Neste domingo, trabalhadores das equipes de busca e resgate quebravam manualmente o concreto em busca de possíveis vítimas. Ao lado deles, agentes do serviço funerário aguardavam a retirada de um corpo encontrado mais cedo. Segundo um trabalhador do Ministério de Obras Públicas que participava das operações, a remoção pode levar meses. Nem todos os corpos localizados, no entanto, são identificados pelas famílias. Na semana passada, os corpos de 40 crianças e adolescentes que estavam no necrotério improvisado em uma zona portuária de La Guaira foram encaminhados ao Cemitério da Esperança, onde foram sepultados junto a outras vítimas não identificadas. Todas as lápides contêm informações que podem ajudar possíveis familiares a reconhecer os corpos posteriormente. De La Guaira, na Venezuela, para a RFI, Pedro Panunzio.
0: Aqui na França, o deputado europeu de centro-esquerda, Raphaël Glucksmann, oficializou no domingo sua candidatura à eleição presidencial. A menos de oito meses do primeiro turno, esse socialista de 46 anos espera reunir o campo social-democrata frente à esquerda radical e à extrema-direita, ambas à frente nas pesquisas. Glucksmann vai participar da primária social-democrata, que será organizada em outubro pelo Partido Socialista.
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0: Olá, nesse segundo bloco a gente destaca uma reportagem do jornal francês Le Figaro, realizada em Salvador, sobre o aumento do crime organizado que ameaça o apoio a Lula na campanha para as eleições presidenciais. Depois, no RF Convida, continuaremos falando sobre esse assunto. A gente ouve uma entrevista com o cientista político Rodolfo Marques, professor da Universidade da Amazônia, sobre a acirrada disputa entre Lula e Flávio Bolsonaro. Para terminar, na crônica O Mundo Agora, o analista político Thiago de Aragão fala sobre a resistência da França em relação ao acordo entre a União Europeia e o Mercosul. Mas antes, no programa Linha Direta, a gente conversa com o nosso correspondente na Venezuela, dois meses após o forte terremoto que atingiu o país. Confira.
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2: Nesta segunda-feira, o terremoto duplo que devastou o estado de La Guaira, na Venezuela, completa dois meses. Nas áreas mais afetadas, sobraram pilhas de concreto e entulho. O movimento diminuiu, mas algumas localidades ainda mantêm operações de busca por vítimas que permanecem soterradas sob os escombros. Até o momento, o governo venezuelano indica que a tragédia deixou aproximadamente 6.500 mortos. Vamos até a Venezuela conversar com o correspondente Pedro Panunzio, que nos traz mais detalhes da situação por lá. Olá, Pedro Panunzio, bom dia. Como os moradores estão lidando com a situação nos locais mais afetados pelos dois terremotos?
3: Bom dia para você e para todos que nos acompanham. Em Carabadeda, um dos municípios mais atingidos pelos sismos de magnitude 7.2 e 7.5, famílias ainda acompanham de perto o trabalho das equipes de busca. Sob as barracas instaladas às margens das montanhas de concreto que restaram dos edifícios desabados, parentes de desaparecidos relatam que continuam indo diariamente aos locais onde os edifícios caíram, na esperança de encontrar os corpos de familiares que seguem soterrados. Alguns dizem ter deixado o trabalho e outras atividades para se dedicar exclusivamente às buscas. Ainda não se sabe quantos corpos permanecem sob os escombros. Neste domingo, trabalhadores das equipes de busca e resgate quebravam manualmente o concreto em busca de possíveis vítimas. Ao lado deles, agentes do serviço funerário aguardavam a retirada de um corpo encontrado mais cedo. Segundo um trabalhador do Ministério de Obras Públicas que participava das operações, a remoção pode levar meses. Ele afirma que o concreto precisa ser retirado laje por laje de forma cuidadosa para evitar danos aos corpos e permitir a identificação das vítimas. Nem todos os corpos localizados, no entanto, são identificados pelas famílias. Na semana passada, os corpos de 40 crianças e adolescentes que estavam no necrotério improvisado em uma zona portuária de Laguaira foram encaminhados ao Cemitério da Esperança, onde foram sepultados junto a outras vítimas não identificadas. Todas as lápides contêm informações que podem ajudar possíveis familiares a reconhecer os corpos posteriormente.
2: E, Pedro Panunzio, ainda muito entulho em Laguaira, e esse processo de remoção pode durar ainda mais quanto tempo?
3: O volume de escombros deixado pelos terremotos de 24 de junho em Laguaira chega a 2 milhões e 100 mil toneladas, segundo a estimativa do ministro do Ecossocialismo, Nelson Rodrigues. A remoção e o processamento desse material podem levar cerca de um ano. Segundo Rodrigues, o prazo considera as etapas de classificação e trituração dos resíduos. O ministro afirma que a trituração reduz em aproximadamente 80% o volume dos escombros, o que facilita o processamento e a destinação final do material. Segundo Rodrigues, em 57 dias de operação, mais de 500 mil toneladas foram retiradas dos locais dos desabamentos. Desse total, cerca de 40 mil foram trituradas. A operação recolhe atualmente entre 280 e 300 toneladas de escombros por dia.
2: E Pedro, conte para a gente como estão as áreas onde os trabalhos já se encerraram.
3: Onde as operações para a remoção dos corpos já terminaram, resta o silêncio e montanhas de concreto. A paisagem é irreconhecível. Nas primeiras semanas após os terremotos, esses locais eram ocupados por familiares em busca de notícias, equipes de resgates e, depois, máquinas pesadas que retiravam os escombros. Com o fim das operações, também diminuiu a presença de voluntários e de equipes de assistência. Muitos voluntários que iam diariamente para essas áreas deixaram de aparecer. Até alguns pontos administrados por agências da ONU, onde havia distribuição diária de alimentos, foram desmobilizados. Famílias que vivem em regiões mais afastadas dos locais dos desabamentos caminhavam todos os dias até os pontos de distribuição de alimentos. Desde os terremotos, parte dos moradores está sem emprego e passou a depender das doações. Com a redução da ajuda, a dificuldade agora é outra: encontrar o que comer.
2: Muito obrigado, Pedro Panunzio, correspondente da RFI na Venezuela, que participou do Linha Direta de hoje.
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0: O jornal francês Le Figaro desta segunda-feira publica uma matéria assinada por sua correspondente no Brasil, Eleonore Hugues, sobre esse início de campanha para as eleições presidenciais. Em Salvador, o aumento do crime organizado ameaça o apoio a Lula, diz o título de uma matéria. A repórter foi até a capital baiana, que conta com o maior índice de homicídios do Brasil há pelo menos 4 anos. As guerras por território, assim como as operações policiais, já fazem parte do cotidiano de muitos moradores, tornando a vida infernal, escreve a repórter. Le Figaro explica que essa dura realidade coloca a segurança como a principal preocupação da população em todo o Nordeste do Brasil, onde a questão é uma prioridade para 44% dos cidadãos. Segundo a matéria, essa situação pode favorecer a extrema-direita, representada por Flávio Bolsonaro, que tem uma visão oposta de Lula sobre a segurança pública. Se o atual presidente defende a asfixia financeira das organizações criminosas e melhorar a formação da polícia, Flávio Bolsonaro quer tirar bandidos de circulação, diz, e sustenta que as principais facções do Brasil devem ser classificadas como grupos narcoterroristas, reitera o texto. Le Figaro ainda explica que a Bahia, quarto estado mais populoso do país, foi determinante na vitória de Lula há 4 anos, onde ele obteve 72% dos votos no segundo turno. Mas o bolsonarismo cresce no Nordeste justamente por causa da insegurança, pondera. Uma prova disso é que o candidato Antônio Carlos Magalhães Neto, do União Brasil e próximo da extrema-direita, lidera as pesquisas de intenção de voto para o governo do estado diante do atual governador petista, Jerônimo Rodrigues.
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8: Nosso assunto hoje é eleição no Brasil, que está com a campanha a todo vapor. A corrida atrás de uma parcela crucial, que são os eleitores que ainda não se decidiram. E sobre isso a gente recebe Rodolfo Marx, doutor em ciência política e docente na Universidade da Amazônia. Professor, obrigada por aceitar nosso convite.
9: Oi, Raquel, eu que agradeço o convite. É sempre um prazer conversar sobre política, especialmente em um momento tão importante e tão movimentado como este.
8: Pois é. E, professor, quais são os principais desafios de Lula e Bolsonaro na campanha hoje?
9: Os desafios para Lula e Flávio Bolsonaro são bem diferentes. Lula precisa preservar sua base, dialogar com setores que hoje têm resistência ao governo, por exemplo, a classe média, o segmento evangélico, o parque do agronegócio. E também ele precisa evitar que problemas envolvendo integrantes da sua família ou aliados contaminem a imagem do governo, né? Hoje o eleitorado está bastante dividido. Flávio Bolsonaro, por sua vez, precisa transformar a força política do sobrenome Bolsonaro em uma candidatura capaz de conquistar eleitores que não são exatamente bolsonaristas. Seria a direita não bolsonarista. Parte dessa direita não bolsonarista esteve com Lula em 2022. Lula precisa ampliar o seu eleitorado para tentar garantir a vitória novamente, como foi no último pleito. Inclusive, tentar aumentar essa margem ainda no primeiro turno, enquanto Flávio precisa despolarizar sem perder a sua base. São desafios bem grandes.
8: Petistas reclamando de vazamentos envolvendo apuração sobre lobista que seria amigo do filho de Lula. Para Flávio Bolsonaro, o caso Vorcaro deu um baque lá atrás, mas não avançou tanto. São casos que podem realmente ter peso nas urnas?
9: Acho que casos como esse podem ter impacto eleitoral, mas não necessariamente determinam a eleição. O ponto central é se o eleitor entende que existe responsabilidade direta do candidato, da candidatura, do partido, da coligação. Então, o desafio, ele é gigante nesse sentido. E aí, Lula precisa descaracterizar e tentar afastar toda essa questão do Lulinha em relação à sua campanha. E Flávio Bolsonaro precisa explicar, né, a questão das conexões financeiras comerciais que ele já demonstrou ter com Daniel Vorcaro, inclusive pedindo aí milhões de reais para o filme Dark Horse. Né?
8: O senhor vê aí uma tensão, professor, envolvendo o protagonismo de algumas instituições, como Polícia Federal, STF, no meio da campanha?
9: Existe, de fato, uma tensão importante. Polícia Federal, Ministério Público e Poder Judiciário precisam investigar e cumprir suas funções independentemente do calendário eleitoral. O problema emerge quando a sociedade passa a interpretar cada decisão institucional a partir da disputa político-eleitoral. Instituições, elas precisam atuar com independência, mas também precisam preservar a percepção de imparcialidade.
8: E os candidatos calibrando ali o discurso, Lula atrás de evangélicos, setores produtivos como o agro, Flávio tentando avançar no voto feminino.
9: Bem, são eleitorados muito estratégicos, mas não dá para a gente tratar isso como blocos homogêneos. O voto feminino, por exemplo, não é automaticamente um voto contrário à direita, assim como o eleitor evangélico não é automaticamente um eleitor de direita. O mesmo vale para o agronegócio. São nichos importantíssimos que os candidatos à eleição presidencial, mais destacadamente Lula e Flávio Bolsonaro, precisam buscar. Eu acredito que Lula tem uma chance maior de aumentar a sua comunicação com o agro e também com o público evangélico a partir de ações específicas. Existe uma lacuna muito grande da campanha do PT, na campanha da coligação do governo, em relação a esses públicos, mas é possível, principalmente a partir da habilidade política e de comunicação do Lula. Já o Flávio tem um histórico muito negativo em relação às mulheres, né? Não só ele, mas o próprio pai dele, Jair Bolsonaro, o irmão dele, Eduardo Bolsonaro. Então a campanha de Flávio tem essa cruzada aí em tentar buscar o voto feminino, mas tende a ter mais dificuldade.
8: A propaganda propaganda no rádio e na TV comece em breve é um fator relevante ainda para captar voto?
9: Sim, mas talvez não tenha mais o peso que havia no passado. A internet mudou muito a campanha eleitoral. Nos dias de hoje, o eleitor recebe conteúdo político de forma muito mais personalizada, por vezes criada dentro de uma bolha a partir dos algoritmos. O rádio e a televisão têm uma característica muito importante no sentido de atingir um público amplo e diversificado. Não existe muita limitação em relação a isso. A propaganda tradicional continua sendo importante para a questão da visibilidade, o recall, né, que é a lembrança sobre os candidatos, eventualmente para apresentar propostas, embora isso tenha cada vez menos importância, infelizmente. E, ao mesmo tempo, rádio e TV alcançam um eleitor menos engajado politicamente.
8: Essas propagandas no horário eleitoral poderiam talvez quebrar um pouco a bolha por serem menos nichadas? Quer dizer, quem está assistindo um programa acaba assistindo o outro que vem na sequência e não apenas o do seu candidato?
9: Podem, e talvez seja esse o ponto principal da propaganda eleitoral. Na internet você já tem um nível de engajamento, as pessoas já procuram aquelas informações de aqueles candidatos. Na televisão, no rádio, existe um pouco daquela propaganda e interrupção. Os candidatos e as candidatas conseguem falar com quem não estava prestando atenção ou com quem eventualmente ainda não decidiu quem será a sua escolha. Então isso pode ser um ponto importante. Óbvio que a propaganda sozinha ela não vai definir a escolha de um eleitor indeciso. E esses eleitores indecisos que estão em pequena quantidade, principalmente considerando as eleições presidenciais no Brasil, eles podem sim ser influenciados pela propaganda, mas eles vão tomar suas decisões a partir de vários elementos. As redes sociais, claro, repercutem a partir dos cortes, principalmente, mas o eleitor é quem vai bater o martelo ali no dia 4 de outubro.
8: Pois é, muita água ainda para rolar, a gente continua acompanhando. E professor Rodolfo Marques, muito obrigada pela participação.
9: Eu que agradeço, Raquel. Foi um prazer participar e discutir esse cenário tão importante.
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10: O acordo entre a União Europeia e o Mercosul deixou de ser uma negociação técnica há muito tempo e virou um teste de realidade para a Europa. E a pergunta que Bruxelas evita responder é simples. A Europa quer parceiros estratégicos na América do Sul ou prefere seguir refém de cadeias de suprimento que Washington, Pequim e seus próprios impasses internos definem por ela? Essa é uma questão em aberto e que precisa muito ser debatido. Em Paris, o debate é apresentado como uma briga entre o agricultor francês e a carne brasileira. É uma leitura compreensível, mas incompleta. Para o pequeno produtor francês, pressionado por custos, crédito e exigências ambientais, mais concorrência parece uma ameaça direta. Ele não enxerga uma cota tarifária, ele enxerga o risco de não conseguir passar a terra para os filhos. É por isso que essa discussão precisa de um pouco mais de honestidade dentro da União Europeia. O agricultor francês ele não é necessariamente um inimigo do Brasil. Ele é um cidadão que é pressionado por um modelo europeu que exige padrões cada vez mais ambiciosos, mas que nunca lhe garantiu renda e previsibilidade. Fazer do produtor brasileiro o vilão dessa história é o caminho mais fácil, mas é o menos honesto. Ao mesmo tempo, é insustentável tratar o Mercosul como um bloco incapaz de cumprir regras. O acordo prevê liberalização gradual, cotas para produtos sensíveis, compromissos sanitários e ambientais e a proteção de 350 indicações geográficas europeias. Queijos, vinhos, azeites franceses, portugueses e espanhóis, eles ganham acesso a quase 300 milhões de consumidores. E existe uma salvaguarda que suspende as preferências tarifárias se as importações agrícolas dispararem. Ou seja, ninguém está falando sobre abrir as portas da Europa para produtos da América do Sul sem critério. A França, porém, como sempre fez, olha para tudo isso com lentes domésticas. O presidente Emmanuel Macron prometeu votar contra o pacto depois que os tratores chegaram até Paris no início desse ano, como era de esperado. A mobilização é legítima. O problema é quando uma pressão setorial passa a definir a política externa de um continente inteiro. E há um precedente que Paris finge ou parece não lembrar. Entre 1961 e 1963, a Guerra da Lagosta colocou navios franceses e brasileiros em rota de colisão no litoral de Pernambuco. A França dizia que a lagosta nadava. O Brasil respondia que ela caminhava sobre a plataforma continental e, portanto, era recurso brasileiro. A moral ficou pouco discutida. A França enquadra suas disputas com o Brasil no vocabulário mais estreito possível, o do interesse setorial imediato, quando o problema real é estratégico. A lagosta foi a disputa de ontem, o bezerro é a disputa de hoje. Essa é uma dinâmica que não mudou ainda. Enquanto isso, o tempo não para. A China não espera a próxima eleição francesa. O comércio entre Brasil e China bateu recorde em 2025, 171 bilhões de dólares. E o investimento chinês no Brasil cresceu 45% para 6,1 bilhões. Carne, frango e açúcar são a parte visível da disputa. A parte que importa é outra. Quem vai desenhar a infraestrutura econômica da América do Sul nas próximas décadas? Portos, ferrovias, energia, minerais críticos, tecnologia. Quando a Europa hesita, outros ocupam espaço e tem sido assim há muito tempo. A China já entendeu. O porto de Xangai, no Peru, e a expansão logística chinesa em Santos apontam para uma ambição maior: redesenhar as rotas entre a América do Sul e a Ásia. Demonizar Pequim é confortável, mas também é inútil. A China opera com estratégia, capital paciente e um horizonte de longo prazo que a Europa parece ter perdido. O acordo com o Mercosul é imperfeito. Nenhum acordo relevante é perfeito. Ele exige fiscalização séria, rastreabilidade e punição para quem descumprir. E o Brasil também precisa abandonar o reflexo de ver toda a exigência europeia como um protecionismo disfarçado. Existe protecionismo, claro, mas existe também uma demanda legítima por transparência e por padrões que serão cada vez mais centrais no comércio global. A questão é se a Europa vai usar essa demanda para construir influência ou para levantar muros. Se escolher os muros, protege alguns setores por um tempo e entrega a outros a relação estratégica com a América do Sul.
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0: Paris, 24 de agosto de 2026. Essas são as principais notícias desta segunda-feira. A Ucrânia acolhe hoje uma reunião da chamada Coalizão dos Voluntários, formada pelos principais aliados de Kiev na Europa, mesmo dia em que o país celebra 35 anos de sua independência. O encontro ocorre em um momento em que a Rússia intensifica bombardeios com mísseis balísticos contra o território ucraniano, aumentando vertiginosamente a quantidade de vítimas civis. No sábado, o presidente francês Emmanuel Macron se comprometeu a enviar interceptores à Ucrânia. Já o premier britânico Andy Burnham deve dar seu sinal verde para que o Reino Unido divulgue informações classificadas para ajudar Kiev e Paris a implementarem a fabricação do míssil de cruzeiro franco-britânico Scalp de longo alcance. Nessa manhã, a União Europeia também anunciou o desbloqueio de uma nova parcela de mais de 6 bilhões de euros de ajuda à Ucrânia. A agência marítima britânica UKMTO indicou que um navio petroleiro pegou fogo hoje após ter sido atingido por um projétil desconhecido no Mar Vermelho, perto do litoral saudita. Segundo o comunicado, não houve vítimas e nenhum impacto ambiental foi registrado. Já a empresa de rastreamento marítimo Kapler anunciou que o número de navios que atravessaram o Estreito de Hormuz durante o fim de semana permaneceu abaixo de 20, muito abaixo das cerca de 140 embarcações que atravessaram a região por dia antes da guerra entre Irã e Estados Unidos. Washington deve detalhar hoje as novas sanções que pretende aplicar em retaliação ao bloqueio de Hormuz pelo Irã. O Ministério Iraniano das Relações Exteriores advertiu nessa manhã que haverá consequências aos países que aderirem à campanha de pressão econômica dos Estados Unidos. Aqui na França, o príncipe herdeiro saudita Mohammed bin Salman realiza seu segundo dia de visita e volta a se encontrar com o presidente francês Emmanuel Macron. Ontem, os dois assistiram juntos em Paris à final da Sports World Cup, uma competição internacional de videogames. O encontro de hoje será amplamente dedicado às crises geopolíticas e ao fortalecimento dos laços econômicos, ilustrando uma assumida aproximação entre Paris e Riad. O Exército dos Estados Unidos anunciou hoje a morte de dois homens em um ataque realizado na véspera contra um barco no leste do Oceano Pacífico. Segundo o Comando Sul das Forças Armadas Americanas, a embarcação operava ao longo das rotas conhecidas de narcotráfico na região. Os Estados Unidos advertiram que a operação é uma recordação clara e contundente de seu combate aos cartéis de drogas. Bom dia, sol e 18 graus em Paris, em destaque nesta segunda-feira, 24 de agosto de 2026.
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0: Ucrânia acolhe reunião de países aliados no mesmo dia em que celebra 35 anos de sua independência. Príncipe herdeiro saudita Mohammed bin Salman realiza seu segundo dia de visita à França e se reúne com o presidente Emmanuel Macron. E o duplo terremoto na Venezuela completa 2 meses, enquanto equipes ainda procuram corpos entre os escombros. Essas e outras notícias a seguir. A Ucrânia acolhe nesta segunda-feira uma reunião da chamada Coalizão dos Voluntários, formada pelos principais aliados europeus, mesmo dia em que o país celebra 35 anos de sua independência. O encontro será co-presidido pela França, Alemanha e Reino Unido e marca também a primeira viagem internacional do novo primeiro-ministro britânico Andy Burnham. Os detalhes com Maria Paula Carvalho.
1: A reunião de coalizão dos voluntários ocorre em um momento em que a Rússia intensifica bombardeios com mísseis balísticos na Ucrânia, aumentando vertiginosamente a quantidade de vítimas civis. O reforço da ofensiva russa levou o presidente ucraniano Volodymyr Zelensky a multiplicar os pedidos por sistemas de defesa antiaérea aos países aliados nas últimas semanas, já que as armas de fabricação ucraniana não têm capacidade para interceptar os mísseis balísticos russos. No sábado, o presidente francês Emmanuel Macron se comprometeu a enviar interceptores à Ucrânia. Já o premier Andy Burnham deve dar seu sinal verde para que o Reino Unido divulgue informações classificadas para ajudar Kiev e Paris a implementarem a fabricação do míssil de cruzeiro franco-britânico Scalp, de longo alcance. Nesta manhã, a União Europeia também anunciou o desbloqueio de uma nova parcela de mais de 6 bilhões de euros de ajuda à Ucrânia.
0: Em Krasnodar, no sul da Rússia, um ataque ucraniano com drones matou 5 pessoas na última noite. Kiev afirma ter mirado em armazéns da plataforma Ozon de comércio online, mas, segundo Moscou, destroços de drones caíram em um centro de acolhimento para crianças. A agência marítima britânica UKMTO indicou nessa manhã que um navio petroleiro pegou fogo após ter sido atingido por um projétil desconhecido no Mar Vermelho, ao largo do porto saudita de Yanbu. Segundo o comunicado, não houve vítimas e nenhum impacto ambiental foi registrado. Já a empresa de rastreamento marítimo Kapler anunciou nessa segunda que o número de navios que atravessaram o Estreito de Hormuz durante o fim de semana permaneceu abaixo de 20, uma fração do que era o tráfego antes da guerra entre Irã e Estados Unidos. Até 28 de fevereiro deste ano, entre 130 e 140 navios atravessavam a região por dia, que segue bloqueada por Teherã. O ministro das Relações Exteriores de Oman, Badr Al-Buzaid, anunciou que vai viajar ao Irã na terça para conversar com o ministro iraniano das Relações Exteriores, Ismail Baghaei, sobre as modalidades de passagem no Estreito de Hormuz e também o fortalecimento da cooperação bilateral. Já o Ministério das Relações Exteriores do Irã advertiu nessa manhã que haverá consequência aos países que aderirem à campanha de pressão econômica dos Estados Unidos contra a República Islâmica. Washington deve detalhar hoje as novas medidas que pretende aplicar para isolar ainda mais a economia iraniana. Aqui na França, o príncipe herdeiro da Arábia Saudita, Mohammed bin Salman, realiza seu segundo dia de visita e volta a encontrar com o presidente francês Emmanuel Macron. Os dois assistiram juntos ontem em Paris a final da Sports World Cup, competição internacional de videogames, organizada pela primeira vez fora da Arábia Saudita. O encontro será amplamente dedicado às crises geopolíticas e o fortalecimento dos laços econômicos, ilustrando uma assumida aproximação entre Paris e Riad, como explica o ex-embaixador da França na Arábia Saudita, Bertrand Besancenot.
11: A
2: Arábia Saudita é um ator absolutamente indispensável na região. É uma potência natural nos setores energético, financeiro, político e religioso. Tem um papel se quisermos estabilizar o Oriente Médio, que é do interesse de todos. É evidente que a crise atual se tornou uma crise mundial no plano energético. A Arábia Saudita é um país importante que dialoga com todos, inclusive com o Irã, mesmo que desconfie do regime. Temos interesses políticos que são evidentes, visões que são muito convergentes sobre Gaza e o Líbano, e por isso é normal que os consultemos no momento em que os países do Golfo estão justamente se questionando sobre a melhor maneira de garantir sua segurança e diversificar suas parcerias. E não é de forma alguma irrelevante que Mohammed bin Salman tenha escolhido a França, considerado o país europeu mais ativo no plano político na Europa.
0: Ouvimos o ex-embaixador da França na Arábia Saudita, Bertrand Besancenot, entrevistado aqui na RFI. O exército dos Estados Unidos anunciou nessa segunda ter matado dois homens em um ataque realizado na véspera contra um barco de supostos narcotraficantes no leste do Oceano Pacífico. Segundo o Comando Sul das Forças Armadas Americanas, a embarcação operava ao longo de rotas conhecidas do narcotráfico na região. O duplo terremoto que devastou o estado de La Guaira, na Venezuela, completa dois meses nesta segunda. Algumas localidades ainda mantêm operações de buscas por corpos soterrados sob os escombros. O nosso correspondente na Venezuela, Pedro Panunzio, nos traz mais detalhes da situação em Carabadeia, um dos municípios mais atingidos pelos tremores.
3: Ainda não se sabe quantos corpos permanecem sob os escombros. Neste domingo, trabalhadores das equipes de busca e resgate quebravam manualmente o concreto em busca de possíveis vítimas. Ao lado deles, agentes do serviço funerário aguardavam a retirada de um corpo encontrado mais cedo. Segundo um trabalhador do Ministério de Obras Públicas que participava das operações, a remoção pode levar meses. Nem todos os corpos localizados, no entanto, são identificados pelas famílias. Na semana passada, os corpos de 40 crianças e adolescentes que estavam no necrotério improvisado em uma zona portuária de La Guaira foram encaminhados ao Cemitério da Esperança, onde foram sepultados junto a outras vítimas não identificadas. Todas as lápides contêm informações que podem ajudar possíveis familiares a reconhecer os corpos posteriormente. De La Guaira, na Venezuela, para RFI, Pedro Panunzio.
0: Aqui na França, o deputado europeu de centro-esquerda, Raphaël Glucksmann, oficializou no domingo sua candidatura à eleição presidencial. A menos de 8 meses do primeiro turno, esse socialista de 46 anos espera reunir o campo social-democrata frente à esquerda radical e à extrema-direita, ambas à frente nas pesquisas. Glucksmann vai participar da primária social-democrata, que será organizada em outubro pelo Partido Socialista.
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0: Olá, nesse segundo bloco a gente destaca uma reportagem do jornal francês Le Figaro, realizada em Salvador, sobre o aumento do crime organizado que ameaça o apoio a Lula na campanha para as eleições presidenciais. Depois, no RF Convida, continuaremos falando sobre esse assunto. A gente ouve uma entrevista com o cientista político Rodolfo Marques, professor da Universidade da Amazônia, sobre a acirrada disputa entre Lula e Flávio Bolsonaro. Para terminar, na crônica O Mundo Agora, o analista político Thiago de Aragão fala sobre a resistência da França em relação ao acordo entre a União Europeia e o Mercosul. Mas antes, no programa Linha Direta, a gente conversa com o nosso correspondente na Venezuela, 2 meses após o forte terremoto que atingiu o país. Confira.
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2: Nesta segunda-feira, o terremoto duplo que devastou o estado de La Guaira, na Venezuela, completa 2 meses. Nas áreas mais afetadas, sobraram pilhas de concreto e entulho. O movimento diminuiu, mas algumas localidades ainda mantêm operações de busca por vítimas que permanecem soterradas sob os escombros. Até o momento, o governo venezuelano indica que a tragédia deixou aproximadamente 6.500 mortos. Vamos até a Venezuela conversar com o correspondente Pedro Panunzio, que nos traz mais detalhes da situação por lá. Olá, Pedro Panunzio, bom dia. Como os moradores estão lidando com a situação nos locais mais afetados pelos dois terremotos?
3: Bom dia para você e para todos que nos acompanham. Em Carabajeda, um dos municípios mais atingidos pelos sismos de magnitude 7.2 e 7.5, famílias ainda acompanham de perto o trabalho das equipes de busca. Sob as barracas instaladas às margens das montanhas de concreto que restaram dos edifícios desabados, parentes de desaparecidos relatam que continuam indo diariamente aos locais onde os edifícios caíram, na esperança de encontrar os corpos de familiares que seguem soterrados. Alguns dizem ter deixado o trabalho e outras atividades para se dedicar exclusivamente às buscas. Ainda não se sabe quantos corpos permanecem sob os escombros. Neste domingo, trabalhadores das equipes de busca e resgate quebravam manualmente o concreto em busca de possíveis vítimas. Ao lado deles, agentes do serviço funerário aguardavam a retirada de um corpo encontrado mais cedo. Segundo um trabalhador do Ministério de Obras Públicas que participava das operações, a remoção pode levar meses. Ele afirma que o concreto precisa ser retirado laje por laje de forma cuidadosa para evitar danos aos corpos e permitir a identificação das vítimas. Nem todos os corpos localizados, no entanto, são identificados pelas famílias. Na semana passada, os corpos de 40 crianças e adolescentes que estavam no necrotério improvisado em uma zona portuária de La Guaira foram encaminhados ao Cemitério da Esperança, onde foram sepultados junto a outras vítimas não identificadas. Todas as lápides contêm informações que podem ajudar possíveis familiares a reconhecer os corpos posteriormente.
2: E, Pedro Panunzio, ainda muito entulho em La Guaira, e esse processo de remoção pode durar ainda mais quanto tempo?
3: O volume de escombros deixado pelos terremotos de 24 de junho em La Guaira chega a 2 milhões e 100 mil toneladas, segundo a estimativa do ministro do Ecossocialismo, Nelson Rodrigues. A remoção e o processamento desse material podem levar cerca de um ano. Segundo Rodrigues, o prazo considera as etapas de classificação e trituração dos resíduos. O ministro afirma que a trituração reduz em aproximadamente 80% o volume dos escombros, o que facilita o processamento e a destinação final do material. Segundo Rodrigues, em 57 dias de operação, mais de 500 mil toneladas foram retiradas dos locais dos desabamentos. Desse total, cerca de 40 mil foram trituradas. A operação recolhe atualmente entre 280 e 300 toneladas de escombros por dia.
2: E Pedro, conte para a gente como estão as áreas onde os trabalhos já se encerraram.
3: Onde as operações para a remoção dos corpos já terminaram, resta o silêncio e montanhas de concreto. A paisagem é irreconhecível. Nas primeiras semanas após os terremotos, esses locais eram ocupados por familiares em busca de notícias, equipes de resgates e, depois, máquinas pesadas que retiravam os escombros. Com o fim das operações, também diminuiu a presença de voluntários e de equipes de assistência. Muitos voluntários que iam diariamente para essas áreas deixaram de aparecer. Até alguns pontos administrados por agências da ONU, onde havia distribuição diária de alimentos, foram desmobilizados. Famílias que vivem em regiões mais afastadas dos locais dos desabamentos caminhavam todos os dias até os pontos de distribuição de alimentos. Desde os terremotos, parte dos moradores está sem emprego e passou a depender das doações. Com a redução da ajuda, a dificuldade agora é outra: encontrar o que comer.
2: Muito obrigado, Pedro Panunzio, correspondente da RFI na Venezuela, que participou do Linha Direta de hoje.
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0: O jornal francês Le Figaro desta segunda-feira publica uma matéria assinada por sua correspondente no Brasil, Eleonor Hugues, sobre esse início de campanha para as eleições presidenciais. Em Salvador, o aumento do crime organizado ameaça o apoio a Lula, diz o título de uma matéria. A repórter foi até a capital baiana, que conta com o maior índice de homicídios do Brasil há pelo menos 4 anos. As guerras por território, assim como as operações policiais, já fazem parte do cotidiano de muitos moradores, tornando a vida infernal, escreve a repórter. Le Figaro explica que essa dura realidade coloca a segurança como a principal preocupação da população em todo o Nordeste do Brasil, onde a questão é uma prioridade para 44% dos cidadãos. Segundo a matéria, essa situação pode favorecer a extrema-direita, representada por Flávio Bolsonaro, que tem uma visão oposta de Lula sobre a segurança pública. Se o atual presidente defende a asfixia financeira das organizações criminosas e melhorar a formação da polícia, Flávio Bolsonaro quer tirar bandidos de circulação, diz, e sustenta que as principais facções do Brasil devem ser classificadas como grupos narcoterroristas, reitera o texto. Le Figaro ainda explica que a Bahia, quarto estado mais populoso do país, foi determinante na vitória de Lula há 4 anos, onde ele obteve 72% dos votos no segundo turno. Mas o bolsonarismo cresce no Nordeste justamente por causa da insegurança, pondera. Uma prova disso é que o candidato Antônio Carlos Magalhães Neto, do União Brasil e próximo da extrema-direita, lidera as pesquisas de intenção de voto para o governo do estado diante do atual governador petista, Jerônimo Rodrigues.
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8: Nosso assunto hoje é eleição no Brasil, que está com a campanha a todo vapor. A corrida atrás de uma parcela crucial, que são os eleitores que ainda não se decidiram. E sobre isso a gente recebe Rodolfo Marx, doutor em ciência política e docente na Universidade da Amazônia. Professor, obrigada por aceitar nosso convite.
9: Oi, Raquel, eu que agradeço o convite. É sempre um prazer conversar sobre política, especialmente em um momento tão importante e tão movimentado como este.
8: Pois é. E, professor, quais são os principais desafios de Lula e Bolsonaro na campanha hoje?
9: Os desafios para Lula e Flávio Bolsonaro são bem diferentes. Lula precisa preservar sua base, dialogar com setores que hoje têm resistência ao governo, por exemplo, a classe média, o segmento evangélico, parte do agronegócio. E também ele precisa evitar que problemas envolvendo a integrantes da sua família ou aliados contaminem a imagem do governo, né? Hoje o eleitorado está bastante dividido. Flávio Bolsonaro, por sua vez, precisa transformar a força política do sobrenome Bolsonaro em uma candidatura capaz de conquistar eleitores que não são exatamente bolsonaristas. Seria a direita não bolsonarista. Parte dessa direita não bolsonarista esteve com Lula em 2022. Lula precisa ampliar o seu eleitorado para tentar garantir a vitória novamente, como foi no último pleito. Inclusive, tentar aumentar essa margem ainda no primeiro turno, enquanto Flávio precisa despolarizar sem perder a sua base. São desafios bem grandes.
8: Petistas reclamando de vazamentos envolvendo apuração sobre lobista que seria amigo do filho de Lula. Para Flávio Bolsonaro, o caso Vorcaro deu um baque lá atrás, mas não avançou tanto. São casos que podem realmente ter peso nas urnas?
9: Acho que casos como esse podem ter impacto eleitoral, mas não necessariamente determinam a eleição. O ponto central é se o eleitor entende que existe responsabilidade direta do candidato, da candidatura, do partido, da coligação. Então, o desafio, ele é gigante nesse sentido. E aí, Lula precisa descaracterizar e tentar afastar toda essa questão do Lulinha em relação à sua campanha. E Flávio Bolsonaro precisa explicar, né, a questão das conexões financeiras comerciais que ele já demonstrou ter com Daniel Vorcar, inclusive pedindo aí milhões de reais para o filme Dark Horse. Né?
8: O senhor vê aí uma tensão, professor, envolvendo o protagonismo de algumas instituições, como Polícia Federal, STF, no meio da campanha?
9: Existe, de fato, uma atenção importante. Polícia Federal, Ministério Público e Poder Judiciário precisam investigar e cumprir suas funções independentemente do calendário eleitoral. O problema emerge quando a sociedade passa a interpretar cada decisão institucional a partir da disputa político-eleitoral. Instituições, elas precisam atuar com independência, mas também precisam preservar a percepção de imparcialidade.
8: E os candidatos calibrando ali o discurso, Lula atrás de evangélicos, setores produtivos como agro, Flávio tentando avançar no voto feminino.
9: Bem, são eleitorados muito estratégicos, mas não dá para a gente tratar isso como blocos homogêneos. O voto feminino, por exemplo, não é automaticamente um voto contrário à direita, assim como o eleitor evangélico não é automaticamente um eleitor de direita. O mesmo vale para o agronegócio. São nichos importantíssimos que os candidatos à eleição presidencial, mais destacadamente Lula e Flávio Bolsonaro, precisam buscar. Eu acredito que Lula tem uma chance maior de aumentar a sua comunicação com o agro e também com o público evangélico a partir de ações específicas. Existe uma lacuna muito grande da campanha do PT, na campanha da coligação do governo, em relação a esses públicos, mas é possível, principalmente a partir da habilidade política e de comunicação do Lula. Já o Flávio tem um histórico muito negativo em relação às mulheres, né? Não só ele, mas o próprio pai dele, Jair Bolsonaro, o irmão dele, Eduardo Bolsonaro. Então a campanha de Flávio tem essa cruzada em tentar buscar o voto feminino, mas tende a ter mais dificuldade.
8: Propaganda no rádio e na TV começa em breve. É um fator relevante ainda para captar voto?
9: Sim, mas talvez não tenha mais o peso que havia no passado. A internet mudou muito a campanha eleitoral. Nos dias de hoje, o eleitor recebe conteúdo político de forma muito mais personalizada, por vezes criada dentro de uma bolha a partir dos algoritmos. O rádio e a televisão têm uma característica muito importante no sentido de atingir um público amplo e diversificado. Não existe muita limitação em relação a isso. A propaganda tradicional continua sendo importante para a questão da visibilidade, o recall, né, que é a lembrança sobre os candidatos, eventualmente para apresentar propostas, embora isso tenha cada vez menos importância, infelizmente. E, ao mesmo tempo, rádio e TV alcançam um eleitor menos engajado politicamente.
8: Essas propagandas no horário eleitoral poderiam talvez quebrar um pouco a bolha por serem menos nichadas? Quer dizer, quem está assistindo um programa acaba assistindo o outro que vem na sequência e não apenas o do seu candidato?
9: Podem, e talvez seja esse o ponto principal da propaganda eleitoral. Na internet você já tem um nível de engajamento, as pessoas já procuram aquelas informações de aqueles candidatos. Na televisão, no rádio, existe um pouco daquela propaganda de interrupção. Os candidatos e as candidatas conseguem falar com quem não estava prestando atenção ou com quem eventualmente ainda não decidiu quem será a sua escolha. Então isso pode ser um ponto importante. Óbvio que a propaganda sozinha ela não vai definir a escolha de um eleitor indeciso. E esses eleitores indecisos que estão em pequena quantidade, principalmente considerando as eleições presidenciais no Brasil, eles podem sim ser influenciados pela propaganda, mas eles vão tomar suas decisões a partir de vários elementos. As redes sociais, claro, repercutem a partir dos cortes, principalmente, mas o eleitor é quem vai bater o martelo ali no dia 4 de outubro.
8: Pois é, muita água ainda para rolar, a gente continua acompanhando. E professor Rodolfo Marques, muito obrigada pela participação.
9: Eu que agradeço, Raquel. Foi um prazer participar e discutir esse cenário tão importante.
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10: O acordo entre a União Europeia e o Mercosul deixou de ser uma negociação técnica há muito tempo e virou um teste de realidade para a Europa. E a pergunta que Bruxelas evita responder é simples. A Europa quer parceiros estratégicos na América do Sul ou prefere seguir refém de cadeias de suprimento que Washington, Pequim e seus próprios impasses internos definem por ela? Essa é uma questão em aberto e que precisa muito ser debatido. Em Paris, o debate é apresentado como uma briga entre o agricultor francês e a carne brasileira. É uma leitura compreensível, mas incompleta. Para o pequeno produtor francês, pressionado por custos, crédito e exigências ambientais, mais concorrência parece uma ameaça direta. Ele não enxerga uma cota tarifária, ele enxerga o risco de não conseguir passar a terra para os filhos. É por isso que essa discussão precisa de um pouco mais de honestidade dentro da União Europeia. O agricultor francês ele não é necessariamente um inimigo do Brasil. Ele é um cidadão que é pressionado por um modelo europeu que exige padrões cada vez mais ambiciosos, mas que nunca lhe garantiu renda e previsibilidade. Fazer do produtor brasileiro o vilão dessa história é o caminho mais fácil, mas é o menos honesto. Ao mesmo tempo, é insustentável tratar o Mercosul como um bloco incapaz de cumprir regras. O acordo prevê liberalização gradual, cotas para produtos sensíveis, compromissos sanitários e ambientais e a proteção de 350 indicações geográficas europeias. Queijos, vinhos, azeites franceses, portugueses e espanhóis, eles ganham acesso a quase 300 milhões de consumidores. E existe uma salvaguarda que suspende as preferências tarifárias se as importações agrícolas dispararem. Ou seja, ninguém está falando sobre abrir as portas da Europa para produtos da América do Sul sem critério. A França, porém, como sempre fez, olha para tudo isso com lentes domésticas. O presidente Emmanuel Macron prometeu votar contra o pacto depois que os tratores chegaram até Paris no início desse ano, como era de esperado. A mobilização é legítima. O problema é quando uma pressão setorial passa a definir a política externa de um continente inteiro. E há um precedente que Paris finge ou parece não lembrar. Entre 1961 e 1963, a Guerra da Lagosta colocou navios franceses e brasileiros em rota de colisão no litoral de Pernambuco. A França dizia que a lagosta nadava. O Brasil respondia que ela caminhava sobre a plataforma continental e, portanto, era recurso brasileiro. A moral ficou pouco discutida. A França enquadra suas disputas com o Brasil no vocabulário mais estreito possível, o do interesse setorial imediato, quando o problema real é estratégico. A lagosta foi a disputa de ontem, o bezerro é a disputa de hoje. Essa é uma dinâmica que não mudou ainda. Enquanto isso, o tempo não para. A China não espera a próxima eleição francesa. O comércio entre Brasil e China bateu recorde em 2025, 171 bilhões de dólares. E o investimento chinês no Brasil cresceu 45% para 6,1 bilhões. Carne, frango e açúcar são a parte visível da disputa. A parte que

0: e Estados Unidos. Washington deve detalhar hoje as novas sanções que pretende aplicar em retaliação ao bloqueio de Hormuz pelo Irã. O Ministério Iraniano das Relações Exteriores advertiu nessa manhã que haverá consequências aos países que aderirem à campanha de pressão econômica dos Estados Unidos. Aqui na França, o príncipe herdeiro saudita Mohammed bin Salman realiza seu segundo dia de visita e volta a se encontrar com o presidente francês Emmanuel Macron. Ontem, os dois assistiram juntos em Paris à final da Sports World Cup, uma competição internacional de videogames. O encontro de hoje será amplamente dedicado às crises geopolíticas e ao fortalecimento dos laços econômicos, ilustrando uma assumida aproximação entre Paris e Riad. O exército dos Estados Unidos anunciou hoje a morte de dois homens em um ataque realizado na véspera contra um barco no leste do Oceano Pacífico. Segundo o Comando Sul das Forças Armadas Americanas, a embarcação operava ao longo das rotas conhecidas de narcotráfico na região. Os Estados Unidos advertiram que a operação é uma recordação clara e contundente de seu combate aos cartéis de drogas. Bom dia, sol e 18 graus em Paris, em destaque nesta segunda-feira, 24 de agosto de 2026.
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0: Ucrânia acolhe reunião de países aliados no mesmo dia em que celebra 35 anos de sua independência. Príncipe herdeiro saudita Mohammed bin Salman realiza seu segundo dia de visita à França e se reúne com o presidente Emmanuel Macron. E o duplo terremoto na Venezuela completa 2 meses, enquanto equipes ainda procuram corpos entre os escombros. Essas e outras notícias a seguir. A Ucrânia acolhe nesta segunda-feira uma reunião da chamada Coalizão dos Voluntários, formada pelos principais aliados europeus, mesmo dia em que o país celebra 35 anos de sua independência. O encontro será co-presidido pela França, Alemanha e Reino Unido e marca também a primeira viagem internacional do novo primeiro-ministro britânico Andy Burnham. Os detalhes com Maria Paula Carvalho.
3: A reunião de coalizão dos voluntários ocorre em um momento em que a Rússia intensifica bombardeios com mísseis balísticos na Ucrânia, aumentando vertiginosamente a quantidade de vítimas civis. O reforço da ofensiva russa levou o presidente ucraniano Volodymyr Zelensky a multiplicar os pedidos por sistemas de defesa antiaérea aos países aliados nas últimas semanas, já que as armas de fabricação ucraniana não têm capacidade para interceptar os mísseis balísticos russos. No sábado, o presidente francês Emmanuel Macron se comprometeu a enviar interceptores à Ucrânia. Já o premier Andy Burnham deve dar seu sinal verde para que o Reino Unido divulgue informações classificadas para ajudar Kiev e Paris a implementarem a fabricação do míssil de cruzeiro franco-britânico Scalp, de longo alcance. Nesta manhã, a União Europeia também anunciou o desbloqueio de uma nova parcela de mais de 6 bilhões de euros de ajuda à Ucrânia.
0: Em Krasnodar, no sul da Rússia, um ataque ucraniano com drones matou 5 pessoas na última noite. Kiev afirma ter mirado em armazéns da plataforma Ozon de comércio online, mas, segundo Moscou, destroços de drones caíram em um centro de acolhimento para crianças. A agência marítima britânica UKMTO indicou nessa manhã que um navio petroleiro pegou fogo após ter sido atingido por um projétil desconhecido no Mar Vermelho, ao largo do porto saudita de Yanbu. Segundo o comunicado, não houve vítimas e nenhum impacto ambiental foi registrado. Já a empresa de rastreamento marítimo Kpler anunciou nessa segunda que o número de navios que atravessaram o Estreito de Hormuz durante o fim de semana permaneceu abaixo de 20, uma fração do que era o tráfego antes da guerra entre Irã e Estados Unidos. Até 28 de fevereiro deste ano, entre 130 e 140 navios atravessavam a região por dia, que segue bloqueada por Teherã. O ministro das Relações Exteriores de Omã, Badr Al-Buzaid, anunciou que vai viajar ao Irã na terça para conversar com o ministro iraniano das Relações Exteriores, Ismail Baghaei, sobre as

0: modalidades de passagem no Estreito de Hormuz e também o fortalecimento da cooperação bilateral. Já o Ministério das Relações Exteriores do Irã advertiu nessa manhã que haverá consequência aos países que aderirem à campanha de pressão econômica dos Estados Unidos contra a República Islâmica. Washington deve detalhar hoje as novas medidas que pretende aplicar para isolar ainda mais a economia iraniana. Aqui na França, o príncipe herdeiro da Arábia Saudita, Mohammed bin Salman, realiza seu segundo dia de visita e volta a encontrar com o presidente francês Emmanuel Macron. Os dois assistiram juntos ontem em Paris à final da Sports World Cup, competição internacional de videogames, organizada pela primeira vez fora da Arábia Saudita. O encontro será amplamente dedicado às crises geopolíticas e o fortalecimento dos laços econômicos, ilustrando uma assumida aproximação entre Paris e Riad, como explica o ex-embaixador da França na Arábia Saudita, Bertrand Besancenot.
1: A Arábia Saudita é um ator absolutamente indispensável na região. É uma potência natural nos setores energético, financeiro, político e religioso. Tem um papel se quisermos estabilizar o Oriente Médio, que é do interesse de todos. É evidente que a crise atual se tornou uma crise mundial no plano energético. A Arábia Saudita é um país importante que dialoga com todos, inclusive com o Irã, mesmo que desconfie do regime. Temos interesses políticos que são evidentes, visões que são muito convergentes sobre Gaza e o Líbano, e por isso é normal que os consultemos no momento em que os países do Golfo estão justamente se questionando sobre a melhor maneira de garantir sua segurança e diversificar suas parcerias. Não é de forma alguma irrelevante que Mohammed bin Salman tenha escolhido a França, considerado o país europeu mais ativo no plano político na Europa.
0: Ouvimos o ex-embaixador da França na Arábia Saudita, Bertrand Besancenot, entrevistado aqui na RFI. O exército dos Estados Unidos anunciou nessa segunda ter matado dois homens em um ataque realizado na véspera contra um barco de supostos narcotraficantes no leste do Oceano Pacífico. Segundo o Comando Sul das Forças Armadas Americanas, a embarcação operava ao longo de rotas conhecidas do narcotráfico na região. O duplo terremoto que devastou o estado de La Guaira, na Venezuela, completa dois meses nesta segunda. Algumas localidades ainda mantêm operações de buscas por corpos soterrados sob os escombros. O nosso correspondente na Venezuela, Pedro Panunzio, nos traz mais detalhes da situação em Carabadeia, um dos municípios mais atingidos pelos tremores.
2: Ainda não se sabe quantos corpos permanecem sob os escombros. Neste domingo, trabalhadores das equipes de busca e resgate quebravam manualmente o concreto em busca de possíveis vítimas. Ao lado deles, agentes do serviço funerário aguardavam a retirada de um corpo encontrado mais cedo. Segundo um trabalhador do Ministério de Obras Públicas que participava das operações, a remoção pode levar meses. Nem todos os corpos localizados, no entanto, são identificados pelas famílias. Na semana passada, os corpos de 40 crianças e adolescentes que estavam no necrotério improvisado em uma zona portuária de La Guaira foram encaminhados ao cemitério da Esperança, onde foram sepultados junto a outras vítimas não identificadas. Todas as lápides contêm informações que podem ajudar possíveis familiares a reconhecer os corpos posteriormente. De La Guaira, na Venezuela, para a RFI, Pedro Panunzio.
0: Aqui na França, o deputado europeu de centro-esquerda, Raphaël Glucksmann, oficializou no domingo sua candidatura à eleição presidencial. A menos de oito meses do primeiro turno, esse socialista de 46 anos espera reunir o campo social-democrata à frente à esquerda radical e à extrema-direita, ambas à frente nas pesquisas. Glucksmann vai participar da primária social-democrata, que será organizada em outubro pelo Partido Socialista.
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0: Olá, nesse segundo bloco a gente destaca uma reportagem do jornal francês Le Figaro, realizada em Salvador, sobre o aumento do crime organizado que ameaça o apoio a Lula na campanha para as eleições presidenciais. Depois, no RF Convida, continuaremos falando sobre esse assunto. A gente ouve uma entrevista com o cientista político Rodolfo Marques, professor da Universidade da Amazônia, sobre a acirrada disputa entre Lula e Flávio Bolsonaro. Para terminar, na crônica O Mundo Agora, o analista político Thiago de Aragão fala sobre a resistência da França em relação ao acordo entre a União Europeia e o Mercosul. Mas antes, no programa Linha Direta, a gente conversa com o nosso correspondente na Venezuela, 2 meses após o forte terremoto que atingiu o país. Confira.
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1: Nesta segunda-feira, o terremoto duplo que devastou o estado de La Guaira, na Venezuela, completa 2 meses. Nas áreas mais afetadas, sobraram pilhas de concreto e entulho. O movimento diminuiu, mas algumas localidades ainda mantêm operações de busca por vítimas que permanecem soterradas sob os escombros. Até o momento, o governo venezuelano indica que a tragédia deixou aproximadamente 6.500 mortos. Vamos até a Venezuela conversar com o correspondente Pedro Panunzio, que nos traz mais detalhes da situação por lá. Olá, Pedro Panunzio, bom dia. Como os moradores estão lidando com a situação nos locais mais afetados pelos 2 terremotos?
2: Bom dia para você e para todos que nos acompanham. Em Carabajeda, um dos municípios mais atingidos pelos sismos de magnitude 7.2 e 7.5, famílias ainda acompanham de perto o trabalho das equipes de busca. Sob as barracas instaladas às margens das montanhas de concreto que restaram dos edifícios desabados, parentes de desaparecidos relatam que continuam indo diariamente aos locais onde os edifícios caíram, na esperança de encontrar os corpos de familiares que seguem soterrados. Alguns dizem ter deixado o trabalho e outras atividades para se dedicar exclusivamente às buscas. Ainda não se sabe quantos corpos permanecem sob os escombros. Neste domingo, trabalhadores das equipes de busca e resgate quebravam manualmente o concreto em busca de possíveis vítimas. Ao lado deles, agentes do serviço funerário aguardavam a retirada de um corpo encontrado mais cedo. Segundo um trabalhador do Ministério de Obras Públicas que participava das operações, a remoção pode levar meses. Ele afirma que o concreto precisa ser retirado laje por laje de forma cuidadosa para evitar danos aos corpos e permitir a identificação das vítimas. Nem todos os corpos localizados, no entanto, são identificados pelas famílias. Na semana passada, os corpos de 40 crianças e adolescentes que estavam no necrotério improvisado em uma zona portuária de La Guaira foram encaminhados ao Cemitério da Esperança, onde foram sepultados junto a outras vítimas não identificadas. Todas as lápides contêm informações que podem ajudar possíveis familiares a reconhecer os corpos posteriormente.
1: E, Pedro Panunzio, ainda muito entulho em La Guaira, e esse processo de remoção pode durar ainda mais quanto tempo?
2: O volume de escombros deixado pelos terremotos de 24 de junho em La Guaira chega a 2 milhões e 100 mil toneladas, segundo a estimativa do ministro do Ecossocialismo, Nelson Rodrigues. A remoção e o processamento desse material podem levar cerca de 1 ano. Segundo Rodrigues, o prazo considera as etapas de classificação e trituração dos resíduos. O ministro afirma que a trituração reduz em aproximadamente 80% o volume dos escombros, o que facilita o processamento e a destinação final do material. Segundo Rodrigues, em 57 dias de operação, mais de 500 mil toneladas foram retiradas dos locais dos desabamentos. Desse total, cerca de 40 mil foram trituradas. A operação recolhe atualmente entre 280 e 300 toneladas de escombros por dia.
1: E Pedro, conte para a gente como estão as áreas onde os trabalhos já se encerraram.
2: Onde as operações para a remoção dos corpos já terminaram, resta o silêncio e montanhas de concreto. A paisagem é irreconhecível. Nas primeiras semanas após os terremotos, esses locais eram ocupados por familiares em busca de notícias, equipes de resgates e, depois, máquinas pesadas que retiravam os escombros. Com o fim das operações, também diminuiu a presença de voluntários e de equipes de assistência. Muitos voluntários que iam diariamente para essas áreas deixaram de aparecer. Até alguns pontos administrados por agências da ONU, onde havia distribuição diária de alimentos, foram desmobilizados. Famílias que vivem em regiões mais afastadas dos locais dos desabamentos caminhavam todos os dias até os pontos de distribuição de alimentos. Desde os terremotos, parte dos moradores está sem emprego e passou a depender das doações. Com a redução da ajuda, a dificuldade agora é outra: encontrar o que comer.
1: Muito obrigado, Pedro Panunzio, correspondente da RFI na Venezuela, que participou do Linha Direta de hoje.
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0: O jornal francês Le Figaro desta segunda-feira publica uma matéria assinada por sua correspondente no Brasil, Eleonore Hugues, sobre esse início de campanha para as eleições presidenciais. Em Salvador, o aumento do crime organizado ameaça o apoio a Lula, diz o título de uma matéria. A repórter foi até a capital baiana, que conta com o maior índice de homicídios do Brasil há pelo menos 4 anos. As guerras por território, assim como as operações policiais, já fazem parte do cotidiano de muitos moradores, tornando a vida infernal, escreve a repórter. Le Figaro explica que essa dura realidade coloca a segurança como a principal preocupação da população em todo o Nordeste do Brasil, onde a questão é uma prioridade para 44% dos cidadãos. Segundo a matéria, essa situação pode favorecer a extrema-direita, representada por Flávio Bolsonaro, que tem uma visão oposta de Lula sobre a segurança pública. Se o atual presidente defende a asfixia financeira das organizações criminosas e melhorar a formação da polícia, Flávio Bolsonaro quer tirar bandidos de circulação, diz, e sustenta que as principais facções do Brasil devem ser classificadas como grupos narcoterroristas, reitera o texto. Le Figaro ainda explica que a Bahia, quarto estado mais populoso do país, foi determinante na vitória de Lula há 4 anos, onde ele obteve 72% dos votos no segundo turno. Mas o bolsonarismo cresce no Nordeste justamente por causa da insegurança, pondera. Uma prova disso é que o candidato Antônio Carlos Magalhães Neto, do União Brasil e próximo da extrema-direita, lidera as pesquisas de intenção de voto para o governo do estado diante do atual governador petista, Jerônimo Rodrigues.
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8: Nosso assunto hoje é eleição no Brasil, que está com a campanha a todo vapor. A corrida atrás de uma parcela crucial, que são os eleitores que ainda não se decidiram. E sobre isso a gente recebe Rodolfo Max, doutor em ciência política e docente na Universidade da Amazônia. Professor, obrigada por aceitar nosso convite.
9: Oi, Raquel. Eu que agradeço o convite. É sempre um prazer conversar sobre política, especialmente em um momento tão importante e tão movimentado como este.
8: Pois é. E, professor, quais são os principais desafios de Lula e Bolsonaro na campanha hoje?
9: Os desafios para Lula e Flávio Bolsonaro são bem diferentes. Lula precisa preservar sua base, dialogar com setores que hoje têm resistência ao governo, por exemplo, a classe média, o segmento evangélico, o parque do agronegócio. E também ele precisa evitar que problemas envolvendo integrantes da sua família ou aliados contaminem a imagem do governo, né? Hoje o eleitorado está bastante dividido. Flávio Bolsonaro, por sua vez, precisa transformar a força política do sobrenome Bolsonaro em uma candidatura capaz de conquistar eleitores que não são exatamente bolsonaristas. Seria a direita não bolsonarista. Parte dessa direita não bolsonarista esteve com Lula em 2022. Lula precisa ampliar o seu eleitorado para tentar garantir a vitória novamente, como foi no último pleito. Inclusive, tentar aumentar essa margem ainda no primeiro turno, enquanto Flávio precisa despolarizar sem perder a sua base. São desafios bem grandes.
8: Petistas reclamando de vazamentos envolvendo apuração sobre lobista que seria amigo do filho de Lula. Para Flávio Bolsonaro, o caso Vorcaro deu um baque lá atrás, mas não avançou tanto. São casos que podem realmente ter peso nas urnas?
9: Acho que casos como esse podem ter impacto eleitoral, mas não necessariamente determinam a eleição. O ponto central é se o eleitor entende que existe responsabilidade direta do candidato, da candidatura, do partido, da coligação. Então, o desafio ele é gigante nesse sentido. E aí, Lula precisa descaracterizar e tentar afastar toda essa questão do Lulinha em relação à sua campanha. E Flávio Bolsonaro precisa explicar, né, a questão das conexões financeiras com a comerciais que ele já demonstrou ter com Daniel Vorcar, inclusive pedindo aí milhões de reais para o filme Dark Horse, né?
8: O senhor vê aí uma tensão, professor, envolvendo o protagonismo de algumas instituições como Polícia Federal, STF, no meio da campanha?
9: Existe, de fato, uma tensão importante. Polícia Federal, Ministério Público e Poder Judiciário precisam investigar e cumprir suas funções independentemente do calendário eleitoral. O problema emerge quando a sociedade passa a interpretar cada decisão institucional a partir da disputa político-eleitoral. Instituições, elas precisam atuar com independência, mas também precisam preservar a percepção de imparcialidade.
8: E os candidatos calibrando ali o discurso, Lula atrás de evangélicos, setores produtivos como o agro, Flávio tentando avançar no voto feminino.
9: Bem, são eleitorados muito estratégicos, mas não dá para a gente tratar isso como blocos homogêneos. O voto feminino, por exemplo, não é automaticamente um voto contrário à direita, assim como o eleitor evangélico não é automaticamente um eleitor de direita. O mesmo vale para o agronegócio. São nichos importantíssimos que os candidatos à eleição presidencial, mais destacadamente Lula e Flávio Bolsonaro, precisam buscar. Eu acredito que Lula tem uma chance maior de aumentar a sua comunicação com o agro e também com o público evangélico a partir de ações específicas. Existe uma lacuna muito grande da campanha do PT, na campanha da coligação do governo, em relação a esses públicos, mas é possível, principalmente a partir da habilidade política e de comunicação do Lula. Já o Flávio tem um histórico muito negativo em relação às mulheres, né? Não só ele, mas o próprio pai dele, Jair Bolsonaro, o irmão dele, Eduardo Bolsonaro. Então a campanha de Flávio tem essa cruzada aí em tentar buscar o voto feminino, mas tende a ter mais dificuldade.
8: A propaganda no rádio e na TV começa em breve. É um fator relevante ainda para captar voto?
9: Sim, mas talvez não tenha mais o peso que havia no passado. A internet mudou muito a campanha eleitoral. Nos dias de hoje, o eleitor recebe conteúdo político de forma muito mais personalizada, por vezes criada dentro de uma bolha a partir dos algoritmos. O rádio e a televisão têm uma característica muito importante no sentido de atingir um público amplo e diversificado. Não existe muita limitação em relação a isso. A propaganda tradicional continua sendo importante para a questão da visibilidade, o recall, né, que é a lembrança sobre os candidatos, e eventualmente para apresentar propostas, embora isso tenha cada vez menos importância, infelizmente. E, ao mesmo tempo, rádio e TV alcançam um eleitor menos engajado politicamente.
8: Essas propagandas no horário eleitoral poderiam talvez quebrar um pouco a bolha por serem menos nichadas? Quer dizer, quem está assistindo um programa acaba assistindo o outro que vem na sequência e não apenas o do seu candidato?
9: Podem, e talvez seja esse o ponto principal da propaganda eleitoral. Na internet você já tem um nível de engajamento, as pessoas já procuram aquelas informações de aqueles candidatos. Na televisão, no rádio, existe um pouco daquela propaganda e interrupção. Os candidatos e as candidatas conseguem falar com quem não estava prestando atenção ou com quem eventualmente ainda não decidiu quem será a sua escolha. Então isso pode ser um ponto importante. Óbvio que a propaganda sozinha ela não vai definir a escolha de um eleitor indeciso. E esses eleitores indecisos que estão em pequena quantidade, principalmente considerando as eleições presidenciais no Brasil, eles podem sim ser influenciados pela propaganda, mas eles vão tomar suas decisões a partir de vários elementos. As redes sociais, claro, repercutem a partir dos cortes, principalmente, mas o eleitor é quem vai bater o martelo ali no dia 4 de outubro.
8: Pois é, muita água ainda para rolar, a gente continua acompanhando. E professor Rodolfo Marques, muito obrigada pela participação.
9: Eu que agradeço, Raquel. Foi um prazer participar e discutir esse cenário tão importante.
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11: O acordo entre a União Europeia e o Mercosul deixou de ser uma negociação técnica há muito tempo e virou um teste de realidade para a Europa. E a pergunta que Bruxelas evita responder é simples. A Europa quer parceiros estratégicos na América do Sul ou prefere seguir refém de cadeias de suprimento que Washington, Pequim e seus próprios impasses internos definem por ela? Essa é uma questão em aberto e que precisa muito ser debatido. Em Paris, o debate é apresentado como uma briga entre o agricultor francês e a carne brasileira. É uma leitura compreensível, mas incompleta. Para o pequeno produtor francês, pressionado por custos, crédito e exigências ambientais, mais concorrência parece uma ameaça direta. Ele não enxerga uma cota tarifária, ele enxerga o risco de não conseguir passar a terra para os filhos. É por isso que essa discussão precisa de um pouco mais de honestidade dentro da União Europeia. O agricultor francês ele não é necessariamente um inimigo do Brasil. Ele é um cidadão que é pressionado por um modelo europeu que exige padrões cada vez mais ambiciosos, mas que nunca lhe garantiu renda e previsibilidade. Fazer do produtor brasileiro o vilão dessa história é o caminho mais fácil, mas é o menos honesto. Ao mesmo tempo, é insustentável tratar o Mercosul como um bloco incapaz de cumprir regras. O acordo prevê liberalização gradual, cotas para produtos sensíveis, compromissos sanitários e ambientais e a proteção de 350 indicações geográficas europeias. Queijos, vinhos, azeites franceses, portugueses e espanhóis, eles ganham acesso a quase 300 milhões de consumidores. E existe uma salvaguarda que suspende as preferências tarifárias se as importações agrícolas dispararem. Ou seja, ninguém está falando sobre abrir as portas da Europa para produtos da América do Sul sem critério. A França, porém, como sempre fez, olha para tudo isso com lentes domésticas. O presidente Emmanuel Macron prometeu votar contra o pacto depois que os tratores chegaram até Paris no início desse ano, como era de esperado. A mobilização é legítima. O problema é quando uma pressão setorial passa a definir a política externa de um continente inteiro. E há um precedente que Paris finge ou parece não lembrar. Entre 1961 e 1963, a Guerra da Lagosta colocou navios franceses e brasileiros em rota de colisão no litoral de Pernambuco. A França dizia que a lagosta nadava. O Brasil respondia que ela caminhava sobre a plataforma continental e, portanto, era recurso brasileiro. A moral ficou pouco discutida. A França enquadra suas disputas com o Brasil no vocabulário mais estreito possível, o do interesse setorial imediato, quando o problema real é estratégico. A lagosta foi a disputa de ontem, o bezerro é a disputa de hoje. Essa é uma dinâmica que não mudou ainda. Enquanto isso, o tempo não para. A China não espera a próxima eleição francesa. O comércio entre Brasil e China bateu recorde em 2025, 171 bilhões de dólares. E o investimento chinês no Brasil cresceu 45% para 6,1 bilhões. Carne, frango e açúcar são a parte visível da disputa. A parte que importa é outra. Quem vai desenhar a infraestrutura econômica da América do Sul nas próximas décadas? Portos, ferrovias, energia, minerais críticos, tecnologia. Quando a Europa hesita, outros ocupam espaço e tem sido assim há muito tempo. A China já entendeu. O porto de Xangai, no Peru, e a expansão logística chinesa em Santos apontam para uma ambição maior: redesenhar as rotas entre a América do Sul e a Ásia. Demonizar Pequim é confortável, mas também é inútil. A China opera com estratégia, capital paciente e um horizonte de longo prazo que a Europa parece ter perdido. O acordo com o Mercosul é imperfeito. Nenhum acordo relevante é perfeito. Ele exige fiscalização séria, rastreabilidade e punição para quem descumprir. E o Brasil também precisa abandonar o reflexo de ver toda a exigência europeia como um protecionismo disfarçado. Existe protecionismo, claro, mas existe também uma demanda legítima por transparência e por padrões que serão cada vez mais centrais no comércio global. A questão é se a Europa vai usar essa demanda para construir influência ou para levantar muros. Se escolher os muros, protege alguns setores por um tempo e entrega a outros a relação estratégica com a América do Sul.
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0: Paris, 24 de agosto de 2026. Essas são as principais notícias desta segunda-feira. A Ucrânia acolhe hoje uma reunião da chamada Coalizão dos Voluntários, formada pelos principais aliados de Kiev na Europa, mesmo dia em que o país celebra 35 anos de sua independência. O encontro ocorre em um momento em que a Rússia intensifica bombardeios com mísseis balísticos contra o território ucraniano, aumentando vertiginosamente a quantidade de vítimas civis. No sábado, o presidente francês Emmanuel Macron se comprometeu a enviar interceptores à Ucrânia. Já o premier britânico Andy Burnham deve dar seu sinal verde para que o Reino Unido divulgue informações classificadas para ajudar Kiev e Paris a implementarem a fabricação do míssil de cruzeiro franco-britânico Scalp de longo alcance. Nessa manhã, a União Europeia também anunciou o desbloqueio de uma nova parcela de mais de 6 bilhões de euros de ajuda à Ucrânia. A agência marítima britânica UKMTO indicou que um navio petroleiro pegou fogo hoje após ter sido atingido por um projétil desconhecido no Mar Vermelho, perto do litoral saudita. Segundo o comunicado, não houve vítimas e nenhum impacto ambiental foi registrado. Já a empresa de rastreamento marítimo Kapler anunciou que o número de navios que atravessaram o Estreito de Hormuz durante o fim de semana permaneceu abaixo de 20, muito abaixo das cerca de 140 embarcações que atravessaram a região por dia antes da guerra entre Irã e Estados Unidos. Washington deve detalhar hoje as novas sanções que pretende aplicar em retaliação ao bloqueio de Hormuz pelo Irã. O Ministério Iraniano das Relações Exteriores advertiu nessa manhã que haverá consequências aos países que aderirem à campanha de pressão econômica dos Estados Unidos. Aqui na França, o príncipe herdeiro saudita Mohammed bin Salman realiza seu segundo dia de visita e volta a se encontrar com o presidente francês Emmanuel Macron. Ontem, os dois assistiram juntos em Paris à final da Sports World Cup, uma competição internacional de videogames. O encontro de hoje será amplamente dedicado às crises geopolíticas e ao fortalecimento dos laços econômicos, ilustrando uma assumida aproximação entre Paris e Riad. O exército dos Estados Unidos anunciou hoje a morte de dois homens em um ataque realizado na véspera contra um barco no leste do Oceano Pacífico. Segundo o Comando Sul das Forças Armadas Americanas, a embarcação operava ao longo das rotas conhecidas de narcotráfico na região. Os Estados Unidos advertiram que a operação é uma recordação clara e contundente de seu combate aos cartéis de drogas. Bom dia, sol e 18 graus em Paris, em destaque nesta segunda-feira, 24 de agosto de 2026.
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0: Ucrânia acolhe reunião de países aliados no mesmo dia em que celebra 35 anos de sua independência. Príncipe herdeiro saudita Mohammed bin Salman realiza seu segundo dia de visita à França e se reúne com o presidente Emmanuel Macron. E o duplo terremoto na Venezuela completa 2 meses, enquanto equipes ainda procuram corpos entre os escombros. Essas e outras notícias a seguir. A Ucrânia acolhe nesta segunda-feira uma reunião da chamada Coalizão dos Voluntários, formada pelos principais aliados europeus, mesmo dia em que o país celebra 35 anos de sua independência. O encontro será co-presidido pela França, Alemanha e Reino Unido e marca também a primeira viagem internacional do novo primeiro-ministro britânico Andy Burnham. Os detalhes com Maria Paula Carvalho.
13: A reunião de coalizão dos voluntários ocorre em um momento em que a Rússia intensifica bombardeios com mísseis balísticos na Ucrânia, aumentando vertiginosamente a quantidade de vítimas civis. O reforço da ofensiva russa levou o presidente ucraniano Volodymyr Zelensky a multiplicar os pedidos por sistemas de defesa antiaérea aos países aliados nas últimas semanas, já que as armas de fabricação ucraniana não têm capacidade para interceptar os mísseis balísticos russos. No sábado, o presidente francês Emmanuel Macron se comprometeu a enviar interceptores à Ucrânia. Já o premier Andy Burnham deve dar seu sinal verde para que o Reino Unido divulgue informações classificadas para ajudar Kiev e Paris a implementarem a fabricação do míssil de cruzeiro franco-britânico Scalp, de longo alcance. Nesta manhã, a União Europeia também anunciou o desbloqueio de uma nova parcela de mais de 6 bilhões de euros de ajuda à Ucrânia.
0: Em Krasnodar, no sul da Rússia, um ataque ucraniano com drones matou 5 pessoas na última noite. Kiev afirma ter mirado em armazéns da plataforma Ozon de comércio online, mas, segundo Moscou, destroços de drones caíram em um centro de acolhimento para crianças. A agência marítima britânica UK MTO indicou nessa manhã que um navio petroleiro pegou fogo após ter sido atingido por um projétil desconhecido no Mar Vermelho, ao largo do porto saudita de Yanbu. Segundo o comunicado, não houve vítimas e nenhum impacto ambiental foi registrado. Já a empresa de rastreamento marítimo Kpler anunciou nessa segunda que o número de navios que atravessaram o Estreito de Hormuz durante o fim de semana permaneceu abaixo de 20, uma fração do que era o tráfego antes da guerra entre Irã e Estados Unidos. Até 28 de fevereiro deste ano, entre 130 e 140 navios atravessavam a região por dia, que segue bloqueada por Teherã. O ministro das Relações Exteriores de Omã, Badr Al-Buzaid, anunciou que vai viajar ao Irã na terça para conversar com o ministro iraniano das Relações Exteriores, Ismail Baghaei, sobre as modalidades de passagem no Estreito de Hormuz e também o fortalecimento da cooperação bilateral. Já o Ministério das Relações Exteriores do Irã advertiu nessa manhã que haverá consequência aos países que aderirem à campanha de pressão econômica dos Estados Unidos contra a República Islâmica. Washington deve detalhar hoje as novas medidas que pretende aplicar para isolar ainda mais a economia iraniana. Aqui na França, o príncipe herdeiro da Arábia Saudita, Mohammed bin Salman, realiza seu segundo dia de visita e volta a encontrar com o presidente francês Emmanuel Macron. Os dois assistiram juntos ontem em Paris à final da Sports World Cup, competição internacional de videogames, organizada pela primeira vez fora da Arábia Saudita. O encontro será amplamente dedicado às crises geopolíticas e o fortalecimento dos laços econômicos, ilustrando uma assumida aproximação entre Paris e Riad, como explica o ex-embaixador da França na Arábia Saudita, Bertrand Besancenot.
14: A Arábia Saudita é um ator absolutamente indispensável na região. É uma potência natural nos setores energético, financeiro, político e religioso. Tem um papel se quisermos estabilizar o Oriente Médio, que é do interesse de todos. É evidente que a crise atual se tornou uma crise mundial no plano energético. A Arábia Saudita é um país importante que dialoga com todos, inclusive com o Irã, mesmo que desconfie do regime. Temos interesses políticos que são evidentes, visões que são muito convergentes sobre Gaza e o Líbano, e por isso é normal que os consultemos no momento em que os países do Golfo estão justamente se questionando sobre a melhor maneira de garantir sua segurança e diversificar suas parcerias. Não é de forma alguma irrelevante que Mohammed bin Salman tenha escolhido a França, considerado o país europeu mais ativo no plano político na Europa.
0: Ouvimos o ex-embaixador da França na Arábia Saudita, Bertrand Besancenot, entrevistado aqui na RFI. O exército dos Estados Unidos anunciou nessa segunda ter matado dois homens em um ataque realizado na véspera contra um barco de supostos narcotraficantes no leste do Oceano Pacífico. Segundo o Comando Sul das Forças Armadas Americanas, a embarcação operava ao longo de rotas conhecidas do narcotráfico na região. O duplo terremoto que devastou o estado de La Guaira, na Venezuela, completa 2 meses nesta segunda. Algumas localidades ainda mantêm operações de buscas por corpos soterrados sob os escombros. O nosso correspondente na Venezuela, Pedro Panunzio, nos traz mais detalhes da situação em Carabadeia, um dos municípios mais atingidos pelos tremores.
2: Ainda não se sabe quantos corpos permanecem sob os escombros. Neste domingo, trabalhadores das equipes de busca e resgate quebravam manualmente o concreto em busca de possíveis vítimas. Ao lado deles, agentes do serviço funerário aguardavam a retirada de um corpo encontrado mais cedo. Segundo um trabalhador do Ministério de Obras Públicas que participava das operações, a remoção pode levar meses. Nem todos os corpos localizados, no entanto, são identificados pelas famílias. Na semana passada, os corpos de 40 crianças e adolescentes que estavam no necrotério improvisado em uma zona portuária de La Guaira foram encaminhados ao Cemitério da Esperança, onde foram sepultados junto a outras vítimas não identificadas. Todas as lápides contêm informações que podem ajudar possíveis familiares a reconhecer os corpos posteriormente. De La Guaira, na Venezuela, para a RFI, Pedro Panunzio.
0: Aqui na França, o deputado europeu de centro-esquerda, Raphaël Glucksmann, oficializou no domingo sua candidatura à eleição presidencial. A menos de 8 meses do primeiro turno, esse socialista de 46 anos espera reunir o campo social-democrata frente à esquerda radical e à extrema-direita, ambas à frente nas pesquisas. Glucksmann vai participar da primária social-democrata, que será organizada em outubro pelo Partido Socialista.
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0: Olá, nesse segundo bloco a gente destaca uma reportagem do jornal francês Le Figaro, realizada em Salvador, sobre o aumento do crime organizado que ameaça o apoio a Lula na campanha para as eleições presidenciais. Depois, no RF Convida, continuaremos falando sobre esse assunto. A gente ouve uma entrevista com o cientista político Rodolfo Marques, professor da Universidade da Amazônia, sobre a acirrada disputa entre Lula e Flávio Bolsonaro. Para terminar, na crônica O Mundo Agora, o analista político Thiago de Aragão fala sobre a resistência da França em relação ao acordo entre a União Europeia e o Mercosul. Mas antes, no programa Linha Direta, a gente conversa com o nosso correspondente na Venezuela, 2 meses após o forte terremoto que atingiu o país. Confira.
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1: Nesta segunda-feira, o terremoto duplo que devastou o estado de La Guaira, na Venezuela, completa 2 meses. Nas áreas mais afetadas, sobraram pilhas de concreto e entulho. O movimento diminuiu, mas algumas localidades ainda mantêm operações de busca por vítimas que permanecem soterradas sob os escombros. Até o momento, o governo venezuelano indica que a tragédia deixou aproximadamente 6.500 mortos. Vamos até a Venezuela conversar com o correspondente Pedro Panunzio, que nos traz mais detalhes da situação por lá. Olá, Pedro Panunzio, bom dia. Como os moradores estão lidando com a situação nos locais mais afetados pelos 2 terremotos?
2: Bom dia para você e para todos que nos acompanham. Em Carabajeda, um dos municípios mais atingidos pelos sismos de magnitude 7.2 e 7.5, famílias ainda acompanham de perto o trabalho das equipes de busca. Sob as barracas instaladas às margens das montanhas de concreto que restaram dos edifícios desabados, parentes de desaparecidos relatam que continuam indo diariamente aos locais onde os edifícios caíram, na esperança de encontrar os corpos de familiares que seguem soterrados. Alguns dizem ter deixado o trabalho e outras atividades para se dedicar exclusivamente às buscas. Ainda não se sabe quantos corpos permanecem sob os escombros. Neste domingo, trabalhadores das equipes de busca e resgate quebravam manualmente o concreto em busca de possíveis vítimas. Ao lado deles, agentes do serviço funerário aguardavam a retirada de um corpo encontrado mais cedo. Segundo um trabalhador do Ministério de Obras Públicas que participava das operações, a remoção pode levar meses. Ele afirma que o concreto precisa ser retirado laje por laje de forma cuidadosa para evitar danos aos corpos e permitir a identificação das vítimas. Nem todos os corpos localizados, no entanto, são identificados pelas famílias. Na semana passada, os corpos de 40 crianças e adolescentes que estavam no necrotério improvisado em uma zona portuária de La Guaira foram encaminhados ao Cemitério da Esperança, onde foram sepultados junto a outras vítimas não identificadas. Todas as lápides contêm informações que podem ajudar possíveis familiares a reconhecer os corpos posteriormente.
1: E, Pedro Panunzio, ainda muito entulho em La Guaira, e esse processo de remoção pode durar ainda mais quanto tempo?
2: O volume de escombros deixado pelos terremotos de 24 de junho em La Guaira chega a 2 milhões e 100 mil toneladas, segundo a estimativa do ministro do Ecossocialismo, Nelson Rodrigues. A remoção e o processamento desse material podem levar cerca de 1 ano. Segundo Rodrigues, o prazo considera as etapas de classificação e trituração dos resíduos. O ministro afirma que a trituração reduz em aproximadamente 80% o volume dos escombros, o que facilita o processamento e a destinação final do material. Segundo Rodrigues, em 57 dias de operação, mais de 500 mil toneladas foram retiradas dos locais dos desabamentos. Desse total, cerca de 40 mil foram trituradas. A operação recolhe atualmente entre 280 e 300 toneladas de escombros por dia.
1: E Pedro, conte para a gente como estão as áreas onde os trabalhos já se encerraram.
2: Onde as operações para a remoção dos corpos já terminaram, resta o silêncio e montanhas de concreto. A paisagem é irreconhecível. Nas primeiras semanas após os terremotos, esses locais eram ocupados por familiares em busca de notícias, equipes de resgates e, depois, máquinas pesadas que retiravam os escombros. Com o fim das operações, também diminuiu a presença de voluntários e de equipes de assistência. Muitos voluntários que iam diariamente para essas áreas deixaram de aparecer. Até alguns pontos administrados por agências da ONU, onde havia distribuição diária de alimentos, foram desmobilizados. Famílias que vivem em regiões mais afastadas dos locais dos desabamentos caminhavam todos os dias até os pontos de distribuição de alimentos. Desde os terremotos, parte dos moradores está sem emprego e passou a depender das doações. Com a redução da ajuda, a dificuldade agora é outra: encontrar o que comer.
1: Muito obrigado, Pedro Panunzio, correspondente da RFI na Venezuela, que participou do Linha Direta de hoje.
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0: O jornal francês Le Figaro desta segunda-feira publica uma matéria assinada por sua correspondente no Brasil, Eleonore Hugues, sobre esse início de campanha para as eleições presidenciais. Em Salvador, o aumento do crime organizado ameaça o apoio a Lula, diz o título de uma matéria. A repórter foi até a capital baiana, que conta com o maior índice de homicídios do Brasil há pelo menos 4 anos. As guerras por território, assim como as operações policiais, já fazem parte do cotidiano de muitos moradores, tornando a vida infernal, escreve a repórter. Le Figaro explica que essa dura realidade coloca a segurança como a principal preocupação da população em todo o Nordeste do Brasil, onde a questão é uma prioridade para 44% dos cidadãos. Segundo a matéria, essa situação pode favorecer a extrema-direita, representada por Flávio Bolsonaro, que tem uma visão oposta de Lula sobre a segurança pública. Se o atual presidente defende a asfixia financeira das organizações criminosas e melhorar a formação da polícia, Flávio Bolsonaro quer tirar bandidos de circulação, diz, e sustenta que as principais facções do Brasil devem ser classificadas como grupos narcoterroristas, reitera o texto. Le Figaro ainda explica que a Bahia, quarto estado mais populoso do país, foi determinante na vitória de Lula há 4 anos, onde ele obteve 72% dos votos no segundo turno. Mas o bolsonarismo cresce no Nordeste justamente por causa da insegurança, pondera. Uma prova disso é que o candidato Antônio Carlos Magalhães Neto, do União Brasil e próximo da extrema-direita, lidera as pesquisas de intenção de voto para o governo do estado diante do atual governador petista, Jerônimo Rodrigues.
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8: Nosso assunto hoje é eleição no Brasil, que está com a campanha a todo vapor. A corrida atrás de uma parcela crucial, que são os eleitores que ainda não se decidiram. E sobre isso a gente recebe Rodolfo Marx, doutor em ciência política e docente na Universidade da Amazônia. Professor, obrigada por aceitar nosso convite.
9: Oi, Raquel, eu que agradeço o convite. É sempre um prazer conversar sobre política, especialmente em um momento tão importante e tão movimentado como este.
8: Pois é. E, professor, quais são os principais desafios de Lula e Bolsonaro na campanha hoje?
9: Os desafios para Lula e Flávio Bolsonaro são bem diferentes. Lula precisa preservar sua base, dialogar com setores que hoje têm resistência ao governo, por exemplo, a classe média, o segmento evangélico, parte do agronegócio. E também ele precisa evitar que problemas envolvendo aí integrantes da sua família ou aliados contaminem a imagem do governo, né? Hoje o eleitorado está bastante dividido. Flávio Bolsonaro, por sua vez, precisa transformar a força política do sobrenome Bolsonaro em uma candidatura capaz de conquistar eleitores que não são exatamente bolsonaristas. Seria a direita não bolsonarista. Parte dessa direita não bolsonarista esteve com Lula em 2022. Lula precisa ampliar o seu eleitorado para tentar garantir a vitória novamente, como foi no último pleito, inclusive tentar aumentar essa margem ainda no primeiro turno, enquanto Flávio precisa despolarizar sem perder a sua base. São desafios bem grandes.
8: Petistas reclamando de vazamentos envolvendo apuração sobre lobista que seria amigo do filho de Lula. Para Flávio Bolsonaro, o caso Vorcaro deu um baque lá atrás, mas não avançou tanto. São casos que podem realmente ter peso nas urnas?
9: Acho que casos como esse podem ter impacto eleitoral, mas não necessariamente determinam a eleição. O ponto central é se o eleitor entende que existe responsabilidade direta do candidato, da candidatura, do partido, da coligação. Então, o desafio ele é gigante nesse sentido. E aí, Lula precisa descaracterizar e tentar afastar toda essa questão do Lulinha em relação à sua campanha. E Flávio Bolsonaro precisa explicar, né, a questão das conexões financeiras com a que ele já demonstrou ter com Daniel Vorcaro, inclusive pedindo aí milhões de reais para o filme Dark Horse. Né?
8: O senhor vê aí uma tensão, professor, envolvendo o protagonismo de algumas instituições, como Polícia Federal, STF, no meio da campanha?
9: Existe, de fato, uma tensão importante. Polícia Federal, Ministério Público e Poder Judiciário precisam investigar e cumprir suas funções independentemente do calendário eleitoral. O problema emerge quando a sociedade passa a interpretar cada decisão institucional a partir da disputa político-eleitoral. Instituições, elas precisam atuar com independência, mas também precisam preservar a percepção de imparcialidade.
8: E os candidatos calibrando ali o discurso, Lula atrás de evangélicos, setores produtivos como o agro, Flávio tentando avançar no voto feminino.
9: Bem, são eleitorados muito estratégicos, mas não dá para a gente tratar isso como blocos homogêneos. O voto feminino, por exemplo, não é automaticamente um voto contrário à direita, assim como o eleitor evangélico não é automaticamente um eleitor de direita. O mesmo vale para o agronegócio. São nichos importantíssimos que os candidatos à eleição presidencial, mais destacadamente Lula e Flávio Bolsonaro, precisam buscar. Eu acredito que Lula tem uma chance maior de aumentar a sua comunicação com o agro e também com o público evangélico a partir de ações específicas. Existe uma lacuna muito grande da campanha do PT, na campanha da coligação do governo, em relação a esses públicos, mas é possível, principalmente a partir da habilidade política e de comunicação do Lula. Já o Flávio tem um histórico muito negativo em relação às mulheres, né? Não só ele, mas o próprio pai dele, Jair Bolsonaro, o irmão dele, Eduardo Bolsonaro. Então a campanha de Flávio tem essa cruzada aí em tentar buscar o voto feminino, mas tende a ter mais dificuldade.
8: Propaganda no rádio e na TV começa em breve. É um fator relevante ainda para captar voto?
9: Sim, mas talvez não tenha mais o peso que havia no passado. A internet mudou muito a campanha eleitoral. Nos dias de hoje, o eleitor recebe conteúdo político de forma muito mais personalizada, por vezes criada dentro de uma bolha a partir dos algoritmos. O rádio e a televisão têm uma característica muito importante no sentido de atingir um público amplo e diversificado. Não existe muita limitação em relação a isso. A propaganda tradicional continua sendo importante para a questão da visibilidade, o recall, né, que é a lembrança sobre os candidatos, eventualmente para apresentar propostas, embora isso tenha cada vez menos importância, infelizmente. E, ao mesmo tempo, rádio e TV alcançam um eleitor menos engajado politicamente.
8: Essas propagandas no horário eleitoral poderiam talvez quebrar um pouco a bolha por serem menos nichadas? Quer dizer, quem está assistindo um programa acaba assistindo o outro que vem na sequência e não apenas o do seu candidato?
9: Podem, e talvez seja esse o ponto principal da propaganda eleitoral. Na internet você já tem um nível de engajamento, as pessoas já procuram aquelas informações de aqueles candidatos. Na televisão, no rádio, existe um pouco daquela propaganda e interrupção. Os candidatos e as candidatas conseguem falar com quem não estava prestando atenção ou com quem eventualmente ainda não decidiu quem será a sua escolha. Então isso pode ser um ponto importante. Óbvio que a propaganda sozinha ela não vai definir a escolha de um eleitor indeciso. E esses eleitores indecisos que estão em pequena quantidade, principalmente considerando as eleições presidenciais no Brasil, eles podem sim ser influenciados pela propaganda, mas eles vão tomar suas decisões a partir de vários elementos. As redes sociais, claro, repercutem a partir dos cortes, principalmente, mas o eleitor é quem vai bater o martelo ali no dia 4 de outubro.
8: Pois é, muita água ainda para rolar, a gente continua acompanhando. E professor Rodolfo Marques, muito obrigada pela participação.
9: Eu que agradeço, Raquel. Foi um prazer participar e discutir esse cenário tão importante.
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10: Tiago de Aragão.
11: O acordo entre a União Europeia e o Mercosul deixou de ser uma negociação técnica há muito tempo e virou um teste de realidade para a Europa. E a pergunta que Bruxelas evita responder é simples. Europa quer parceiros estratégicos na América do Sul ou prefere seguir refém de cadeias de suprimento que Washington, Pequim e seus próprios impasses internos definem por ela? Essa é uma questão em aberto e que precisa muito ser debatido. Em Paris, o debate é apresentado como uma briga entre o agricultor francês e a carne brasileira. É uma leitura compreensível, mas incompleta. Para o pequeno produtor francês, pressionado por custos, crédito e exigências ambientais, mais concorrência parece uma ameaça direta. Ele não enxerga uma cota tarifária, ele enxerga o risco de não conseguir passar a terra para os filhos. É por isso que essa discussão precisa de um pouco mais de honestidade dentro da União Europeia. O agricultor francês ele não é necessariamente um inimigo do Brasil. Ele é um cidadão que é pressionado por um modelo europeu que exige padrões cada vez mais ambiciosos, mas que nunca lhe garantiu renda e previsibilidade. Fazer do produtor brasileiro o vilão dessa história é o caminho mais fácil, mas é o menos honesto. Ao mesmo tempo, é insustentável tratar o Mercosul como um bloco incapaz de cumprir regras. O acordo prevê liberalização gradual, cotas para produtos sensíveis, compromissos sanitários e ambientais e a proteção de 350 indicações geográficas europeias. Queijos, vinhos, azeites franceses, portugueses e espanhóis, eles ganham acesso a quase 300 milhões de consumidores. E existe uma salvaguarda que suspende as preferências tarifárias se as importações agrícolas dispararem. Ou seja, ninguém está falando sobre abrir as portas da Europa para produtos da América do Sul sem critério. A França, porém, como sempre fez, olha para tudo isso com lentes domésticas. O presidente Emmanuel Macron prometeu votar contra o pacto depois que os tratores chegaram até Paris no início desse ano, como era de esperado. A mobilização é legítima. O problema é quando uma pressão setorial passa a definir a política externa de um continente inteiro. E há um precedente que Paris finge ou parece não lembrar. Entre 1961 e 1963, a Guerra da Lagosta colocou navios franceses e brasileiros em rota de colisão no litoral de Pernambuco. A França dizia que a lagosta nadava. O Brasil respondia que ela caminhava sobre a plataforma continental e, portanto, era recurso brasileiro. A moral ficou pouco discutida. A França enquadra suas disputas com o Brasil no vocabulário mais estreito possível, o do interesse setorial imediato, quando o problema real é estratégico. A lagosta foi a disputa de ontem, o bezerro é a disputa de hoje. Essa é uma dinâmica que não mudou ainda. Enquanto isso, o tempo não para. A China não espera a próxima eleição francesa. O comércio entre Brasil e China bateu recorde em 2025, 171 bilhões de dólares. E o investimento chinês no Brasil cresceu 45% para 6,1 bilhões. Carne, frango e açúcar são a parte visível da disputa. A parte que importa é outra. Quem vai desenhar a infraestrutura econômica da América do Sul nas próximas décadas? Portos, ferrovias, energia, minerais críticos, tecnologia. Quando a Europa hesita, outros ocupam espaço e tem sido assim há muito tempo. A China já entendeu. O porto de Xangai, no Peru, e a expansão logística chinesa em Santos apontam para uma ambição maior. Redesenhar as rotas entre a América do Sul e a Ásia. Demonizar Pequim é confortável, mas também é inútil. A China opera com estratégia, capital paciente e um horizonte de longo prazo que a Europa parece ter perdido. O acordo com o Mercosul é imperfeito. Nenhum acordo relevante é perfeito. Ele exige fiscalização séria, rastreabilidade e punição para quem descumprir. E o Brasil também precisa abandonar o reflexo de ver toda a exigência europeia como um protecionismo disfarçado. Existe protecionismo, claro, mas existe também uma demanda legítima por transparência e por padrões que serão cada vez mais centrais no comércio global. A questão é se a Europa vai usar essa demanda para construir influência ou para levantar muros. Se escolher os muros, protege alguns setores por um tempo. E entrega a outros a relação estratégica com a América do Sul.
0: Este programa tem apresentação de Daniela Franco, produção técnica de Valerie Royer e coordenação editorial de Elcio Ramalho. 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